0: disponibilização gratuita dos espaços das universidades para suas entidades já foi aprovado pelo Senado e segue agora para análise na Comissão de Constituição e Justiça da Câmara. Da Rádio Câmara de Brasília, Júlia Lopes.
1: Votação.
2: Deputados podem votar proposta que exclui construção e reforma de escolas do limite legal de gastos orçamentários. O repórter Antônio Vital tem as informações.
3: Ganhou o regime de urgência e pode ser votado a qualquer momento no plenário da Câmara, projeto que tira dos limites de gastos do arcabouço fiscal os recursos destinados ao programa do MEC responsável pela construção e reformas de escolas de educação básica. O projeto apresentado pela comissão especial que analisou o Plano Nacional de Educação exclui esses gastos dos cálculos do resultado final, que é a diferença entre as despesas e as receitas do setor público. De acordo com a deputada Tabata Amaral, do PSB de São Paulo, que presidiu a comissão especial e assina o projeto, os recursos do Programa Nacional de Infraestrutura Escolar virão dos royalties de petróleo e gás. A justificativa apresentada para excluir esse total dos limites do arcabouço fiscal decorre da necessidade de ampliar os investimentos nas escolas. Para a presidente da comissão especial, isso vai ajudar a alcançar as metas previstas no Plano Nacional de Educação para os próximos 10 anos. Com regime de urgência, o projeto pode ser votado diretamente no plenário da Câmara, sem passar pela análise das comissões permanentes da Casa. A urgência foi aprovada de maneira simbólica, mas foi criticada por deputados da oposição. Para o deputado Bibo Nunes, do PL do Rio Grande do Sul, a proposta desrespeita os limites dos gastos públicos.
4: O PL orienta não, porque existe aí um aumento velado, indireto, para estourar o teto de gastos públicos. E nós somos contra estourar o teto de gastos públicos. Precisamos colocar ordem, disciplina e respeito aos gastos públicos.
3: Já o relator do projeto, o deputado Moses Rodrigues, do União do Ceará, disse que a exclusão dos gastos do arcabouço vai permitir investimentos de 280 bilhões de reais nas instalações físicas das escolas da educação básica. Segundo ele, 15% do total serão investidos na melhoria das universidades e institutos federais.
5: Nós estamos garantindo 280 bilhões de reais para a educação brasileira nos próximos 10 anos, para que nós possamos garantir que todas as metas do Plano Nacional sejam atingidas. Nós encontramos esse recurso dentro dos recursos extraordinários do pré-sal, e aí todo o excedente do pré-sal nos próximos 10 anos, ele seria colocado fora do arcabouço fiscal, viriam atender toda a demanda de infraestrutura escolar no Brasil.
3: Ainda não há data para votação no plenário da Câmara do projeto que tira dos limites de gastos do arcabouço fiscal os recursos destinados à construção e reformas de escolas públicas. Da Rádio Câmara de Brasília, Antônio Vital.
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1: Transportes.
7: Os deputados analisam proposta que pode aumentar a punição contra a perturbação do sossego com níveis de ruído de caixas de som, carros e motos. O repórter José Carlos Oliveira tem as informações.
8: O deputado Hugo Leal, do PSD do Rio de Janeiro, apresentou projeto de lei para agravar as sanções contra quem perturba o sossego alheio por meio de barulhos estridentes, como o uso de caixas de som com volume elevado ou a descarga aberta de carros e motos. A proposta altera a lei de contravenções penais e o Código de Trânsito Brasileiro. Hugo Leal apelidou o texto de Lei do Sossego.
9: Estamos ampliando essa punição, inclusive saindo a multa de R$ 1.000 até R$ 500 mil, para aqueles casos, por exemplo, eventos não autorizados. No CTB, para som, também, carros com som, e para descargas, aqueles aí, as famosas motocicletas que tiram o miolo.

0: Ele fica aquele barulho ensurdecedor. Então nós estamos também ampliando a multa, a suspensão da carteira, né, da carteira de habilitação.
1: Segundo Hugo Leal, dados da Organização Mundial de Saúde mostram que níveis de ruído acima de 50 decibéis podem causar efeitos físicos, como dores de cabeça e irritabilidade, e também emocionais, como ansiedade e depressão. A intenção da proposta de lei do sossego é prevenir esses danos à população.
0: Na realidade, tem a ver com perturbação do sossego lato sensu, ou seja, no seu sentido mais amplo, né? Que não há uma coisa que mais incomode e que mais afeta a saúde mental das pessoas é você estar no seu descanso ou até no seu trabalho e ter um som alto, ter um veículo ou uma motocicleta, né? Quem nunca foi cortado dentro da sua fala, dentro da sua casa, com barulho, aquele barulho estridente? Então, nós propusemos aqui um PL do sossego, ou seja, da perturbação do sossego.
1: A proposta ainda está em fase inicial de análise na Câmara e vai passar pelas comissões de viação e transporte, de Constituição e Justiça, antes da votação final no plenário. Da Rádio Câmara de Brasília, José Carlos Oliveira.
2: Agricultura.
3: Avança na Câmara projeto que proíbe conversão de leite em pó importado para a forma líquida pela indústria de alimentos. A repórter Maria Neves explica por que a medida foi proposta.
4: A Comissão de Agricultura da Câmara dos Deputados aprovou o projeto que proíbe a conversão de leite em pó e outros derivados importados para a forma líquida para uso em indústrias, laticínios ou qualquer outra empresa alimentícia. Atualmente, segundo o autor, deputado Zé Silva, do União de Minas Gerais, a indústria alimentícia utiliza leite em pó reconvertido na elaboração de produtos como queijo, iogurtes, leite condensado e creme de leite. Como o leite em pó importado é mais barato, de acordo com o parlamentar, essa prática traz prejuízos para os produtores nacionais. Segundo Zé Silva, os pecuaristas brasileiros estão vendendo o leite a um preço menor que o custo de produção. Produzir um litro de leite, de acordo com ele, custa R$ 2,00 e o produto estaria sendo vendido a R$ 1,50.
5: Ao proibir o consumo e a reconstituição de leite, seus derivados, soro, por exemplo, em pó, de origem importada, nós vamos forçar os laticínios, forçar as indústrias a comprar o leite brasileiro. Esse leite brasileiro, ele tem melhor qualidade e vai garantir também ao consumidor um produto de melhor qualidade e também de preço mais baixo. O consumidor brasileiro, ele tem o Brasil entre os 5 maiores produtores de leite do mundo. O mundo inteiro protege os seus produtores e nós precisamos fazer essa mobilização no Brasil. Afinal de contas, é 1.100.000 produtores, 5 milhões de pessoas que estão trabalhando.
4: Zé Silva explica que no ano passado o Paraná adotou uma lei semelhante, que proíbe a conversão para a forma líquida do leite em pó importado para uso industrial. De acordo com o relator do texto, deputado Welter, do PT do Paraná, a medida já apresenta resultados. Segundo afirma, desde a entrada em vigor da lei, houve uma redução de cerca de 50% das importações de leite em pó no estado. Além disso, Welter afirma que ocorreu uma interrupção na trajetória de queda do preço do leite e os preços do produto já começaram a se recuperar no mercado. O projeto que proíbe a conversão de leite em pó importado para a forma líquida pela indústria de alimentos, ainda será votado pela Comissão de Constituição e Justiça. Da Rádio Câmara de Brasília, Maria Neves.
2: Relações Exteriores.
6: O plenário da Câmara ratifica acordo internacional sobre compra, venda e manutenção de aeronaves civis e seus componentes. A repórter Daniele Lessa acompanhou a votação e tem os detalhes.
7: A Câmara dos Deputados aprovou o projeto para ratificar a adesão do Brasil a acordo internacional da Organização Mundial do Comércio sobre o comércio de aeronaves civis. O projeto foi enviado ao Congresso pelo Poder Executivo, que defendeu a adesão ao acordo como algo positivo para atrair investimentos na indústria nacional de aviação civil. Com a aprovação, o Brasil passa a integrar um conjunto de regras internacionais que tratam da compra, venda e circulação de aeronaves civis e seus componentes, incluindo serviços de manutenção e reparo. Esse acordo está em vigor desde 1980 e conta hoje com 33 membros, incluindo Estados Unidos, União Europeia e Japão. Entre os principais pontos, o acordo prevê a eliminação de tarifas de importação para aeronaves civis e diversos itens do setor, como turbinas, simuladores de voo e equipamentos de bordo. Também estabelece diretrizes para reduzir barreiras comerciais e garantir condições mais previsíveis para o mercado. Relator da proposta na Comissão de Viação e Transportes, o deputado Júlio Lopes, do PP do Rio de Janeiro, disse que o acordo aumenta a segurança jurídica e insere o Brasil de forma mais ativa nas decisões globais sobre aviação civil. Ele destacou também os efeitos positivos no setor aéreo.
8: Para o setor de transporte, os efeitos são diretos. Redução de custos operacionais para as companhias aéreas, facilitação do acesso a insumos e tecnologias, estímulo à modernização e à expansão da frota nacional, com impactos positivos na conectividade e na qualidade dos serviços prestados à população.
7: Na balança comercial brasileira, o comércio de produtos cobertos pelo acordo movimenta cerca de 41 bilhões de dólares por ano. Os principais parceiros do Brasil nesse setor são Estados Unidos, China, Alemanha e Argentina. O país importa a maior parte dos equipamentos, mas também tem presença importante na exportação de aeronaves de médio porte, principalmente por causa da Embraer. O projeto que aprova o Acordo Internacional da Organização Mundial do Comércio sobre o comércio de aeronaves civis seguiu para análise no Senado. Da Rádio Câmara de Brasília, Daniele Lessa.
3: Termina agora o Jornal Câmara dos Deputados, produzido pela Rádio Câmara, com trabalhos técnicos de Alan de Souza e apresentação de Val Monteiro e Márcio Aquilissardi. 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
6: 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Boa noite.
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2: Excelente noite de terça-feira, você ouvinte da Rádio Araranguá, está no ar o Música com Notícia. Hoje, dia 23 de junho de 2026, uma terça-feira fria aqui no extremo sul catarinense. Eu sou Juliana Oliveira, vou com você até a meia-noite trazendo informação e música de qualidade. E eu inicio com Chico Buarque de Holanda, Cálice.
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0: Tigres de Bengala, agora ou jamais, fechando o primeiro bloco. E vamos de informação. O governador de Santa Catarina, Jorginho Melo, participa nesta quinta-feira da inauguração do novo complexo de saúde mental do Hospital Nossa Senhora de Fátima, em Praia Grande. A nova estrutura representa um importante avanço para o atendimento em saúde mental na região e foi viabilizado com investimentos de aproximadamente 16 milhões de reais do governo do estado. Mais detalhes no radioararanguá.com.br.
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0: a primeira hora de programação do Música com Notícia com Dudu Nobre, Estava Perdido no Mar. E Santa Catarina alcançou a menor taxa de analfabetismo do Brasil entre pessoas com 15 anos ou mais. O dado foi divulgado pelo IBGE por meio da Pesquisa Nacional por Amostra de Domicílios Contínua, a PNAD Contínua, e reforça a posição do Estado como referência nacional em educação e evidencia os resultados do trabalho desenvolvido ao longo dos últimos anos. Matéria completa no radioararanguá.com.br.
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0: É o Barra Malho com Amor de Índio, fechando mais um bloco na programação da Rádio Araranguá. E a Civ, em parceria com o Sebrae, deu início a mais uma edição do Empretec, um dos mais reconhecidos programas de formação empreendedora do país. Nesta edição, 17 participantes integram a turma que estará imersa durante toda a semana em uma intensa jornada de aprendizado. Mais detalhes no radioararanguá.com.br.
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0: Raquel Luz, Flor da Pele e a participação de Zé Cabaleiro. E vamos de informação. A programação da 33ª Festa do Peixe de Balneário Rui do Silva contará com uma novidade neste ano: a realização do primeiro World Cars, encontro de carros antigos. O evento promete reunir colecionadores, expositores e admiradores de diversas regiões para uma verdadeira viagem pela história do automobilismo. O evento vai ser realizado no dia 5 de julho.
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0: Vando com Amor Infinito, versão ao vivo, passando na programação da Rádio Araranguá. E o governo federal sancionou lei que fixa em 5,1 mil o novo piso salarial para profissionais da educação básica. A atualização representa aumento de 5,4% em relação aos R$4.867,77 pagos em 2025. Mais detalhes no radioararanguá.com.br.
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0: Encerrando Música com Notícia desta terça-feira com Nando Reis, Você Não Vale Nada. Me despeço por aqui desejando a todos uma boa noite, se agasalhem bem, viu? E eu volto amanhã às 14 horas com atualidades.
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1: Olá a todos, muito bom dia. Está no ar a edição desta quarta-feira, dia 24 de junho de 2026, do programa Força do Campo. Eu sou o Diego Macan e vamos juntos até as 7 horas, trazendo os principais destaques do agro em Santa Catarina e em todo o Brasil. Mas antes, deixa eu te perguntar, você já se informou hoje? Ainda não? Então acesse o portal radioararanguá.com.br e fique por dentro de tudo que está acontecendo na região. Dito isso, vamos ao programa Força do Campo desta quarta-feira. Calças, botas, vista o chapéu e bora trabalhar. Está no ar a Força do Campo. Iniciamos essa quarta-feira com tempo estável na região. Pela manhã, os termômetros apontam mínimas de 4 graus, uma manhã bastante gelada aqui na região. Já à tarde, pode chegar a 17 graus. Teremos sol com algumas nuvens, predomínio de tempo limpo e firme. Baixa chance de chuva para hoje, umidade relativa do ar a 51% e ventos de 11 km por hora. Na sequência à programação, vamos aprender mais sobre a produção de hortaliças em abrigos de cultivo.
2: Imagine produzir hortaliças embaixo de um grande guarda-chuva, protegidas de tempestades, granizo e do excesso de umidade. Imagine você ter o controle do tempo, fornecer às plantas a dose certa de água, usar fertilizante de melhor qualidade e, o mais importante, natural, que você mesmo produz. A agricultura moderna passa por essas transformações. As inovações surgem exatamente para oferecer proteção, segurança, conforto, rentabilidade e, no final das contas, saúde para quem produz e para quem consome. A demanda por alimentos produzidos em sistemas sustentáveis cresce em todo o planeta. Cada vez mais, a agricultura de menor impacto ambiental tem chamado a atenção dos produtores e conquistado a preferência dos consumidores. Alimentos limpos, frescos e sadios são produzidos em ambientes que foram adequados para o produtor não depender das condições do tempo. São ambientes onde as plantas e o solo ficam protegidos das chuvas torrenciais, das pragas e doenças, das temperaturas adversas e dos ventos. Tecnologias acessíveis e comprovadamente eficazes já estão ao alcance do produtor.

0: Em Santa Catarina, o Centro de Referência em Produção de Hortaliças em Abrigos de Cultivo está na Estação Experimental da Epagre, em Itajaí. Pesquisas desenvolvidas nos últimos 15 anos mostram que é possível produzir hortaliças de qualidade em qualquer época do ano e ainda sem uso de fertilizantes sintéticos e sem agrotóxicos. É o que você vai ver a partir de agora com os pesquisadores da Epagre de Itajaí.
1: O cultivo de hortaliças dentro de abrigos de cultivo é uma atividade que se realiza no mundo inteiro. No Brasil é uma atividade mais recente. Mas a cada dia que passa, com os resultados da nossa pesquisa e visitando produtores, nós estamos vendo que essa é uma atividade que veio para ficar e é uma atividade que traz renda para o produtor, traz lucro para o produtor e para o consumidor é uma garantia de que teremos sempre hortaliças de boa qualidade ao longo dos 12 meses do ano, teremos a produção de hortaliça quando cultivada dentro de abrigos semelhantes ou iguais a esse aqui.
2: Estamos dentro de um abrigo

adubo para os rios, para riachos, porque a irrigação é posta na quantidade, no momento certo. Então, acho que está na hora do nosso agricultor de hortaliças pensar nesta ferramenta antes de começar a semear. E basicamente, há dois tipos de abrigos de produção. Um para as plantas altas, como tomate e pepino, e outro para as folhosas, como alface, por exemplo, cebolinha e assim por diante. Os abrigos para plantas altas precisam de certas dimensões, como este que vemos, destinados à produção de pepino ou de tomate. Ele tem uma cumeira a 4,5 metros do chão e tem um pé direito a 2,80 do chão. Poderia ser 3, mas a tela que usamos para evitar a entrada de insetos tem 3 metros de largura. E como ela precisa ser enterrada e fixada em cima, ela tem que ter a sobra necessária. Por isso o pé direito de 2,80. A largura desse abrigo, que nós temos como muito boa, é de 10 metros. E para evitar prejuízo com ventos fortes, nós temos ela até 35 metros de comprimento. Mas que isso é um pouco arriscado. Observem que o teto do abrigo, tanto para plantas altas quanto para planta baixa, como verão, ele é circular. Não recomendamos que seja feito na forma de meia água. Essa forma aqui impede que o vento incida forte sobre ele. Isso tem uma função importante, o vento bate nessa parte circular e sobe. Num teto plano, o vento bate e empurra para dentro o abrigo, quebrando os arcos. Por isso que é importante essa forma circular da cobertura. Um outro tipo de abrigo para folhosas, ele pode ser então mais baixo e até mais estreito, principalmente mais baixo. Aqui nós temos um típico abrigo para folhosas, onde o pé direito tem 1,60 m, a cumeira 2,45 m e a largura neste caso aqui é de 6,30 m. O comprimento, este por exemplo, chega a ter 100 metros, mas o espaço entre um pé direito e outro é de 3,5 metros, para que fique mais fácil a colocação do plástico no teto. Antes de se entrar num abrigo de cultivo, é preciso passar os pés, o calçado, no que nós chamamos de caixa de pedilúvio, como esta aqui. Essa caixa contém hipoclorito, ou seja, uma quiboa, né, a 1%, para que pisemos nela e qualquer contaminação que porventura venha no sapato, na bota, por meio do barro, de outras áreas, nós deixamos aqui e entramos então sem contaminar a área que está limpa de qualquer doença de solo. Este pedilúvio, importante, deve permanecer sempre fechado para que o cloro, né, que aqui está, não evapore. E se evaporar, não tem valor nenhum esse pedilúvio aqui. Gente, além disso, a entrada do abrigo é por uma única porta, para que possamos passar por aqui sempre. Esse é um cuidado fundamental. Outro fator de grande importância para quem deseja a produção de hortaliças em abrigo é a defesa do próprio abrigo contra ventos dominantes na região, ou eventuais ventos de trovoadas, como aqui acontece no nosso verão. Então, antes de mais nada, é preciso que o produtor tenha uma proteção natural, né, por meio de árvores, ou implantação dessas árvores, formando cortinas como esta que vemos à nossa frente. O importante dizer que a cortina não pode sombrear o abrigo, portanto, ela tem que ser plantada à distância correta, considerando a altura que ela vai ser deixada, para que não haja sombreamento. Cada metro de altura da árvore, da cortina, protege 10 metros de distância horizontal. Mas não esqueçam da importância da cortina vegetal na proteção dos abrigos contra vento dominante, senão haverá prejuízo. Em sistema de cultivo em abrigos, um dos fatores de produção importantíssimo é a água e a qualidade desta água. Além do que, é preciso que o custo com a irrigação, que é fundamental, não pode ser muito alto. E nós então optamos e orientamos pela coleta da água da chuva, que nossa região aqui, litoral catarinense, nós podemos coletar, por exemplo, num abrigo como esse, que tem 10 por 35 metros de comprimento, mais de 400 mil litros de água por ano.

0: Com esta água de graça e de boa qualidade, nós podemos irrigar 2 ciclos de tomateiros. Cada ciclo dura 200 dias. E ainda sobram água para alguma outra irrigação nos abrigos. Então, não podemos desprezar essa água de qualidade e de graça, deixando que caia no solo e se perca sem que aproveitemos. Então, aqui nós temos um bom exemplo da coleta com meio de calhas, né, que deposita-se naquelas caixas mais à frente e finalmente é transferida para as caixas de depósito. Temos aqui então 180 mil litros de água guardada perenemente para ser usada numa eventual época de seca ou coisa parecida.
1: No caso do cultivo em abrigos, a qualidade do adubo que nós colocamos dentro do abrigo tem que ser a mais equilibrada possível. Como é que nós vamos conseguir isso com adubação orgânica? Produzindo compostos com diferentes materiais para a elaboração do composto. Com isso, nós vamos ter o resultado final, adubos orgânicos com diferentes concentrações de nutrientes, atendendo as diferentes plantas. Para alface, nós precisamos de um tipo de composto, para tomate outro, para pepino outro. É o caso aqui, nós temos compostagem de capim elefante, compostagem de feijão de porco, compostagem com crotalária. Utilizamos também material muito abundante aqui na região, que é palha de arroz, que é uma cultura assim, bastante expressiva aqui na região. Então, essa combinação dos diferentes materiais na elaboração dos compostos permite que lá na frente, na adubação das hortaliças dentro do abrigo, nós tenhamos um material equilibrado, sem comprometer a qualidade do solo e sem comprometer principalmente o cultivo que nós estamos tendo lá dentro desse abrigo. Por isso, a necessidade de produzir compostos em ambiente protegido para que nós não percamos nenhum nutriente, não contaminemos o solo, mantemos a qualidade do solo, mantemos a qualidade das hortaliças. Para irrigar ou umedecer as pilhas do composto, nós utilizamos a água da chuva. Por quê? Além de ser uma água barata, com custo praticamente zero, é uma água livre de contaminantes e que não vai prejudicar a ação dos micro-organismos que vão fazer a decomposição desse material. Então, a água da chuva, que é de graça, de boa qualidade e limpa, é usada aqui para umedecer a pilha de compostagem. Ao umedecer a pilha de composto, poderá haver algum descontrole na irrigação e sobrar algum chorume que vai escorrer pelo piso que está impermeabilizado. Esse chorume, então, é recolhido em uma bombona e jogado em cima da pilha de composto. Esse chorume é composto por nutrientes que são carregados pela água e que voltam, então, à pilha de composto, fertilizando novamente esse composto, mantendo todos os nutrientes que estavam no material que deu origem ao composto. Como falei, se esse piso não fosse impermeabilizado, todos esses nutrientes estariam perdidos, infiltrariam no solo, causando poluição, contaminação das águas e prejuízos para o agricultor. Depois de pronto, o composto deve ser armazenado também num ambiente protegido, para que ele preserve aqueles nutrientes, aquela qualidade que ele teve lá na fase de produção. Então, o composto depois de pronto é um material leve, sem cheiro, muito bom, fácil de distribuir, ou mecanizado ou manualmente. E para cada cultivo que nós tivermos dentro do abrigo, nós vamos ter um tipo de composto, sempre pensando em preservar a qualidade do solo dentro do abrigo e a nutrição equilibrada das plantas dentro do abrigo.
0: Para se ter mudas de qualidade, mudas saudáveis, mudas que vão produzir uma planta, né, que nos agrada, é preciso protegê-las. Não se pode pensar em fazer mudas na rua, em canteiros, semeadas, sob chuva, sob sol. É no abrigo que se produz mudas. Temos aqui a sugestão de um abrigo simples que todo produtor pode fazer de forma baratíssima, como esse que temos aqui. Ele tem 5 metros de largura por 8 de comprimento. Nós podemos produzir aqui de uma mesma época, de uma única vez, mais de 8 mil mudas de hortaliças. E queria chamar a atenção para a simplicidade dele. Olhe que na cobertura temos um plástico de 100 micras, né? Bambus formando o teto, arames entre os bambus, e o arco é feito com mangueira preta reciclada, onde se põe um vergalhão de construção civil de 8 milímetros, simples.
1: e o arco está pronto. Ao lado nós temos telas, né, tipo citrus, com 2 milímetros de malha, para evitar que passarinhos entrem, que insetos entrem, enfim. Mas permite uma ventilação perfeita para as mudas. A irrigação também é simples demais, né? Feita com bailarina sob canos, e uma bomba de baixíssima potência produz aqui uma nuvem que irriga adequadamente nossas mudas. Então todo agricultor que ainda compra muda e que preferir fazer suas próprias mudas, pode construir um abrigo como esse aqui.
2: A hidroponia é um sistema que a gente considera de alta tecnologia. Então, a partir do momento que a gente está disposto a investir numa tecnologia um pouco mais avançada, o abrigo ele vai ter que estar presente. Porque aqui nas nossas condições, o abrigo ele protege da água da chuva, que é um dos principais problemas que a gente tem com doenças, com a dificuldade de manejo do ambiente. E já a hidroponia ela precisa desse mesmo sistema, precisa estar protegida, porque pouco vale a pena o produtor investir em um sistema caro se não vai fazer a proteção, que é um dos pressupostos mais importantes para o cultivo de hortaliças hoje nas nossas condições. São várias vantagens da hidroponia. A que eu considero o mais importante, e que a gente vê que é uma demanda do produtor, é a questão da mão de obra. Então a hidroponia, a gente pode classificar ela como uma tecnologia poupadora de mão de obra. Ou seja, o produtor que está olhando lá para o futuro e está pensando que a dificuldade é realmente essa questão de mão de obra, muito provavelmente a hidroponia vem já nesse sentido. Exige uma menor quantidade de pessoas trabalhando por área do que comparado com o sistema convencional. Tem outras vantagens que também é a questão da humanização dessa mão de obra. O produtor vai trabalhar aqui, ó, na altura da cintura, não vai precisar agachar, que é uma das principais reclamações que a gente tem no sistema de cultivo no solo, que é essa dificuldade trabalhar com a sujeira na mão, e aqui não, sempre a muda limpa, na água. A questão também de doenças, manejo de doenças, uma questão muito importante a ser levada em consideração. A gente tem números aí que podem reduzir em até 80% o uso de agrotóxicos nesse sistema comparado com o convencional. Então é um sistema muito promissor para essa nova demanda aí da sociedade por uma agricultura mais limpa, com menos resíduos de agrotóxicos. Também vale a pena destacar que, apesar de ser um cultivo na água, que pode levar a crer que tem maior gasto de água, é um sistema fechado. A água fica circulando, então, na verdade, há uma economia de água.
1: A água que é coletada da chuva é aplicada, então, na irrigação por meio de gotejamentos. Gotejamento é um dos mais inteligentes métodos de irrigação, porque pode-se colocar a água no lugar que queremos, ou seja, junto ao caule, junto à planta, e na quantidade que queremos e a hora que queremos. As folhas não recebem umidade, o que é desejável, tanto é que o uso do abrigo é exatamente para aproveitar a sua principal função, que é a de um guarda-chuva. Então, por que molhar a planta aqui dentro por meio de irrigação que não seja o gotejamento? Então, esta é a forma inteligente, forma correta e a forma mais econômica de se irrigar uma planta, por meio do gotejamento. Quando dizemos que podemos colocar água aonde queremos, ou seja, junto à planta, é evidente pelo que se nota aqui, na área umedecida em torno dessa planta, um espaço seco até o próximo círculo úmido na planta seguinte. Portanto, quanto menos umidade tivermos dentro no solo do abrigo, melhor para a saúde das plantas. Então, a água que colocamos é apenas para a planta se nutrir e não para umedecer o ambiente, como se pode perceber aqui claramente. Notem que a mangueira gotejadora em cultivo de pepino está sobre o solo, passando ao longo da fila das plantas. Porque nós não podemos, né, enterrar a planta de pepino além da altura que ela se encontrava na bandeja. O pepino só poderá ser plantado sobre o camalhão, se for o caso, mas sempre na mesma altura em que o colo estava na bandeja. Aqui ainda se percebe raiz, ó, provando que não foi enterrado.
0: este solo um pouco levantado aqui não foi provocado por uma amontoa de terra sobre o pepino, como muitos agricultores fazem. É errado. O pepino, então, é plantado na mesma altura que veio da bandeja. Repito, não faça amontoa sobre a planta de pepino. Você provocará doenças. Quem plantou pepino e fez isso notou que houve murchas em várias plantas ao longo da área plantada. É uma doença de solo que provoca em função da morte da casquinha do pepino porque encostou-se terra. Quando falamos a respeito da irrigação por gotejo em pepino, lembram? Dissemos que a mangueira de gotejamento devia ficar na superfície do solo, né? Porque o pepino não pode ser plantado abaixo da altura que estava na bandeja. Tomate é diferente do pepino, ele produz raízes no caule quando se encosta a terra nele. Então, a amontoa em tomate é recomendável. E sendo recomendável, aproveitamos então para enterrar junto a mangueira de irrigação. Por quê? Porque se ela fica em cima da amontoa, a tendência é formar aqui uma casca com argila e a água não penetrar na amontoa, descendo então pelo lado e umedecendo a entrefila. Isso nós não queremos, porque aumenta a umidade do solo. Então, enterramos a mangueira e aparece então uma outra coisa boa para nós. Saberemos que devemos desligar o sistema quando a umidade vir subindo e escurecendo o solo até a superfície. Neste momento podemos desligar, porque a irrigação está perfeita, corretamente molhada toda essa área aqui. Então, como vocês veem, a mangueira foi enterrada pela amontoa e aqui descobrimos para mostrar esse fato. E está inclusive a pingar aqui.
3: Muito bem, a enxertia em hortaliças é uma técnica que vem sendo aplicada recentemente em produção com abrigos, onde que nós temos uma produção mais protegida, uma produção com uma melhor qualidade. Nós conseguimos produzir em diferentes épocas do ano. Porém, nós temos, eventualmente, algum agravante, que é a incidência de doenças do solo. Então, outras técnicas também auxiliam na resolução desse problema. E uma delas, que nós viemos estudando e pesquisando, é a enxertia das hortaliças, especialmente do tomateiro e do pepineiro. Então, agora nós vamos ver na prática como que nós fazemos a técnica da enxertia. Bom, então aqui nós temos o material para enxertia. Nós temos aqui o porta-enxerto, essas plantas que são resistentes à doença. E aqui nós temos as plantas de tomateiro comercial que serão enxertadas, então, em cima do porta-enxerto resistente, conforme o nosso colega Cláudio mostrará aqui. Então, primeiramente, ele tira a parte superior do porta-enxerto, né? É feita uma fenda, a enxertia como tipo fenda. Depois ele tira a parte superior do tomateiro comercial, que será enxertado, então, sobre o tomateiro resistente. É feito uma cunha nessa planta, posteriormente inserida, então, no porta-enxerto resistente e presa a um clipe de pressão. É colocado uma pequena vareta de bambu aqui que nós utilizamos para dar sustentação e a planta está enxertada. O pegamento da enxertia é praticamente 100%, então não temos perda, né? A gente sabe que o tomateiro ele é uma planta que tem um custo relativamente elevado comparado com outras hortaliças, mas não temos problema de pegamento, desde que manejamos adequado às plantas logo após a enxertia. Essa técnica também pode ser utilizada para outras culturas, como o pimentão, conferindo resistência então, às plantas, também para a melancia, para o pepino, para o melão, que além de proporcionar uma maior resistência às doenças relacionadas ao solo, se obtém uma maior produção com essa técnica. Então, para garantir o pegamento das mudas e termos umas plantas de boa qualidade, após a realização da enxertia, nós acondicionamos ela numa câmara úmida, durante 4 dias, que elas permanecerão fechadas nesse ambiente, com uma temperatura também controlada, que não ultrapasse a 30 graus. Então elas são colocadas dentro da câmara, posteriormente a câmara é fechada, sendo que elas permanecerão durante 4 dias, em torno de 4 dias, né, nesse ambiente, sendo aberto 1 a 2 vezes por dia para uma troca de ar. Após esse período, as mudas estão prontas para o plantio direto no campo.

0: O cultivo de hortaliças em abrigos é uma atividade economicamente viável, independente do que o agricultor vai cultivar. No caso das folhosas, nós temos hoje um custo mais ou menos de em torno de R$ 2,50 um metro quadrado de abrigo. É o custo por ano que nós temos de um abrigo, considerando que você troca o plástico a cada 4 anos, a madeira a cada 7 anos, a estrutura a cada 15 anos. Então, nós temos um custo médio por ano de R$ 2,50 por metro quadrado. Considerando a alface, vamos pegar o exemplo da alface. Num metro quadrado, nós colhemos aproximadamente 5 plantas de alface. Nós vamos fazer, ao longo do ano, no mínimo 5 cultivos de alface dentro de um abrigo. Nós teremos, então, num metro quadrado, 25 plantas que o agricultor vende a em torno de 80 centavos a 1 real a planta. Ora, nesses 25 pés, num metro quadrado, ele teve um custo de R$ 2,50. Qualquer evento climático, uma chuva, alguma coisa que faça ele perder uma safra dessas ao longo de um ano, já pagou o cultivo. Porque 5 metros ele vai ter no mínimo R$ 4 de renda bruta ali nesse ambiente que ele vai deixar de ganhar. Então, no caso da alface, é perfeitamente viável economicamente o cultivo no abrigo. Se nós pegarmos hortaliças, que nós chamamos hortaliça de fruto, o exemplo é mais gritante ainda, no caso do tomate, do pepino ou do pimentão. Esse exemplo nós temos estudos de custos e vimos que ele é totalmente viável. No caso do tomate, principalmente se falando em tomate orgânico, que é muito viável dentro de abrigos, nós temos também o mesmo custo de R$ 2,50 por metro de abrigo. Num metro de abrigo com tomateiro, nós colhemos em torno de, na pior das hipóteses, de 6 a 7 quilos por metro. Esse mesmo tomateiro plantando a céu aberto, nós, ao longo dos experimentos que nós fizemos aqui, no caso do sistema orgânico de produção, o agricultor não consegue colher mais do que 1,5 kg por metro. O nosso ambiente aqui não é adequado para o cultivo a céu aberto de tomateiro, principalmente no sistema orgânico. Então, nós colhemos em torno de 7 meses, que eu vou dizer é o ciclo de um tomateiro, em torno de 6 a 7 quilos no abrigo e em torno de 1,5 kg lá fora. Considerando, vamos dizer que nós vamos vender o tomate a R$ 1 o quilo, tomate orgânico a R$ 1 o quilo, nós vamos ter uma renda bruta de R$ 7 dentro do abrigo e de R$ 1,50 fora do abrigo. Ora, nós temos uma diferença ali de R$ 6 entre o custo, entre a renda do tomate fora do abrigo e dentro do abrigo. Nós temos um custo de R$ 2,50 por metro, então ele é totalmente viável, ele paga o custo dele, e o agricultor, além disso, ele consegue manter o mercado, porque ele pode se garantir com o dono do supermercado, com a feira, com o comprador, de que ele vai ter tomate para entregar ao longo de todo o ano, tomate de qualidade. Isso garante para ele uma renda e garante para o consumidor que vai ter um tomate 12 meses do ano à sua disposição, um tomate orgânico.
1: Hoje nós estamos com 56 abrigos, talvez vamos fazer mais uns 2 pedacinhos ali, daí vai dar 58, mas são mais pequenos, né? E nós partimos para essa parte do abrigo em 2008, comecei bem forte, nós já tínhamos antes, mas o tempo estava muito ruim, muita chuva, e não dava mais para trabalhar no campo aberto, porque se nós ia continuar no campo aberto, eu acho que hoje nós estava quase pedindo esmola, né? Porque estava difícil. Aí eu falei para o filho, olha, ou nós vamos parar, ou o que que vamos fazer? Ou vamos comprar só a verdura fora? Aí o filho mais velho disse, não, nós vamos fazer uns abrigos, vamos experimentar, né? Porque aquilo ali que nós temos está produzindo bem e nós estamos no ramo, nós temos a freguesia e o terreno é nosso. Então nós vamos começar a fazer, né? Então foi feito em 3 etapas, né? Então nós temos pronto hoje, produzindo 56. Eu vou fazer mais 2 ali, daí ali acabou então. Mas não vamos fazer, porque não tem mais lugar para fazer.
2: Tem até em alguns lugares do mundo que eles fazem hidroponia a céu aberto, né? São lugares de muito pouca incidência de chuva. Aqui, na verdade, o abrigo ele funciona exatamente como um guarda-chuva, principalmente, né? protege também do vento um pouco e do sol, do calor. São 36 abrigos, são cerca de 6.500 metros de área construída. Falando assim, para quem entende de horticultura, é uma área relativamente pequena. Só que pelo fato dela ser na hidroponia, ela concentra uma produção relativamente grande, né? Mas sem essa proteção, aqui seria praticamente impossível produzir hidroponia.
3: Por todas essas razões, a EPAGRE aposta na produção de hortaliças em abrigos de cultivo. É a tecnologia que oferece proteção das hortaliças, facilidade no manejo da produção, melhores condições de trabalho no campo e abastecimento de produtos de qualidade. É a certeza de renda para o produtor e alimentos saudáveis na mesa do consumidor.
4: E com isso vamos para o intervalo, mas não sai daí, a gente volta já com destaque para o cultivo de banana em plantio direto.
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4: Estamos de volta com a Força do Campo desta quarta-feira, programa que leva você, produtor, informações sobre o que está acontecendo no agro, não só em Santa Catarina, mas em todo o Brasil. Em frente com a nossa programação, vamos aprender mais sobre o cultivo de banana em plantio direto.
8: Hoje vamos contar a história do agricultor Clóvis e da extensionista Mirielle, do município de Sombrio, no sul catarinense. Uma dupla que deu muito certo. Aquela parceria de sucesso, quando o assunto é produção agrícola. Ele que plantava fumo, queria mudar de cultura. Ela, recém-chegada no município, queria colocar em prática seu conhecimento como engenheira agrônoma especializada em bananicultura. Desse encontro saiu uma unidade demonstrativa para cultivo de banana, que hoje é modelo de produção e uma referência em Santa Catarina. Até o ano de 2015, a família do seu Clóvis trabalhava com fumicultura. A partir disso, começou a migrar para a bananicultura, seguindo uma tendência aqui no município de Sombrio, no sul catarinense, que apresenta forte redução na área de fumo e crescimento no plantio de frutíferas como banana e maracujá. E para essa mudança importante, entra a EPAGRE, com capacitação e assistência técnica que garantem a qualidade e a produtividade dessas novas lavouras.
9: Em 2015, como nossas terras também veio essa variedade de banana aqui, que dava nessas terras mais embaixo, assim, antigamente era só morro, né? E comecemos devagarzinho e fomos vendo que dava resultado também para assim, para sobreviver melhorzinho, menos trabalho. E comecemos, fomos aumentando, e meu rapaz também já estava um jovem, também queria continuar na roça, mas não queria ficar no fumo, né?
10: Eu sempre tive vontade de fazer faculdade, ter um serviço mais fácil, mas quando terminei o terceiro ano, o pai estava resolvendo terminar com o fumo, né? Parar com o fumo, e tinha essa cultura nova. Eu, por ser mais novo, tinha ideias novas também, então decidi seguir junto com o pai e assim, para ver, né, a cultura. E estou aí até hoje, me interessando e querendo aprender cada vez mais. E tomara eu seguir mais vezes assim, mais anos em frente.
9: É, eu acho que valeu porque o serviço é menor, a gente... Não vou dizer que não dê trabalho também, mas dá, mas a preocupação é menor. A banana, o fumo é muito... Sei lá, a variação de tempo, ele dá uma lavoura que é só um... Aquele, ali tu fez uma lavoura um ano e para, depois... Isso aqui não, a gente é inverno, verão, a gente, o barato, o cara, a gente tá vendendo, né? Então sempre tem, é melhor, eu achei bem melhor mesmo do que o fumo.
11: Quando ele disse que tinha, que tinha intenção de arrendar uma área da tia e ele tinha sido atingido pelo ciclone bomba na época, né, eu comentei que existia crédito via Banco do Brasil, com subsídio da Secretaria da Agricultura, Pesca e Desenvolvimento. E aí nós fizemos assim todo um planejamento. Não foi um projeto de crédito assim que eles pensaram, ah, eu quero isso, aquilo. A gente pensou, olha, vamos então usar muda de qualidade, mudas idôneas. Não vamos, porque assim, não entraria a muda se ele trouxesse dos seus bananais antigos. Mas não era essa a ideia. A ideia era colocar uma coisa nova, uma tecnologia diferente.
8: Inicialmente, Mirielle viu que o seu Clóvis usava nas áreas planas as mesmas técnicas que eram empregadas em terras elevadas e irregulares, onde o solo é mais pobre e o manejo mais difícil. Era preciso então mudar a forma de cultivo. Foi feita análise de solo, correção química, implantação de coberturas, adubação e uma seleção especial de mudas de laboratório. Para a implantação desse novo bananal, eles adotaram diversos conceitos do sistema de plantio direto.
11: Então, quando chegou a análise, colocou calcário em área total, aviário, subsolou, né, fez todo o manejo adequado, fez as estradas, tem um distanciamento assim a cada 30 metros, de forma que o canhão jogue 15 metros de cada lado de pulverização. Foi feita as estradas, então, para dar a volta com o trator. Isso é extremamente importante para manter a sanidade do bananal. Após a correção química, foi semeada a adubação verde de verão, que foi o milheto aqui no caso, no mês de outubro, bem antes do plantio das mudas de banana. Esse milheto, quando ele foi crescendo, ele foi roçado em média umas 5, 6 vezes ao longo de todo o verão aí, até o mês de maio agora. Conforme a palhada foi ficando, ela ia deixando a possibilidade de cobertura do solo e posteriormente aumentar a matéria orgânica deste solo. Quando o milheto vai ficando muito alto, ele começa a acumular umidade aqui no terreno, perto das mudas, né, que ainda são muito novinhas. Então o Ian e o Clóvis tiveram esse cuidado de estar sempre roçando no momento certo, para evitar aquela competição por luz. E aí a questão de raízes também do milheto, né, que essas raízes vão secar e às vezes coloca até mais matéria orgânica sob o solo do que o que a gente consegue enxergar de palhada cobrindo. Hoje a gente já vê uma vegetação mais de inverno, um pouco mais molinha, que deixa praticamente nada de palha, mas aí nos meses anteriores, esse milheto já trouxe todo um benefício. E se não tivesse milheto, seria o herbicida glifosato, que faz muito, traz fitotoxicidade para a banana, ou algum secante, né? E aí o chão ficaria limpo, sendo degradado, né, perdendo a matéria orgânica, perdendo sua cobertura, sua proteção das chuvas. A banana, ela tem raízes extremamente sensíveis, né? Ela não rompe camadas compactadas do solo. Então, como o milheto é uma gramínea muito agressiva, ele faz esse trabalho afofando e aí vem o desenvolvimento pleno dessas raízes de banana. Por que que a gente precisa que isso aconteça? Porque tem vários momentos de estiagem e quanto maior for essa raiz, quanto mais profunda, mais vai se buscar água, né, em zonas mais profundas do solo. Outra coisa é a ciclagem de nutrientes. Eram terras de fumo, Mas geralmente eles vão sendo lavados, como potássio, vão sendo lixiviados. E aí esse milheto traz de volta para a superfície essa adubação. As mudas de laboratório foram encomendadas antecipadamente, isso faz parte de um planejamento antecipado também da propriedade. E elas, como são idôneas, a gente tem uma preservação genética, né? Não tem aquela erosão que às vezes acontece trazendo mudas de dentro de bananais de Prata Catarina mais velhos. Não trouxe aquela praga chave que é a broca da bananeira para esse terreno aqui que não tinha nada. A questão de vírus também, a fusariose também. Então, assim, começa sem trazer nenhum problema externo para esta área. Elas foram implantadas no espaçamento de 2,5 por 2,5, então também é um espaçamento diferente do que o pessoal costuma usar. Eles plantam 3 por 3 e quando plantam 3 por 3 deixa maior número de perfilhos, né? Aqui coloca-se mais mudas para que elas adensem mais a área, cubra mais rapidamente o solo, mas a gente deixa apenas um filho. Por que que a gente quer isso? Eu converso muito com eles sobre isso, né? Porque o costume é muito diferente. Quando se deixa apenas um broto, a planta que vai produzir o cacho, ela tem sol pleno em suas folhas. E o que que a planta precisa para fazer cachos de qualidade? Ela precisa de um solo equilibrado, né, para sua nutrição, ela precisa de água e de luz. E quando eles deixam dois brotos de mesma idade se desenvolvendo, eles competem entre si, né? Então, aqui nós temos a expectativa, que é real, porque nós já temos outras unidades de referência em Sombrio que observamos isso, que vai vir um cacho de qualidade, de melhor peso. Como ele é classificado na venda, isso vai aumentar a renda do produtor. Então, depois eles vão deixar apenas um broto, o filho, e daí por diante o neto. A gente quer que ele feche bem em folha, porque ele tem muito mais mudas dentro de uma área, vai cobrir o solo, porque o medo do bananicultor, olha, o bananal muito aberto adoece de mal do Panamá, mas ele vai ficar bem coberto. E aqui embaixo, ele não vai competir próximo com outra muda, né? A outra muda que produz a fruta vai estar distanciada a 2,5 metros.
9: É fundamental nessa questão aí, né? Principalmente a Mirelle, depois que veio para cá, ela se dedica muito na cultura da banana e certas outras coisas também, mas para nós aqui, ela orienta muito bem. Através disso aqui foi através dela, conseguimos muda assim, de laboratório através dela, fizemos empréstimo no banco por causa dela, então ela é uma pessoa que ela incentiva muito isso aqui, né? Eu acho que o caminho certo é isso aqui. Uma preparação do solo bem antes do plantio, que é o fundamental. E depois é continuar, né?
4: E com isso vamos para o intervalo. Mas não sai daí. No próximo bloco vamos aprender a fazer o biofertilizante. É um instante só.
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4: Voltamos com o programa Força do Campo desta quarta-feira, programa feito especialmente para você, produtor rural, você quem faz a engrenagem geral. E seguindo com a nossa programação, agora vamos falar e aprender a fazer o biofertilizante. Vamos conferir.
12: Olá pessoal, meu nome é Adilson Moço, sou extensionista rural, agora estou como gestor do Centro de Treinamento aqui em São Miguel do Oeste, juntamente com meu colega Inácio, aqui há mais de 30 anos dentro da IPAGRE, cuidando da nossa horta aqui. Estaremos apresentando para vocês, falando um pouquinho na questão do que nós usamos aqui há mais de 20 anos, que seria o biofertilizante. Como ele surgiu dentro do centro? Então, há 20 anos, em uma capacitação em olericultura, foi realizada a prática do biofertilizante dentro do centro de treinamento. E foi usado ele nas culturas do centro, e o nosso colega Inácio, então, observou os bons resultados desse produto, né, do biofertilizante. A partir daí, foi adotado, então, como um fertilizante usado há 20 anos dentro do centro e com resultados fantásticos, né?
13: Então tá, pessoal, vamos então para fazer a nossa prática do churume. Então, o primeiro passo é um tambor sem resíduo, né, que já foi conversado. E o segundo passo, então, é o esterco de gado fresquinho, né, coletado no mesmo dia. O próximo passo, então, eu vou pegar a água com uma temperatura de 38 graus para começar a diluição do esterco de gado. Essa é a parte da diluição da água com esterco de gado, que tem que ter uma temperatura de 38 graus para que as bactérias que elas estão no esterco, elas se mantenham vivas. Por isso que não deve ser diluído com água fria. O próximo passo agora é mais um pouquinho de água com uma temperatura de 38 graus e vai ser colocado num balde limpo também, sem resíduos, né? Eu vou começar a fazer a diluição dos produtos que vai no churume. Então, como tem os produtos mais pesados e uns mais leves, primeiramente eu vou começar diluindo os mais leves sempre. Essa aqui é a cinza peneirada. O próximo produto que eu vou diluir na água é o Borx, calcário. E na sequência, então, eu vou colocar o fosfato natural. Então, esse passo que eu estou fazendo agora é essa diluição dos produtos aqui, para não ficar aquelas bolas dentro que formam embaixo. Então, tem que ser bem diluído para que depois haja uma melhor mistura também no tambor. Então, feita a diluição dos produtos aqui na água, o próximo passo seria colocar agora aqui no tambor, né, com os produtos todos diluídos. Colocando mais um pouco de água no balde e vamos fazer a diluição do leite e do melado. Se esse é o alimento que as bactérias que estão no esterco, elas precisam para se alimentar e depois fazer todo um processo de fermentação do churume. Esse aqui é o melado. E se não tiver melado em casa, você pode colocar o açúcar mascavo também. O processo da alimentação das bactérias é o mesmo. Então, feita a diluição do leite e o melado, vai ser colocado aqui para o biofertilizante, que seria os últimos ingredientes que nós temos aqui para colocar. Feito esse processo de colocado aqui os produtos, a gente vai começar a desmanchar bem o esterco. Então, esse é o processo do biofertilizante, que nós chegamos agora num processo final. O que nós vamos precisar fazer agora? Mexer duas vezes ao dia, amanhã e à tarde, e para que a quantidade de produto que está no fundo do tambor, ele comece a se mexer lá dentro, que daí também vai ajudar na fermentação. Então, passando do processo do começo do biofertilizante, a gente vai mostrar agora esse biofertilizante aqui, que ele já foi feito o processo há 65 dias atrás. Ele está quase pronto para ser colocado nas hortaliças. Então, a gente vai dar uma mexida aqui para ver como é que está a fermentação dele. Vocês podem ver que ainda ele está fermentando aqui, ó. Ainda está fermentando. Então esse aqui, ele vai demorar mais um tempinho ainda. Então o que, que a gente vai fazer? A gente vai começar a mexer para diluir essa parte do esterco superior aqui e trazendo os nutrientes de baixo, e a gente tem que sempre mexer bem a parte de baixo para ter uma mistura bem homogênea. Então assim, é um processo que você tem que cuidar. Então esse aqui, a coloração dele hoje, ela está bem esverdeada, né? Está numa coloração muito boa. Esse aqui provavelmente vai mais uns 25 a 30 dias, né? Que agora vai começar a esquentar, para depois a gente começar a utilizá-lo. Aqui nós temos um tambor que está armazenado o biofertilizante, e cada vez que a gente vai ocupar o biofertilizante, o bom é a gente dar uma mexida para a gente mexer bem com os micro-organismos que estão dentro do biofertilizante. Essa é a coloração do biofertilizante. Depois que ele passou a fase de fermentação, ele tem que ficar um verde bem escuro como está esse aqui, ó. Então o regador de 10 litros, a gente coloca 2 litros de biofertilizante e completa com água, e aí a gente já vai levar para as hortaliças. Só um detalhe, para você colocar o biofertilizante, não pode ser colocado antes de 8 a 10 dias após o plantio. Uma das coisas que também não pode ser colocado, tem que ter o cuidado de não colocar em cima das folhas aqui, que pelo processo do biofertilizante, pode acabar queimando essas folhas aqui. Então esses cuidados tem que ter na hora de você colocar o biofertilizante. E somente na raiz de cada plantinha deve ser colocado. E uma das coisas também que tem que ficar registrado, você não precisa colocar o biofertilizante mais do que uma vez. Quando ele é bem feitinho, bem fermentado, você só coloca uma vez. E o resultado que nós temos aqui no Cetresma, aqui a gente pode mostrar para vocês, né? A produção é ótima, vale a pena você fazer, que o custo é super baixo e a produção é super boa.
4: E com isso estamos finalizando a edição do programa Força do Campo desta quarta-feira, dia 24 de junho de 2026. Eu, Diego Macambi, despeço de você, agricultor e agricultora. Uma excelente semana a todos. E fique agora com Saulo Machado e o programa Dia a Dia.
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0: Sete horas com pontualidade, 7 horas desta manhã de quarta-feira, dia 24 de junho de 2026. Uma quarta-feira que começa com tempo bom aqui na região sul do estado de Santa Catarina. Nós teremos hoje a presença do sol, não há previsão de chuva para hoje. Os modelos mostravam desde ontem, tempo bom para hoje, quinta, sexta e sábado. Nós teremos no domingo alguma possibilidade de chuva, o tempo vai ficar um pouco mais encoberto, mas a temperatura máxima sobe para 21 graus, porque esta semana, como a gente já havia falado, é gelada. A mínima de hoje, 4 graus, a máxima de 16 graus. Amanhã, mínima de 4, máxima de 17 graus. Sexta-feira, mínima de 4, máxima de 19 graus. E no sábado, mínima de 6, máxima de 19. Aí no domingo, a mínima de 13 e a máxima de 21 graus. No final da tarde de domingo, tem mais possibilidade de chuva, porque aí já entra chuva mais forte na segunda-feira. Neste momento, a temperatura, na média aqui na nossa região, é de 4 a 6 graus. Ah, vamos deixar por 6 graus neste momento, aqui na sede da Unesc, onde nós estamos, onde estaremos aqui, tratando de um assunto bastante interessante. Porque os municípios da nossa região, eles encomendaram à Unesc um estudo econômico, né? Enfim, os técnicos da Unesc trabalharam durante muito tempo e estão agora apresentando hoje aqui, entregando a cada município o relatório final. E a partir daí, tem orientações para os municípios, né? O que devem, o que não devem fazer. Então vamos tratar desse estudo. Vamos saber como é que está a nossa região? O que que a Unesc conseguiu tirar desse mergulho que fez, dessa incursão que fez a nossa região? Então vamos ouvir aqui as pessoas que trabalharam nesse sentido e efetivamente podem nos dizer algo a respeito do que eles viram, do que eles estão aconselhando aos prefeitos. Então, é um programa especial ao vivo aqui da sede da Unesc, do campus da Unesc, em Araranguá. Então, 6 graus de temperatura aqui no centro da nossa cidade, das avenidas, a nossa rainha do sul catarinense. Vamos aos destaques desta edição do Dia a Dia. O Jairo Silva está no estúdio e nos traz agora os principais destaques, atualiza as informações da polícia e também do esporte. Bom dia.
2: Bom dia, Saulo. Olha, algumas ocorrências que nós vamos destacar a partir de agora. Homem é preso por ameaça no interior de São João do Sul. A Polícia Militar também prendeu ontem um homem por ameaça e violência física em Sombrio. Foi o dia das ameaças, hein? Mas contra os dois haviam mandados de prisão, que a Polícia Militar acabou cumprindo, conduzindo os mesmos até o presídio regional aqui em Araranguá. Incêndio destrói caminhão, baú que transportava encomendas no bairro Barranca. Toda a mercadoria foi destruída e grande parte do caminhão foi consumida pelo fogo ontem no finalzinho da manhã desse incêndio na parte central do bairro Barranca, aqui em Araranguá. E detenta encontrada morta em cela de penitenciária feminina, nesse caso da penitenciária feminina de Criciúma. Ela foi morta no fim de semana, mas a informação só foi passada à imprensa da região carbonífera ontem, viu, Saulo?
0: No futebol?
2: No futebol, a gente destaca a primeira bela vitória do Criciúma, né? 1-0, excelente resultado fora de casa. Venceu o América Mineiro ontem por 1-0, gol do César Martins. Vale lembrar que o jogo foi disputado no estádio, na Arena Independência, né? O estádio Independência, como é conhecido. 1-0 para o Tigre, resultado que colocou o Criciúma já na quinta colocação. O Criciúma já está no G6, é o quinto colocado agora com 24 pontos. O Criciúma volta a campo no próximo sábado, em casa, no estádio Heriberto Wilson, quando enfrenta às 16 horas a equipe do São Bernardo. Belíssimo resultado fora de casa, então o São Bernardo será o próximo aniversário do Tigre na Série B do Campeonato Brasileiro.
0: Nesse jogo do Criciúma tivemos uma situação bastante complicada, né?
2: Sim.
0: Infelizmente o Brasil passa por um momento que você não tem mais segurança em lugar nenhum. Né?
2: É verdade complicado. Essa.
0: O Dante Bragato Neto, narrador da Rádio Cidade, esteve lá para cobrir o jogo do Criciúma, né?
2: Sim.
0: E ele à tarde saiu, no final da manhã saiu para procurar um lugar para almoçar no centro de Belo Horizonte. No centro.
2: Sim.
0: Não, não estava no interior. Saiu caminhando tranquilamente, olhando uma vitrine ali da Copa do Mundo, enfim, quando foi assaltado por duas pessoas em plena luz do dia.
2: É complicado. Sabe?
0: E aí os caras, um chegou, né, deu um pescoção nele, o outro derrubou no chão, ele bateu a costela, ficou machucado, inclusive, roubaram um cordãozinho de ouro que ele tinha guardado há muitos anos, né? Era um presente da sua esposa. Ontem ele foi às redes sociais para mencionar, para falar sobre esse assunto, né? Infelizmente, nosso colega de trabalho aí, né, de profissão, saiu para cumprir a sua missão de narrador de futebol, viajando, eu já fiz isso muitos anos da minha vida, e o Dante continua fazendo isso e infelizmente sofreu, teve esse problema. Então tá complicado, né, gente? No meu tempo, eu passei em Copacabana 2 horas da manhã, tranquilamente, sem problema nenhum.
2: É, já foi bem mais tranquilo, né? Já foi.
0: Pois é, já. Hoje não dá para fazer mais isso.
2: Não, ainda mais com um cordãozinho no pescoço. É.
0: Ah, eu já fiquei no centro de Belo Horizonte algumas vezes, em hotel para transmitir jogos, né?
2: Sim.
0: Contra o Atlético Mineiro ou o Cruzeiro, e ficava no centro. Nunca tive problema também.
2: É.
0: Agora não dá mais, o Dante estava no centro.
2: Estava no centro da cidade.
0: No centro da cidade.
2: É, complicado.
0: Saiu para procurar um lugar para almoçar e pronto, passou por isso.
2: Sim.
0: E o problema não é só roubar, é a agressividade, né?
2: Claro.
0: A agressividade.
2: Fato. Sim, aí é complicado.
0: Derrubaram, né? Chutaram, essa coisa toda, né?
2: Essa violência absurda.
0: Que né? Choca muito, né?
2: Choca isso muito. Mexe muito emocionalmente. Nossa. Uma pessoa, né? É complicado, né?
0: Um abraço aí ao Dante, né?
2: É, solidariedade aí.
0: Rádio Cidade aí, solidariedade ao nosso colega, estava.
2: Com
0: trabalhando, né? Cumprindo a sua função e acaba sendo assaltado, infelizmente, no centro de Belo Horizonte. Ele diz o seguinte: muitas pessoas na rua.
2: Sim, não.
0: Ninguém deu a mínima.
2: É complicado.
0: Ninguém saiu e tu tá machucado? Não, ninguém. Pessoas passam e isso é uma coisa normal da paisagem.
2: É.
0: O nosso país está desse jeito.
2: É muito.
0: Né? Nos grandes centros, você é assaltado, os caras olham, não tá nem aí.
2: É,
0: parece que é.

0: bem mais tranquilo, bem mais sossegado, ter uma vida normal. Infelizmente, a violência já faz parte do nosso mundo e é muito difícil. É muito difícil, é muito complicado. É uma situação que mexe emocionalmente com a pessoa, né? Porque tem agressividade, tem lesões, enfim, uma série de coisas que, lamentavelmente, decorrem de um fato
1: como esse. Verdade.
0: É. Mas é isso. Bom, voltando ao futebol, Saulo, a gente destaca também que ontem a bola rolou, voltou a rolar mais uma vez pela Copa do Mundo. Ontem, pelo Grupo J, a Jordânia perdeu para a Argélia por 2-1. Portugal desencantou, fez 5-0 no Uzbequistão. Cristiano Ronaldo fez 2, grande Cristiano Ronaldo. Inglaterra 0, Gana também 0. Panamá, isto pelo grupo L, né? Pelo grupo L, Inglaterra 0, Gana 0. Pelo grupo K, então, Portugal, a vitória de Portugal 5-0 sobre o Uzbequistão. Falando agora do grupo L também, o Panamá perdeu para a Croácia por 1-0. Pelo grupo K, ontem a Colômbia sofreu, mas venceu a República do Congo por 1-0. Vale lembrar que hoje a bola rola outra vez pela Copa do Mundo, pelo grupo B. O Brasil entra em campo hoje pelo grupo C, mas falando agora do grupo B, tem Suíça e Canadá, 16 horas. O Canadá vem de uma grande goleada, depois de ter aplicado uma grande goleada por 6-0. O jogo será às 4 da tarde. Bósnia e Herzegovina enfrentando o Catar também, 16 horas. À noite, aí pelo grupo C, o grupo do Brasil tem Marrocos e Haiti, 7 da noite, no mesmo horário, também pelo mesmo grupo. O Brasil enfrenta a seleção da Escócia. Fechando a rodada hoje pelo grupo A, tem África do Sul e Coreia do Sul. Os dois do Sul se encontram às 22h10, viu, Saulo?
1: É isso, né? Expectativa do jogo do Brasil hoje.
0: Isso.
1: A Rose está aqui na live dizendo o seguinte, a Rose Guimarães.
0: Opa.
1: Bom dia, Saulo. Tô nervosa, nem dormi direito por causa do jogo de hoje.
0: Ô, louco.
1: Até mesmo se a gente passar pela Escócia, o mata-mata é de matar.
0: O mata-mata é para matar mesmo.
1: Mesmo a não ser que seja o Japão, né? Bom dia, boa sorte para nós hoje.
0: É verdade.
1: Eu não estou muito preocupado com isso, que a seleção não paga minhas contas, né? Mas é claro que a gente vai acompanhar, vai torcer pelo Brasil, né?
0: É verdade.
1: Tem que ter uma vitória boa contra a Escócia, vamos ver se isso acontece. Uhum. Expectativa para o Neymar entrar alguns minutos, não vai ser muito, o Ancelotti já disse isso na coletiva, mas deve entrar, deve participar do jogo. Para ver como é que ele está, né? Tomara que corra tudo bem. Embora tenha brasileiro torcendo contra, né? Do Neymar, inclusive, essa coisa. Só porque ele disse que é bolsonarista. Daí os caras da esquerda. É uma coisa idiota nesse país, né? Que eu vou te falar, né?
0: Aí os caras já se dividem. E aí, Mitchell? É muito complicado. Mas sorte pro Neymar, né? Eu acho que é um jogador que a gente sabe que é final de carreira, mas que pode ser usado aí, com 20, 30 minutos no segundo tempo, que ele entra descansado. Eu comentei isso.
1: O Ronaldinho tem 40 anos, vai voltar a jogar, rapaz, viu?
0: Já começa por aí, né? Então, quer dizer, o Messi está com 39, jogou fazendo gol, uma barbaridade, quer dizer, então...
1: O Ronaldinho está assinando o contrato no interior da Itália para jogar.
0: Pois é.
1: Acho que é mais para divulgar, né, o time.
0: Sim, mas, sim.
1: Vai jogar.
0: Mas vai jogar.
1: O Messi está aí, cara.
0: O Messi está aí arrebentando.
1: Cristiano Ronaldo está aí, é novinho também, não tem nenhum dente de leite aí.
0: Não, imagina.
1: Por que o Neymar não pode?
0: É claro, pode e deve, né, eu acho que é para ajudar o país, né. Eu acho que é para ajudar o Brasil, porque o Brasil precisa. Eu acho que o Brasil passa pela Inglaterra, jogo às vezes, aquele jogo truncado, pela Escócia, que marca muito aquele negócio, então, talvez 1-0, 2-1, mas o Brasil vence. As dificuldades virão nos jogos eliminatórios, a gente sabe disso, porque a gente pode enumerar hoje 4-5 seleções melhor que a nossa, mas não quer dizer que quem é melhor vai ser o campeão. Porque às vezes não acontece, o futebol prega peças, né? E a gente está torcendo por esse aspecto para que tudo dê certo para a seleção brasileira. Eu acho que pensamento positivo e a busca e a meta, eu acho que é isso aí que move as seleções na disputa de uma competição como essa, viu, Saulo?
1: Bom, com certeza. Vamos esperar, 19 horas, o Brasil enfrenta a Escócia. E, Jairo, como as seleções, digamos assim, de menor... Assim que não se tem muita expectativa, tem complicado os grandes, né?
0: E como, né? Seleções de menor expressão, né? Elas estão aí assustando, mostrando que quem realmente busca, quer e vai para campo com esse objetivo, consegue até bons resultados, né, Saulo?
1: Sim.
0: A gente está vendo isso na Copa do Mundo, né? Que a gente sabe que é um torneio, a Copa do Mundo é um torneio, é uma competição curta, por isso, de certa forma, há um certo favoritismo, entre aspas, das grandes, mas também podem acontecer as surpresas e seleções
1: de alguns posto. Vendem caro a derrota.
0: Também.
1: Até perdem, lutando, mas cara,
0: lutando.
1: Você acha, não, isso aí vai ser 5-6-0, não.
0: Mas no campo muda, né?
1: Tem surpresa.
0: Campo, tem surpresas, realmente, isso, acho que é bom pro futebol, né?
1: Claro.
0: Eu acho que é bom pro futebol,
1: muito
0: acho
1: bom,
0: que é por aí.
1: Bom.
0: Beleza.
1: Tá certo. Já volto ao programa daqui a pouco. Informações de polícia, 1 da tarde, tem As Esportivas.

0: 7 horas e 12 minutos, outros destaques desta edição do Dia a Dia. Santa Catarina tem 10.040 vagas de emprego abertas por meio do Sistema Nacional de Emprego Sine. No total, 282 são destinados exclusivamente a pessoas com deficiência. O programa PET levado a sério do governo de Santa Catarina atingiu a marca de 50% de execução em todo o estado. O Parque dos Dinossauros continuou recebendo um excelente público nos dias após a inauguração, que trouxe um grande público, né? A expectativa agora é esperar o próximo final de semana para ver qual será o comportamento do público. E dentro do mesmo espaço do Parque Benenzone, acontece no dia 28 de junho agora, o encontro de carros antigos de Araranguá no deck do Benenzone, no deck de contemplação do Benenzone. Defesa Civil de Araranguá informa que a população pode receber gratuitamente alertas por mensagem de texto sobre situações de emergência direto da Defesa Civil. Última sessão deste mês na Câmara de Vereadores do Balneário Rui do Silva, na noite de ontem, foi de homenagens. Foi produtiva a reunião na noite de ontem na sede da CIVA, quando empresários da região receberam um agregado do Paraguai, Johnny Oieda, que fez uma exposição de várias situações, de várias possibilidades de investimentos de empresários brasileiros no Paraguai. O presidente da CIVA, Jadiel Bosa de la Vecchia, avaliou positivamente este encontro. Prefeitura do Arroio do Silva segue conduzindo os procedimentos necessários para a continuidade da obra da segunda etapa do Acesso Sul na Praia da Caçamba. Nosso portal da Rádio Araranguá diz que Criciúma vence fora de casa e chega a 9 jogos sem derrota na Série B. Dali Tigre! Jorginho Belo inaugura novo complexo de saúde mental do Hospital Nossa Senhora de Fátima em Praia Grande, amanhã, quinta-feira. Parque Industrial de Araranguá amanhece com energia em meia fase. Secretaria Estadual da Saúde adia mais uma vez resultado de recursos do edital da gestão do Hospital Regional de Araranguá e da Policlínica, da minha coluna que está aqui no nosso portal da Rádio Araranguá. Em nível estadual, o portal NSC Total diz que voos regionais podem ter passagens a partir de R$ 450 para cruzar Santa Catarina em apenas uma hora. Portal ND+, carros elétricos, governo crava data do aumento de impostos. Por que que eu não me surpreendo? Isso que o Haddad saiu, hein? O Tachad saiu, né? Mas os impostos continuam aí sendo cobrados, né? Em nível nacional, Folha de São Paulo diz que justiça bloqueia 670 milhões do Banco de Edir Macedo e Polícia Federal vê ação como a do Master. É complicado isso, né, gente? Complicado isso, né? Pastores milionários e fiéis pobres, né? Tem alguma coisa errada nisso? Cristo não pregou isso. Na Bíblia que eu tenho, Cristo não pregou isso. Bem ao contrário. Ele disse que não é aqui nessa vida. Não guardeis tesouros aqui, que é... enferruja. Se preocupe em guardar tesouros lá no céu. Na sua vida eterna, né? Não aqui. Mas hoje está difícil, né? Por isso que tem muitos desigrejados. Os caras não vão mais à igreja, não dá mais. Essas pregações que não tem, unem nada a coisa nenhuma. Teoria da prosperidade. Dá para Deus, dá para Jesus que ele te devolve. Mentira, Jesus nunca pregou isso. Vocês são os mentirosos. Vendedores do templo. Vendilhões do templo é o que vocês são. Aqui, ó. 676, o cara tem um banco. Milionária a igreja. Então, tá difícil, gente. Tá no apocalipse, né? Lê a Bíblia aí. Nos últimos tempos virão muito, enganarão muitos e por isso o amor de muitos se esfriará. É por aí. É o que estamos vivendo hoje, né? Infelizmente. Muita gente está milionária. Tem gente pedindo Pix para trocar o jatinho, que o jatinho tá, né? Tá velho, vamos trocar o jatinho. Jesus andava a pé, rapaz. Ah, mas não tinha jatinho naquela... Mas tinha carroça, tinha cavalo, tinha... Não, ele andava a pé. Enfim, cara, tem tantos exemplos. É só ler a Bíblia, você vai ver exatamente, claramente, o que está errado nessas pregações aí. Só seguir a Bíblia, só olhar. Enfim, o jornal Estado de São Paulo está trazendo como destaque: Polícia Federal mira banco de Edir Macedo e vê semelhança com fraude do Master. Dirigentes do Digimais são alvos de busca e apreensões. Justiça bloqueia 670 milhões. Banco Central evitou dar choque nos juros e esticou prazo por meta de inflação. O jornal O Globo, Rio de Janeiro, está abrindo manchete: Polícia Federal mira fraudes em banco digital e vê repetição do método Master. Mas parece que fez escola, né? Ou será que foi o Banco do Macedo que fez escola para o Master? Não sei. Aí temos que ver, né? Zero Hora, Porto Alegre, Polícia Federal avança sobre mais uma suspeita de fraude no sistema financeiro. Seleção terá Neymar em jogo que vale a classificação. São os principais destaques desta quarta-feira, que está apenas começando. 7:19, 7:19, para você interagir com a nossa programação. Nesta quarta-feira você tem várias opções. 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Deixa lá o seu recado. Júlia Terezinha Guiz já deixou um bom dia. O Zé Pura, bom dia, ótima quarta-feira a todos. Não dormi essa noite por causa da seleção brasileira. Também não dormisse? Ah, eu dormi tranquilo. A Matilde Ferreira, bom dia. O Laênio Mota, bom dia, Salo, torcendo pelo Brasil de Neymar. O Patrick Rodrigues Oliveira, Pato Branco no Paraná, bom dia. Maurício Rodrigues, bom dia, Salo, temperatura caiu, banho nem pensar. Ué, tu não viu? O governador Jorginho Melo decretou banho facultativo. Você pode não tomar banho, mas tem um vídeo dele, se não viram? É um vídeo dele. Eu, com o governador, estou decretando que o banho é facultativo nessa semana. Tá muito frio. Eu tomei banho, eu tomei, não consigo. Não consigo sair de manhã sem tomar banho. Se eu não acordo, não tem jeito. Mas tem que ter cuidado, né, gente? Leva sua roupa para dentro do banheiro, toma o teu banho, já sai dali vestido. Não... O choque térmico é o problema, né? Você sai do quente, entra no frio. Ah, daí é problema. Tem que se cuidar, tem que cuidar isso aí, né? Ah, vamos lá, o Jair Cândido, bom dia. Bom dia, Maria Conceição Pereira. Bom dia para o Paulo Teixeira. Bom dia para o Assis, o João Maciel, pessoal do restaurante da Cleusa. O Célio Barfi, bom dia. Gerson Cruz, bom dia. O Carlos Gomes, bom dia para todos. O Ercílio Rocha, bom dia, Ercílio. O compadre Hamilton também, bom dia. Rose Guimarães com a gente. O Richard Ewald, bom dia. Benita Gomes também aqui. A Juscelia Estevam, Pirulito Agropecuária. Buenas, amigo Saulo, bom dia, bom trabalho. Diego Silveira da Silva, bom dia. João Vieira Matheus, bom dia. Bom dia para Cida Alves, bom dia para o Matheus Oliveira. Gerson, a Zélia Crescêncio também com a gente. Diego Silveira da Silva, tá frio. Hoje tá. Tá de ringue a Cusco, como se diz lá no sul, né? O Bento Bittencourt, bom dia. Sandra da Silva também com a gente. O Marcelo e a Rosana, o Dionei Antunes e outras pessoas chegando conosco aqui no nosso facebook.com/radioaranguá. Berenice Tomás também. Bom dia aqui em Brasília. Tempo bom, tá na capital federal, a Berenice. Um abraço. Outra opção, nosso WhatsApp, 489-8808-4667. O Carlinhos já deixou um gelado bom dia. O Fabiano Belletini tá lá nos Estados Unidos, lá tá calor, né? Lá tá calor, não tem jeito, é isso aí mesmo. Bom dia, deixa Deus te usar, Saulo. Bom dia, infelizmente muitos pastores estão vivendo o paraíso aqui e depois vai ser difícil. Pois é, o Everaldo Rocha, é mais ou menos isso, né? Tem pessoas que não observam essas coisas, mas enfim, né? Bom dia, Saulo. O nosso amigo Tucamaia está aqui com a gente. O Johnny, mecânico lá em Maracajá. Vamos lá, vamos meter a mão na graxa. Vamos trabalhar, né, Johnny? Também aqui mais um bom dia chegando. Bom dia, Saulo e ouvintes. Hoje quero parabenizar a minha esposa pelo carinho e a garra de sempre. Uma avó xereta e carinhosa e principalmente uma esposa que ombreia e não desiste. Parabéns, Sueli. Hoje completamos 40 anos de casados. Parabéns para nós. Guilherme Merim, tá todo garboso aí, né? Parabéns pro casal, 40 anos, olha, não é para qualquer um. Parabéns, Sueli, aguentar o Guilherme também não é fácil, né? Bom dia, Saulo. Pensa no frio, meu Deus. Vereador Joel Casagrande, vamos lá, vamos tirar esse corpinho da cama, né, meu? Não tem jeito, olha aqui, ó. Falar em vereador, o nosso Luiz do Bailão, nosso Bailãozinho, Júnior Bailão, tá lá em Tubarão já, essa hora da manhã, nesse frio aí, ó. Trabalhando, vamos lá, Sofia. Bom dia, Sofia. Pessoal da Oficina Mecânica Urbana, Patrick Cardoso Urbano, todo o povo aí, vamos trabalhar. Outro bom dia chegando aqui, o Tatava e a Cleusa, Brasil, torça ou vaza? É isso aí, tem, né? Lembra do tempo da ditadura, os caras colocando Brasil, ame ou deixo? Tinha isso também. Bom dia, Saulo Martinho, manda um abraço para o seu pai Adão, na Divinéia. Abraço, Adão, na Divinéia, escutando aqui também com a gente, né? Outro bom dia chegando aqui da Maria. Maria sempre com a gente nas manhãs da nossa Rádio Araranguá. Tiago Espíndola também com a gente aqui. Bom dia, Saulo. Minha avó, dona Álvaro, do Jardim das Avenidas, está ligada. Muito sua fã. Um abraço a ela, né? A todo esse povo maravilhoso aí, que sempre nos acompanha nas manhãs da Rádio Araranguá. O Si... Ah, Joacir Alexandre, homem do bar, bom dia, Saulo, bom dia, povo do bem. Enfim, muitas pessoas conosco aqui, o Edvan, Alexandre também entrou aqui, deixando seu bom dia, né? As pessoas vão entrando e vão participando por aqui. 35240137 é o nosso velho e bom telefone que ainda toca, www.radioraranguá.com.br, nosso portal, entra lá, dá uma espiada, tem sempre novas e importantes informações para você no nosso portal, viu? Às vezes a informação chega lá primeiro do que aqui, é isso. É o trabalho executado pelos nossos profissionais que cuidam do nosso portal, né? Também você pode nos acompanhar no Instagram da Rádio Aranaguá. Se a sua televisão está ligada na internet, você sabe entrar no YouTube. Claro que sabe, né? Vai lá, YouTube. Chegou no YouTube, tem aquela lupinha ali, procura. Coloca lá, Rádio Araranguá. Clica, daí você entra na nossa página. Você vai lá, dia a dia, data de hoje. Clica em cima e pronto, você tem o nosso som, a nossa imagem na tela da sua televisão, né? Que chique, né, gente? Assiste, muita gente já fazendo isso, nos assistindo na televisão. E claro, a esmagadora maioria da nossa audiência no rádio, gente, 95.5, muito obrigado. O rádio entra em cada cantinho que a internet, não tem internet. Não tem, às vezes, internet naqueles cantões aí no pé da serra e o povo está lá com o radinho nos ouvindo, né? Que coisa boa, obrigado pela sua audiência. No seu velho e bom radinho de pilha que você pendura na cerca, bota em cima do fogão, leva para... Olha, é um companheiro, né? Um companheirão. Ou no rádio do seu carro, muito obrigado pela sua audiência. Tenha certeza, o nosso trabalho é feito sempre com muito carinho, com muito respeito a todos vocês. 7h26, hoje programa especial aqui na UNESC, Campus de Araranguá. Eu vou receber aqui a Elinice Angel, gerente de inovação e empreendedorismo, e o professor Ricardo Pieri, sobre a elaboração e a entrega dos relatórios de governança do Plano de Desenvolvimento Socioeconômico dos 15 municípios da MESC. Um trabalho espetacular que a UNESC fez e que entrega aos prefeitos. Então, os prefeitos terão uma ampla visão sobre cada município, sobre o seu município. A UNESC ainda diz, olha, acho que você tem que trabalhar mais isso, mais aquilo, enfim. É um relatório que realmente será muito importante e prova que a UNESC veio para Araranguá não só para vender curso. Não, ela veio para cá para participar efetivamente da vida das pessoas e também dos prefeitos e das prefeituras da nossa região. Vamos ouvi-lo a respeito disso. Também recebo aqui o Dorvalio Vieira, diretor da UNESC de Araranguá, falando sobre essa proximidade da UNESC com os municípios, né? O Dorvalio que vem fazendo um grande trabalho em termos de aproximação da UNESC com a população do sul, do extremo sul de Santa Catarina, com os prefeitos, enfim, tem, né, trabalhado muito bem esta questão. E vamos ver, tem a possibilidade da reitora, né, chegar por aqui, né, não sei se chega a tempo, mas daqui a pouco ela pode estar por aqui também para a gente conversar também um pouco mais sobre o seu trabalho aqui na UNESC, no campus de Araranguá e, claro, também em Criciúma. Aqui no programa você ainda tem o comentário do jornalista Alexandre Garcia em nível nacional, o comentário do jornalista Piera Bosque, hoje não teremos, ele fez uma cirurgia, né? enfim, não poderá estar aqui hoje, possivelmente amanhã já estará, né? Então, mas tranquilo, não é nem nada grave, né? Está tudo bem com o Piara e desejamos a ele um pronto restabelecimento. Teve que mexer num dente aí, fazer uma cirurgia, mas aí não pode falar, né? Não tem jeito, né? Então, amanhã ele estará de volta. Mas temos o Ronaldo Coutinho com a previsão do tempo, temos o Jairo Silva trazendo informações de polícia e o Lucas Casagrande hoje também não participa. Hoje quem traz as informações do Notícia da Hora é o Diego Macão, aniversariante de ontem, né? Que ficou devendo churrasco para a turma aí. Sai daí, quando eu fiz aniversário também paguei churrasco, né? Tá difícil, gente, né? Só se for aquele cooperativo, né? Cada um leva o que vai comer, daí dá, né? Né, Diego? Senão tá difícil, tá complicado. A picanha não vem, enfim, mas nós estamos esperando, né? Enfim, e claro, né? A sua participação também é sempre importante aqui no nosso programa. O vídeo com o Lucas Casagrande, o áudio com o Jair Inácio aqui na sede do campus da Unesco em Araranguá, a mesa de áudio com o Martin Martins. Então vamos lá, vamos de novo. Eu aqui nessa bancada, você do outro lado, bora, vem comigo. Vamos trabalhar. 7:29. O dia começa com excelente informação de que o nosso estado conta com 10.040 vagas de emprego abertas pelo Sistema Nacional de Emprego Cine. E deste total, outra boa informação é que 282 vagas são destinadas exclusivamente a pessoas com deficiência, PCD. As vagas são distribuídas em todas as regiões do estado e contemplam diferentes níveis de escolaridade e áreas de atuação. A região norte lidera a oferta de empregos com 3.399 vagas disponíveis, impulsionada principalmente por Joinville, que concentra 2.304 oportunidades de emprego. Em seguida aparece o Vale do Itajaí, com 2.591 vagas, destacando-se os municípios de Indaial, 580, Camboriú, 379 vagas, Blumenau, 332 e Brusque, 287 vagas de emprego. A terceira maior oferta está na Grande Florianópolis, que soma 1.465 vagas, com destaque para São José, 611 vagas, e Florianópolis, 514 vagas. De acordo com o diretor de emprego e renda da Secretaria de Estado de Indústria, Comércio e Serviço, Carlos Alberto Arnes Filho, os números demonstram a força da economia catarinense e a importância do trabalho realizado pelo Cine na conexão entre empresas e trabalhadores. Enquanto isso, o governo do estado divulga que o programa PET levado a sério no governo de Santa Catarina atingiu a marca de 50% de execução em todo o estado, consolidando avanços importantes nas políticas públicas de bem-estar animal. Coordenada pela Secretaria de Estado do Meio Ambiente e Economia Verde, por meio da Diretoria de Bem-Estar Animal, a iniciativa já beneficiou 137 municípios catarinenses, com cerca de 44 mil castrações de cães e gatos e o repasse de 8,8 milhões. Ao todo, o programa contempla 273 municípios, com investimento superior a 17 milhões destinados a 90 mil castrações. Os números demonstram o alcance da iniciativa, que fortalece o controle populacional ético dos animais, contribui para a redução dos casos de abandono e de maus tratos. Auxilia também na promoção da saúde pública em todas as regiões. O Parque dos Dinossauros continuou recebendo um excelente público após a inauguração. Depois de ficar fechado na segunda-feira, o parque reabriu na terça e recebeu um excelente público durante o dia. Claro, nem perto do que aconteceu no último final de semana, que foi a inauguração, enfim, né? A expectativa agora é sobre qual será o comportamento de público no próximo final de semana, para se ter uma ideia de qual será o volume de visitantes aos finais de semana. E dentro do mesmo espaço do Parque Belinzone, acontece no dia 28 de junho o encontro de carros antigos de Araranguá no Deck de Contemplação. A festa reúne amantes do automobilismo de carros antigos e será o segundo encontro no mesmo local. Por falar em carros antigos, uma joia rara que Araranguá tem e que continua esquecida é o Relicar Clube do empresário Alveria Guiar de Sá. Muito embora ele esteja aberto ao público sem cobrança de ingresso, poucas pessoas visitam o local e muitos nem sabem de sua existência, o que é lamentável. Já está mais do que na hora de valorizar a iniciativa de um empresário apaixonado por carros antigos, que dá um presente para a cidade e, infelizmente, sem o necessário reconhecimento ou valorização. Outros municípios têm exposição de carros antigos, cobram um alto custo para a visitação. Aqui é de graça e não é valorizado como devia. E o senhor Aveni tem uma coleção invejável de caminhões, de automóveis, de motos, enfim, tem uma variedade incrível. Quem sabe a gente encontrasse aí um cantinho lá no Parque Bellinzone para colocar alguns automóveis, não sei se cabe toda a coleção, não sei nem se o senhor Aveni concorda com isso ou não, mas fazer lá, já que as pessoas estão indo para lá, visitando, né? Colocar, né, uma estrutura toda com vidro para as pessoas poderem observar esses automóveis antigos que são realmente muito procurados em todo o Brasil. Quem sabe? Quem sabe a gente encontra um cantinho lá, quem sabe o senhor Aveni concorda, enfim, não sei. É apenas uma sugestão. A Administração Municipal de Araranguá, através da Defesa Civil, informa a população que você pode receber gratuitamente alertas de mensagem de texto sobre situação de emergência. Para você se cadastrar é fácil, basta enviar o CEP do seu endereço para o número 4199. 4199. O serviço é gratuito e tem como objetivo manter a comunidade bem informada sobre a ocorrência de eventos adversos, desastres naturais, situações de calamidade pública, e permite até que a população receba orientações e alertas preventivos com mais agilidade. A última sessão deste mês da Câmara de Vereadores do Balneário Rui de Silva, na noite de ontem, foi de homenagens. Foi concedido o título, dois títulos de cidadão a Rui Silvense a dois deputados. O deputado estadual do PL, Sargento Lima, foi homenageado pelo vereador Clayton Oliveira, também do PL. Já o deputado estadual Tiago Zilli, do MDB, foi homenageado pela vereadora Gleice Copete e pelo vereador Márcio Macan, ambos do MDB. Tiago Zilli lembrou da sua infância, quando a família vinha lá de Timbé do Sul, numa Brasília amarela, nada a ver com os Mamonas Assassinas, né, para passar o dia no Arroio do Silva, à beira-mar. A mãe fazia aquele frango, aquela farofa, muito comum, e vinho para a praia. Falou de suas ligações e da sua família com o balneário, onde tem residência há muitos anos. O deputado falou ainda de sua trajetória política e da satisfação de que tem hoje de ser deputado estadual e poder ajudar a melhorar a vida das pessoas através de ações do seu mandato e parlamentar e também, né, de emendas parlamentares. Abre aspas, a vida política não tem sentido se não for para ajudar as pessoas, fecha aspas, afirmou o deputado Tiago Zilli. Já o deputado Sargento Lima saudou os vereadores se referindo a eles como colegas, uma vez que são legisladores. Enalteceu o trabalho das câmaras de vereadores, em especial o trabalho da Câmara do Arroio do Silva, e renovou sua disposição em continuar destinando emendas parlamentares e atendendo sempre os pedidos do vereador Clayton Oliveira, com quem estabeleceu uma relação política e também de amizade. A vereadora Gleice Copete e o vereador Márcio Macan lembraram algumas histórias com o deputado Tiago Zilli e destacaram a importância de o MDB o ter como representante da nossa região na Assembleia Legislativa de Santa Catarina. Já o vereador Clayton Oliveira estava usando farda dos bombeiros em homenagem ao colega de farda, Sargento Lima. Ressaltou a parceria que conseguiu estabelecer com o deputado e projetou a continuidade desse entendimento. Foi produtiva a reunião na noite de ontem na sede da CIVA, quando empresários da região receberam o agregado do Paraguai, Johnny Oieda. Durante a exposição, né, ele trouxe aqui vários instrumentos que podem atrair operações industriais e comerciais e citou um ênfase em projetos de maquila e nos incentivos previstos na Lei 6090, apontados como oportunidades para ampliar competitividade, reduzir custos e acessar mercados externos a partir de estruturas legais mais favoráveis. O agregado também reforçou que essa proposta é de estimular a estimular a transferência, né, de indústrias do sul de Santa Catarina para o Paraguai, longe disso, mas sim fomentar uma interatividade produtiva entre os dois lados da fronteira. Ele ainda destaca que a intenção é que empresas brasileiras possam aproveitar facilidades na legislação paraguaia para internacionalizar produtos, diversificar operações e fortalecer resultados, mantendo bases e vínculo com a região de origem. Já o presidente da CIVA, Jadiel Bosa de la Veca, avaliou positivamente este encontro e disse que, em cenários de dificuldade, é necessário buscar alternativas. A administração municipal do Balneário Rui de Silva segue conduzindo os procedimentos necessários para a continuidade da obra da segunda etapa do acesso sul na Praia da Caçamba. O que está acontecendo neste momento é que os trabalhos dependem da conclusão do processo de desapropriação de duas áreas que são fundamentais para o novo traçado. Os projetos de leis que autorizam as desapropriações foram protocolados na Câmara de Vereadores e aguardam aprovação. Após a aprovação e a sanção da lei, serão realizadas escrituras públicas junto ao cartório formalizando a transferência das áreas. Aliás, o presidente Pedro Eugênio Coelho já anunciou ontem, porque agora a Câmara do Arroio entra em recesso parlamentar, chamando uma nova sessão extraordinária durante o recesso, exatamente para votar isso. Então, essa desapropriação é uma etapa fundamental para garantir a regularização do traçado da obra e permitir a continuidade dos serviços de forma legal e segura. Então, o município está acompanhando isso. Agora, a pergunta que eu faço é a seguinte, é claro que quem está me ouvindo vai pedir. Se estivesse aqui, faria a mesma pergunta. Há quanto tempo que a gente sabe que o acesso sul tem esse traçado? Há quanto tempo que se sabe que para fazer esse traçado precisava desapropriar? Agora que tem ordem de serviço, agora que a obra está em andamento, é que lembraram disso? Pensem nisso, enquanto lhes desejo um bom dia.
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0: 7h53, bom dia, Ronaldo Coutinho.
1: Bom dia. É, o tempo segue no geral, com condições aí de tempo bom, frio, geada em vários pontos da região. Olha, a maioria deve estar com mínimas aí entre 0 e 3, alguns pontos negativos, principalmente na direção do Costão, na direção ali de Grão, interior de Grão-Pará, Rio Rufino, Orleans, Uruçanga, ali Treviso, Siderópolis. Na área mais perto da praia, regiões como Rincão, Araranguá, talvez ali São João, não dá para descartar que não esteja próximo de 0, 1 negativo, 2 positivos em pontos da região, ou seja, frio. À tarde não passa muito aí dos 15, 17 graus. Mantém a tendência de geada também nessa quinta e sexta, entre 2 negativos e 2 positivos em grande parte da região. Muitos locais poderão ter mínimas até mais baixas, especialmente esses microclimas, como a região de Azambuja e outros locais aí do Costão da Serra, onde pode ter geada mais forte. Pode afetar o pessoal do maracujá, pessoal da pitaia, a pastagem e outras culturas sensíveis ao frio. E à tarde alivia um pouquinho mais quente na sexta. Sábado também continua frio de manhã, um frio mais normal, mas dificilmente tem chuva. Talvez no final do dia, e olhe lá. Domingo aumenta um pouco a chance de chuva, tendendo mais à tarde. Frio de manhã, agradável à tarde. Da Climatera, Ronaldo Coutinho.
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0: 7h56, bom dia, Alexandre Garcia.
6: Bom dia. Ontem o presidente Lula assinou um decreto criando uma espécie de Banco Nacional de Celulares. Fica registrado o celular para que, se ou, havendo uma comunicação de furto ou roubo de celular, esse celular vai sempre ter uma mensagem de que ele é furtado ou roubado, para avisar a pessoa que for comprá-lo, né? Esse é aquele caso em que Lula disse que era melhor não devolver o celular quando visse que era furtado na delegacia, porque não dava para confiar. Ele realmente não é novidade que ele não gosta da polícia, né? Foi, inclusive, emitida uma nota de repúdio pela ADEPOL Nacional, né, contra isso, contra esse absurdo, né? São péssimos exemplos, né? Já teve aquela frase, né? Coitadinho, tá roubando o celular para tomar uma cerveja, né? Só que o celular hoje é a vida da pessoa, está tudo lá. Eu digo, outro dia, eu deixei o celular dentro do carro, né, e fui a um evento no Senado. Eu disse, puxa vida, tomara que, se levarem o carro, joguem o celular pela janela. O celular é mais valioso que o carro. Mas tem uma solução para isso, é que a gente trata todo mundo com tanta bondade, que coisa maravilhosa, trata bem o ladrão e trata bem o que comete o crime de receptação, né? É só aumentar, fazer uma pena muito pesada para quem comprar coisa furtada. Se vem baratinho, é furtado. Desde o fio de cobre, né, que roubam da fiação elétrica, né, até os celulares, roda de automóvel, enfim. Muitas vezes, ou a maior parte das vezes, o ladrão é movido pela oportunidade de vender a mercadoria, porque tem alguém que vai cometer o crime de receptação. Então, aumentar bastante a pena para receptação. Bom, outra coisa, a pena para quem vende voto ou compra voto, chega a 4 anos de prisão, multa, né? O candidato que estiver comprando vai perder o seu registro como candidato, né? A compra de votos, diz a lei eleitoral, eu não lembro se é 199 ou 299 o nome do artigo da lei eleitoral, mas enfim, está lá. Que até a promessa, não significa comprar aqui com dinheiro, é fazer benefícios, é fazer favores, né? Enfim, é prestar algum tipo de serviço, seja material ou de outra ordem. Está aqui. Cesta básica, alimento, combustível, material de construção, consulta médica, promessa de emprego. Né? Aí diz assim, é uma pesquisa do Ministério Público Federal que aconselha a clicar em denúncias e pedidos de informações, entrar com a conta GovBR e aí pôr as provas para fazer a queixa de venda ou de compra de voto. Claro, havendo compra, a venda, né? É o ativo e o passivo, né? Os corruptos da eleição. E aí eu fico pensando, né? Bolsa Família, favor de benefício para luz, para o gás, para o entregador de moto, para o aplicativo de carro, né? Em ano eleitoral, por alguém que é candidato à reeleição, que tem esse poder de dar essas benesses. O que é isso, afinal? Né? É bom que a gente destrinche isso, vai acabar, o Tribunal Eleitoral vai ter que se manifestar sobre isso. Bom, e por falar nisso, vejam só, a pesquisa Focus do Banco Central está mostrando já uma inflação em 5,33% neste ano de expectativa. Já está quase o dobro da meta. A meta é 3%. Era, né? 3%. E aí a consequência é que o Instituto Ipsos IPEC mostrou que 56% não confiam em Lula, né? 41% confiam. A única região que está diferente desse resultado é o Nordeste, onde há uma abundância de Bolsa Família até maior que a própria carteira assinada. 38% dizem nessa pesquisa que a administração Lula é ruim ou péssima. E 25% dizem que é boa ou ótima. Enfim, estamos aí há quase 100 dias da eleição e hoje tudo se movimenta em função de votos, né? O Congresso Nacional, por exemplo, já está praticamente parando. Agora tem festa junina, né? Tem a Copa do Mundo, depois vem o recesso e depois é a campanha eleitoral. De Brasília, Alexandre Garcia.
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6: Oito horas e 17 minutos, 8h17. Voltamos ao vivo do Campus Unesc Araranguá com o nosso programa ao vivo nesta manhã de quarta-feira. 4 graus de temperatura, não pode, tem que ter subido essa temperatura. Ah, foi para 6, tem um F5 aqui agora. Opa, mudou bastante também, né? De 4 para 6. Marcelinho da nossa TV Sul está aqui, me cumprimentou. O cara está com a mão gelada. Carlos, dá uma olhada aí que eu acho que vai dar jogo. Acho que. O cara tá gelado, tá geladão a mão dele, né? Bom, se eu dar um bom dia aqui para o Luiz Antônio dos Santos, a nossa audiência aqui sempre com a gente, a Maria Maurício lá em São João Batista, o Celso Rodrigues, a Nena Lessa, haja coração, está dizendo ela aqui sobre o Jogo do Brasil. Também aqui o Lauro Gonçalves Machado, boa quarta-feira para todos, o Guilherme Germano Wegner, bom dia, vamos torcer ou sofrer com essa nossa seleção, acreditar e torcer. E está dizendo ele aqui também, não esquecer de torcer também pelo nosso árbitro Ramon Abate, né, que apita hoje Suíça e Canadá, 16 horas, força Ramon, vamos lá, é o nosso representante aí na Copa do Mundo. Jovenildo Gregório, bom dia, bom trabalho, muito frio. Jairo Borges, bom dia. Belíssima ideia de juntar os carros antigos do seu Alveni ao Dino Parque. Quem sabe, né? É uma ideia aí, né? O vice-prefeito de Maracajá, Rude da Soler, também na nossa audiência. A Terezinha Santana Maia com a gente, Claudemir Rodrigues Sequinel. Bom dia, Saulo. Bom dia, povo do Arruí de Silva. O frio chegou? Chegou e veio, vai ficar um tempão aí agora. Tatiana Tomás, bom dia. Muito frio aqui na praia de Imbé. Imbé aqui no litoral norte do Rio Grande do Sul. Conheço muito bem Imbé, né? Perto de Tramandaí. Se desmembrou de Tramandaí, na verdade, né? O Tainá Tomás, bom dia. O Joelso Anastácio, bom dia. Saulo, estou em Florianópolis participando do evento Summit Cidades, acompanhando o programa antes de iniciar as atividades. É isso aí, vamos lá. O pessoal está aí em Floripa mesmo, né? Participando do Summit Cidades. A Joyce Bittencourt, bom dia. Pode mandar um abraço para o meu pai, Altair Bittencourt. Um abraço, seu Altair Bittencourt. Deus dê muita saúde aí, muitos anos de vida, né? A Salete Santos também está com a gente, Valdeci Batista de Carvalho, Dr. Fábio Estevão Machado, enfim, muitas pessoas conosco, a Gladys dos Santos, né? A Roseli Simone Laurence, bom dia, Saulo. Mas está frio em Santa Rosa do Sul? Não, aqui também, querida, está frio mesmo. Luciano Alves Figueiredo, a Marilé, Edim Dias, Edvan, Alexandre, Thiago Espíndola, enfim, né? Muitas pessoas conosco aqui no nosso facebook.com/radioraranguá, entrando aqui na nossa live para trazer as suas mensagens. Ah, aqui também tem mais um bom dia chegando aqui. Deixa eu ver de quem é esse bom dia. Da... Ah, o Ney! Ney do Rio dos Pneus, está aqui, ó, 95.5, no rádio, né? No rádio, a moda antiga. Oi, Saulo, bom dia a você e seus ouvintes. Ouvindo essa conceituada emissora, não entendo. Ah, isso aqui é essa chateação aí com o Alexandre Garcia. Não quer ouvir, não ouve. Pronto, acabou, né? Ele não serve para você, não ouve, tá tudo certo. O rádio é democrático, tem um botãozinho ali, liga, desliga, a televisão também, né? Eu quero ver, eu vejo, não quero, pronto, né? E tá tudo certo. Mas, enfim, tem muitas pessoas aqui conosco no nosso facebook.com e interagindo conosco nas nossas plataformas digitais, né? Bom, mas eu estou aqui na Unesc exatamente para falar sobre um assunto muito importante, né? Porque os municípios da nossa região, durante muitos anos, né, a MESC era um ente muito mais político do que efetivamente de resultado e trabalho para os nossos municípios. Ainda bem que isso mudou, né? Mudou, e hoje os prefeitos entenderam que a política é de lado, né? E a MESC, ela tem que trabalhar exatamente para buscar as soluções para os nossos problemas. E encontrou na Unesc uma parceira espetacular para fazer isso, né? A Unesc já fez um estudo que apontou, por exemplo, algo que a gente já mais ou menos tinha uma ideia, sobre a questão de acessibilidade. Nós temos um grande potencial porque nós estamos a 250 quilômetros da capital do Rio Grande do Sul, Porto Alegre, a 220 em Florianópolis. Nós temos um porto aqui em Imbituba. Nós temos um aeroporto em Jaguaruna, que ainda não tem o terminal de carga, mas se tiver, pronto, nós estamos ligados com o mundo, através, né, do transporte marítimo e o aéreo. Mas nós tínhamos dificuldades, por exemplo, você sai da 285, pega em Timbé do Sul essa estrada e não tem estrutura para chegar até a BR-101. A Unesc apontou isso. Passa dentro de Turvo e passa dentro de Ermo. Na avenida principal de Ermo, vai passar caminhão bitrem, vai passar... Gente, não pode. E nós temos... Tem que duplicar Aranguá, Arroio do Silva. Tem que duplicar Sombrio, a Gaivota. Então, essa é uma parceria, é um dos trabalhos que a Unesc fez. E agora, será entregue hoje um relatório da governança do Plano de Desenvolvimento Socioeconômico dos 15 municípios da nossa região. E isso é muito mais importante ainda, né? Primeiro, para as pessoas que estão nos ouvindo, eu quero que vocês expliquem primeiro o que é esse plano sócio, esse desenvolvimento socioeconômico, para as pessoas entenderem, situar as pessoas que estão nos ouvindo. Helenice Angel, gerente de inovação, empreendimento e empreendedorismo da Unesc, bom dia.
7: Bom dia, Saulo. Bom dia a todos os ouvintes da Rádio Araranguá. Um prazer estar aqui com vocês e conversar um pouquinho sobre o desenvolvimento da nossa região, né, da MESC.
6: Ricardo, professor Ricardo Pieri, bom dia.
8: Bom dia, Saulo. Bom dia a todos.
6: Está ligado isso? Tá, agora desligou. Estava ligado.
8: Estava ligado. Aí, então, agora tá. Sim. Então, bom dia a todos, né? Bom dia, Saulo. Obrigado aí pelo convite. Tá? É muito interessante que a gente vai conversar aqui, até porque a gente esteve em campo agora nos últimos 9 meses, atuando nos municípios. Então, a gente tem alguma experiência aí para passar, né? Claro. Com relação ao trabalho feito.
6: O que, que é esse desenvolvimento socioeconômico? Só para os nossos ouvintes se situarem a respeito.
7: Então, no ano de 2022, 2023, a Unesc começou em parceria com a MESC esse Plano de Desenvolvimento Socioeconômico. Qual foi a ideia, né? E qual é a ideia central do processo? É de ouvir os diferentes segmentos de cada município. Então, foi um plano desenvolvido por município e depois geral para a MESC. E a metodologia envolveu uma escuta em que nós, com a nossa equipe de professores, né, de cientistas e dados, fomos a campo por meio de fóruns, embora fosse pandemia ainda, final de pandemia, 2022, 2023, nós escutamos aí em cada município, os munícipes, o poder público, as organizações, né, sindicatos, enfim, os representantes da comunidade sobre os principais desafios dessa comunidade, desse município. Sejam eles, né, na área da educação, na área da saúde, de infraestrutura, turismo, educação. Então, uma série de aspectos foram levantados. A partir dessa escuta, então, foram desenvolvidos os planos de desenvolvimento, que é um documento maior, né, cada município recebeu o seu, São 280 páginas em que nós, primeiro, trazemos os dados do município. Então, quem é o município em dados econômicos, na questão social, na questão ambiental. Então, os dados quantitativos estão aqui. E dentro disso, desse trabalho, também foram desenvolvidos projetos, planos. Tanto para cada uma desses segmentos que eu falei, ou saúde, ou educação, ou inovação, empreendedorismo, infraestrutura, foram colocados aqui. Ocorre que, no desenvolvimento disso, em 2024, que seria o momento da entrega, porque entraria a governança. A governança, aí o professor Ricardo pode explicar, ela coloca em prática, porque aqui foram estudos.
6: Sim, sim.
7: Só o estudo,
6: apontando,
7: né?
6: É isso que nós temos, é um retrato do que...
7: Isso, um retrato e apontando caminhos, né? Como você mesmo disse, sim. Questão de mobilidade, questão do turismo, questão de inovação, enfim. E em 2024 seria o momento do plano de governança, mas nós tivemos as enchentes no Rio Grande do Sul.
6: É.
7: E naquele momento, nós não podíamos mais, nós tivemos que ter um olhar, porque toda a região da MESC, aqui do extremo sul mesmo, também foi afetada pelas enchentes. Então nós tivemos que segurar em maio de 2024. Logo na sequência vieram as eleições municipais.
6: Sim.
7: Com o movimento das eleições, nós já não podíamos fazer movimentações com a comunidade, né?
6: Claro.
7: Porque tem uma questão da lei eleitoral e não podíamos. Ainda em 2024, os prefeitos assumiram, e assumiram novos prefeitos e novos secretariados. Então, também, nós tínhamos que esperar em 2025, quando eles assumiam de fato, para a gente retomar as atividades. E assim fizemos em 2025. Então, o que nós temos aqui no plano de desenvolvimento, que ele é socioeconômico, nós temos os apontamentos, as diretrizes. Então, qualquer município, desde o momento que recebeu esse documento, pode fazer seus projetos, pode buscar fomento, pode tomar decisões a partir dessas informações.
6: Ele vai saber, por exemplo, qual é a situação dele na agricultura,
7: isso.
6: Qual é a situação dele na saúde,
7: isso.
6: Na educação.
7: Isso mesmo. E aí, em 2025, então já com uma equipe podendo retomar esse processo, nós fomos para os planos de governança, porque agora é o momento do município, junto com os seus, com os tomadores de decisão, olhar para esses planos e dizer qual é a nossa prioridade, por onde nós vamos começar e quando vamos começar, porque o plano ele foi pensado até 2033, 2023 a 2033, são 10 anos projetados aqui, com uma série de apontamentos. Então, o plano de governança, ele efetivamente faz o papel de tirar aquilo que está só num relatório e trazer para a prática, que foi isso que o professor Ricardo e a equipe, né, que está junto com ele e de outros professores, fez durante esses 9 meses em campo de novo. Né?
6: Professor, agora, esse estudo está aqui, né, o socioeconômico, agora a governança, a partir disso, os prefeitos vão realmente fazer o que o senhor vai indicar, o que a governança está indicando, ou eles podem dizer, não vou fazer, enfim?
8: Bom, só vou retomar aqui um pouquinho do plano, então como a Helenice disse, né? Você tem ali, nós levantamos na época todas as questões socioeconômicas do município, então ali você tem mais de um terço do que está aqui, traz todo esse contexto. Quando nós chegamos à comunidade, a gente não veio só para escutar, né? Também a gente trouxe informação. E trouxemos os apontamentos que os dados mostravam o caminho do município. Porém, as escolhas foram feitas pela comunidade. Então, não necessariamente aquilo que se aponta em termos de um dado, efetivamente ele vai se tornar uma ação. Até porque se a gente for só fazer aquilo que o dado diz, você não vai fazer nada de novo. Eu lembro, eu até uso esse exemplo nos nossos workshops aqui que a gente fez, o caso de Sara, né? E Sara com turismo religioso. Se nós fôssemos pegar 10 anos atrás e dizer, e Sara deve investir no turismo religioso, tu vai dizer, não, ela não tem nada para isso. E eu lembro um especialista na época dizer para mim, eles vão investir em turismo religioso, eles não têm tradição, como é que vão fazer? Mas a tradição ela é criada.
6: Sim.
8: Então esse é o cuidado que tem que se ter também quando se planeja. Então nós levantamos os dados, apontamos caminhos, mas a decisão, a escolha e às vezes os apontamentos vêm da própria comunidade. Então tem alguns projetos que a gente chama de icônicos, que são aquilo que nem sempre os dados referendam ele.
6: Sim.
8: Mas a vontade da comunidade
6: pode fazer acontecer. Vou mostrar um exemplo bem simples. Eu visitei Santa Paulina,
8: certo.
6: Quando só tinha aquela casa dela lá.
8: Estive lá também nessa época.
6: Uhum. Olha no que se transformou.
8: Exatamente.
6: Talvez se fizesse um estudo lá nesse... Não apontaria para isso.
8: Uhum. Né? Então, a vontade, né? A vontade da comunidade, quando eu digo comunidade, é a população em si, são os governantes, claro, são os empresários, toda a sociedade civil organizada. Essa vontade é que prevaleceu nos objetivos. Aí quando a gente diz assim, será que agora vai? Bom, primeiro, o que é a governança, né? O que a gente faz em termos de planejamento é a mesma coisa que acontece numa empresa. Eu faço um planejamento numa empresa. Se não tiver um responsável pelo planejamento, se não tiver a transformação daquilo em ação, nada acontece, ah, né, num primeiro momento, certo? Então, a governança é, no ponto de vista dos municípios, você criar uma estrutura de pessoas, porque sem pessoas isso aqui não vai sair do papel, entre aspas, porque eu vou fazer um outro comentário depois, mas de forma estruturada ele não vai sair do papel, fica só na intenção. Então, a governança é um conjunto de pessoas organizadas numa espécie de organograma, cada uma com a sua função, certo? Com o objetivo de implementar as ações aqui propostas, certo? Mas eu só queria dizer uma constatação também, né? Só o fato, tanto na empresa como no município, de você parar e discutir os assuntos, sim, sem efetivamente ter uma governança, se aquilo é uma vontade das pessoas, aquilo naturalmente, a grande parte acaba acontecendo. Sim. Eu vou lhe dar um dado aproximado, né? Não é uma pesquisa, é um dado. Mais ou menos de 50% a 60% das ações que estão aqui, nós retornamos 2 anos depois, elas estão ou implantadas ou em andamento.
6: Muito então, boa notícia.
8: Por quê? Porque alguém discutiu na época, disse, ah, aqui nós precisamos de uma estrada. Aquilo virou um desejo. E aquilo que a gente acredita, a gente acaba, de alguma forma, né, agindo para que aquilo se concretize, né? Porém, quando eu me organizo numa governança, os resultados são mais efetivos, os prazos são mais rápidos, certo? E eu corrijo, às vezes, situações que o pensamento na época era um, e na hora que você vai executar, mudou o ambiente, mudou algumas coisas e você tem que fazer essa adaptação. Sim. Agora, o nosso trabalho aqui, nesses 9 meses, foi, primeiro, constituir a governança. A governança é composta pelo prefeito, que é a autoridade maior do município. Abaixo dele tem um conselho de desenvolvimento, né, que é indicado. Né? Ali você tem pessoas do setor governamental e do setor público. Né? O conselho é aquele que vai escutar as demandas, ver junto com o prefeito e dizer, esse é o caminho. Certo? Você tem um comitê executivo. O que é o comitê executivo? Né? Aquele que realmente vai fazer a coisa acontecer. Sim. Na maioria das vezes, esse comitê é composto pelos secretários. Porque numa prefeitura, quem efetivamente coloca a ação em prática é o secretário. Então, eles compõem, na maioria das vezes, esse comitê. E aí nós temos as câmaras temáticas, né, do turismo, da saúde, da educação, do desenvolvimento socioeconômico, do empreendedorismo. São 6 áreas que a gente trabalhou, certo? Cada área dessa, cada câmara temática, também tem os seus representantes, sempre ligado à sua natureza. Se eu estou falando de educação, a discussão dentro dessa câmara é na educação, né? Claro. Então nós, e aí qual foi o trabalho? O que foi pensado há 4 anos atrás precisa de uma atualização. Então, eles atualizaram do ponto de vista, primeiro, isso aconteceu? Ah, aconteceu, está acontecendo, isso já está previsto para acontecer. Outras coisas, não, isso a gente começou a pensar, mas o nome é outro, né? Pessoal da educação e saúde teve muita alteração, porque a própria nomenclatura usada vai mudando, eles vão adaptando, certo? Então, houve muita alteração. Tem projetos que já não cabem mais. Aquilo que foi à época, hoje não cabiam. Então, alguns foram tirados de cena. Em contrapartida, outros foram colocados. Ou que estão em execução, ou que estão em pensamento, em desenvolvimento para execução futura.
6: Ou seja, isso é um projeto que não termina nunca. Ele vai continuar sendo acompanhado e atualizado.
8: O planejamento é isso aí. Tanto é que o que nós estamos fazendo aqui é uma segunda etapa. O que o projeto que a Unesc trouxe lá no passado tratava de 2 etapas. A primeira etapa é você fazer o planejamento, o pensamento do que você quer, as intenções da comunidade, o que que tem lastro em dados, em atividades que existem no município, aquilo que é novidade que o município quer. Então, esse é um primeiro momento. Segundo momento, vamos então criar uma governança nos municípios para trabalhar com esse planejamento. Porque não é uma cultura da governança municipal. Né? Tem os planejamentos de documentos oficiais, mas esse planejamento que é mais do dia a dia, de resolver questões no dia a dia, não é uma coisa muito executada na maioria dos municípios. Né? Então, a gente precisa, né, levar essa cultura. E essa é a segunda etapa, criar essa governança, que é ela que vai tirar as ações do papel e botar na prática. Existe uma terceira etapa que não está prevista aqui, que teoricamente é a governança que faria e que deve fazer, essa é a nossa orientação, que é das reuniões periódicas, certo? Das revisões periódicas, né? De acompanhamento das câmaras, dos comitês e do conselho, certo? Sim. Agora, essa terceira etapa, a Helenice, a gente nem chegou a conversar sobre isso, porque a gente está finalizando agora o projeto, mas é a ideia de a gente talvez desenvolver uma terceira etapa de nós acompanharmos nos municípios. Uma vez por semestre, sentarmos com o município, com as câmaras temáticas, e ver o andamento disso. Porque a nossa experiência na área privada mostra que, se você não tem reuniões de acompanhamento, de cobrança, entre aspas, as coisas vai aquilo que realmente é prioritário, que tem que fazer, e outras vão ficando para trás. Então, essa terceira etapa, nós vamos ver se a gente consegue viabilizar de alguma forma, claro, né, para talvez o ano que vem a gente voltar a campo e olhar como é que está, para não deixar morrer algo que é tão custoso, né? Não só em recurso financeiro, custoso para todo mundo. As pessoas dedicaram tempo para isso, né? Então, é importante a gente pensar nessa terceira etapa.
6: Por isso que o prefeito, que é o gestor do município, né, o principal gestor, ele tem que entender isso, né?
7: Saulo, eu queria fazer aqui um adendo, quando a gente fala do trabalho que a Unesc realizou nesses municípios, né? Nós estamos entregamos o Plano de Desenvolvimento Socioeconômico, o Plano de Governança, e o professor Ricardo fala da terceira etapa, mas nós buscamos o fomento e o apoio. Então, esse foi um trabalho executado pela universidade, não teve um custo para os municípios, foi totalmente subsidiado aqui por emenda parlamentar e por projetos que nós captamos. Então, assim, claro, o tempo de cada um é precioso, mas é importante reforçar que a universidade, ela tem esse olhar para o desenvolvimento regional e ela busca as ferramentas. Então, nós buscamos o subsídio, executamos o plano, colocamos os nossos professores a campo, né? Nos dois momentos nós tínhamos equipes de professores e equipes técnicas, por isso que o nosso desejo é que a gente consiga ter continuidade, porque, claro, de fato, e não é só nas prefeituras, quando a gente fala de prefeituras, mas a gente tem um retrato da mesma cultura nas empresas. Você tem um planejamento, você tem as pessoas envolvidas, mas se não tiver alguém batendo bumbo, sabe? Vamos lá, pessoal.
6: Vamos lá, dando ritmo.
7: Olha só, semana que vem tem reunião, o que que você fez? Me dá o status. Nas empresas também é assim. E não é diferente dos municípios, porque a gente sabe que nos municípios as demandas, elas são muitas, né? São cidades. Então, tem que olhar para toda uma comunidade. Então, muitas vezes você vai resolver o que é urgente e aquilo que é importante para um futuro acaba ficando, né, para depois. Então, o nosso desejo é poder acompanhar também e fazer isso como mais uma entrega da Universidade, a Unesc, que é a Universidade do Sul de Santa Catarina, a gente já diz agora, né? E que sempre esteve presente e está dando continuidade ao que nós pensamos junto com a comunidade aí dos 15 municípios da Unesc e fortalecendo realmente essa parceria, né?
6: É um trabalho de tanto tempo e tanta dedicação, merece realmente que tenha um olhar diferenciado, não?
7: Nós olhamos para cá, para cada cidade, e naquela época já foi identificado, por exemplo, alguns projetos icônicos. Um deles era o turismo. E para você ver que depois disso, como a gente precisa atualizar, veio a reforma tributária. A reforma tributária, ela coloca, né, um imperativo de que o consumo agora muda. Então você vai recolher o seu imposto, vai manter pelo consumo na origem. Então, qual é a obrigação, né? Ou qual é a direção que o município precisa ter? Ele precisa de mecanismos que as pessoas consumam no município, né? que o munícipe não saia para gastar em outro município, em outra região, que ele faça ali.
6: Que possa atrair pessoas de fora para consumir aqui.
7: Que possa atrair pessoas, exatamente. E o turismo tem essa capacidade. E quando nós olhamos para os municípios da MESC, assim como nós estamos fazendo na REC, a gente vê muito, muito potencial de turismo. E apareceu, né, nas câmaras temáticas, veio muito essa questão. Então nós temos aqui exemplos de municípios, como tem as paleotocas, que a gente fica assim, meu Deus, o que é isso? Até você entender que aquilo foi um grande animal que fez aquele buraco grande, o tamanho, sim, de um Fusca, né? A gente sempre compara. Quantas pessoas do mundo inteiro querem ver isso? E elas vêm para cá com esse objetivo.
6: Atrai, realmente.
7: Atrai.
6: Pássaros, gente que fotografa pássaros no mundo todo.
7: É turismo de contemplação, sim, né? E aí a gente pensa, ah, mas vai ganhar só a pousada? Não, ganha a pousada, ganha o restaurante, ganha o supermercado, ganha o posto de gasolina, ganha a farmácia, ganha o pet shop, porque as pessoas vêm e elas consomem na cidade. Elas, lógico, levam uma lembrança. Então, se lá em 2023 apontava o turismo, agora a gente vê, né, nas discussões que isso está mais forte ainda.
6: Lógico.
7: Então, vejam que quando você faz um planejamento, você olha para desafios e tendências futuras. Você analisa dados, você faz projeções e agora a gente confirma, né, tem a confirmação disso quando vai para as câmaras temáticas. Então, o planejamento ele tem que ser atualizado, ele tem que ser acompanhado e tem que ter alguém que faça isso, né, que puxe esse processo. Então, e a universidade se coloca ao lado desses municípios, ao lado da AMESC, para poder dar continuidade a esse processo, né?
6: Com certeza. E a universidade está aí exatamente para cumprir essa missão, né, de ser comunitária.
7: Que é pra isso, ser comunitária, né? Isso mesmo. Esse é o nosso papel. E quando a gente fala de comunitária, a gente fala de comunidade. E comunidade são pessoas. E as pessoas, elas têm desejos, elas têm sonhos. E o gestor municipal, ele vai administrar isso. Ele administra a cidade para as pessoas. Então, nós temos que pensar a cidade para as pessoas que estarão aqui em 2033. E daqui a pouco vão ter que pensar a cidade para 2050. Sim. E é isso que vai acontecer. Não dá para pensar só para 4 anos, 2 anos, não. Você tem que pensar para um futuro maior.
6: Não dá para pensar só numa gestão.
7: Exatamente.
6: 4 anos. Não, não é... tem que pensar o futuro.
7: É isso mesmo. E o professor Ricardo com a equipe levantou isso. Esses sentimentos afloraram muito, né, professor?
8: Uhum, perfeito. Essa questão do turismo, né? Aí com a Serra da Rocinha. Houve, se a gente pegar 4 anos atrás, tudo aquilo era intenção. E agora, sim, é realidade. Então isso também
6: caminho
8: muda o cânions cenário.
6: Eu não acreditava, sinceramente. Acompanhei esse processo durante 8 anos, uhum, fazendo entrevistas na Secretaria Regional, da então Secretaria Regional. Eu falar para o Heriberto, que era o secretário, Heriberto, isso não vai acontecer, não é possível. Uhum. Conseguimos?
8: Uhum. Uhum. Mas assim, então a gente tem que agora dar um passo na questão do turismo, na estruturação disso, né? Tanto é que hoje, né, olhando as demandas que nós sentimos nos contatos com os municípios, dois deles a gente se destacou. Uma, essa questão do turismo, né? Primeiro, pelo momento que vive a região, certo? Com outros equipamentos turísticos aqui aparecendo, então tem que se reestruturar isso. E aí a gente traz um exemplo aqui do Integratur, que está sendo feito na REC. Então a Aline depois pode falar um pouco sobre isso, tá? Nós vamos apresentar aqui para que eles enxerguem que tem uma maneira boa de planejar como a gente cresce nisso, como a gente se estrutura.
6: Se preparar para receber esse público. Isso. Por exemplo, então, um exemplo bem simples. Final de semana foi inaugurado o Parque dos Dinossauros em Araranguá.
8: Sim, eu vi
6: as notícias. Uma coisa fantástica.
8: Uhum.
6: Agora era mais de 12 mil pessoas.
8: Uhum.
6: Você está preparada para isso?
8: Pois é. As minhas netas em Florianópolis, a minha mulher mandou a notícia, elas já querem vir para vir ver os dinossauros aqui.
6: Semana, pois é
8: isso tal. Aí. E outra coisa que isso... não é só nos governos, nas empresas também, é o dinheiro, é, sim, o recurso financeiro. Em qualquer lugar, o recurso financeiro é escasso. Então, como é que a gente faz para captar recursos? Existe uma organização dentro, no Brasil e no mundo, de fomentos, né, de você ter recursos desde que você tenha projetos. Projetos bons, projetos estruturados. O que a gente vem trazer também, mostrar aqui para os municípios nessa entrega? É que nós temos dentro da universidade um setor que faz isso. Primeiro, ele está sondando todos os dias todos os editais abertos de captação. Alguns a fundo perdido, a grande maioria a fundo perdido. Outros, às vezes, com alguma recíproca do município. mas são recursos importantes. Só que para você acessar ele, você precisa entregar um projeto consistente, um projeto que mostre a potencialidade e a efetividade daquele recurso aplicado no município. Então, isso vem com dados que a gente tem que levantar, dados socioeconômicos. Então, para você acessar esse recurso, você precisa ter uma estrutura.
6: Claro.
8: Eu até, numa dos workshops, eu disse para eles, pô, se eu vou levantar um prédio, eu não tenho que pegar um engenheiro que vai fazer o cálculo estrutural para que ele fique em pé. É a mesma coisa num projeto de captação. Se você falar com quem tem os recursos, o que é que eles dizem? Dinheiro eu tenho. O que falta são bons projetos.
6: Bons projetos.
8: E quando ele diz bons projetos, aí são projetos que parem de pé. Então, o que nós viemos trazer hoje e também...
6: Tem sustentabilidade então, que sejam viáveis.
8: Perfeito. Então, a gente vai trazer aqui, vai entregar, e logo em seguida, nós vamos mostrar duas situações. Uma, essa do Integra Tour, né, que nós estamos desenvolvendo pela Unesc na região da ANREC. Isso pode ser espraiado para outras regiões. E essa, vamos colocar à disposição o nosso setor de captação de recursos. Né? A iniciativa privada usa muito. Também, nós temos experiências também no setor público, né? A Helenice pode falar muito dessas questões.
6: Tá certo. Olha, eu quero agradecer muito a participação de vocês aqui, né? E agradecer também a recepção aqui, nós vamos continuar aqui, por óbvio, né? Mas eu sei que vocês já têm um compromisso ainda para fazer essa apresentação. Helenice, muito obrigado, viu, pela presença aqui.
7: Nós é que agradecemos, Saulo. Essas oportunidades são importantes. A gente sabe o poder que o rádio tem de alcance nas casas, né? As pessoas escutam, elas acompanham. E é isso. O nosso papel é de levar o conhecimento, é de ajudar no desenvolvimento dos municípios. Então, a gente agradece pela oportunidade e reforça, né, que a Unesc ela é a nossa universidade e está ao lado dos municípios, da MESC, das pessoas que precisam, porque nós temos muitos outros serviços. Nós estamos falando do plano de desenvolvimento socioeconômico, mas quem conhece a Unesc sabe do tamanho. E a Unesc Araranguá, que está aqui, né, dentro da cidade de Araranguá, cumprindo com o seu papel também. E, enfim, somos parceiros de longa data. Então, muito obrigada pela oportunidade.
6: Valeu. Sr. Ricardo, obrigado também.
8: Obrigado. Eu queria mandar aqui um grande abraço aos 15 municípios que nós passamos. Em todos, nós somos muito bem recepcionados, não só pelo prefeito, pelo vice, pelos secretários, pelas pessoas envolvidas, mas também pela própria comunidade. Em cada um, nós até ficamos de fazer uma eleição, o coffee break de cada um com as suas características, né, de trazer coisas ali da região. Então, muito obrigado a todos e um grande abraço a todos.
6: Valeu. São 8h47, nós vamos para o intervalo. Depois do intervalo tem informação de polícia com Jairo Silva, tem notícia da hora com Diego Macan e no último bloco do programa eu volto aqui da Unesc para conversar com o Dorvanil também sobre esse assunto, sobre tudo isso que está acontecendo hoje aqui na Unesc Campus Araranguá. Intervalo, voltaremos em seguida.
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26: 9:01. Vamos à informação de polícia, Jairo Silva.
27: Olha, posição salvo incêndio, destrói caminhão baú que transportava encomendas no bairro Barranca,
26: aqui em Araranguá. Olha, o Corpo de Bombeiros de Araranguá registrou uma ocorrência de incêndio a veículo no final da manhã de ontem, terça-feira, dia 23, na rua Dona Tereza Cristina, no bairro Barranca, aqui em Araranguá. A ocorrência mobilizou também uma unidade da Polícia Militar. Foi por volta de 11 horas da manhã. A guarnição dos bombeiros foi acionada e se dirigiu para a área do sinistro. No local foi confirmada a natureza da ocorrência. Tratava-se de um incêndio em um caminhão do tipo furgão, baú, caminhão fechado, já em fase de crescimento, comprometendo em sua totalidade a cabine e parcialmente a região frontal do baú. O fogo consumiu todas as encomendas no interior do veículo. O combate feito pelos bombeiros foi realizado com uso de 3 mil litros de água e um galão de 25 litros de espuma do tipo LGE, que é usada também no combate a incêndio. Inicialmente, os bombeiros usaram um mangotinho para combater e em seguida foi montada uma linha de ataque direto ao fogo com dois lances de mangueiras e mais a espuma. A Polícia Militar foi para o local e orientou o trânsito. Após o combate, rescaldo e limpeza da pista, o caminhão foi deixado aos cuidados do condutor, que providenciou a retirada do veículo da via pública.
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26: Nove horas e 5 minutos, vamos voltar ao estúdio com o nosso Diego Macan. Bom dia.
27: Bom dia, Saulo, bom dia a todos os ouvintes. Rapaz, tá frio aqui, por aí tá frio também, Saulo?
26: É, tá mais ou menos, né? Acho que agora já dá pra dar um mergulho no Arroio de Silva, viu?
27: E no Rio Araranguá, né?
26: Ou do morro, no Rio Araranguá. Eu já surfei de manhã cedo, né? Eu levanto já? Cedo, vou lá no arroio, dou uma surfada.
27: Rapaz.
26: Entendeu? Depois eu volto.
27: Pescou também? Já uma tainha também, alguma coisa?
26: Não, eu não sou lá muito de pescar. Tem eu mais gosto surfista, de comer, né? Peixe. Agora, pescar não é muito a minha praia. Mas 8 graus de temperatura aqui agora.
27: É, não, tá friozinho, tá friozinho.
26: Friozinho, sim. Qual é o seu destaque do Notícia da Hora,
27: Diego? Bom, Saulo, Santa Catarina apresenta oportunidades no agronegócio e busca ampliar parcerias com o Azerbaijão.
26: Muito bem, vamos lá. Notícia da Hora com Diego Macan, intervalo, e eu volto ao vivo aqui da Unesc Campus Araranguá.
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27: A vice-governadora Marilisa Buemi recebeu o embaixador do Azerbaijão no Brasil, Rachad Novruz, em sua primeira visita oficial a Santa Catarina. A reunião ocorreu na última semana, no Centro Administrativo do Governo do Estado, em Florianópolis, e teve como foco o fortalecimento das relações comerciais e novas oportunidades de parceria, especialmente no setor de agronegócio. Durante o encontro, o embaixador demonstrou interesse na importação de carne de frango catarinense. Em contrapartida, Marilisa apresentou a possibilidade de o país investir na construção de uma fábrica de fertilizantes no oeste do estado. Abre aspas, é uma parceria estratégica. Santa Catarina precisa de fertilizantes e o Azerbaijão pode ampliar sua presença no mercado brasileiro e latino-americano com esse investimento. Fecha aspas, afirmou a vice-governadora. Segundo Rachad Novruz, a reunião evidenciou possibilidades de negócios entre os dois lados. Ele afirmou que, além do Azerbaijão, países vizinhos, como o Uzbequistão, também têm interesse em ampliar a compra de aves. Eu sou o Diego Macan e esse foi o Notícia da Hora.
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5: Nove horas e 21 minutos, 9:21, 8 graus a temperatura, amanhã fria, gelada de quarta-feira. Voltamos ao vivo aqui do campus da Unesc em Araranguá com o nosso programa ao vivo. Bom dia para a Cuque de Bom, que está lá em Morro Grande nos acompanhando. O Angelino Borges, bom dia, Saulo, a todos os ouvintes. O Gila, sempre na tua audiência. Obrigado, Gila, pessoal da Praia da Caçamba. Vado Leandro, vereador do Arroio de Silva, bom dia. Aqui no Arroio está calor, sol de brigadeiro. Calor, é? Então tá, então bota a sunga e vai surfar, ô Vado. Quero ver se tu consegue, né? O Luiz Antônio dos Santos, bom dia. Pessoas que estão conosco aqui, sempre nos acompanhando. Tem também aqui vários ouvintes aqui no nosso WhatsApp também, né? Mandando aqui as suas mensagens. Bom dia para o Joel Fogaça, Elza da Silva Fogaça. Bom dia, Saulo. Quero que o padre me abençoe. Bom, mas aí tem que ir na igreja, né? Não entendi aqui. Sei lá se mandou para a pessoa certa, mas enfim, né? Pedindo bênção aqui para a igreja, para o padre, daí não sei. Não é comigo. Aí já é demais. Dar bênção também já. Acho que. Ontem tinha um querendo falar com a Adelor, né? Agora tem um aqui pedindo bênção. Daí, cara, daí ficou complicado para mim. Né? Daí não vai rolar. Não vai rolar. Mas enfim, bom dia, um abraço, né, para as pessoas que estão sempre interagindo conosco. Sobre uma reclamação que tem aqui, quero fazer uma solicitação a vocês da rádio, que talvez o prefeito escute, sobre a saúde dos araranguenses, principalmente aqueles que necessitam de pegar remédios no posto de saúde. É que de segunda a quinta-feira fazem a solicitação de receita para passar no médico, que o mesmo atende somente na sexta-feira até o meio-dia. Como é que é possível o médico atender toda a demanda somente pela manhã? Pois temos pessoas que não podem ou não conseguem ir pela manhã. Como é que fica isso? Isso é apenas um dos problemas, até o próprio pessoal dos postos de saúde reclamam, né? O Everson Casagrande, morador do bairro Matol. Então eu passei essa colocação para a secretária municipal de educação, a nossa Daiane Biff. Ela respondeu o seguinte: bom dia, em caso onde o paciente não pode ir outra pessoa no lugar, pode levar outra pessoa no lugar, né? E em caso extremo, onde não tenha ninguém para ir no dia, pode agendar consulta em outro momento, mas é vetado o médico a fornecer a receita diretamente ao paciente. Então, é necessário que seja agendado consulta mensalmente ou a cada 2 meses para a renovação. Nos casos onde o paciente não agendou previamente, a Unidade Básica de Saúde disponibiliza um período apenas para essas renovações. Esclarecimento aqui da Secretária Municipal de Saúde, a Daiane Biffi. Bom, para fechar o nosso programa aqui no campus da Unesc, né? O Dorvanil está aqui conosco para conversar um pouco sobre esse dia importante, né? Conversei aqui com o pessoal que elaborou esse documento importante para a nossa região, essa radiografia da nossa região, na verdade, Dorvanil. E a Unesc prova mais uma vez que veio para cá não só para vender curso, mas veio para cá para participar da vida da população. Bom dia.
6: Exatamente. Bom dia, Saulo. Bom dia aos ouvintes. É um dia importante, né, para a Unesc, um dia importante para a MESC, um dia importante para todas as 15 cidades aí, os prefeitos que acreditaram nessa proposta, nessa ideia, quando a Unesc começou esse movimento lá há 3, 4 anos atrás. Então, nós estamos no momento que é o momento da entrega de tudo isso, né, que foi construído a várias mãos em todos os municípios, né, se reuniu as pessoas, as lideranças, tanto do setor público quanto do setor privado, para entender qual era a realidade de cada município, o que cada município tinha e acreditava enquanto potencialidade, quais eram os gargalos que eles tinham e qual era a visão de futuro que eles pensavam, que eles idealizavam para 10 anos. Então se construiu esse plano, esse planejamento estratégico, né? E aí depois construiu a governança do plano, porque o plano por si só, se deixar ele pronto, aquele documento escrito, ele vai para uma gaveta e vai criar pó, né? E não é isso que a gente quer. Então, provocou de novo para se fazer a governança disso e efetivamente as pessoas começarem a trabalhar para tirarem os projetos do papel e fazer boas entregas para a comunidade, ajudar com isso a transformar a vida das pessoas, melhorar a cidade, melhorar a região. Então, estamos muito felizes com isso, né? Um ponto principal que foi elencado aí em praticamente todos os municípios, né, como uma coisa, um vetor importante da economia, é o turismo. Né? E o turismo é um negócio que agrega valor de uma forma extraordinária. Agora, ainda mais com a nova reforma tributária, isso vai ter uma mudança significativa nos municípios. O que a gente tinha hoje era um imposto cobrado na origem, né? Agora, com a nova reforma, não, vai ser no destino. Isso significa dizer que as pessoas, que os municípios precisam atrair gente para consumir nas suas cidades, que aí ele vai continuar tendo uma arrecadação melhor. Então, sem dúvida nenhuma, o turismo é a grande indústria do momento, é a indústria que não polui, é a indústria limpa, é a indústria que só traz dinheiro novo, dinheiro bom. Então a gente está muito, muito entusiasmado com isso e muito empolgado. Pensando nessa questão do turismo, depois que a gente levantou tudo isso, tanto na ANREC quanto na AMESC, a Unesc começou o movimento pela ANREC, fazendo lá, criando o Integratur, que está andando lá, as pessoas já estão tendo retorno disso, né? Porque é uma construção muito bem feita, né? O pessoal, os técnicos saem, vão a campo, conversam com as comunidades, identificam quais são os pontos turísticos, o potencial turístico de cada cidade, da região, fazem as conexões dos municípios, né? Então a gente também quer trazer isso para cá, para colocar isso para toda a MESC aqui. Acreditamos que, sem dúvida nenhuma, é a grande saída. E também temos aí, né, fruto de tudo isso, a escola de turismo, né, com vários cursos na hora para capacitar, para habilitar as pessoas a trabalharem com o turismo. Então a gente está muito feliz nesse momento, porque tem certeza que está fazendo boas entregas, que vai contribuir com a sociedade, com a comunidade, com a região, fazer com que elas se desenvolvam numa velocidade melhor e maior do que estava tendo até hoje, porque, sem dúvida nenhuma, turismo é o grande lance do momento.
5: Porque, na verdade, claro, turismo, nós até estamos começando, já começamos lá atrás com o projeto dos cânions, né? Enfim, o caminho dos cânions, enfim. Agora, o grande problema, eu acho que é isso que a Unesc está fazendo agora, é a questão de preparação. O município tem que estar preparado. Eu conversava ainda há pouco aqui, falando sobre o Dinoparque, né, que foi inaugurado no último final de semana. 12 mil pessoas passaram por aqui. A cidade está preparada para isso? Acho que é isso que nós precisamos discutir, né?
6: Sem dúvida nenhuma. Aliás, o Dino Parque é um potencial maravilhoso que está aí, né? O grande investimento do prefeito César, sem dúvida nenhuma, vai fazer com que Araranguá se destaque de uma forma muito forte, muito eficiente, né? Com essa novidade que ele trouxe, né? E a gente está cada vez mais conectado com isso, sabendo da responsabilidade da universidade enquanto formação. Então, por isso que, de novo, a escola de turismo vai ajudar a alavancar, porque ela vai trazer para cá, vai oferecer para as cidades, para a região, para os empreendedores, a qualificação que eles precisam. Então, a gente está muito feliz neste momento de poder estar contribuindo com a região nesse aspecto que é muito importante para a economia regional.
5: Registrar aqui a presença da reitora da Unesc, né, doutora Gisele Coelho Lopes, que está conosco. Por favor, pegue o seu microfone. Bom dia.
7: Bom dia.
5: Não, está aqui ligado ali, está desligado. Reitora, bom dia.
7: Bom dia a você, bom dia a todos os ouvintes e espectadores, né, da rádio. É um prazer estar aqui nesse momento tão importante da nossa região.
5: É um momento que eu estava conversando com o Dorval Nil, no bloco anterior também tratamos esse assunto, esse estudo realmente importante dessa radiografia da nossa região que a Unesc trouxe para estar apresentando hoje aqui aos prefeitos.
7: Sem dúvida, eu vejo que agora é um momento decisivo da MESC. Né? A universidade, ela está desde 2022 trabalhando com vocês.
5: Passou pela, né, pandemia, né?
7: Lembra? Né? É. 2022, viemos aqui, discutimos, construímos uma discussão muito intensa. 2023, trabalhamos muito, muito no território, visitamos cada município, construímos um documento estratégico para os 10 anos. Já se passaram 4 anos. Né? Só que é um processo, eu sempre digo que é um processo, não é algo que você simplesmente impõe e vai sair do papel assim, né? Porque também tem toda uma conjuntura política que precisa ser discutida, né? E agora a Unesc vem nessa segunda etapa, né, para poder concluir toda a estruturação do sistema de governança que estava previsto naquele documento. Né? Ocorre que a Unesc agora fecha esse ciclo, mas precisa agora de cada município entender como que ele quer que a Unesc continue com eles. Porque isso vai depender de cada qual.
5: Claro.
7: Né? A universidade se comprometeu em planejar com eles, estruturar todo o sistema de governança com eles, e assim fizemos, né? Capacitamos cada município para que eles possam fazer essa governança, mas é necessário agora tirar todos aqueles planos, aqueles projetos do papel. Hoje vamos entregar aqui, né, além do documento, né, construído, nós estaremos apresentando oportunidades de a região continuar com a universidade, né? Seja no IntegraTur, que é uma tecnologia que já estamos implantando lá na ANREC, né, que é uma tecnologia que já está dando certo. Eu hoje pela manhã estava saindo de casa e a gente acabou de publicar ontem. Estávamos com um grupo de pessoas que vieram da Bahia para conhecer uma rota turística que nós desenhamos por meio do IntegraTur, e isso já está tendo resultados por conta de todo esse movimento que estamos fazendo. Não é só um movimento, mas um levantamento de toda a oferta turística que temos na região, fazendo todo um levantamento das necessidades locais de melhoria da infraestrutura local, mas agora a gente chega na fase, né, de colocar toda a região numa grande vitrine nacional e internacional que vai atrair o turista, e a gente precisa responder rapidamente com uma infraestrutura necessária. Claro. Como você mencionou, né, sobre o parque, né, que foi recentemente inaugurado. Não basta eu ter um equipamento turístico. Eu preciso fazer com que todo o trade esteja preparado para que esse turista visite o parque, mas também visite outras regiões aqui do nosso território. Ocorre que é preciso conectar tudo isso, e é necessário que a MESC tenha também a mesma visão que a ANREC, que é a vizinha aqui do lado, teve, né? Então a universidade vai apresentar essa oportunidade. Nós temos também a escola de turismo que o Dorvanil estava mencionando, que aqui nós podemos oferecer uma série de oportunidades de capacitação do território por meio da Unesc Araranguá, e a gente pode levar a Unesc Araranguá para os municípios por meio dos cursos livres, por meio, sim, da pós-graduação. Isso tudo a universidade pode levar, ir até lá, né, porque esse é um movimento, mas também os cursos semipresenciais, que eu acredito que a universidade tem condições de se adaptar à agenda dos nossos estudantes. Então, assim, eu vejo que a Unesc, ela é uma instituição que entende do território. Ela não somente vem oferecer cursos, a Unesc vem oferecer formação e entregar para essa região soluções que venham transformar a ela mesma. Porque, assim, não basta simplesmente uma universidade estar aqui só porque ela tem um portfólio de cursos. A nossa universidade é comprometida com o desenvolvimento das pessoas que moram aqui. Foi por essa razão que a Unesc foi criada há 68 anos atrás. Aliás, há 58 anos atrás. Então, te asseguro que o que nós estaremos entregando aqui é muito mais do que somente um documento. O nosso recado hoje é como que nós vamos continuar esse trabalho e fazer a reflexão de que forma que cada liderança, né, municipal dará continuidade a isso. Porque tem que ter visão estratégica, tem que ter tino de gestão, tem que ter liderança, mas, sobretudo, fazer as conexões necessárias para que recursos novos venham para os municípios, para continuarmos os investimentos e fazer com que toda essa estrutura que temos aqui, ela esteja preparada para que a gente possa estar respondendo, inclusive com a reforma tributária que já está em andamento.
5: Aliás, esse seu alerta é muito importante, né? Porque não dá para pegar um documento como esse, que levou tantos anos para ficar pronto, e jogar numa gaveta, né?
7: Na verdade, assim, ele já está pronto há 4 anos. A questão é como que as ações, de fato, né, continuarão sendo implementadas. Porque o que nós fizemos agora, estamos entregando hoje aqui, é a governança está pronta. Qual será, então, o movimento de cada município para que essa governança tenha a legitimidade de apoiar o executivo, de fato, sair do papel com todas as iniciativas que eles já estão implementando? E a gente precisa reconhecer aqui que muitos prefeitos não ficaram com os braços cruzados quando há 2 anos atrás nós entregamos o documento para eles. Eles deram continuidade, eles trabalharam fortemente nisso, mas é necessário agora, né, escutar esse coletivo que foi nomeado para que possam apoiar no processo decisório que é estratégico para o desenvolvimento dessa região.
5: Há um potencial muito grande na nossa região para crescimento no turismo.
7: Sem dúvida. Hoje nós estamos, a MESC, ela está entre serra e mar, né? Tem a BR-101 que atravessa esse território com uma oportunidade, uma vantagem competitiva, e preciso assegurar isso, uma vantagem competitiva logística que a REC não tem. É importante a gente definir isso. E é um território com todas essas oportunidades que dá para poder investir fortemente no turismo, mas também no agronegócio, que foi identificado aqui. Quando a gente fala de agronegócio, a gente não está falando de economia familiar e nem de... Não, nós estamos falando de tecnologias para o agro, nós estamos falando, né, de insumos para o agro, nós estamos falando de toda uma estrutura que precisa ser vocacionada aqui. Porque uma coisa é a agricultura, outra coisa é o agronegócio, né, que a gente vai estar trabalhando com todo um atrativo para que indústrias possam se estabelecer aqui, para que uma série de oportunidades sejam estabelecidas aqui a partir da visão das pessoas que moram no território.
5: Marne Costa, nosso ouvinte, está aqui. Bom dia, Saulo e ouvintes. Um abraço a todos e para o Dorvanil, né? Parabéns à Unesc. É muito bom fazer parte da Escola de Lideranças Comunitárias da Unesc. Né? Participou aqui.
6: Que legal. Um abraço para ela também.
5: Participou aqui, é mais um exemplo. Obrigado, reitora, pela sua participação aqui. Parabéns por mais essa ação da Unesc aqui.
7: Nos colocamos sempre à disposição da emissora e tenham sempre que essa universidade ela é comprometida com o fortalecimento, inclusive, do território e agradecemos que tudo isso só é possível por conta da imprensa. E a MESC, né, como um todo, tem uma imprensa muito comprometida com o desenvolvimento dessa região e quero, em teu nome, né, agradecer todo esse trabalho, essa parceria e parabenizar pelo qualificado trabalho que fazem aqui nesta região.
5: E o Dorvanil já é daqui, né?
6: Já, estou em casa, né, São? Sou daqui, araranguense por opção, né? Tentando fazer, transformar, ajudar a transformar a vida das pessoas, claro, da região. É importante, né? Nossa universidade tem um compromisso muito forte de fazer isso, né? Em todas as esferas que ela se propôs, né? Educar através do ensino, pesquisa e extensão. E trazendo aí serviços que atravessam todos os municípios, né? Isso nos deixa muito realizado, muito feliz.
5: Obrigado por mais uma colhida aqui.
6: Obrigado, Saulo. Obrigado aos ouvintes.
5: Valeu. Muito bem, são 9:39. Nós vamos para o intervalo. Depois do intervalo tem informação de polícia com o Jairo Silva. Tem a transição para o Estúdio 95, hoje apresentado pelo Diego Macari. Fez aniversário hoje, então ele vai trabalhar mais hoje um pouquinho para comemorar.
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8: Nota de falecimento. Ocorreu hoje o falecimento de Cirlei Maciel Inácio, aos 86 anos. O seu corpo será velado a partir das 2 horas da tarde desta quarta-feira na Capela Mortuária do Cemitério Jardim da Paz. A família enlutada convidou os demais parentes e pessoas de suas relações para a missa de encomendação do seu corpo às 9 horas da manhã desta quinta-feira na Capela Mortuária do Cemitério Jardim da Paz. Após a missa, seu sepultamento será no Cemitério Cruz das Almas. Noticiamos o falecimento de Cirlei Maciel Inácio, aos 86 anos.
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10: 9h53, vamos à informação de polícia, Jairo Silva.
11: Olha, pois não, só do homem, são presos por ameaça e também lesões em São João do Sul e em Sombrio. Nesse caso, é o ataque, a violência doméstica, né? O cumprimento de mandado de prisão mobilizou a Polícia Militar no início da tarde da última terça-feira, o primeiro caso, em São João do Sul. Foi por volta de 14 horas, uma guarnição da PM prendeu um idoso de 67 anos do bairro Vila Santa Catarina, interior daquele município. Contra ele havia uma ordem de prisão pelo artigo 147 do Código Penal, que é o crime de ameaça. Após a prisão, o mesmo foi conduzido, então, ao presídio regional aqui em Araranguá. No outro caso, a PM prendeu um homem por ameaça e violência física em Sombrio. A outra prisão, portanto, por crime semelhante, foi registrada pela Polícia Militar no início da noite de ontem, terça-feira, dia 23, em Sombrio. Por volta de 18h30, uma guarnição foi acionada e foi até o bairro São Luís, em Sombrio, para cumprir um mandado de prisão. De acordo com a PM, o homem de 29 anos foi localizado e preso. Contra ele, havia então uma ordem de prisão ativa pelos artigos 147 do Código Penal, que é ameaça, e 21 da Lei de Contravenções Penais, que é a violência física. Depois da prisão, o homem foi então conduzido ao presídio regional aqui em Araranguá.
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20: Nove e 58, o nosso Diego Macan já está no estúdio para nos trazer agora a pauta para o Estúdio 95 de hoje.
21: Isso mesmo, Saulo. Hoje no programa Estúdio 95 eu converso com o deputado estadual Zé Milton Schaeffer para falar sobre o compromisso assumido pelo governador Jorginho Melo para a execução da obra de ampliação do Mole Norte da Barra do Rio Mampituba em Passo de Torres. Ainda hoje converso também com a secretária de Turismo de Balneário Arroio do Silva, a Itael Nara Reco. Ela vai falar sobre os últimos preparativos para a 33ª Festa do Peixe no município. E também converso com a psicóloga da Rede Municipal de Saúde de Araranguá, Fabiana Pereira, para falar sobre os trabalhos do grupo Dona de Mim e o encontro do grupo que aconteceu nesse último fim de semana.
20: Muito bem, o Diego Macan assume a partir de agora. Volto às 18h30 na conversa do dia. Bom trabalho.
21: Frente com a nossa programação, vamos à notícia da hora com a Juliana Oliveira. Juliana, qual o seu destaque? Bom dia.
1: Bom dia, Diego. Anvisa aprova novo medicamento oral para câncer de mama.
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1: A Agência Nacional de Vigilância Sanitária, Anvisa, publicou o registro do medicamento Inlúrio, tosilato de imlunestranto, indicado para adultos com câncer de mama localmente avançado, que não pode ser removido por cirurgia ou que já se espalhou para outras partes do corpo e que foi previamente tratado com terapia endócrina. Em nota, a agência detalhou que esse tipo de tumor apresenta as seguintes características: é positivo para receptor de estrogênio, negativo para receptor 2 do fator crescimento e epidérmico humano, e tem mutação no receptor de estrogênio. De acordo com a Anvisa, o câncer de mama figura como a neoplasia maligna de maior incidência entre as mulheres. Eu sou Juliana Oliveira e este foi o Notícia da Hora.
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9: A FIFA reforçou os procedimentos de segurança para os torcedores que vão aos estádios. Os ingressos são exclusivamente digitais. Isso porque os QR Codes, eles são dinâmicos e atualizados constantemente. Inclusive, tem um horário no meio do QR Code trocando a cada segundo. Por isso, os prints de tela não funcionam para acesso às partidas. A entrada, ela só é permitida com o ingresso carregado e atualizado no aplicativo oficial da FIFA. E os QR Codes, eles só são disponibilizados 3 horas antes de cada partida. A recomendação é chegar com antecedência, conferir o login no aplicativo e garantir que o celular esteja com bateria suficiente para apresentar o ingresso na entrada do estádio. Eu sou Melina Calduro, aqui de Miami, para o IHCaerte em Campo.
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2: Nota de falecimento. Ocorreu hoje o falecimento de Cirlei Maciel Inácio, aos 86 anos. O seu corpo será velado a partir das 2 horas da tarde desta quarta-feira na capela mortuária do cemitério Jardim da Paz. A família enlutada convida os demais parentes e pessoas de suas relações para a missa de encomendação do seu corpo às 9 horas da manhã desta quinta-feira na capela mortuária do cemitério Jardim da Paz. Após a missa, seu sepultamento será no cemitério Cruz das Almas. Noticiamos o falecimento de Cirlei Maciel Inácio, aos 86 anos.
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5: Horas 17 minutos, quarta-feira, 24 de junho de 2026, está no ar mais uma edição do programa Estúdio 95. E vamos juntos até o meio-dia, trazendo todas as informações que direcionam a nossa região do sul do estado. Lembrando que estamos ao vivo além do 95.5 FM, mas também através das redes sociais, onde você acompanha toda a programação em áudio e vídeo através do Facebook e do YouTube da Rádio Araranguá. É só escrever Rádio Araranguá no Face ou no YouTube que você tem acesso ao nosso áudio e também a nossa imagem na tela do seu televisor ou então na palma da sua mão através do seu smartphone. Temos também o nosso portal radioararanguá.com.br, onde você fica bem informado por dentro de tudo que está acontecendo aqui na região. Temos também o nosso WhatsApp, o WhatsApp da rádio, que é o 489-8808-4667, e o nosso telefone fixo 3524-0137. Hoje, uma quarta-feira com temperaturas, nesse momento, na casa dos 10 graus, 10, 11 graus, umidade relativa do ar aí na casa dos 58% e ventos que sopram a 10 km por hora. Baixa chance de chuva para hoje, mas aquele dia bastante frio aqui na região. Já para os próximos dias, na quinta-feira, também teremos mínimas aí de 4 graus. Hoje o dia amanheceu, olha, com aquele friozinho assim, que você olhava, né, o pessoal que mora mais no campo, no interior, a graminha branquinha assim, né, sabe aquela geadinha na grama? Bem branquinha, bem friozinho, mínimas de 4 graus. Amanhã, quinta-feira, 4 graus também de mínima. Sexta-feira, 4 graus de mínima. Sábado, 6 graus de mínima. Máximas que não ultrapassam, né, os 17, 19 graus nessa semana. Teremos dia bom, né? Tempo bom até sábado, com previsão de uma chuvinha aí mais pro domingo, onde teremos mínimas de 13 graus e máximas que não devem ultrapassar os 20 graus aqui do extremo sul catarinense. Manda um abraço para nossa audiência, o pessoal já está ligadinho aqui na nossa programação. Um abraço para o Gerson Cruz, bom dia Diego, sempre ligadinhos na 95.5 FM. Um abraço, seu Gerson, está aqui no Facebook da Rádio Araranguá. Não só ele, mas também o Luiz André Alano está aqui conosco. Um abraço, Luiz. Um abraço também para Edna Brina Macedo, também está acompanhando a programação através do Facebook da Rádio Araranguá. E em frente com a nossa programação, vamos dar uma espiadinha e ver o que já é informação aqui no nosso portal. Os principais destaques da Rádio Araranguá: o Unesc entrega plano de desenvolvimento socioeconômico que servirá de guia para o futuro sustentável dos municípios da MESC. Achou frio nesta quarta? Então prepare o casaco. Próximos dias podem ter temperaturas abaixo de zero e geada no sul catarinense. Incêndio destrói caminhão baú que transportava encomendas no bairro Barranca, em Araranguá. Homens são presos por ameaça e violência física em São João do Sul e Sombrio. Falando um pouquinho do esporte, o Criciúma vence fora de casa e chega a 9 jogos sem derrota na Série B. Amanhã é um dia importante para o extremo sul catarinense. Governador Jorginho Melo inaugura novo complexo de saúde mental do Hospital Nossa Senhora de Fátima em Praia Grande. A nova estrutura representa um importante avanço para o atendimento em saúde mental na região e foi viabilizada com investimentos de aproximadamente 16 milhões de reais do governo do estado. Essas e muitas outras informações, claro, você acessa através do nosso portal radioarananguá.com.br. Em frente com o programa, vamos falar sobre uma importante conquista para o município de Passo de Torres e para toda a comunidade pesqueira da região. Após anos de reivindicação, o governador Jorginho Melo assumiu o compromisso de executar a obra de ampliação do mole norte da Barra do Rio Mampituba, considerada fundamental para aumentar a segurança da navegação e também impulsionar o desenvolvimento local. Para falar um pouco mais sobre esse encontro realizado com o governador e os próximos encaminhamentos dessa medida histórica, eu converso agora com o deputado estadual Zé Milton, José Milton Schaeffer. Deputado, muito bom dia, seja bem-vindo à Rádio Araranguá.
6: Bom dia a todos os amigos ouvintes da Rádio Araranguá. Para nós é uma alegria estarmos aí participando do programa aí neste dia de hoje.
5: Bom, deputado, como foi o encontro com o governador Jorginho Melo e as lideranças de Passo de Torres?
6: Olha, o encontro foi muito produtivo, né? Nós fizemos lá há um mês atrás uma audiência pública da Comissão da Pesca, da qual o deputado Zé Milton é o presidente, e apresentamos o projeto, né, dos moles norte lá do Rio Mampituba, em função da necessidade de segurança para os pescadores e também para os empresários da área do turismo, da navegação ali, que com frequência tem tido acidentes, né, ou muitas vezes impedido a entrada. Então, primeiro, a gente cobrou da prefeitura um projeto, o prefeito Valmir Rodrigues fez o projeto, apresentamos na reunião, na audiência pública da Comissão da Pesca para os pescadores, eles aprovaram o projeto. Ato seguinte, a gente procurou o governador e ele disse: não, eu quero ir lá no Passo de Torres fazer uma visita ao município e vamos tratar desse assunto lá, junto ao prefeito e também junto à comunidade pesqueira. E assim ocorreu. No fim da tarde da última quinta-feira, o governador Jorginho Melo, num gesto muito importante, foi até o município de Passo de Torres, conheceu o projeto, ouviu o setor pesqueiro e também as lideranças e se convenceu da necessidade. E lá assumiu um compromisso, é uma obra de próximo a 15 milhões de reais. É claro que o projeto já está pronto. Agora o governador pediu que a prefeitura providenciasse o mais rápido possível o licenciamento ambiental e que logo depois o estado faria um convênio, né, com o município para ajudar na construção desse mole. Então, o setor ficou muito grato, né, e muito contente com esse encaminhamento. É uma obra aguardada há muito tempo, mas a gente sempre cobrava do município o projeto, e agora o município fez o projeto. Estamos encaminhando nos próximos dias o licenciamento ambiental junto ao Instituto do Meio Ambiente de Santa Catarina. Deve demorar um tempo, mas logo em seguida, pronto isso, a gente pode contratar uma empresa para fazer os moles norte lá do Rio Mampituba.
5: Bom, de que forma o senhor recebeu essa manifestação pública do governador garantindo a execução da obra?
6: Eu fiquei muito contente e também muito grato por esse gesto do governador Jorginho Melo. Ele tem se mostrado um governador muito municipalista Mas, acima de tudo, o governador tem ouvido o Vale do Araranguá. Em diferentes setores, desde a educação, dos prefeitos, agora o setor da pesca. Então, fiquei muito grato, porque a visita dele lá, o compromisso dele em ajudar a tirar essa obra do papel, sensibilizou muito a todos nós. E a gente tem que aqui também prestar um reconhecimento, né? Quando a gente solicita um projeto, o governador vai lá, entende que a obra era prioritária e assume um compromisso. Então, fiquei muito grato e também, ao mesmo tempo, muito feliz, porque esta obra vai salvar vidas, vai incentivar o setor pesqueiro, não só em Passo de Torres, mas em todo o Vale do Araranguá, porque lá terá um porto seguro, né, para obra de abastecimento, de descarga de barcos, e vai também incentivar a indústria, né, da pesca do Passo de Torres e na região. E também do turismo, porque hoje o turista às vezes não tem segurança de trafegar em embarcações ali na barra, porque muitas vezes ela está assoreada. Então acho que esse gesto merece o nosso aplauso, o nosso reconhecimento ao governador Jorginho Melo pela prioridade que ele tem dado aos pedidos das lideranças nossas aqui do Vale do Araranguá.
5: Outra coisa também, né, deputado, estamos falando de uma obra que ela vai beneficiar não apenas Passo de Torres, mas toda a região sul do estado, né?
6: Exatamente, é o setor pesqueiro do Arroio do Silva, de Araranguá, e muitas vezes até de Jaguaruna, que vai aportar lá também, que estão pescando por ali, precisa descarregar o barco. E nós hoje, só de pessoas do Passo de Torres, nós temos 600 pessoas que estão ligadas ao setor pesqueiro. Pessoas que trabalham embarcado em embarcações, são 40 embarcações de pescadores do Passo de Torres. Então é um setor importante ali, mas Gaivota também tem embarcações, Arroio do Silva também, de médio porte, que já tem que ter um porto, né, com condições para atracar, para descarga, também para abastecimento, enfim, para que os pescadores possam retornar. Recentemente, as empresas tiveram que os barcos virem à laguna, depois de 15, 20 dias em alto mar, vir aqui buscar o pescado e os pescadores para poder passar com as suas famílias, porque a barra do Bambituba não estava dando condição. Então nós vamos mudar essa realidade, e por isso esse gesto do governador nos deixou muito contente. E eu, como deputado estadual e presidente da Comissão da Pesca, e também deputado da região do Vale do Araranguá, fico muito contente, né, com essa visita do governador e com esse compromisso que ele assumiu com todos nós.
5: É importante a gente destacar, né, a importância que foi essa mobilização dessa audiência pública promovida pela Comissão de Pesca e Aquicultura. Se trata de um momento onde mais de 500 pessoas participaram dessa audiência. Essa grande mobilização ajudou a sensibilizar o governo do estado também, né, deputado?
6: Exatamente, mas o governador, com sensibilidade, né, ouvindo o pedido, conhecendo os debates que foram discutidos nessa audiência, ele se convenceu que essa obra era importante, né, porque são 15 milhões de reais, a gente sabe que é um valor expressivo, e ele se convenceu em função do trabalho da audiência pública, de ouvir também os líderes lá do movimento dos pescadores. Isso tudo ajudou muito, somou muito esforços e, claro, a boa vontade também do governador para com a nossa região.
5: Bom, o prefeito Valmir Rodrigues, como o senhor bem falou, ele informou que o projeto já está em tramitação para obtenção das licenças ambientais. Em que estágio está esse processo, deputado?
6: Na última sexta-feira, meu gabinete já entrou em contato com o Ibanez Zanetti, que é o gerente do meio ambiente aqui de Criciúma. E nessa semana, nós estamos conversando com o presidente do Instituto do Meio Ambiente, e agora o prefeito Valmir Rodrigues vai contratar uma empresa ambiental para ela elaborar os documentos de acordo com a exigência, né, do Instituto do Meio Ambiente, para poder analisar ali o pedido da licença. Então agora nós temos aí uns 60 dias para elaborar a documentação, e depois o Instituto do Meio Ambiente deve ficar com mais uns 60, talvez 120 dias para analisar e ver se está tudo de acordo e emitir pelo menos a licença prévia, né? Com a licença prévia em mão, a prefeitura já pode iniciar o processo licitatório da obra.
5: Pois é, depois da liberação ambiental, quais serão os próximos passos para que a obra seja executada, deputado?
6: Daí a concorrência para contratar uma empresa e ordem de serviço, e aí começa a obra. Acredito eu que a gente deve levar mais uns 8 meses ainda nessa parte burocrática, porque o licenciamento ambiental para uma obra já é difícil. Agora, uma obra dentro do mar é mais difícil ainda, né? Então, nós estamos unidos, várias lideranças, o prefeito Valmir Rodrigues, a equipe dele, o gabinete do deputado Zé Milton, a comissão da pesca, para ajudar nas discussões com o setor de meio ambiente, bem como também da Marinha, que a gente vai precisar dialogar com eles também para pegar a autorização. Eu estou bastante otimista, demos o passo principal, que era o projeto de engenharia e a disponibilidade dos recursos. Agora temos que enfrentar a burocracia, mas a gente já enfrenta, né, com um compromisso seguro de que no final desta jornada a gente vai ter os recursos para dar início à obra.
5: Eu acho que vale destacar que durante a reunião também o governador pediu prioridade, né, ao IMA para análise desse projeto.
6: Tanto foi o interesse do governador que ele acionou o IMA lá na reunião, pedindo para o presidente do IMA dar prioridade, porque o governador saiu convencido de que esta é uma obra do desenvolvimento econômico, mas também de salvar vidas. Muitos barcos, às vezes, batem, né, na marginal do canal e ali acaba tendo óbitos de pessoas e tal, em função do assoreamento. E isso convenceu o governador, que foi sensível e já ligou para o Instituto do Meio Ambiente. Então, a gente imagina que essa análise ela vai ser acelerada, mas mesmo assim tem que ter um tempo ainda para os estudos, né? E isso é do nosso interesse também, a proteção do meio ambiente.
5: Estamos falando de uma obra que, ao ver do senhor, vai levar quanto tempo para ser pronta?
6: O prazo ali é um prazo em torno aí de um ano e meio, né, para ficar 100% pronta, porque boa parte, algumas coisas não serão feitas na margem, tem artefatos de cimentos que serão produzidos à parte, tem que esperar amadurecer, mas o cronograma ali aponta para 15 meses, 18 meses de obra.
5: O senhor acredita que esse ano, 2026, por ser um ano eleitoral, pode de alguma forma afetar esse tempo?
6: Não, o ideal é que não tivesse isso, mas nós temos agora um período aí de 4 a 8 meses para o licenciamento ambiental. E a legislação eleitoral não impede isso, né? Então nós vamos seguir trabalhando, né? Tocando a eleição e trabalhando para viabilizar. Então eu tenho no meu pensamento de que em 8 meses a gente consegue elaborar o projeto e aprovar ele no IMA, o projeto do meio ambiente, porque o de engenharia já está pronto. Então, e como tem todo também uma prioridade do governo, acredito que o IMA vai poder dar prioridade a esse assunto e a gente consiga tirar ele dentro de um prazo aí dos 8 meses.
5: Depois de tantos anos de reivindicação, deputado, qual o sentimento ao ver essa demanda avançando?
6: Olha, é um sentimento assim de realização, né? Mas mais do que isso também de poder levar uma boa notícia para a comunidade pesqueira, né, e ver também uma política pública que vai desenvolver a nossa região. Eu sou um deputado que eu não estou na política para brigar. Eu estou na política para ajudar a resolver problemas. E esta obra, ela resolve um problema, mas ela também cria oportunidade para as pessoas melhorarem de vida.
5: Bom, deputado, aproveitando a participação do senhor, mudando um pouquinho o assunto, o senhor também está à frente dessa obra que é tão importante entre Araranguá e Balneário Arroio do Silva, estou falando da SC447, né? Essa ciclovia nessa SC, como é que está essa obra? O senhor está acompanhando de perto?
6: Ah, estamos acompanhando desde o início dela, né, e de antes, porque é uma obra de muito interesse para a segurança do ciclista, também para o desenvolvimento da região. A 447 é uma rodovia, hoje essa interligação com o Arroio do Silva era uma reivindicação também da ciclovia, inclusive dos movimentos sociais, e que o nosso gabinete também trabalhou junto com as pessoas, com os prefeitos, vereadores, unidos, né, para que o Estado licitasse. E agora, periodicamente, nós fizemos visitas ali na obra para fazer com que o prazo de execução da obra seja cumprido. E a gente tem visto a empresa trabalhando, a sociedade está acompanhando, o movimento ciclovia já com frequência entra em contato com o gabinete do deputado Zé Nilton para tirar dúvidas e informações. Então eu estou muito contente também com essa conquista da região, que é a ciclovia, e também é uma obra que o nosso gabinete também acompanhou e está acompanhando de perto, né, para que ela não sofra nenhuma interrupção. E ela vai trazer segurança, vai salvar vidas, né, e atender uma reivindicação grande aí da nossa região.
5: Bom, deputado, eleições, o senhor é pré-candidato a deputado federal pelo PP, como é que está a caminhada?
6: Olha, eu estou bastante contente, Daniel, bastante contente porque tenho visitado os municípios, entrado em contato com lideranças do Partido Progressista, mas não só do meu partido. A minha candidatura, ela é uma proposta, né, de buscar força política para a região da AMESC, para a gente voltar a ter um deputado federal nosso aqui do Vale do Araranguá. E eu tenho encontrado isso em outros segmentos, no segmento associativista, no segmento empresarial, lideranças comunitárias, às vezes, inclusive, vereadores até de outras siglas partidárias que têm dito: deputado, vamos em frente, porque nós precisamos ter alguém nosso lá em Brasília. E eles ainda colocam: o senhor é uma pessoa que trabalha buscando solucionar problemas e nós precisamos, vamos lá, conte conosco. Então, eu estou com muita energia nesse momento, tá? Com uma energia boa, otimista. Claro que eleição é sempre uma caminhada difícil, né? Mas eu, graças ao apoio das pessoas, eu estou bastante otimista, confiante nesse projeto. E se tudo der certo, a gente conquistar, ela será fruto da união da nossa população, das pessoas que me ajudaram nesse caminho. Eu não estou na política porque tenho alguém economicamente forte do meu lado ou porque tenho um pai famoso. Eu estou na política pelas pessoas. Foram elas que caminharam com o deputado Zé Nilton esses 4 mandatos de deputado estadual. E será com elas, se der tudo certo, que a gente vai voltar a ter um deputado federal da região da AMESC, do Vale do Araranguá, novamente lá em Brasília, para cuidar dos nossos assuntos. E isso me motiva muito, porque eu gosto de trabalhar com gente e gosto de resolver problemas.
5: Tá certo. Deputado José Nilton Schaeffer, obrigado pelas informações. Bom trabalho, senhor. Até a próxima.
6: Muito obrigado aí pela oportunidade. Deixo um abraço a você e a todos os amigos ouvintes.
5: Muito bem, está então o deputado estadual José Nilton Schaeffer falando conosco, trazendo informações a respeito dos moles, né, do Rio Mampituba, do lado norte do Rio Mampituba, enfim, todo esse trabalho que ele está realizando aqui na região e também sobre sua caminhada aí, né, nessa pré-candidatura a deputado federal pelo PP. Saudar os nossos ouvintes, pessoal, está acompanhando a nossa programação aqui através do Facebook e também do YouTube da Rádio Araranguá. Um abraço especial aqui para dona Sandra da Silva. Bom dia, Diego, meus parabéns atrasado, que Deus te dê bastante saúde e vida longa. Um abraço, recebido os seus parabéns, dona Sandra, muito obrigado. Está aqui também a Edna Brina Macedo. Bom dia, feliz aniversário. Muito obrigado, dona Edna. Dona Leoni Elias está aqui também conosco. Bom dia para a senhora também. E a Gorete Amaral também está aqui conosco. Um bom dia para a dona Gorete. Deixa eu estender o nosso bom dia também para o Francisco Alves, o Chico da Barranca. Um abraço, Chico. Josilda Azevedo também está aqui conosco, a dona Josilda. Um abraço para ela. Luiz André Alano também está aqui conosco no Facebook. Dona Inês Teixeira, um abraço, dona Inês. E o seu Lédio Rosso também está por aqui acompanhando a nossa programação através do Facebook da Rádio Araranguá. Um abraço especial para ela que também está aqui conosco, claro. Camille Cipriano, minha esposa, um beijão, amor, está aqui acompanhando a nossa programação. Agora são 10 horas e 40 minutos, nós vamos fazer um rápido intervalo comercial. A gente volta no próximo bloco para trazer todas as informações dos preparativos para a 33ª edição da Festa do Peixe em Balneário Rui do Silva. É um instante só.
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4: É verdade. 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Nós voltamos daqui a pouquinho na programação da sua Araranguá FM. Para 95.5, o repórter Jairo Silva.
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0: 10 horas 57 minutos, estamos de volta com o programa Estúdio 95 desta quarta-feira, dia 24 de junho de 2026. Temperatura nesse momento marcando 12 graus na cidade das avenidas. E seguimos com informações desta quarta-feira. Olha, a Secretaria de Assistência Social e Habitação aqui de Araranguá mantém o atendimento contínuo à população em situação de rua por meio do Centro de Referência Especializado de Assistência Social, o CREAS, através do Serviço Especializado em Abordagem Social. O trabalho ele segue sendo realizado de forma permanente e programada por meio de busca ativa nos territórios do município, identificando pessoas em situação de vulnerabilidade social. O principal objetivo é promover a escuta qualificada, o acolhimento, a orientação e os encaminhamentos necessários, garantindo o acesso aos serviços socioassistenciais e à rede de proteção social. Quando necessário, são realizados encaminhamentos para tratamento da dependência química e acompanhamento junto ao Centro de Atenção Psicossocial, o CAPS. Importante destacar que a abordagem social não possui caráter coercitivo, né? Todas as ações são pautadas no respeito à dignidade, à autonomia e aos direitos da pessoa em situação de rua. Dessa forma, a adesão aos atendimentos, encaminhamentos e serviços ofertados depende da manifestação de vontade do usuário, não sendo possível obrigá-lo a aceitar as propostas apresentadas pela equipe técnica, conforme previsto na Constituição Federal, na Lei Orgânica da Assistência Social e nas normativas do Sistema Único de Assistência Social. Seguindo com o programa, vamos falar sobre um dos eventos mais tradicionais aguardados do extremo sul catarinense. Entre os dias 2 e 5 de julho, o Balneário Arroio do Silva realiza a 33ª Festa do Peixe, com uma programação repleta de atrações musicais, gastronomia, feira de negócios, eventos esportivos e atividades para toda a família. Para falar um pouco mais sobre os preparativos e expectativa para mais uma grande edição da festa, a gente conversa agora com a secretária de Turismo de Balneário Arroio do Silva, Itayonara Reco. Itayonara, muito seja bem-vinda à nossa programação.
1: Sempre bom poder falar aí dos nossos eventos, né? E principalmente agora a Festa do Peixe.
0: Bom, secretária, faltando poucos dias para o início da Festa do Peixe, como é que estão os preparativos para a 33ª edição?
1: Nós já estamos, né, com a programação totalmente pronta, a estrutura da festa já começa a ser montada na próxima segunda-feira, dia 22, então toda a área central onde acontece nosso carnaval, né, a Avenida Getúlio Vargas, ela vai ser montada toda a estrutura a partir de segunda-feira. Nós já comercializamos toda a praça de alimentação, a feira de negócios também, todos os espaços já foram vendidos. Nós temos muitas empresas de Balneário Rui de Silva que estarão com a gente na feira e de toda a redondeza. Então é uma feira que vai ter bastante diversidade, temos os artesãos, feira de produtos da terra e temos também empresas aí que vão poder levar seus produtos, expor, né? E a festa está... A gente está só aguardando aí começar, né, 2 de julho, então há uma grande expectativa porque é uma edição aí que traz uma programação bem boa, então está muito bem aceita pelo público e a gente está com previsão boa também de sol, isso nos ajuda, né, quando a gente está organizando um evento assim ao ar livre.
0: Pois é, secretária, a Festa do Peixe ela já faz parte da identidade cultural do município de Balneário Rui do Silva. O que representa chegar à 33ª edição?
1: É isso mesmo, ela traz esse resgate da cultura, da pesca, né, da valorização do pescador e todas as edições dela, elas mantêm esse simbolismo, né, de valorização do pescador. Lá no início, quando ela começou, juntamente com a Igreja Católica, o movimento de moradores, ela acontecia próximo à festa de São Pedro, né, que o município continua comemorando aí, esse padroeiro, e ela desde o início ela se mostrou uma alternativa para minimizar a sazonalidade, para trazer público, para poder escoar a produção de peixe, né? Porque nessa época a gente tem bastante tainha, bastante papaterra, estamos na safra da tainha, e precisava vender esse peixe. E não tinha tanto morador, tanto visitante. Então ela iniciou com esse sentimento de união, de cooperativismo, e até hoje a gente mantém. Por isso que ela valoriza muito o comércio local, né? A gente se preocupa com isso, porque sabe que é o nosso comércio que mantém aí a nossa estrutura, que mantém o município ativo, que emprega. E agora, com a baixa temporada, a gente precisa buscar soluções que ofereçam um maior conforto, né, aos nossos comerciantes, empresários. E a Festa do Peixe, ela vem também para isso, né? Então ela significa aí essa giro na economia e valorização do nosso pescador.
0: Pô, eu tenho que falar um pouquinho sobre a organização também, secretária. Começou há quanto tempo a organização da Festa do Peixe desse ano?
1: Ah, isso já no próprio durante o verão, né? Já foram feitas as contratações dos shows. E aí efetivamente a venda de espaços iniciou logo após o carnaval, né? Mas a contratação dos shows já aconteceu em fevereiro. A gente, para conseguir as datas dos músicos, né? É preciso essa antecipação das bandas também. A gente sabe que o pessoal agora nos procura, querendo um espaço, querendo cantar na festa, mas ela é feita sempre com muita antecipação por conta da agenda, por conta do material de divulgação. Então, geralmente 4 meses antes a gente inicia a organização.
0: Bom, falar um pouquinho sobre a programação. Quais foram os principais desafios que a administração enfrentou para montar essa programação tão ampla?
1: Como o município de Balneário Rui do Silva tradicionalmente traz bandas, né, diversificadas para a cidade, tanto no verão quanto no inverno, o principal desafio é buscar uma atração que já não tenha tocado no Arroio, primeiro, né? E nós mantemos aqui uma questão de fazer esse rodízio de atrações para poder agradar a todos os públicos. Então, a primeira proposta na quinta-feira, que é a banda San Marino, é uma banda do Rio Grande do Sul, muito conhecida, as tradicionais bandinhas. A gente trouxe Brilha Som no verão, então a ideia era buscar uma banda nesse gênero, e deu certo o San Marino, que atrai esse público gaúcho, que é praticamente em 90% da nossa cidade, e que a gente quer mesmo que eles venham para a festa, venham conhecer, venham contemplar. Então, o San Marino, ele contempla esse segmento. Na sexta-feira a gente tem Cleito Camargo, que já é um pouquinho mais das antigas, né? Sempre pensamos em trazer uma atração que contemple o pessoal mais velho, famílias, e o Cleito e Camargo tem grandes sucessos que fizeram parte aí da vida de muitas pessoas. Então, sexta-feira teremos ele. No sábado, a Bia Sossec, ela traz uma pegada aí inovadora, né? Ela é sanfoneira e ela tem bastante seguidores no Instagram, o pessoal gosta e é todas as idades, né? Então a Bia consegue contemplar todo esse público. E o Samuel Rosa traz toda a história dele dentro do Skank, é um show que a gente espera um grande público. Nós estamos recebendo aí um feedback bem positivo, porque ele não tocou aqui na região há muito tempo, e quando a gente vai fazer essa escolha das bandas, também pensamos nisso, né? Quanto tempo faz que eles não tocam aqui, para não repetir? Porque a gente sabe que tem cidades vizinhas que também promovem shows nacionais. E o Samuel Rosa vem com essa pegada aí anos 80, 90, e traz, nos anos 2000, né? Traz um pop rock aí que vai contemplar bastante e ser uma atração bem diversificada, bem diferente para a nossa Festa do Peixe.
0: Ah, nós podemos dizer que essa é uma das principais atrações, né, secretária?
1: Isso, é o nosso principal show, né? Ele acontece no domingo, às 5 da tarde. Tradicionalmente, fechamos a festa com um show nacional, sempre de qualidade, né? Já vieram aí grandes nomes, na Festa do Peixe. E dessa vez, então, o Samuel Rosa vai trazer todo, o seu repertório para contemplar aí a festa. Lembrando, né, o Diego, que a gente tem toda uma série de atrações regionais, atrações locais que a gente sempre valoriza, são nossos parceiros, estão em todos os eventos, porque a gente sabe que nós temos muitos talentos aqui na nossa região, na nossa cidade e região. Então a gente tem uma extensa programação todos os dias, de quinta a domingo, tem música, não para nenhum momento. E além do espaço da festa, a gente tem outros dois eventos que acontecem simultaneamente. Um é o tradicional Motopeixe, que já está na quarta edição, que esse ano, hoje mesmo, a gente teve uma reunião com o pessoal da organização. A expectativa aí é superar o ano passado, então teremos aí em torno de 1.500 motos, vamos ampliar o espaço, e é um evento já que já se consolidou. E no domingo a gente traz a novidade, que é o encontro de carros antigos, está em alta, né? O pessoal gosta aí de trazer seu carro antigo, então a gente vai trazer também esse evento para a festa, com banda no evento. Então, tudo isso é para agregar, atrair público, né, e consolidar ainda mais a nossa festa.
0: Muito bacana. Vamos falar um pouquinho sobre a gastronomia, secretária, porque esse é um dos pontos altos da Festa do Peixe. O que, que estará disponível aí para o pessoal que vai querer comer uma boa comida típica de Balneário Rio de Silva?
1: Isso, exatamente. A gente sempre se preocupa em ter essa comunicação com o pessoal da praça de alimentação, porque o nosso prato principal é a tainha, é o peixe, né? Então, eles estarão ali oferecendo bastante tainha assada, frita, imposta, né? Que também faz um sucesso, pirãozinho de peixe, um arrozinho, uma salada. Teremos a tainha na taquara. Então, com certeza, esse é o prato principal. Além disso, obviamente, teremos aí uma diversidade, um doce, né, um crepe, um pastel para aquele lanche rápido, mas sempre enaltecendo aí a atração principal da festa, que é a tainha.
0: É a festa do peixe, mas quem se dá mal é o peixe, né?
1: Exatamente. Mas é o que o pessoal vem buscar, né? Sai de casa para comer peixe. Então a gente se preocupa muito com isso e recomenda muito pro pessoal da Praça de Alimentação que abasteçam bem os freezers, porque nada melhor que comer uma tainha nesse friozinho, né?
0: Importante a gente frisar também, né, secretária, como a senhora bem falou, o impacto, né, da movimentação econômica, turística que essa festa traz para o município. Estamos falando de uma festa que alavanca, que alavanca muito a economia do município, principalmente nessa baixa temporada, né?
1: Exatamente, o final de semana da Festa do Peixe é comparado a um final de semana de verão, né, e a gente entende a importância do evento para movimentar a economia local, e por isso ele se mantém e é ampliado cada ano. E além do movimento para os empresários, principalmente a praça de alimentação, que é totalmente de pessoas que têm comércio no arroio, o entorno, né, da festa também se favorece, né? As lanchonetes, os bares, o pessoal do comércio de roupa, enfim, tudo isso também movimenta, porque onde há circulação de pessoas, há vendas, né? Então esse é o objetivo maior da festa.
0: Bom, para fechar, deixa um convite especial para os moradores, turistas, pessoal de toda a região, para participar da Festa do Peixe entre os dias 2 e 5 de julho.
1: Mesmo, a gente, Balneário Rio de Silva está se preparando para mais uma edição da Festa do Peixe.

0: INSS amplia exigência de biometria para concessão de benefícios.
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0: O Instituto Nacional do Seguro Social, INSS, informou que vai ampliar a exigência de cadastro biométrico para concessão de benefícios previdenciários e assistenciais, como aposentadorias, auxílios e o benefício de prestação continuada, o BPC Loas. A regra, publicada no Diário Oficial da União, servirá para confirmar a concessão do benefício. A diretriz determina a exigência do cadastro biométrico para requerimentos de benefícios previdenciários e assistenciais realizados a partir de 21 de novembro de 2025. Agora, quem for realizar o pedido do benefício deverá comprovar a existência de registro biométrico em uma das seguintes bases oficiais do governo: carteira de identidade nacional, título eleitoral ou carteira nacional de habilitação. Eu sou Juliana Oliveira e este foi o Notícia da Hora.
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26: 11 horas 27 minutos, estamos de volta com o Estúdio 95 desta quarta-feira, dia 24 de junho de 2026. Temperatura marcando 12 graus em Araranguá. Deixa eu saudar nossa audiência. João Viana Matheus, bom dia, meu amigo Diego. Um feliz aniversário, muita saúde, felicidades, alegria e sucesso. Hoje eu estou de aniversário, completando os meus 72 anos. Um forte abraço, amigão. Um forte abraço para o senhor, seu João Viana Matheus. Muita saúde, paz, tudo de bom. Feliz aniversário. 72 primaveras, hein? Não é para qualquer um. Tá de parabéns, João Viana. Um abraço especial para o Valdeci Batista de Carvalho, para o Aderley Alexandre, também está aqui conosco, Luiz Antônio dos Santos. Um abraço para toda a nossa audiência, pessoal acompanhando a programação aqui através do Facebook da Rádio Araranguá. Seguindo com o programa, vamos falar sobre saúde mental, acolhimento e fortalecimento de vínculos. Neste último fim de semana, a Secretaria Municipal de Saúde de Araranguá promoveu uma festa junina especial com as participantes do grupo terapêutico Dona de Mim, reunindo mulheres dos 7 grupos em um momento de integração, alegria e valorização do cuidado emocional. Para falar um pouco mais sobre o trabalho desenvolvido pelo grupo e a importância dessas ações para a promoção da saúde mental, converso agora com a psicóloga da Secretaria Municipal de Saúde, Fabiana Pereira. Fabiana, seja muito bem-vinda à Rádio Araranguá. Bom dia.
27: Bom dia, Diego. Que alegria estar mais uma vez na tua programação, onde todas as mulheres do grupo de mim gostam muito de te ouvir.
26: Opa, show de bola. Então, Fabiana, para a gente iniciar o nosso bate-papo, queria que você explicasse um pouquinho para os nossos ouvintes o que é o grupo Dona de Mim e como ele surgiu em Araranguá.
27: Então, os grupos terapêuticos Dona de Mim, eles surgem, né, de uma necessidade de atendimento e acolhimento para as mulheres que estavam na fila de espera. Era aproximadamente 800 mulheres que estavam na fila de espera após o Covid. Então, a gente ficou pensando como acolher essas mulheres e não deixar elas na fila de espera. Porque muitas vezes, quando um paciente ele fica na fila de espera, ele pode se tornar crônico, né? O sofrimento psíquico pode ficar mais latente. Então, sendo assim, pensamos, né, levei essa ideia para a nossa secretária da Saúde, Daiane Biff, que foi oferecer os grupos terapêuticos, que seria uma forma da gente poder acolher, né, mais mulheres, e a contoterapia foi o manejo terapêutico que eu escolhi para poder trazer essas mulheres, né, para serem desenvolvidas em grupo. Então, esse dona de mim, né, esses nossos grupos, eles surgem a partir dessa dor, né, de 700, aproximadamente 800 mulheres que estavam na fila de espera. E hoje, né, já somos 7 grupos espalhados pelas unidades básicas do nosso município de Araranguá.
26: Ou seja, 7 grupos ativos atualmente aqui no município.
27: 7 grupos ativos nos nossos postos de saúde, onde a estratégia foi termos postos de saúde polo, onde a gente consegue acolher, né, a demanda sem essa paciente precisar ir, né, por exemplo, até o centro. Ela pode estar atendida nas mediações, né, da onde ela mora. Então, isso facilita o acesso também, né, ao atendimento.
26: Bom, quem pode participar dos encontros, Fabiana?
27: Então, acima de 18 anos, toda mulher pode fazer parte. Ela só leva o cartão do SUS e será muito bem-vinda.
26: Como é que acontece o encaminhamento das participantes para o grupo?
27: Então, no primeiro momento foi acolhida a demanda da fila de espera, mas hoje esse serviço já é um serviço porta aberta, onde o médico da unidade, a técnica de enfermagem, a enfermeira ou qualquer profissional da rede, se percebe a necessidade, já faz o encaminhamento. Acesso a todas as mulheres.
26: Eu queria saber de ti, Fabiana, que tipo de demandas emocionais e psicológicas são trabalhadas durante os encontros? Porque são, bom, cada pessoa traz uma bagagem, traz uma ideia, um pensamento. Existem casos muito, muito específicos, né, Fabiana?
27: Sim, as demandas, na verdade, né, como a gente trabalha com as mulheres, a maior demanda que a gente percebe nas mulheres é a sobrecarga de papéis, né, de funções. Então, essa mulher, ela sempre chega muito sobrecarregada, né, de muitos papéis. E quando se está no coletivo e percebe que o outro também sente, não é que a dor fica menor, mas que a gente percebe que não está só. Então, o grupo tem algo que é muito lindo, que elas desenvolvem entre elas se tornam egos auxiliares umas das outras. Então, isso potencializa o vínculo terapêutico e a promoção também da saúde mental, porque muitas vezes, quando uma mulher ela tem um sofrimento e ela está só, ela percebe e pensa que talvez só ela está sentindo daquele jeito. E o grupo, ele trabalha esse lugar dessa mulher entender de sororidade feminina, de acolhimento, de dizer assim, eu também tenho outras pessoas que estão sentindo e que umas às outras elas dão muito as mãos, sabe? Eu acho isso muito bonito. E a gente tem uma fala que é a nossa primeira fala, todos os grupos, que é gente cura gente. Né? Muitas vezes essa mulher, quando ela adoece, ela se isola, ela fica num quarto. E a gente também tem um outro estudo que a gente levou, esses, né, nos grupos a gente sempre leva, que é o que te falta para sair do quarto e ir para o mato, né? Doutora Clarice, que é uma psicóloga que ela escreve muito sobre mulheres, ela traz esse olhar, né, desse mato, do novo, do desafio, né, de ir em busca, né, do protagonismo, né, não se isolar nesse quarto, que às vezes eu sempre digo, né, que as mulheres, quando elas estão sozinhas, elas não entendem da força que elas têm, mas quando elas estão num coletivo e se sentem amadas e pertencentes, a força é gigante, que é o resultado dessa última festa junina, que cada uma levou uma delícia, levaram caixa de som, levaram karaokê, a festa foi feita por elas, então a gente vê esse protagonismo, essa vontade de fazer parte, né? E isso é promoção da saúde mental, que é a nossa grande prerrogativa do SUS, promoção e prevenção da saúde mental. Então, estamos aí com mais esse evento que foi sucesso total no CTG Galpão da Estância, esse sábado, no dia 20, foi muito especial.
26: Pois é, muitas vezes as pessoas associam cuidado com a saúde mental apenas ao atendimento individual. E, na verdade, não é bem por aí o caminho, né? Esse trabalho em equipe, em grupo, ele fortalece ainda mais esse vínculo, essas mulheres se sentem mais compreendidas, entendem também que a luta delas talvez foi uma luta já superada pela companheira ao lado, ou seja, é um trabalho muito, muito unido, né, Fabiana?
27: Sim, sim, esse processo dos grupos e do fortalecimento do vínculo gera e promove muita saúde mental. Então, eu como facilitadora, idealizadora desse projeto, Eu fico com o meu coração assim grato, né, feliz de ver tantas coisas e tantos resultados, né? A gente tem diminuição de medicamentos, né? Mulheres que tomavam muita medicação hoje com uma redução, claro, feita também pelo médico, né, que cuida dela, mas os relatos são lindos, né, desse protagonismo feminino, dessa autoestima elevada. E a festa mostrou tudo isso, né? Era um sábado frio e elas se fizeram presentes.
26: Pois
27: então,
26: é,
27: a gente só tem a agradecer.
26: Eu quero saber um pouco mais dessa festa. Aconteceu no último sábado, reuniu os 7 grupos. Como é que foi esse momento, Fabiana?
27: Nossa, foi uma festa muito especial que, né, eu digo, quando eu estava lá esperando elas chegarem, eu pensei, meu Deus, tá tão frio hoje, será que vão? E lotou, né, as imagens vão poder mostrar, lotou realmente, o espaço estava lindo, cada uma levou a sua partilha, chegaram de caixa de som, de karaokê. E eu acho que esse é o diferencial dos nossos grupos, porque elas fazem esse movimento, né? Então, isso já mostra, né, os resultados da promoção da saúde mental, né? Mulheres protagonistas, e é isso que, dentro do que eu estudo com saúde mental e da psicologia positiva e da neurociência, é aí que a gente consegue ver que houve, né, a ressignificação ou a melhora do sofrimento psíquico, quando essa mulher ela é protagonista. E a gente só tem a agradecer, né, a todas as mulheres dos grupos terapêuticos Dona de Mim por tanta coisa bonita que tem acontecido. Porque eu digo que os grupos só acontecem, né, por elas, né, com elas. Eu sou a facilitadora, onde cada semana eu levo um conto, né, da contoterapia, mas são elas que fazem todo esse movimento. Então eu tenho que estender minha gratidão a elas, porque elas são fantásticas e cada semana eu me encanto mais, né, por toda essa mobilização, né, dos grupos terapêuticos Dona de Mim.
26: A importância de promover atividades além desses encontros tradicionais, Fabiana?
27: Isso, meu olhar também dentro como psicóloga, eu entendo que nós precisamos estar para além das quatro, né, paredes de uma unidade básica, de uma sala, porque saúde mental se faz também em outros ambientes. E essa é uma das minhas bandeiras, né, da promoção da saúde mental, que é estarmos ao ar livre, estarmos nos conectando, estarmos cantando, estarmos dançando, porque tudo isso são instrumentos, né, para uma melhora de um sofrimento psíquico, né? Já dizia antigamente que quem canta seus males espanta, né? Quem mexe o corpo também organiza a sua mente, quem domina o seu corpo domina a sua mente. Então os meus trabalhos, eles também têm esse viés fora da unidade básica para promoção da saúde mental e para elas também terem essa conexão do coletivo, né? Porque muitas vezes ela está numa unidade básica, mas não conhece a colega lá da outra unidade. Então a gente também faz muito esse processo de integração para promoção da saúde mental das mulheres.
26: Tá certo. Bom, para a gente fechar então, Fabiana, qual o próximo encontro do grupo Dona de Mim?
27: Então, nós estamos já nos preparando para o 7 de setembro, que nos sentimos muito honradas sempre pelo convite da gestão e estaremos presentes. Mas antes do 7 de setembro, eu estou preparando já Parque dos Dinossauros, aí, Dinoparque. Quero muito estar com elas, a gente vai promover esse passeio. E eu sou alguém assim que sou muito entusiasmada, né, a realizar esses eventos fora, então teremos ainda uma vasta agenda até o final do ano, mas eu gostaria, né, Diego, nessa oportunidade de reforçar o convite. Nós temos 7 unidades básicas onde os grupos acontecem. Na segunda-feira, 1h30, Polícia Rodoviária. 3h30 da tarde, Mato Alto Lagoão. Na terça-feira, 9h da manhã, no posto de coleta. À 1h30 na terça-feira, posto de saúde São José. 3h da tarde, posto de saúde da Sanga da Areia, 16h30, Sanga da Toca, e 18h na Central Clínica da Família, nosso grupo, às 18h. E mais uma vez reforçando, né, mulheres, venham fazer parte. O nosso diferencial não é que ninguém precisa se expor e falar sua vida pessoal. A contoterapia é a grande ferramenta para as mulheres realizarem a psicoeducação das emoções. E vou dizer, tá, Diego, se tu me permite, a semana que passou eu ouvi algo sobre a contoterapia de uma participante que eu achei tão lindo, que ela disse: a contoterapia, ela chega de mansinho nas nossas vidas, sem precisar nos invadir, mas tem o poder de ressignificar as nossas emoções de uma maneira leve, lúdica, amorosa. Então, quando a gente escuta, né, de uma participante ela falando do que é a contoterapia para ela, isso alegra, né, o nosso coração e só nos empolga a fazer mais.
26: Com certeza.
27: Então, Diego, estamos aí, muita gratidão, né, você sempre com as portas abertas para a gente estar divulgando esse serviço tão bonito da Secretaria da Saúde, estendendo meu abraço ao nosso prefeito, né, que faz uma excelente gestão, e a nossa secretária da Saúde, Daiane Biff, e a coordenação das unidades básicas, a nossa Cissa, que também, né, estamos aí, eu digo que todo o trabalho ele é feito por uma equipe, e eu me sinto muito grata de ser a facilitadora de tantos desse movimento tão lindo que tem acontecido dentro do nosso município. Somente gratidão e estender esse abraço a todas as mulheres que estão sempre na escuta da tua programação.
26: Opa, tá certo. Bom, psicóloga da Secretaria Municipal de Saúde de Araranguá, Fabiana Pereira, muito obrigado pela sua participação. Parabéns por esse trabalho belíssimo que é feito à frente do Grupo Dona de Mim. Contem sempre com a Rádio Araranguá para vir espalhar essas boas novas, vir espalhar esse trabalho tão importante que é desenvolvido pela Secretaria Municipal de Saúde. Então a Rádio Araranguá estará sempre com seus microfones abertos para vocês, para que esse trabalho alcance, né, cada vez mais o maior número de pessoas possíveis aqui na nossa cidade. Até a próxima!
27: É, gratidão.
4: Muito bem, está então Fabiana Pereira, psicóloga da Rede Municipal de Saúde de Araranguá, falando conosco, falando sobre esse trabalho tão bonito que é o trabalho do grupo Donas de Mim. A Flávia de Matos está aqui conosco no Facebook. Oi, bom dia, um abraço à nossa psicóloga, um abraço com certeza foi dado aí, né, através da sua participação aqui na nossa programação. Esse trabalho fenomenal que é realizado pela Secretaria de Saúde aqui de Araranguá. Agora são 11 horas e 42 minutos, nós vamos para o intervalo comercial. A gente volta no próximo bloco com informações de polícia. Não ceda aí um instante só.
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18: Tudo pronto por aqui. A torcida já está animada. A seleção já está aqui em Miami para o confronto decisivo contra a Escócia. Para avançar sem depender dos outros resultados, o Brasil precisa obrigatoriamente vencer a partida de hoje. Se empatar com a Escócia, o Brasil não garante a liderança. Caso os marroquinos vençam, o Brasil fecha a fase de grupos em segundo lugar. Se Marrocos empatar ou perder, a liderança fica com a seleção brasileira. E se o Brasil perder, isso não elimina a seleção, mas complica a nossa situação e depende muito do resultado de Marrocos e Haiti. O técnico Carlo Ancelotti indicou que o camisa 10 está pronto e pode finalmente participar de uma partida como titular nesta competição. Eu sou Melina Calduro, de Miami, para o Acaerte em Campo.
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18: Os recordes continuam sendo quebrados dentro e fora das quatro linhas. Em campo, Lionel Messi chegou a 5 gols nesta competição e se tornou o maior artilheiro da história do torneio com 18 gols no total. Mas tem brasileiro que entrou para os livros dos recordes. Fora de campo, nas telas, um nome muito conhecido dos brasileiros também alcançou uma marca muito impressionante. O narrador Galvão Bueno foi reconhecido pelo Guinness Book como narrador com o maior número de jogos do Mundial. Ao todo, foram 148 partidas narradas ao longo da trajetória dele. Do gramado à cabine de transmissão, os recordes seguem marcando a história do futebol mundial. Eu sou Melina Calduro, de Miami, para o AKERT em Campo.
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3: Nota de falecimento. Ocorreu hoje o falecimento de Sirley Maciel Inácio, aos 86 anos. O seu corpo será velado a partir das 2 horas da tarde desta quarta-feira na Capela Mortuária do Cemitério Jardim da Paz. A família enlutada convida os demais parentes e pessoas de suas relações para a missa de encomendação do seu corpo às 9 horas da manhã desta quinta-feira na Capela Mortuária do Cemitério Jardim da Paz. Após a missa, seu sepultamento será no Cemitério Cruz das Almas. Noticiamos o falecimento de Sirley Maciel Inácio, aos 86 anos.
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5: Meio-dia, com pontualidade, detenta encontrada morta em cela da penitenciária feminina em Criciúma. Vamos à informação de polícia com Jairo Silva. Bom dia, Jairo.
6: Bom dia, Diego. Uma detenta da penitenciária feminina de Criciúma foi encontrada morta dentro de uma cela no último domingo, dia 21, por volta de 15 horas e 30 minutos. No entanto, a informação somente foi divulgada pela Secretaria de Estado da Justiça e Reintegração Social, a Sejune, apenas ontem, dia 23. De acordo com a Sejune, outra penada assumiu a autoria do crime e foi encaminhada à Delegacia de Polícia Civil. O Serviço de Atendimento Móvel de Urgência, o SAMU, foi acionado para atender a detenta, mas ela já estava sem vida. As causas da morte serão apuradas pela Polícia Científica, enquanto a Polícia Civil ficará responsável pela investigação do crime. A identidade da vítima não foi divulgada.
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5: Meio-dia 4 e assim nós finalizamos a edição do programa Estúdio 95 desta quarta-feira, dia 24 de junho de 2026. Muito obrigado pelo carinho da sua audiência até aqui. Lembrando que eu volto hoje às 17 horas com o programa de notícia. Fique agora com Reinaldo Pereira e a Hora do Recado. Até mais tarde.
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4: Nota de falecimento. Ocorreu hoje o falecimento de Cirlei Maciel Inácio, aos 86 anos. O seu corpo será velado a partir das 2 horas da tarde desta quarta-feira na Capela Mortuária do Cemitério Jardim da Paz. A família enlutada convidou os demais parentes e pessoas de suas relações para a missa de encomendação do seu corpo às 9 horas da manhã desta quinta-feira na Capela Mortuária do Cemitério Jardim da Paz. Após a missa, seu sepultamento será no Cemitério Cruz das Almas. Noticiamos o falecimento de Cirlei Maciel Inácio, aos 86 anos.
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4: Começa assim neste exato momento, às 12 horas e 15 minutos, o seu programa de todas as tardes, o seu programa de utilidade pública da Rádio Araranguá. Está no ar. E aqui você participa, aqui você manda o seu recado, aqui você vende, aqui você compra, você troca, você aluga, você pede emprego, você oferece vagas de emprego. Quem sabe você perdeu o documento, o cachorrinho está desaparecido, o gatinho também, não sei, claro, qual é o tipo de anúncio que você quer fazer, mas esse é o programa certo. Você pode participar conosco pelo telefone WhatsApp 98808-4667, 98808-4667 e também pelo facebook.com/radioararanguá. Mesa de áudio para o Miguelzinho, Miguel Reus está aqui conosco, também o Martim Martins aqui na mesa de áudio e nós vamos com vocês até as 12 horas e 55 minutos desta tarde de quarta-feira. Tudo bem com vocês mesmo? Tudo legal? Eu sou Reinaldo Pereira e neste momento damos início a mais uma edição do programa Hora do Recado. Nesta quarta-feira de sol em Araranguá, temos temperaturas aí na casa dos 15 graus a máxima neste momento, a mínima de 3 graus. Amanhã teremos ainda tempo bom, com temperaturas mínimas de 3 graus e a máxima de 17 graus. Já sexta-feira se apresenta com temperaturas mínimas de 3 graus e a máxima de 18 graus. O sábado já se mostra com as mínimas de 5 graus e a máxima de 20. Temos sol durante o sábado, com pequena, muito pequena possibilidade de chuva na madrugada de sábado para domingo. Domingo pode ser que a gente passe amanhã de domingo sem chuva, com uma pequena possibilidade de pancada de chuva no final da tarde, noite de domingo. e as temperaturas se mantendo na casa dos 22 graus a máxima e a mínima de 11 graus. A segunda-feira que vem já se mostra com um tempo bem mais fechado, com possibilidade de chuvas durante o dia, temperaturas mínimas de 12 graus e a máxima.

0: acima de 18. E a terça-feira que vem, já temos aí um tempo meio chato também, com temperaturas máximas de 15 graus, com tempo meio fechadinho, com pequena possibilidade de chuva na terça-feira que vem, melhorando só quarta-feira que vem com sol aqui em Araranguá. E nós estamos aqui, faça sol ou faça chuva. 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
0: Está no ar o programa Hora do Recado aqui pelo 95.5 da Rádio Araranguá, então você pode ir participando, interagindo com a nossa programação nesta tarde de quarta-feira, dia 24 de junho de 2026. Iniciou a quarta-feira com uma notícia até bem triste para minha família, né? Para nossa família. Minha madrinha de batismo faleceu hoje, a dona Shirley. Conhecida Shirley, né? Esposa do seu Ademar, mãe do Marcos, né? Do Guinho, que era árbitro de futebol aqui em Araranguá, que faleceu na pandemia. Lembram do Guinho? Pai do Guilherme, né? Que é DJ, marido da Andréia. Então, a dona Shirley, minha madrinha, que é mãe do Jean e do Betinho, que são da Aradec, que colocam aí piso vinílico, né? Mãe do Alex, que é agente penitenciário, mãe da Márcia. Então, a minha madrinha Shirley, né, faleceu hoje aos 86 anos de vida. Ela que residia aqui no bairro Uruçanguinha. Eu que morei e me criei na Uruçanguinha, né? Ali próximo ao Samai. Então, a irmã do meu pai. Meu pai faleceu com 59 anos, já faz aí cerca de 12 a 13 anos que meu pai faleceu, um pouquinho mais. E a minha madrinha ainda residia ali na Uruçanguinha, no mesmo lugar, desde quando eu me criei pequeno ali na Uruçanguinha, né? Quantas recordações, então. A nível de informação para vocês, a dona Shirley, minha madrinha, será velada a partir das 2 horas da tarde de hoje. Na capela mortuária do cemitério Cruz das Jardim da Paz, desculpa, o Jardim da Paz, que é o cemitério novo. A partir das 2 horas da tarde, já será velado seu corpo, a partir das 2 horas na capela mortuária do cemitério Jardim da Paz. Amanhã, 9 da manhã, terá ali o cerimonial de despedida, às 9 da manhã, na capela mortuária do cemitério Jardim da Paz. Após essa missa, esse cerimonial de despedida, teremos então o seu sepultamento aqui no cemitério Cruz das Almas, que é o cemitério antigo aqui de Araranguá. Então noticiamos nesta manhã o falecimento de Shirley Maciel Inácio, e meus sentimentos a toda a família, ao Alex, ao Jean, ao Guinho, Betinho, né? E as pessoas, né? O Guinho não está mais conosco, mas uma pessoa que sempre esteve muito próxima ali da gente, né? Quem não conhecia o Guinho em Araranguá, né? E principalmente as que ficaram, né? O Beto, o Jean, o Alex, a Márcia, a família. A gente sente muito e que brilhe para minha madrinha a luz de Cristo, né? A gente está nessa terra para um dia se encontrar com Jesus, né? Essa é a sua promessa, né? E que dai-me então Jesus a luz de Cristo a ela, que ela possa, né, estar num lugar melhor que nós, com certeza. São 12 horas e 21 minutos, eu vou fazer um intervalo comercial. Logo após o intervalo, eu retorno aqui com a sequência do programa Hora do Recado, edição desta quarta-feira. Vamos lá.
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2: Estamos aqui sim, às 12 horas e 32 minutos desta tarde de quarta-feira. Quero mandar um abraço aqui pro meu amigo Lucas e pra Bruna novamente. O Lucas e a Bruna que inauguraram em Araranguá uma empresa de pesca e náutica, a LB Pesca e Náutica. Então um abraço a vocês, Bruna, um abraço a você, Lucas, né? Eles que inauguraram em Araranguá na segunda-feira, ali próximo ao Corpo de Bombeiros, em frente ao Corpo de Bombeiros. Eles estão acompanhando a programação da Rádio Araranguá, e a LB Pesca e Náutica então inaugurou em Araranguá, e eu desejo a vocês aí muito sucesso, muitas alegrias, né, que Deus abençoe esse novo empreendimento na Cidade das Avenidas, né? A gente vê diante de tantos desafios, né, do empresário para manter as portas abertas, e quando tem pessoas empreender, né, na cidade, né, lutar, fazer com que as coisas dê certo, a gente torce bastante. Então, parabéns para vocês pelo novo empreendimento. A Zélia Crescêncio está aqui conosco dando uma boa tarde, Reinaldo. Boa tarde, Zélia. Luiz Antônio Santos também dando uma boa tarde, Reinaldo. Boa tarde, Luiz. A Gorete Amaral também sintonizada conosco. O meu amigo Diego Ulisses. Reinaldo, a Dona Santa continua vendendo aquele pop tank da marca Vank, 10 quilos, seminova, por apenas R$400. Quem tiver interesse em negociar, vai tratar pelo telefone 99600-6544. 99600-6544. A Sandra da Silva também está aqui dando uma boa tarde, Reinaldo. Boa tarde, Sandra. Muito obrigado pelo carinho da sua audiência também. Meus sentimentos, muito conhecidas, os filhos dela brincavam com os meus. Verdade. Ali na Uruçanguinha, na Edna Cunhasque. Nós nos criamos ali, né? E ela está nos braços de Deus. Conhecida, bem conhecida, né? E um abraço a Edna Cunhasque, a toda a família Cunhasque que estão sempre acompanhando a nossa programação. Boa tarde, Reinaldo. Estou à procura de um serviço, um trabalho com pintura e reformas em geral. Então, quem tiver interesse em contratar aqui o Sebastião, o telefone de contato é o 489-9691-2627. 99691-2627. Oi, Reinaldo, anuncia para nós, claro. O Fabiano está vendendo uma casa na rua José Realino Gomes, no bairro Volta Curta, próximo ao Mercado Popular. A casa é mista, tem 100 metros quadrados, pronta para morar, conta com móveis sob medida nos quartos, cozinha, área de serviço, sala e banheiro. A casa vem equipada com TV em LED, 3 aparelhos de ar-condicionado instalados, geladeira, fogão cooktop, micro-ondas, sofá e camas e colchões seminovos. A cozinha e área de serviço têm bancadas em mármore. O terreno possui 300 metros quadrados, com garagem coberta, alarme, calhas e grades de alumínio, também com portão eletrônico. Quem tiver interesse em negociar, o valor é de R$249 mil e aceita carro ou terreno como parte do pagamento. Converse com o Fabiano. O telefone é o 99975-1274. 99975-1274. Deixa eu ver aqui. O pessoal vai mandando uns recados aqui. Nós vamos passando para vocês o que a gente pode fazer aqui, o que a gente pode ajudar, tá? Certo. Tô lendo aqui alguns recados, passando informações. Aqui, Reinaldo, boa tarde. Estou vendendo um fogão industrial, também um guarda-roupas. Tudo por R$600. Um fogão industrial e um guarda-roupas por R$600. ou vende separado também. Quem tiver interesse, trata com a Elis. Telefone 99821-3141. 99821-3141. Deixa eu atualizar aqui os meus recadinhos para passar aos ouvintes da Rádio Araranguá o que a gente tem aqui no nosso programa. Continuando com anúncios de venda, quero falar para você aqui, ó, que está, que o Miguel, né, continuando nessa batida, né, o Miguel tem uma kitnet para alugar no bairro do Sanguinha, próximo à panificadora do Mano. Quem tiver interesse vai tratar com a Nadir. Telefone 99937-7938. 99937-7938. O Ganso quer comprar uma casinha de criança, de madeira, para dar para sua neta. Se alguém tiver uma casinha de boneca para vender, se estiver desapegando aí, quer vender, conversa com o Ganso. Telefone 99632-4241. 99632-4241. A Sirley Lumertz perdeu sua carteira com seus documentos e ela pede para quem encontrou entregar aqui na Rádio Araranguá ou ligar para o telefone 99996-1687, 99996-1687. A Dolvina da Silva Rosa perdeu sua carteira com seus documentos no centro de Araranguá. Então, se você encontrou os documentos da Dolvina, entrega aqui na rádio ou trata pelo telefone 99968-6915, 99968-6915. São 12 horas e 37 minutos. A Ariel está vendendo um terreno rural, ótima localização, próximo à praia e à lagoa, 20 metros de frente por 27 metros de fundo. Quem tiver interesse em negociar com a Ariel, vai tratar pelo telefone 99901-9624, 99901-9624. E o Gerson Cruz continua vendendo uma moto bis, 100 cilindradas, ano 2006, roda de liga, com partida elétrica, pneus novos, e o valor é de R$ 2.500. Quem tiver interesse em negociar com o Gerson, vai tratar pelo telefone 489-9671-2140, 99671-2140. 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Vou fazer um intervalo bem rapidinho. Logo após o intervalo, eu volto aqui com ofertas de emprego no programa Hora do Recado. Antes disso, Reinaldo, eu estou vendendo uma airfryer, R$ 50,00 o valor. Quem tiver interesse, o telefone é o 99691-2627, 99691-2627. E procuro aqui uma kitnet para alugar próximo ao Abimar Supermercado. Procura-se aqui uma kitnet para alugar próximo ao Abimar Supermercado. Você vai tratar com Daniel Paulo, telefone 99819-1569. 998-19-1569 é o telefone de contato, caso você tenha interesse em negociar, então, essa kitnet para alugar aí próximo ao supermercado Abimar. Vende-se um aparelhinho desses de canais, pega aí 500 canais, eu acho, né? Esses que eles compram, é um aparelhinho da Alpha Play Plus. Ele está sendo vendido, Reinaldo, na internet por uma média de R$ 450,00. É novinho, vem com carregador, controle e estou pedindo R$ 350,00. Então, quem tiver interesse em comprar esse aparelhinho para instalar, para colocar na sua TV, para pegar canais de futebol, de filmes, você vai tratar então pelo telefone 99909-4549. 99909-4549, se você quiser comprar este aparelhinho. São 12 horas e 40 minutos, intervalo e já voltamos.
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3: Nota de falecimento. Ocorreu hoje o falecimento de Sirley Maciel Inácio, aos 86 anos. O seu corpo será velado a partir das 2 horas da tarde desta quarta-feira na Capela Mortuária do Cemitério Jardim da Paz. A família enlutada convida os demais parentes e pessoas de suas relações para a missa de encomendação do seu corpo às 9 horas da manhã desta quinta-feira na Capela Mortuária do Cemitério Jardim da Paz. Após a missa, seu sepultamento será no Cemitério Cruz das Almas. Noticiamos o falecimento de Sirley Maciel Inácio, aos 86 anos.
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3: Doze horas e 51 minutos, de volta com o programa Hora do Recado aqui pela Rádio Araranguá, 95.5 FM. Um abraço a Eduarda Lima, que está aqui dando uma boa tarde. Foi pedido uma placa de uma moto MTX 3C14. Se alguém encontrou, por favor, falar aqui com a Eduarda. O telefone para contato é o 99604-2013. 99604-2013. O telefone para contato. Um abraço aqui para o João Viana Matheus, dando uma boa tarde, meu amigo Reinaldo Pereira. Meus sentimentos a todos os familiares e amigos pela sua madrinha. Muito obrigado, João. Muito obrigado pelo carinho. Sandra da Silva também está aqui conosco, dando uma boa tarde. Boa tarde, Sandra, também. 12 horas e 52 minutos. Deixa eu só dar uma atualizadinha aqui nas minhas ofertas de emprego antes de encerrar o programa. O Jair já está chegando aí com as esportivas. Tenho aqui vagas de emprego para ajudante de açougueiro, ajudante de refrigeração, analista financeiro, analista fiscal, atendente de padaria, assistente de vendas, auxiliar de cozinha, auxiliar de expedição, auxiliar de limpeza, auxiliar de linha de produção, auxiliar de logística, auxiliar de manutenção de e carga e descarga e recarga também de extintores, auxiliar de pedreiro, borracheiro, caixa para supermercado, ceramista, cortador de roupas, costureira de máquina galoneira, overlock e reta, designer gráfico, eletricista de veículos de grande porte, empregada doméstica, enfeçador de roupas, estoquista, fiscal de loja, inspetor de qualidade, mecânico de automóveis, mecânico de manutenção de caminhões a diesel, mestre de obras, motorista de caminhão, motorista de carreta, operador de caixa, operador de empilhadeira, operador de processo de produção, pedreiro, recepcionista secretária, repositor em supermercados, servente de obras, social media, soldador, técnico de instalação de internet, trabalhador na fabricação de artefatos de cimento e vigilante patrimonial. Estas vagas no Cine, que fica na Avenida 15 de Novembro, 1650, sala 408, do quarto andar do edifício Infinity. E o telefone para contato é o 3529-0160, 3529-0160. 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Muito obrigado. Gabrielzinho na mesa de áudio. Amanhã ao meio-dia estou de volta com mais uma edição do programa Hora do Recado aqui pela Rádio Araranguá. Um abraço a todos, uma ótima tarde de quarta-feira. Fiquem com Deus e a gente se fala por aí. Tchau, tchau.
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5: Nota de falecimento. Ocorreu hoje o falecimento de Cirlei Maciel Inácio, aos 86 anos. O seu corpo será velado a partir das 2 horas da tarde desta quarta-feira na Capela Mortuária do Cemitério Jardim da Paz. A família enlutada convidou os demais parentes e pessoas de suas relações para a missa de encomendação do seu corpo às 9 horas da manhã desta quinta-feira na Capela Mortuária do Cemitério Jardim da Paz. Após a missa, seu sepultamento será no Cemitério Cruz das Almas. Noticiamos o falecimento de Cirlei Maciel Inácio, aos 86 anos.
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9: Opa, muito bem, estamos chegando, muito boa tarde, a partir de agora com mais uma edição das Esportivas, desta quarta-feira, já estamos no meio da semana, quarta-feira tem Copa do Mundo, tem Brasil em campo contra a Escócia hoje, meus amigos, e tem automóvel no final de semana, tem carros antigos no fim de semana, a partir de agora, a gente vai junto até as 2 da tarde, com você interagindo aí pelo Facebook da Sua Aranguá, pelo WhatsApp, nossa imagem também, som no YouTube, claro, com a presença já, eu, Jair Inácio, e a mesa de áudio entregue ao nosso Gabriel Moraes Rocha, com a presença dos nossos convidados especiais. O vereador Joel Casagrande já está por aqui à nossa esquerda. O Bruno Giovanni Plochler, é isso?
10: Plochler.
9: É Plochler. É o Bruno Giovanni Plochler. E o Andrei Cardoso. O Bruno está aqui à nossa direita, à direita também, um pouquinho mais adiante, então. É o Andrei Cardoso Borges, né? Membros do Encontro de Carros Antigos, né? São membros aí do Encontro dos Carros Antigos, segunda edição, que vai acontecer agora no Parque Penizone. O evento acontece neste domingo no Parque Penizone, ali junto ao Dino Parque, né? Tá tudo ali, uma maravilha, né? E é um espetáculo realmente, e muita gente vai ter a oportunidade de ver carros antigos, verdadeiras relíquias super bem conservadas nesse encontro. O Joel Casagrande, a gente até vai citar a partir de agora, porque o idealizador desse projeto, né? Que também está aqui com a gente. O idealizador quase que não saiu, né, cara?
10: Quase engasgou.
9: Mas o homem que idealizou, né? Que criou, né? Vamos facilitar aqui para ter a pronúncia mais fácil aí. Boa tarde, rapazes.
11: Boa tarde, boa tarde.
10: Boa tarde.
12: Beija, Jairo, Bruno e o Andrei aí, a todos os ouvintes da Rádio Araranguá.
9: Maravilha.
11: Prontos para domingo, rapazes?
13: Mais do que prontos.
11: Prontos para empurrar também.

0: aqui, rapaz. Boa tarde, Jair, deixa convidados e ouvintes. Mas o Brasil entra em campo às 16 horas, não, né?
1: 19, né?
0: Não, 19, é 7 da noite, viu, Marlin? No jogo é.
1: Ah, o Brasil hoje, o nosso Ramon.
0: Ramon vai apitar. Mas o Brasil entra em campo, então. E às 16 horas, no jogo de Suécia e Canadá, tá certo? Eu aqui. Jogo de Suécia e Canadá, jogo que o Ramon abate a Belma Pita, tá certo? Marinho, desculpe aqui, eu acabei interpretando mal aqui o seu recado, mas tá aí, o nosso Ramon abate a Belma Pita, né?
1: Hoje torcemos pela seleção, né?
0: É.
1: Que é às 7 horas e torcemos pelo juiz hoje. Que
0: claro.
1: Eu nunca imaginei. Canadá, né? Eu nunca imaginei que ia assistir um jogo para torcer pelo juiz.
0: É difícil. A gente assiste para torcer pelo Ramon. Mas chegou esse dia, né?
1: Chegou esse dia.
2: Suíça e Canadá hoje, 16 horas.
0: É isso aí, o jogo que o Ramon apita. 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
3: Tem bastante.
4: Bastante modelos, né? Todos os modelos com 30 anos, né? Faixa de 30 anos.
0: É todos acima de 30 anos.
4: Isso aí. Fusca, Brasília,
1: Fala. Mas vocês dois.
0: Mas vocês dois, eu fiz a pergunta, desculpa, direto.
4: Tá certo. Eu levo uma C10, 1977.
0: Cara, eu andei numa C10, cheguei a dirigir uma C10, aquela com três marchas?
4: Três marchas em cima, câmbio em cima.
0: Olha só, câmbio em cima, eu me lembro. Tinha uma mais usada na consultora na época, que era uma Bordeaux, e tinha uma nova, uma azul, também foi adquirida na época. Realmente, eu dirigi uma C10 daquela, cara.
4: Tá aí, é amarela do Brasil.
0: Essa é amarela a tua?
1: A tua é amarela.
4: Já botei as bandeirinhas, né?
0: Que maravilha. E o teu o quê?
3: Qual é
0: que
3: você vai levar? É um pouco mais moderno já.
0: É
3: um Ômega 4.1.
0: Opa!
3: Seis caneco. Dá uma bebidinha.
2: Faz o que, Andrei? Um Ômega com esse.
3: Ah, menos que eu ele consegue.
2: Ah, isso aí eu sei, né?
0: Mas uns 4.5, acho que uns 4.5.
3: Dentro, sem acelerar aqui dentro é 4.5.
2: Ó, então tá. 4.5.
3: Sem acelerar.
2: Só naquela lentinha.
1: Mas quando ele comprou, não gastava quase nada. Ele vinha mais parado, quebrado do que ia mesmo, cara. Cada voltinha que ele dava, voltava no guincho.
2: Só assim pra não gastar, né? Senão ele conforme que é um. A Domene Motorzão 4.1, 6 cilindros, é um dos motores mais fortes que a Chevrolet já fez, né?
3: É.
2: Aquele motor do... Na época o Ômega era o carro desejado, né?
1: E o Volvo mais bonito.
2: Nossa, louco.
0: Foi o carro presidencial.
3: Carro de prefeito, né?
0: Carro presidencial.
2: De executivo. Não, mas nem prefeito tinha condição de comprar um Ômega.
0: Não, teve prefeito aqui em Araguá que tinha
2: um Ômega. Difícil,
3: hein? O interessante é, eles fizeram o carro já pra isso mesmo, até pra sair de assalto, coisa assim, né? Tu tá andando ali até 40 por hora, se tu engatar a ré, ele engata.
0: Ah, é?
3: Se tivesse uma barreira na tua frente querendo assaltar, tu engata a ré ali 40 por hora, ele sai.
0: Olha
3: cavocando,
0: só.
3: Eu não sabia, né?
0: Olha só, um recurso que o cara tem, né?
3: Eu já fiz pra testar e é verdade.
2: Tá quantos mil o teu, André?
3: Quilômetros? Tá com 158.
2: 158? Nunca foi mexido?
3: Eu creio que não. Agora, carro 94, pelo que eu olhei, é todo original, sinaleira, farol, as coisas
2: então assim. Então era um carro pouco rodado.
0: Pouco usado, né?
3: Até que na verdade tu tá saindo com ele direto.
2: Claro, né? Não tem como. Se o cara for o dono pro Beto Risotto.
3: Mais ou menos.
0: Se é dono de posto, você faz. Aliás, um abraço pro Beto Risotto, minha família Risotto aí.

0: A Mari Costa voltou aqui, ela corrigindo Suíça, né? E deu uma risadinha, né? É verdade, é Suíça.
1: Suíça e Canadá.
0: É Suíça e Canadá. A Tainá Valério. Tá certo? Tá por aqui também, rapaz? Boa tarde, Jairo. Manda aí um abraço para os convidados e um beijo para o maridão Andrei. Com certeza será um evento incrível. Esses meninos estão fazendo o melhor para mais uma vez ser sucesso. Olha só.
2: Excelentíssimo, está na escuta.
0: Tá ligado lá, a Tainá tá ligada. Heitor José Bigarella, grande Bigarella, boa tarde a todos. Hoje deu uma resfriadinha. Um abraço.
1: Meu Deus,
0: tá lá. Criou-se na região de Caxias do Sul, né,
1: Bê? Uma refrescada, né, Bigarella?
0: Porque, rapaz, hoje encontrei casualmente uma senhora aí na colina lá, né? A gente está nas intervenções lá, e ela dizendo, ela é de Alegrete e tal. Ela diz que tem gente lá que anda de manga curta, rapaz. Um frio desse e tal, o pessoal acostumado na lida, né?
1: Acostumado, hein?
0: É, parentes dela, inclusive, ela citou, né? Tu vê que é um pessoal habituado mesmo, né?
1: Não,
0: o pessoal é incrível, né?
1: Hoje
0: se criaram lá e tal, né?
1: Eu tinha uma reunião na prefeitura às 8h30. E faleceu a senhora lá do Morro Agudo ontem, eu não consegui ir no velório até a noite, eu disse, vou me acordar mais cedo e pegar a primeira valsada às 7, né? Rapaz do céu, a hora que cheguei naquela beira de rio, na paradinha, desci pra dar uma olhada no rio, a balsa tava atravessando. Não dava de aguentar, o frio, cara.
0: Porque
1: olha, eu fui encasacado.
3: Eu toco pela BR-101 pelo Maracajá, não passo ali na balsa de manhã cedo.
1: Muito frio hoje de manhã.
0: Frio. Uma madrugada fria. A noite já foi fria, né? O Daniel Gurgo tá por aqui, eu acho que é Gurgo, né? Um abraço a todos, tá dizendo Daniel, conheci de vocês aí, ó.
2: Gurgo Guincho.
0: Gurgo
2: da ambulância. Os carros pra
3: nós. Vocês são clientes. O Gurgo que tem o carro do Caso Fantasma, né?
2: Caravana, hein? Comprou uma Kombi agora, tá querendo fazer também.
0: É dele, cara, olha só.
3: Caso Fantasma.
0: Olha só, o Denis Rufino, tá aqui, o nosso microfone.
3: Eu ia ler o comentário do Negão lá, mandou aqui pra mim no celular também.
0: Boa tarde, família Pinga Óleo. Quero parabenizar a rapaziada que se envolve nesse grande evento, que colore o açude pra ficar mais lindo ainda. Abraço a todos, bora lá. E domingo tá chegando. E a temperatura vai estar impecável. O Negão do Pinga Óleo confirmando aqui. O Negão é um grande figura, né?
3: O Negão é uma figuraça, né?
2: Tá junto toda a vida também.
0: O irmão do Rogério.
1: A lenda,
0: irmão do Rogério, né? É o filho do Micoco. O Micoco foi operador de nosso. Ainda peguei a época do Micoco em rádio lá atrás, no final dos anos 70, 79, por aí. Ele era discotecário, já não era mais operador, já era discotecário, que era o programador da rádio. Né? E a gente pegou esse período com o pai dele. Grande José Francisco Rufino, apelido de Micoco dado pelo nosso saudoso Gula. O Gula, que era um animador sertanejo, apelidou ele como apelidou o Mugango, Hamilton Farias, que foi outro operador bem depois, que mora na Içara, na Vila Nova. Um abraço. Ele se conecta de vez em quando aqui com o Pacheco, mandando seus recados, ali os dois trocam. Enfim, já está tocando bastante violão. O Hamilton Farias, filho do saudoso Caetano Farias, família grande de vários irmãos ali do Alto Feliz. E o apelido também dado pelo Gula, que olhou para ele, é o Mugango. Ele virou Micoco, depois o Mugango e rapaz.
1: E pegou.
0: Mas não tenho dúvida,
3: apelido porque
0: nem cola. Porque nem cola.
3: Tem apelido que combina. O Gabriel vai postar agora na live a foto do Fusca do Negão. O Negão mandou aqui, ó, boa tarde, gurizada. Abraço para todos aí fazendo esse grande evento em nossa cidade. Parabéns a todos os envolvidos. O meu Fusca é o mais econômico. Anda só de guincho. Agradecer a todos os integrantes do grupo mais conhecido da região. Amigos do Pinga Óleo, só por domingo. Aí tá o meu nome, põe na tela amarelo, mandou aqui, põe na tela amarelo, põe um amarelo na tela,
0: tá? Amarelo tá aí, ó. E o Denis Rufino, que é o nosso.
3: É táxi ainda o Fusca dele, né?
0: Ele tá dizendo o seguinte, Jair, agradece aí o Gurgo do Guincho, que tá sempre auxiliando nós. Então, ele tá agradecendo aí o Gurgo, né?
2: Que nosso grupo tem que ter de tudo, né? Desde o guincheiro, mecânico, eletricista.
1: Todo mundo junto,
2: né? Sai de casa, mas não sai se volta.
3: Essa galera geralmente trabalha lá, né? Dificilmente eu vou fazer um servicinho, né?
0: Mais abraço pra vocês aqui, rapaziada. O Valdeci Batista de Carvalho tá mandando um abraço a nós todos e a vocês, né? Um forte abraço a todos aqui na Santa Paz. Eu, Jairo, hoje, dia 24, então, se comemora o dia de São João. Hoje é dia de São João. Talvez o maior dia, talvez, né?
3: Não, foi já 21,
0: né? Foi 21?
3: Foi, é domingo o maior dia.
0: Foi domingo o maior dia.
3: A maior noite, né?
0: A maior noite, né? A maior noite e o menor dia.
3: O menor dia em termos de sol, né?
0: É o solstício de inverno.
3: É o primeiro dia do inverno.
0: Primeiro dia do inverno?
3: Então, primeiro dia do inverno é a maior noite e o
0: menor dia.
3: E no verão... É dia 21 de dezembro.
0: Dezembro.
3: Aliás, 20 de dezembro, que
0: aí
3: é o primeiro dia do verão.
0: Aí o maior dia e a menor noite.
3: Dia menor noite.
0: Daí veio o solstício de verão, né? É, porque na época lá dos meus avós e tal, o pessoal não sabia nem o que era solstício, só sabia que, né, é assim, assim, assado, e eles explicando lá para os netos aquele negócio todo e tal. Mas é um negócio que chama atenção até hoje, né? Sim, isso no Hemisfério Sul, né? Hemisfério Sul, porque o nosso país é muito grande também, né?
3: Mandar aqui um abraço pro Ivan Mandelli, teu assessor, tá acompanhando nós aqui. Então vamos vender um negocinho antigo lá pra eles também, né? Eles estão com a vida muito tranquila.
0: Tem que arrumar uma confusãozinha lá. Vamos arrumar uma encrenca pra eles.
1: Ivan, hoje o Serralo foi comigo desde manhã cedo. Cheguei em casa meio-dia, né? Saiu cedinho hoje comigo, né? A câmera é só à tarde, não, mas hoje vamos comigo. Eu tive umas voltas pra fazer.
3: Eu louco pra ficar lá no bar. Rapaz, qual é a expectativa então de público para domingo? Domingo é das 10 às 17 horas, né?
2: Isso.
3: O primeiro foi numa sexta-feira à noite.
2: Sexta-feira à noite.
3: Agora não tem como fazer à noite, né?
2: Porque tá muito frio, né?
0: Não tem como. Tem.
3: Mas no verão será top ali, hein?
2: Sim, no verão vai, a princípio vai ser na sexta-feira de novo, né?
0: É, só agora no inverno. Né?
3: E de repente, num futuro próximo, ou a terceira edição, pode-se fazer até naquela rua Timbé do Sul, né? Por que não? Bem na frente do Dino Park ali na entrada.
2: É, a Timbé do Sul é estreita, né?
1: Ali no.
3: Então, tem os moradores, né? Atrapalha.
1: E na feira tem um espaço.
0: E naquela da Câmara, não dá? Daquela da Câmara que sobe em direção ao Sangue, como é que chamaria? Como é que chama aqui na rua?
3: Albino Pereira de Souza.
0: Que ali tem até vaga pra estacionar ali, cara.
2: Pra fazer um encontro assim, tem que fechar a rua, né? E aí, quando tem muitos moradores, atrapalha demais.
0: Atrapalha a vida dos
2: moradores. Tanto os moradores como os próprios organizadores do evento.
3: E ali é bem estratégico, ele tem poucos moradores.
2: Sim, já
3: naquele percurso ali da Siluquina com a Stocker de Souza, né?
0: Sim.
3: Faz a curva ali, enfim.
0: É, ali daria, né?
3: Não, aí é o que eles vão fazer.
1: É ali que eles vão fazer. Foi feito primeiro, né? Tem um espaço de chaminé, né? Também
3: tem banheiro ali no café.
1: O café tem um deck para o pessoal ficar circulando.
2: Vai ter mais banheiros, vai ter
3: sem atração do açude
2: vai
3: também.
2: Vai ter ambulância, a polícia militar vai estar presente. Então, essa vez vai ser mais organizado.
1: Mais organizado ainda.
3: Né? E a expectativa, o número assim de veículos?
2: Olha, não podemos nem falar que da outra vez achamos que ia dar 50, 40 carros.
1: Como
2: 157.
3: Ah, e vocês vão ter que esperar então. Ah, bem cedinho,
1: né? Tá funcionando o Corcel 2, ele quer levar.
2: A expectativa.
3: Vou deixar no sábado lá já.
0: Deixa já me garantir. Vai levar o Corcel.
3: Porque daí é garantia que ele não sai do lugar. Não
2: vai embora. A expectativa é dar mais.
3: Na suspensão.
2: Dá mais público agora por causa do parque também, né? O parque já vai estar aberto. E como esse final de semana encheu de gente, um monte de gente foi embora que não conseguiu entrar.
0: Ah, deu, verdade. 12 mil pessoas.
2: E vai voltar agora no final de semana que vem, né?
3: Sim.
2: Aí ainda mais com o encontro ali.
3: Vai estar socado aqui.
2: Vai unir os dois, né?
0: Os dois. É bom pro Bento ali, também bastante coisa ali, Bento.
3: É, um abraço pro Bento.
0: Ô, Bento, um abraço.
3: Maria.
0: Bento. Imagina, né? Tudo concentrado ali, vai ser legal, né?
3: Acho que tem um telão fixo ali, né, pessoal?
1: Eu posso olhar à noite, cara.
0: O telão fica bonito. Da Copa. Parabéns, ô Bento. Tá lindo, cara, o telão.
1: É bonito, o Jair, só fazer um contexto aqui, né? Tu comentou ali a ideia na verdade não foi minha, a ideia foi dos rapazes, né?
0: Certo.
1: Eles já participavam, já foi feito alguns encontros anteriormente aqui, e eles sentiam a falta assim de ter uma data, e até no primeiro momento era pensado, né, Bruno?
0: Sim.
1: Todo mês.
0: Certo.
1: Né? Daí eu conversando com o Sandrinho e tal, eu dei entrada no anteprojeto para fazer trimestral.
0: Certo.
1: Trimestral para ter esse tempo para se organizar, para ficar enjoativo, né, Bruno?
0: Verdade.
1: Daqui a pouco começa todo mês, daqui a pouco a turma enjoa, né?
0: Sim.
1: Então, de 3 em 3 meses, dá 4 encontros por ano. Uma coisa organizada, né? Então eu dei entrada lá na Câmara do anteprojeto, aprovamos, trouxemos para a prefeitura, discutimos, tivemos várias reuniões, né, com o Sandrinho, com toda a administração, o ONI. E o Sandrinho abraçou a ideia junto com o prefeito, né? Liberou para nós fazer o primeiro, né? Foi feito, foi um sucesso. Temos imagens ali. Coisa mais linda, né? A noite, com aquele chaminé iluminado.
0: Ah, muito bonito, muito
1: os
0: lindo.
1: Carros, o cara deu mais de 1000 pessoas. Então agora. Com a vinda do Dino Parque, a abertura, né, do Dino Parque ali, final de semana, passou mais de 16 mil pessoas.
0: É, falando em 12 mil, mas olha só, cara, bem mais.
1: Ontem eu estava agora de manhã com o prefeito César, eu estive ali no Belizone agora de manhã, e os prefeitos, só dá de escutar os gritos lá do dinossauro, porque os gritos altos, né? Ele assim, já passou quase 2 mil pessoas ontem ali, na terça-feira. Porque foi colocada uma câmera de aquelas de
3: identificação
1: facial e tal, né? E ela vai contando, né? Ontem deu mais de 2 mil visitantes. E hoje, A hora que eu fui embora, meio-dia, a rua Timbé do Sul ali, cara, tava lotada.
0: Sim, sim, eu passei por ali.
2: Verdade. Lá ontem de manhã, levou a minha menina também, tava cheio de gente.
1: Então a gente espera domingo, mínimo... o pessoal que quer levar o carrinho tem que ir mais cedo, para se organizar. A questão de chegar ali vai ser difícil, eu moro bem ali pertinho, moro no Bombeiro.
0: Sim.
1: Na minha rua, lá na frente do Bombeiro, tinha carro estacionado domingo. Pessoal estacionando. A fila de a pé para entrar no Dino Parque
0: estava
1: no
0: Bombeiro.
1: Então a gente, né?
3: Eu consegui entrar só de noite.
1: Tem que convidar o pessoal para chegar mais cedo, se organizar para não dar tumulto. A questão da entrada, né, Andrei? Vai ser somente ali pelo lado do Samai ali. Né, para organizar, porque daí fica entra pelo lado.
0: A gente não dá conta, né?
1: Não dá conta, né, Bruno? Então vai ser entrada por ali a partir das 10 horas, 9h30, já vai ter pessoal ali, né?
2: É, certo. Tá marcado para chegar às 10, começar às 10, né? Evento ali, mas o pessoal já vai chegar.
1: Vai estar organizando antes, assim,
2: sim. Vai. Quanto mais.
1: Então a gente entrou com essa ideia, a prefeitura comprou a ideia e está apoiando e vamos, né, fazer de 3 em 3 meses cada vez melhor, cada vez maior, né?
0: Que já cansa, né? A cada 3 meses.
1: O Jorge,
0: esse período é cansativo. Jorge Freitas Silva está por aqui, grande abraço a todos na mesa. Joel, aí de novo. KKK, abraço, Joel.
1: Jorge Freitas.
3: Nosso jogador de sinuca.
1: O sinuqueiro,
3: ontem, né? Ontem a dupla colorada lá ganharam, rapaz. Ele e o Junei ganharam ontem lá.
1: O Jorge só perde pra mim nos torneios. Quando ele vai contra mim, ele treme e daí ele.
3: Olha aí, Jorge. Olha o que tem que ouvir, Jorge.
0: 1h29, pessoal, vamos fazer um pequeno intervalo e a gente já volta pra falar um pouco mais desse grande encontro de carros antigos. Realmente uma grande festa, um grande evento programado pra esse final de semana e junto ao Dino Parque, né? Olha que maravilha, né? Você vai ver. Carro antigo, vai ver os dinos lá, né?
2: Olho antigo.
3: E gente velha conduzindo os velhos.
0: José Lombardi, Sequinel por aqui também. Boa tarde, Jairo aqui. É o Lombardi de Sombrio. Abraço pro pessoal. E o Joel tá dizendo daqui. Pessoal, um intervalo e a gente já volta. 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

0: Opa, muito bem, estamos de volta, minha gente boa. Eu li o recado do Lombardi aqui, né, Joel? É, passei o grande Lombardi, teu amigo, né? Teu amigo de Sombrio, né?
1: Lombardi, um grande amigo, a gente se conheceu na época de 2002, 2003, comecei a trabalhar com moto.
0: Opa!
1: Ele trabalhava com...
0: No tempo que tu dirigia pro moto, né?
1: É, rolando o Cristian Coelho, que é um amigão nosso.
0: Um abraço também. Pro Cristian também.
1: Um abraço pro Cristian e o Lombardi, né, a gente...
0: Diz que o Lombardi não largava do Cristian, né?
1: Não largava do Cristian, era o Tico e o Teco, né?
0: Ô, Lombardi, tava... Nós temos um Lombardi aqui também, tu, você sabe, né, Lombardi? Lombardi trabalhou muitos anos na Dimasa. Lombardi aqui da Vila São José, cara. Um abraço pro Lombardi também. Vendeu um automóvel muitos anos. Esse é o outro Lombardi. Nós tínhamos o Lombardi Rico, né? Que é o Lombardi aquele que fazia a voz pro Silvio, né? Pois bem, Silvio, a fulana vai ganhar um fogão e tal. Que muita gente, né? A gente vendo o sucesso na época, mas, cara, um ícone da TV brasileira. E o Lombardi era a voz dele, né, Deja? Porque ele chamava sempre o Lombardi, um cara que ele...
2: Depois faleceu que criou, já com uns anos o Lombardi.
0: É verdade, já estava com uma certa idade. E quando
2: você morreu novo, Lombardi.
1: Lombardi morreu mais novo.
0: É, bem mais novo que o Silvio.
1: Bem mais novo que o Silvio.
0: Silvio tinha tanta confiança dele, gostava tanto do trabalho dele, que quando saiu da Globo... porque o Silvio era o principal apresentador da Globo. Quando criou o canal dele, o SBT levou ele.
1: É.
0: Acho que foi uma das primeiras pessoas que levou o Silvio na época, foi o Lombardi. Mas então...
2: Lê aqui um outro recadinho do Negão, do
0: Pipole. Opa!
2: O Denis Rufino mandou aqui. Ô, Deja, o Reinaldo comprou um Fusca e pifou uma vez. A mulher mandou vender o Fusca e ainda disse... Ou eu ou o Fusca. Eu lembro o Reinaldo vendeu logo em seguida.
0: Foi, eu me lembro.
1: Ele apareceu casado até hoje.
0: É, Fusca. Agora, o meu primeiro carro foi um Fusca. De quem não foi, né? Segundo carro foi um Fusca também. O primeiro carro foi o carro que mais tempo eu fiquei. Foi um Fusca, 1970. E eu fiquei com ele 6 anos, cara. 6 anos. Depois o segundo, esse era um Bordeaux. Era um amarelo, a placa eu me lembro, MR1313. Do primeiro só lembro a cara dos dois primeiros. Placa só dos dois primeiros carros.
2: Então, carro. Não é aquele do Negão, então.
0: ZA4207.
3: Você aprendeu a ser mecânico, então.
0: Hã?
3: Se teve um Fuga, tu aprendeu a ser mecânico também.
0: Não, imagina. Um arame que era resolvia, né? E o segundo cara também foi um Fusca, né? Agora, eu tive 147 também, cara.
1: Não, eu não sei falar. Acho que comandava mais com o Fusca, né?
0: Não, mas não? Por incrível que pareça, só uma vez eu, lá pra cima, Blumenau, naquela região, ele encavalou, aí era a quarta marcha, porque tinha um Espacio, que tinha uma quinta marcha, que era o meu sonho, mas não dava dinheiro, não dava, eu tinha que ficar com o Europa, que tinha o Europa. Esse era a quarta marcha. Encavalou a marcha. O Duvir, que nos ouve, deve estar nos ouvindo agora, o Duvir, o irmão do Evilásio, um grande mecânico, um cara completo na mecânica.
1: Evilásio
0: é. E eu, na época, era o Duvir. O Evilásio estava começando e tal, e eu fui ao casamento. Na época, o Luiz Pereira e o falecido Peru, que foram para um jogo em Itajaí. Aí vocês vão com o cara da rádio, que eu vou com o meu, encontro vocês em Itajaí. O jogo era em Blumenau, um casamento em Blumenau no sábado, e nos encontramos em Itajaí. E num quebra-mola lá, quando chegou em Blumenau, ele encavalou a marcha. Ficou numa quarta, eu passei tudo em quarta, fui pro casamento, depois pro hotel, papapá, com a família e tal, na época. Fui no outro dia para Itajaí, daqui Blumenau, Itajaí.
1: Tudo na quarta.
0: Tudo na quarta.
2: A última marcha.
0: Transmiti o jogo com a nossa equipe, os dois vieram com gol na época da empresa, e eu voltei. Tudo numa quarta. Rapaz do céu. Foi a única coisa que o 147 me deu problema.
3: Falando em Fusca, dia 22 agora, é segunda-feira. Segunda-feira foi o Dia Mundial do Fusca.
0: Dia Mundial do Fusca. E realmente, carro lendário, né?
3: É.
0: Tem um outro carro lendário.
3: Vai demorar pra fazer
0: vocês que adoram carro antigo, que eu também gosto muito, sinceramente. Outro carro lendário foi aquele da Citroën, acho que era o D2, né? Como é que se chamava aquele carro? Que tinha muito aqui na Argentina. Aquele carro também foi um ícone mundial também. Foi criado depois, ou naquele período da Segunda Guerra Mundial, que o Fusca foi criado em meia guerra, né?
3: Uhum.
0: Meia guerra para atravessar o deserto, era o projeto do Hitler, que era um maluco, né? Para atravessar o deserto, e não podia ser um carro refrigerado a água, porque não dava. Tinha que ser um carro refrigerado a ar. E a mecânica e a engenharia alemã criou isso. E nesse mesmo período, talvez um pouquinho antes, eu não sei se era o D2, tinha muito aqui na Argentina, da Citroën. Um carrinho também foi outro ícone, também foi outro carro, outra lenda do automobilismo.
2: Se aparecer aqui, não vou ter um fogo, não encontrar ninguém.
1: Ô, Gabriel, bota um vídeo aí do primeiro encontro, Gabriel.
0: Opa.
1: Tem um vídeo ali do primeiro encontro que foi sucesso. Quem está nos acompanhando aí na live do Facebook e do YouTube vai conseguir ver. O Gabrielzinho vai colocar ali o vídeo.
2: Depois eu vou contar a história da quarta mais.
1: O outro vai ser ainda mais top esse agora, porque de dia, né? Tem até os carros. Tu identifica os carros, né?
0: Vai aparecer aí. Deixa aproveitar para mandar um recadinho aqui também do Marcos Vinícius Pereira. Alô, Marquinhos, grande cara. Nosso filhinho aqui na Maravilha, em frente à rodoviária.
2: É demais,
0: feliz em assistir tão eclética mesa. Um enorme abraço a todos, hoje todos unidos, torcendo para o Brasil. É isso aí, Marcos. Olha, torcendo para o Brasil. Tá aí as imagens.
4: Coisa lindíssima.
0: Lindo, né?
1: E outro,
0: lindo,
1: né? Ontem eu encontro de carro antigo, tem vida, tem cor, né? Tem. Porque hoje os carros é tudo a mesma cor, né? É tudo prata, preto e cinza.
3: A mesma cor
1: é
3: igual, né? Só muda a marca.
1: Não, não, por favor, né? É uma vergonha, né?
0: E os modelos também são muito parecidos, né? É. Olha que imagem linda, cara. Que coisa.
1: Nossa, certinho, aquela curva. Eu acho que o maior charme tá naquela chaminé, no açude, naquela curva, né?
0: É.
1: Que não é uma curva, é um bumerangue aquilo ali, né, galera?
0: É.
4: Com o açude ali, né? Com
0: o açude, a imagem é linda, é um contraste belíssimo, né? Nesse engenho de arroz, eu busquei muita farinha de arroz com os frangos na época.
1: Que top,
0: os frangos, gente, da falecida da minha avó. Ah, na época era
4: assim, cara. Os dinossauros, né?
0: De arroz.
4: Também, né?
0: É. Os dinossauros vão estar. Farinha de arroz. O alimento das galinhas da época. Que dá muito ovo, né?
1: E que seja, né? Que seja ali um local fixo, que cria uma identificação agora como encontro de carros antigos.
2: É, a ideia é essa, né? Fixar ali, da hora que falar encontro de carros antigos,
0: já sabe que é ali, né?
2: Já sabe onde é que é.
0: Parabéns, parabéns. A escolha foi bem feita, né?
1: Ali vai dar pra colocar dos dois lados, ali naquela rua, como é que vai ser colocado? Vai ser na diagonal?
3: Tá querendo usar a calçada pra tentar botar dos dois lados da rua. Vamos ver se vai dar certo.
1: Tipo, botar de frente com as rodas traseiras em cima da calçada.
3: Isso, eu acho que da rua, outro estacionador certo, né?
1: Outro estacionador certo.
0: Eu acho que dá certo, cara. Eu acho que.
1: Porque tem que ficar um fluxo no meio, né? Pra quem entra.
2: É, daí entrega a calçada, mas o meio fica.
1: Mas o meio fica livre. Porque quem entra pelo Samai, a entrada pelo Samai, bem na entrada, bem na lombada, digamos assim, né? Na lombada tem um açude ali, ali vai ser fechado o trânsito para veículos normais. E vai até onde o percurso?
3: Vai até na Câmara de Vereadores.
1: Até na Câmara de Vereadores.
3: Agora, essa vez, nós vamos fechar aquela rua do lado lateral da Câmara de Vereadores ali.
1: Que é o Bino Pereira de Souza também, é a continuidade.
2: Desce,
1: é a continuidade.
2: Né?
1: Ela desce. Onde ela termina, né?
3: Isso, não, mas aqui é o tratamento da Samai.
1: Isso.
3: Ali vai ser estacionado.
0: André, mas aproveita bem aquele espaço também, que ali é um espaço legal, né?
3: Isso.
0: Eu acho que é por aí. Aí tu vai pegar parte da Iracema e parte da Estocor de Souza, eu acho que é isso.
3: Isso, bem, isso.
0: O ouvinte se situar e tal, mas é bom demais, né?
1: É que as duas ruas, na verdade, assim, encontram, né?
0: Elas se encontram.
1: Bem no portão ali do Belizone, né?
0: No
1: portão antigo.
0: Onde o falecido Walter saiu e entrou várias vezes. E eu tive o privilégio de vê-lo em vida.
3: E deixar
0: grande empresário,
3: o mais rico vai ser a saída.
0: Era considerado um dos mais ricos, talvez,
3: na Câmara de Vereadores. Vai ser a saída e a entrada pela Samai, né? Para o pessoal não se perder, né?
1: Não, para eu sair vai ser moleza, né? Só subo a lomba ali e já tô lá
2: em casa.
1: Agora, para entrar, eu tenho que dar a volta na cidade. Eu tenho que sair de casa 8 horas da manhã.
3: Já dá a volta no Belizone e já vejo o Dino Park, né?
1: Verdade, tem que ir para Timbé do Sul, dar a volta lá por cima.
2: Ô, Jair, tu falou da quarta marcha ali, o pai me conta uma história.
0: Opa.
2: O Corcel 2, né, DG?
1: Corcel 2.
2: Tinha 4 marchas, depois vem 5, né?
1: O meu é 5 marchas, o meu é o último.
2: Aí eu tinha um tio, um irmão do pai, e morava aqui, era negócio, namorava em Tubarão na época ainda. E daí o pai veio passear aqui, ele comprou um Corcel 1, o Corcel 2, e depois trocou por esse. E daí eles chegaram aqui, foram pro Arroio do Silva e iam pescar, né?
0: Certo.
2: E o pai chegando já quase tipo na faculdade, mais ou menos, e o tio não passava pra quinta, né? Aí o pai disse, não vou falar o nome do tio, que ele fica bravo com essa história.
1: Tem que contar só pra ver.
2: Meu irmão, passa a quinta. Mano, tu não vai botar a quinta. Eles, que quinta? Não sabia que tinha quinta no Corcel. Ele botou quatro marchas. Aí voltou pra lembrar e botou a quinta.
1: O Corcel até 82, ele era quatro marchas.
2: Né? Cinco,
1: aí em 83 veio a álcool e cinco marchas.
0: A gente pegou até aquele Corcelzinho 1, que era muito bonitinho também, né? Lembra
2: do Corcel? Vai teve o Corcel 1.
1: Meu pai teve Corcel. A minha rua é a única rua no Brasil que tem dois Corcel, cara. Tem o Corcel 1 e o Corcel 2. O Corcel 1 é o Paulinho na subida da lomba. O Paulinho lá do Nelinho, do Parabrisas lá. O Paulinho tem o que é.
4: Ah, Paulinho.
1: É o cara do pai dele. Isso, ele restaurou. Fazem, se não me engano, 40 anos que estão na família. 40, 45 anos.
0: Que legal, assim, cara. Que bom isso, né?
3: E antigamente esses carros não tinham valor, né?
0: Não, é verdade.
3: O pai, eu não me lembro que eu era muito pequeno, acho que não era nem nascido ainda, mas a mãe conta que o pai tinha um Landau branco, a coisa mais linda.
0: Nossa,
3: Landau.
0: Galaxy.
3: V8, E trocaram numa televisão de 29 polegadas, preta e branca.
0: E era que comum absurdo, isso, sabia, né?
1: Gente. Era comum. O último carro daquele vale 100 mil.
0: Verdade.
2: Aí pra mais.
1: Não, pra mais, eu digo por cima, né?
0: Fusca, na época, os caras trocavam, eu tinha um ex-cunhado meu, que trocava um jogo de quarto e uma geladeira por um Fusca. A pessoa lá, compra o jogo de armário lá, não sei o que, mais uma geladeira, mais não sei o que lá, uma televisão, trocava pelo Fusca. E o Fusca, olha como é que era. Aquele Fusca dali 2 meses, ele, um padre meu, que batizou a minha filha mais velha, trocava daqui a pouco num lote, cara. Olha como é que era o câmbio. Como é que era a
2: sistemática. Eu vou dar outro exemplo. É. Antigamente, para ir numa festa, um negócio que a gente tinha um Fusquinho ou um Corcelzinho, qualquer carro. Deixava lá longe da vergonha, né? Porque os outros carros melhores.
0: É,
2: porque os carros...
0: Bota lá na frente, é nostálgico. É, hoje é o contrário, né? É o contrário. O João Viana Matheus, o João Viana está de aniversário hoje, hein? Boa tarde, Jair, Deja e todos da mesa. Hoje, dia de São João. É, comemoro o meu aniversário, meus 72 anos. Só gratidão, gratidão, gratidão a Deus por estar, por esta data. Um abraço, grande João Viana Matheus. Parabéns, João. Muitos, muitos anos de vida, né? Um cara sensacional, grande ouvinte nosso.
2: Futuro prefeito, saúde, da Sanga da Areia.
0: Já é o prefeito da Sanga da Toca. É o prefeito de lá, rapaz. Homem é espetacular. João Viana Matheus, um abraço, João Viana. Parabéns, meu amigo. É isso aí.
2: O Bruno não quer passar certinho ali o horário.
1: Cronograma.
2: Cronograma, né? Bom, é carro acima de 30 anos, né? Só
5: vai ter as regras, né? O que a gente pede pro pessoal é carro acima de 30 anos, né? Mas... O outro teve alguns que tentaram entrar dentro de 25 anos, né, André?
2: Isso.
5: E a gente acabou não deixando, né?
2: Um exemplo, o Corsa Wind, ele já tem 30 anos, tem Corsa Wind de placa preta. Mas ele vai à fabricação até 2002. Pode entrar um Corsa Wind, por exemplo, nesse ano? Ou abaixo de 2000?
1: Foi 96.
5: Não, 96
2: já. Tem que ser 96 ali, né?
5: É igual o André, que ano 94, né? Há pouco tempo atrás ele não podia nem participar dos eventos.
2: Tá na estica, né?
5: É. Hoje ele já é o antigo hoje.
2: Ele é o antigo agora, sim. Só falta botar a plaquinha preta agora.
0: Vamos ter Kombi lá também, não?
5: Ah, imagina. Nossa, imagina, bastante Kombi.
3: A Kombi é um dos carros que a gente deixa entrar mesmo sendo acima de 95, 96 ali, né? Por causa da história, igual o Fusca, né?
0: É, outro carro lendário, né?
2: É, o Fusca último é 96, então ele tá na risca dos 30 anos.
3: Mas a Kombi
2: último,
3: tem as mais novas, né?
2: Tem a mais nova, tem.
3: Saiu até 2007, eu acho. Uhum. E é onde o pessoal... Entra também, né?
0: Certo. Mas é outro carro lendário. Tem Kombis muito bonitas aqui em Aranaguá circulando.
3: Sim, imagina, agora começaram a fazer essas Kombi home aí. E a turma tá empolgada.
2: O Ângelo comprou uma.
3: Foi,
2: o nosso amigo lá do Lagoão, lá.
3: Vai tá ali.
2: Pescador.
1: Tá aí, tu, que tem a vida bem tranquila. Quando é que vai comprar um antiguinho também?
2: Rapaz, eu já tive querendo me incomodar, mas não deu certo. Não deu coragem.
3: Ele
2: do Vitz não é a mulher que cortou.
3: Ele foi naquele marketplace do Facebook, era só mandando André, e esse, tá bom aqui? Né?
2: Não, pior que eu, semana passada.
1: Tem um Passat pra vender? Laranja. Lá no Mato Alto, na frente do Mercado 7.
5: Não adianta. Não, verdade, bonito o Passat lá, hein?
2: Hã?
5: Ontem eu passei lá na Rodap.
2: Na frente da Rodap.
5: Na frente da Rodap.
2: Mas o cara tem que comprar alguma coisa que se identifique, né?
5: Ah, sim, com certeza.
2: É, porque o que me identifica? O pai, né, sempre teve. Teve Escort, teve Chevette. E um carro que o pai uma vez queria comprar e o cara teve lá na frente de casa, nunca me esqueço. Um Monza SLE 4 portas 93. Né? Aí o pai olhou aquele carro.
5: Tá, Monza bicudo já, né?
2: Hã?
5: Monza bicudo daí.
2: Não, 92, acho que era. Era o último que saiu daquele modelo do farol
5: quadrado.
0: Eu lembro desse carro.
2: É, então, até eu tive olhando alguns aí, tem um em Santa Rosa. Eu mandei as pra ti, né, Andrei?
3: Uhum. Já vamos ter um separado.
2: É. Mas semana passada apareceu um bicudo em Florianópolis, rapaz.
1: Vou te dizer uma coisa.
2: E o cara vendeu, ele botou no Marketplay à noite, aí de manhã eu peguei o zap dele, mandei mensagem e tinha vendido. Coisa mais linda.
1: Não dá para. É rápido. Né? Vendeu ainda mais que é um carro que não tem
3: barato,
1: muito, né?
3: Era barato. É uns carros difíceis.
2: É. A Graça só pode comprar até 5 mil só.
1: 5 mil com uma bicicleta, não diga.
5: Você vai falar pra ele, né? 5 mil, né?
1: Bicicleta 30 mil aí, né?
2: Não tem?
1: Elas são assim, elas incomodam. Quando tu compra, elas incomodam, elas botam defeito. Eu, quando cheguei em casa com o Corcel, ela olhou só à frente e falou assim: eu não entro nessa funerária. Que ela achava que era uma Abelina. A Abelina era funerária antigamente, né? Carro serviço fúnebre, né?
2: Minhas motos de trilha. Deja, nunca passar de 5 mil reais. O capacete nunca foi mais de 200 pila, a bota, né?
3: Tu falava pra ela.
2: Tu falava pra ela, né?
1: Foi de louco.
2: Hoje, gosta de andar.
3: Deja, tocando nas regras básicas ali do encontro, a gente pede pra não fazer manobras e corte de giro pra manter a ordem, até porque vai ter banda tocando e criança, às vezes vai criança autista também, não pode estar escutando muito barulho, a gente quer respeitar todos, né?
1: É coisa civilizada, né?
3: Isso, é coisa de família, é como não a zoeira, como eles botam nos grupos ali, né?
5: Mas geralmente no encontro de carros nunca acontece isso. O nosso primeiro foi 100%, né? Não tivemos nenhum problema.
3: Deu uns cortezinhos de giro ali, a gente foi lá e pediu para parar.
5: Isso, ele já respeitou.
3: Respeita e tudo
2: certo. Eu nunca tinha participado assim, eu já fui vários, o Andrei, né?
3: Sim.
2: Feito, a gente passava lá e tal, e esse eu fiquei ali quando até o final, desde o começo até o final, né? E aí, o cara veio, que é um encontro familiar, né, organizado. Nós estávamos fazendo um vídeo ainda, o cara cortou o giro de
6: do carro lá. E o Bruno nem terminou o vídeo, já saiu no meio e foi lá. Chamar a atenção do cara, já
2: cortou. Porque daí tem um local específico pra isso. Aí é lá no meio do mato, é lá bem afastado, lá no local
6: fritão, onde
2: não.
6: Né,
2: é um fritão, é. Onde não incomoda ninguém. Agora, que ir pro encontro familiar, lá acelerando, soltando fumaça e coisa outra.
0: Não é o ideal.
6: Aí pra bater foto
2: e aí tem que ligar o desconfiômetro.
5: Apreciação, né?
2: Apreciar. É apreciação. É um curtir o carro do outro, né? Vai lá, leva o teu um óleo do carro do outro.
5: Vou botar defeito no carro do outro, né?
3: É bacana o pessoal não aceleradinho e tal, mas daí um acelera. Opa, vou acelerar também.
0: Daí acaba por aí. Pessoal, muito bem. 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Um pequeno intervalo e a gente já volta.
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6: Nota de falecimento. 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
8: Opa, muito bem, estamos de volta, minha gente boa, que maravilha. Agora, de vez em quando, o cara precisa de um tratinho, né?
9: É obrigado, né?
8: A vocês mesmos que fazem, como é que é?
9: Já tem os caras. Depende, o meu tá lá, só o Bebeto pra me salvar, eu acho.
8: Ah, é?
10: E o teu? Ah, eu já gosto de mexer, já.
8: Ah, é?
10: Eu gosto de estar entertido. À noite vou pra lá e interto.
11: Por falar em mexer, rapaz, mandar aqui um abraço pro pessoal lá da Davi Mecânica.
8: Opa!
11: Pessoal lá da Davi Mecânico, o Silvio também, o Lipe, eles que deram um trato no meu Corcel na última semana.
8: Beleza.
11: Já tá pronto pro encontro de domingo. Um abraço lá, que estão na escuta lá, através do YouTube.
8: Estão ligados aí, um abraço pra eles.
12: Obrigado. Eu preparado, tem até um pavilhão pra deixar os carros dele.
9: É, né?
12: Carro,
9: né?
12: Eu gosto de mexer. Carro CGzinho também, né?
10: Gosto de me interter, rapaz. Vou até tarde me entertendo.
8: E que bom, né?
10: Só uma musiquinha e continuo lá, não.
8: E vamos.
10: Empreitada.
11: Aí o radinho do carro é aquele.
10: Original, rádio original.
8: Vou funcionar.
10: Tá, tem um painel escondido no porta-luva, né? Mas o rádio lá na frente é original ainda.
8: Faz parte. Juliana Oliveira, boa tarde.
13: Boa tarde, Jairinho, pessoal da mesa, todos os ouvintes da Rádio Araranguá, uma ótima quarta-feira a todos nós.
8: Que assim seja, né?
13: Falar um pouquinho da atualidade de hoje, recebo no estúdio integrantes do Alcoólicos Anônimos, até o pessoal que vai assistir a live, né? Lembrando que Alcoólicos Anônimos não vai ter lá a live, não vai estar aparecendo a imagem deles, né? Porque eles trabalham com anonimato, né? Então, certo. A gente vai falar sobre os 91 anos de fundação, né, no mundo inteiro. Sim. Que foi no dia 10 de junho, aniversário, e a instituição, ela celebrou aí 78 anos de atividades no Brasil e um movimento aí que consegue recuperar a dignidade de muitas pessoas, porque a gente sabe que o álcool, assim como outras drogas, faz um mal absurdo, né, para a sociedade como um todo. E quando a gente fala assim, para a sociedade como um todo, é só a gente analisar a quantidade de leitos de hospitais são ocupados aí, né, por causa de acidentes de trânsito, ou pessoas com problemas que desenvolveram devido ao alcoolismo, né?
8: Gente que nem consegue mais trabalhar.
13: Não consegue mais trabalhar. É. Então, assim, o álcool, e assim como as outras drogas, aproveitando que a gente está falando do junho branco, é um problema social e ele deve ser combatido.
8: Sim.
13: E a naturalização do álcool, né, de achar, ah, que legal, né, é bastante complicada. Eu sou abstêmia, eu não consumo álcool há muitos anos, eu acho que 14 ou 15 anos, e até hoje eu tenho que estar me explicando por que que eu não bebo. Eu chego num lugar, as pessoas estão bebendo, e me oferecem, eu falo assim, não bebe, eu não bebo. É. Mas por que? Tá doente?
8: Não, eu não bebo
13: tá
8: pouco.
13: Tomando um remédio?
12: É explicante social.
13: Não, tu tá tomando...
8: Não, eu chego, eu não bebo pouco.
13: Eu não bebo também. Daí assim, é uma coisa assim que não precisa, eu não, parece que eu sou até uma criminosa, sabe? Tipo, mas tu não bebe por quê? Tá grávida? Tu tá tomando antibiótico? Ou tu é de religião? Eu disse assim, não, eu não bebo porque eu não quero. Ô
8: Juliana, é tão bem instituído o álcool? Que tu, aí o sujeito fica dando explicação.
13: Sim, que coisa. Só eu falar assim, cara, eu não bebo.
12: Era pra ser normal, né?
13: Justamente, era pra ser normal. Sim, mas assim, ó, não tem uma vez que uma pessoa não me ofereça bebida alcoólica que eu digo que eu não bebo, eu não e bebo. A pessoa. Como se fosse.
8: Ah,
13: se
8: imagina. Fosse, né? É uma droga legalizada, né?
13: Assim, paga imposto, cigarro, né?
8: Aí o governo arrecada.
12: Aí vai fazer até comercial na TV.
8: Bebe, pessoal, bebe!
12: Mas é mais ou menos a situação que a Juliana falou mesmo. A gente, eu bebo uma cervejinha, mas tem vezes que o cara vai no local e não quer beber, né? Mas a turma fica a mesma coisa. Mas não vai beber por quê?
8: Quer que eu bebo? Tu tá doente?
13: Você é um alienígena, né? Não vai beber.
8: Tu não bebe? Tu tá doente? Quer que eu
12: bebo? Aí começa.
13: Isso.
8: É fato.
13: Também no estúdio tem um quadro Momento Legal da OAB. Eu vou receber a Mayara Luz. A gente vai falar sobre o direito da pessoa com autismo. Então essas são as duas pautas de hoje.
8: Maravilha, acompanha a nossa Juliana Oliveira. Joel, muito obrigado. Andrei, muito obrigado. Bruno, muito obrigado. Um feliz encontro, Deja, né, pro seu também. Para todos que estarão lá, né?
12: Valeu, obrigado Jairo, né. Mais uma vez agradecer o espaço da Rádio Araranguá, sempre parceiro aí dos eventos esportivos. Não deixa de ser o esporte também, né? Sim, organizada que gosta. E daqui a alguns dias, eu deixo, nós temos que marcar para trazer o pessoal do Robalo Master. Hoje tive uma reunião com o Vander, opa, que é o idealizador do Robalo Master. Hoje o Robalo Master, só bem rapidinho, é tipo a Fórmula 1 da pescaria de robalos.
8: É verdade. O robalo é bom, hein?
12: E nós, esse ano, ano passado, nós tivemos uma etapa em Aranaguá. Esse ano nós vamos ter uma etapa que vai ser na próxima semana.
8: Sim.
12: Né? E depois de mais duas semanas vai ter a grande final nacional. Então vai ter gente de São Paulo, Paraná, Rio Grande do Sul.
8: Que vão estar aqui.
12: Quatro estados que vão estar aqui, né? Sim. Pescando nosso rio já durante a semana para a grande final. Então, deixar só um grande abraço. Obrigado, Jairo, e Deja mais uma vez.
8: Tá, obrigado. Sucesso para vocês, Bruno e Andrei.
10: Obrigado.
8: Muito obrigado. Obrigado pela vinda. Muito bem, o Deja volta no momento esportivo com o nosso Dieguito Macan, tarde, né, no finalzinho da tarde. Nós ficamos por aqui. Muito obrigado pela sua audiência, pela sua interatividade. Todos aí que mandaram recados, nosso abraço pelo Facebook, pelo WhatsApp. Agradecendo os trabalhos técnicos também do nosso John Lennon, o nosso Gabriel Moraes Rocha, o filho da psicóloga Moramei. Obrigado, Gabrielzinho. Um abraço, ótima tarde.
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14h16. Excelente tarde a você, ouvinte da Rádio Araranguá 95.5 FM. Está no ar o Atualidades desta linda, fria, ensolarada quarta-feira. Hoje, dia 24 de junho de 2026. Temperatura marcando neste momento 15 graus. Mas olha, de manhã cedinho fazia 2 graus, 3 graus, 4 graus, assim, meu Deus, né? A gente se encasaca toda para conseguir manter aí a rotina. A gente sabe que os próximos dias serão ainda mais frios aqui no extremo sul catarinense. Bom, eu sou Juliana Oliveira, vou com você até às 16 horas na produção e na apresentação. Trabalhos técnicos por conta de Gabriel Moraes. Estamos ao vivo no facebook.com/radioararanguá e ao vivo também no nosso canal do YouTube, youtube.com/radioararanguá. E hoje, dia 24 de junho, é dia de São João, isso mesmo, dia de São João Batista, aquele que batizou Jesus Cristo, né? E tem uma história muito bonita dentro da Igreja Católica, enfim, e ele, né, se sabe que se comemora o nascimento dele, né, de São João Batista, que é, acredito que é o santo mais popular do Brasil, assim, se não o mais, é um dos mais. Tem São Jorge, que também é muito popular no Brasil, e tem as tradicionais festas juninas, festas de São João, né, de São João Batista. São João é considerado o santo mais próximo de Cristo, pois além de ser seu parente de sangue, Jesus foi batizado por João nas margens do Rio Jordão. Filho de Isabel e Zacarias, João nasceu na Judéia 2 anos antes de Cristo e se tornou popular, vivendo como um nômade e pregando. Conseguiu cativar as pessoas para se batizarem. No ano 27 d.C., João Batista morreu decapitado, a mando de Herodes, que vivia em adultério com a mulher de seu irmão, Herodíades. No aniversário de Herodes, a filha de Herodíades dançou de forma tão surpreendente que

0: admirado Herodes, prometeu dar o que ela quisesse. Orientada por Herodíades, a filha pediu a cabeça de João Batista numa bandeja, porque João condenava o comportamento adúltero do casal. Então essa é a história de São João Batista, santo popular da Igreja Católica. Ele era primo de Jesus e se comemora, né, em todo o mundo, mas especialmente no Brasil, a festa de São João, dia 24 de junho. Inclusive, quero mandar um beijo pro meu padrinho João Batista, né, que tá de aniversário hoje, né, e levou o nome do santo. Fique na sintonia da Rádio Araranguá, mas você também pode acessar o nosso portal de notícias, radioararanguá.com.br. Vamos a alguns dos destaques. A Unesc oferece soluções que transformam a região, destaca reitor em exercício durante entrega de plano para a MESC. Também em destaque, Ramon Abate volta a campo na Copa do Mundo e apita Suíça versus Canadá nesta quarta-feira. Em outro destaque, achou frio nesta quarta? Então prepare o casaco. Próximos dois dias podem ter temperaturas abaixo de zero e geada no sul catarinense. Tudo isso, a previsão do tempo, os programas em formato de podcast, bastante informação no nosso portal radioararanguá.com.br. WhatsApp para interagir conosco, 489-8808-4667, ou você liga para cá no 4835-240137. 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E vamos com a nossa primeira pauta desta tarde de quarta-feira, uma pauta de suma importância. Já trouxe eles algumas vezes aqui, até para quem nos acompanha na live, nós não vamos estar transmitindo ela conforme a gente sempre transmite, né, aparecendo os nossos convidados, porque eu vou receber aqui integrantes dos Alcoólicos Anônimos e, como o próprio nome da instituição já diz, é anônimo, funciona no anonimato, essa instituição que recentemente, né, no dia 10 de junho, completou 91 anos de fundação. Souza, boa tarde, é isso?
1: Isso. Boa tarde, Juliana, boa tarde a todos os ouvintes da Rádio Araranguá. Dia 10 de junho, comemoramos 91 anos da existência da Irmandade de Alcoólicos Anônimos no mundo inteiro.
0: Mundo inteiro. Antônio, boa tarde.
2: Boa tarde, Juliana, boa tarde. Tudo bom? É com alegria que fizemos esse aniversário de 91 anos, né? O AA se expandindo para o mundo inteiro, respeitado e muito indicado para os pessoal de profissionais, principalmente profissionais da área de medicina, e da pessoas que mexem com alcoolismo, utiliza a nossa experiência para auxiliar e troca de experiências também no tratamento das pessoas que têm problema com álcool.
0: Sim. A gente sabe que a dependência do álcool é uma doença. O vício é uma doença como um todo, né? E nesse mês de junho é um mês bem emblemático porque a gente trabalha, né, o combate às drogas, né? E o álcool entra, né, nisso tudo também. E gostaria que vocês contassem a experiência de vocês com o álcool e por que que decidiram, então, entrar para o AA.
2: Então, este ano também eu fiz 35 anos na Irmandade.
0: 35 anos, sem álcool?
2: Sem álcool, 35 anos. E com alegria tenho sido auxiliado e convivido e vivido com essa Irmandade durante esse período. Eu, como todos, comecei a beber por... primeiro, porque parecia que todo mundo bebia. E era bonito, era normal, era charmoso você beber. Só que, no meu caso, a história é bem diferente, né? Eu sou um alcoólico, eu sou dependente de álcool. Então, quando eu tive meu primeiro contato com álcool, despertou em mim a vontade, aumentou a alegria de viver bebendo, e as coisas foram andando.
0: Uhum.
2: Até quando eu me deparei, eu precisava beber todos os dias, a coisa tinha, junto com a bebida, tinha diminuído o meu convívio com a sociedade, com a família, contudo as coisas foram diminuindo para dar lugar o problema que eu tinha com o álcool, levava o tempo A minha vontade era toda voltada para organizar para mim beber. Porque é uma coisa muito difícil você trabalhar e beber. Você tem que organizar, em primeiro lugar, você tem que organizar o seu beber. E depois tem que organizar o seu serviço. Então é uma coisa louca de se fazer.
0: De fato é verdade.
2: De fato, não assim. E chegou um determinado momento da minha vida que eu optei por parar de beber para poder beber descansado. Isso é loucura. Eu parei de trabalhar, fui no meu patrão de anos de encargo de alta, com muita responsabilidade a nível de diretoria, e ele, meu patrão, até hoje não sabe por que eu pedi a conta e fui embora. Exatamente para poder beber descansado.
0: E que tipo de bebida o senhor consumia?
2: Eu bebia bebida forte.
0: Destilada?
2: Destilada, forte. Cervejas e outras bebidas, raramente. Salvo em alguma festa que não tinha, então eu não tinha a minha bebida, eu bebia aquele também para compensar.
0: Para compensar.
2: Falta, né? Quando aos 44 anos, eu parei de beber. Estive internado numa clínica de recuperação. E daí,
0: por vontade própria?
2: Na vontade própria das minhas irmãs.
0: Ah, tá, entendido. É, involuntária mesmo, foi. É, mas olha só, a sua família percebeu a situação, a que ponto estava chegando.
2: A minha irmã Maria do Carmo veio de Florianópolis aqui, começou a fazer a minha cabeça para isso, porque estava um cara com 44 anos sem trabalhar, bebendo em casa. Quer dizer, isso não tem futuro nenhum, né?
0: Não tem nem cabimento, né?
2: E ela foi aqui, realmente, me amadrinhou para que eu entrasse nessa novo jeito de viver. E depois de internado, eu adentrei ao AA e estou até hoje. Pela graça de Deus, que é meu poder superior, não tive nenhuma recaída até hoje.
0: Sofreu com abstinência?
2: Não. Acho que era uma coisa que eu estava querendo e não queria dizer às outras pessoas que eu estava querendo. Então, quando eu recebi esse período de abstinência, quando estive internado, não tive muita dificuldade na questão de abstinência, não. O que não é, algumas pessoas têm mais dificuldade, mas isso não, a dificuldade da abstinência não impede que você adentre o programa de AA. É um pouco mais difícil, mas você, alguma coisa eu tenho que fazer.
0: Tem que ser dado um primeiro passo,
2: sim,
0: né?
2: Sim, exatamente, nada mais do que isso.
0: É. Até ano passado teve, né, a Heleninha Reutemann na novela, e ela... e a Paula Oliveira é uma atriz espetacular, assim, né? E aquele sofrer dela do alcoolismo, dela tentar se desvencilhar do vício, e como ela foi parar no vício, e como socialmente tudo aquilo era aceito, chegava a me dar agonia aquelas cenas da novela, assim, ó. E como ela ficava transtornada bebendo também, porque tem pessoas, existem, cada pessoa tem um comportamento, tem pessoas que ficam transtornadas, outras que ficam mais quietas, enfim, mas na sua maioria tem essa euforia do álcool.
2: Juliana, as mulheres têm mais dificuldade. O bebê da mulher é muito feio. Se você observar, o bebê de uma mulher é diferenciado de um homem. Diferenciado. E também elas têm mais dificuldade para admitir essa situação e para adentrar num programa de recuperação.
0: É constatado.
2: É constatado. Mas, talvez 15 a 18%, que a gente não tem uma estatística legal.
0: Mas sabe que a mulher, quando bebe, assim, ela fica... a pessoa, quando bebe, para começar, fica insuportável, né? Se ela tá num alto nível ali de álcool, realmente não dá. Mas, assim, ó, o homem vira macho, né? Quer brigar? Quer bater em todo mundo? Nossa, meu Deus do céu. A mulher realmente tem outro comportamento, mas sim, eu acho que ambos comportamentos estão, assim, passíveis até de punição, é o que eu digo, assim, porque são situações, assim, diferentes, mas, assim, o que eu noto é esse comportamento, assim, que o homem, ele vira macho, quer brigar, quer, não deixa ninguém dirigir o seu carro, e assim por diante, né, esse, mais ou menos esse comportamento, assim, que eu noto, que eu notava em festas, principalmente quando eu saía muito.
2: E digo mais, Ju, as mulheres passam mais trabalho para beber, porque elas têm mais funções do que o homem. Muitas são mãe, outras já são avós, etc. E tal. Então, isso dá também um trabalho para beber. Beber escondida. Uhum. Né? É difícil você chegar e ver uma mulher adentrar um bar e pedir uma cerveja. Sozinha é mais difícil.
0: Tanto que nos bares, né, é homem que frequenta. Em sua grande maioria.
2: Sim.
0: Nos bares, assim, botecos de esquina, enfim, que né, tem todo o Brasil. Souza, agora eu quero saber da sua experiência. Desde quando sóbrio?
1: Certo, Juliana. Para ver como a gente se identifica na doença, né? Por isso que funciona também na recuperação. Não foi muito diferente do companheiro. O início da progressão do seu alcoolismo, eu comecei a fazer uso da bebida alcoólica bem novo.
0: Novo, adolescente?
1: Com 14 anos de idade. Com 14 anos de idade, eu fui criado no interior, trabalhava na roça no interior, e nas oportunidades que eu tinha de ir na cidade ou em algum lugar que eu tivesse contato com a bebida alcoólica, naquele dia já era um porre que eu tomava.
0: Eita.
1: Tá. E eu não percebia isso, no entanto, porque eu achava que era... Aquilo me dava um momento de descontração. Eu me sentia alegre, me sentia diferente, desinibido. Não percebia isso. E além de eu tomar esse porre na cidade que eu ia, voltava alcoolizado, eu já levava a bebida, porque era muito longe, para eu voltar depois, já levava para beber em casa. E eu não percebia isso. E olha só como a doença do alcoolismo, ela vai se desenvolvendo, ela é progressiva. Eu comecei com poucos, não foi tomando do jeito que eu terminei tomando. Foi pequenos poros, pequenos goles, pequenas emoções com a bebida.
0: Uhum.
1: E eu tinha, e tenho, né, um irmão com 1 ano e 7 meses mais novo que eu, e ele era diferente. Ele tomava um pouquinho e já não queria mais, se descontraía, fazia outra atividade. Eu, enquanto não chegasse naquele fio da navalha que nós falamos, que ficasse naquele nível do alcoolismo, eu não conseguia parar.
0: Não e tinha limite?
1: Não tinha limite. O meu limite era nós chamamos do fio da navalha, tem que chegar naquele ponto. Enquanto não chegar naquele ponto... E isso se deu por muitos anos. E coincidência, o companheiro falou que parou, estacionou o seu uso da bebida alcoólica com 44 anos, e eu também, com 44 anos. Olha só, bebendo dos 14 anos, foram 30 anos de alcoolismo ativo. Mas começou com pequenos porres, pequenas vexame, pequenos... Mas no início nunca foi triste, no início era prazeroso. Me descontraía, porque eu era... No início era um cara tímido.
0: Mais tímido.
1: Mais tímido, então isso me desinibia, isso me fazia bem. Então, aquilo que era só no final de semana, no decorrer do passado tempo, começou a me fazer falta durante a semana. Por isso que, às vezes, que eu tinha oportunidade, eu já levava para casa, como era longe para me ter acesso à bebida alcoólica.
0: Você morava no interior?
1: No interior. Dava 7 quilômetros para chegar no primeiro bar que existisse bebida alcoólica. Então, eu já projetando para sentir aquela sensação que eu sentia que o álcool me dava, eu levava para casa, para em casa eu beber, para sentir... Ali se desenvolvendo
0: meu alcoolismo. Como você mencionou, é a organização, né?
2: Sim.
0: A organização do dia das tarefas para poder beber. Exatamente. E chegar num ponto que eu...
1: Exatamente.
0: Que eu não larguei meu emprego porque eu queria beber.
1: Exatamente. É o inverso das pessoas normais.
0: Sim.
2: Não tem normalidade.
1: Não tem. É fugir do controle. Passa a ser assim, ó, fazer parte da tua vida. O álcool, ela se torna é um troféu.
0: É vital.
1: É uma dependência, é uma compulsão por aquilo, no passar do tempo. A doença do alcoolismo não é coisa pequena, é uma coisa muito forte e muito grande.
0: Sim.
1: É terrível.
2: As conhecidas também.
1: Da doença do alcoolismo.
0: É porque ela é normalizada.
2: Sim.
0: É normalizado.
1: Sim.
0: Para socializar tem que beber. Gente, não precisa beber para socializar. Aí tu vai curtir o show, tu tem que ir beber. Também não precisa.
1: Sim, não.
0: Como eu estava falando aqui no intervalo com o Jairo, eu não bebo há muito tempo, muito tempo. Meus amigos sabem. E quando eu tô numa roda de pessoas assim que me oferece bebida, eu falo assim, não, obrigada, eu não bebo. Ah, mas tu não bebe por quê? Tá grávida? Não, tu tá tomando antibiótico? Ou a tua religião não deixa? Gente, eu não tenho que dar satisfação do porquê eu não bebo. Eu simplesmente não bebo. Parece que eu sou uma alienígena.
2: É. É? Exatamente. A grande maioria bebe, mas não é todo mundo. Entendeu? Para o alcoólico, para o outro cidadão normal, toda a maioria bebe. Para o alcoólico, todo mundo bebe. Entendeu?
0: Sim, entendi.
2: Ele não observa os que não bebem. Os que não bebem realmente atrapalham a vida do alcoólico. Porque não é companheiro, não é isso. É, não ganha.
0: É. Cara... Eu vi uma entrevista do Armandinho, um cantor gaúcho, e que ele fala, que eu acho que foi em 2017 ou 2018, ele parou de beber. E porque ele era alcoólatra. E ele se viu assim, depois de um porre tremendo, que ele sabia que não ia dar mais volta naquilo, e ele tomou a decisão que ele ia parar de beber, e ele foi, e ele fala muito isso sobre nas entrevistas, que ele teve que se afastar de amigos. Porque ele disse assim, eu ainda amo aquele amigo, mas ele era um amigo de bebida. Era um amigo que ia me levar de novo para beber. Era o meu parceiro de bebida. Eu ainda amo ele, mas eu não posso mais conviver com ele.
2: E o amigo desconhece o problema do outro.
0: Justamente, porque muitas vezes aquele amigo que bebe, ele não é um alcoólatra.
2: Sim.
0: Né? Ele é uma pessoa que bebe, que é aquele negócio socialmente, né? Que ele não dá vexame, que a vida dele não atrapalha, enfim. Ninguém está falando aqui, ó, parem de beber. Não. É que existe uma doença e ela precisa de tratamento. Sim. E o AA é uma solução.
2: Realmente. Nós, no Brasil, nós temos aproximadamente 4 mil grupos de alcoólicos, dá umas 10 a 12 mil reuniões por semana. É um grupo de lugares de atendimento muito grande. Porém, não é tão grande o grupo de pessoas que utilizam a Irmandade. A Irmandade é muito bem divulgada, em vários setores da sociedade temos grandes amigos, pessoal da imprensa, medicina, psicologia, psiquiatria, são a grande maioria dos nossos custódios, que são pessoas... Os nossos custódios são pessoas não alcoólicas, uma boa parte não alcoólica, e que ele, se ele viesse aqui, um não alcoólico viesse aqui, vocês poderiam estar com a sua internet ligada, porque ele é o cara que pode representar o AA visualmente.
0: Sem ser anônimo.
2: Sem ser anônimo, né? Ele foi escolhido por nós para ser essa pessoa. Em muitos lugares precisa ser. Falar com o presidente da República, ou falar num diretor de uma televisão, uma coisa assim, precisa de uma pessoa que não pode aparecer lá sem ele saber quem é. Então, todo esse povo nos ajuda muito. Nós temos grandes amigos na área de saúde, que são realmente pessoas que nos cuidam, gostam de nós e dedicam... parte do tempo deles a nos apadrinhar, a nos cuidar realmente nessas coisas. E no mundo, o Alcoólicos Anônimos está aumentando gradativamente, como também está aumentando o beber no resto do mundo também. Né?
0: Sim, é uma fuga também da nossa realidade, né?
2: Sim, sim.
0: Do tempo moderno, de tudo isso, excesso de telas. Ah, então eu preciso relaxar, eu tenho que beber para esquecer dos meus problemas.
2: Uma coisa que no meu caso era bem gozado, eu nunca quis voltar bêbado para casa.
0: Não?
2: E nunca consegui durante 40 e poucos anos, sempre voltei bêbado. Mas o que eu queria...
0: Mas assim, aquele bêbado de que a gente fala caindo de bêbado?
2: É mais ou menos assim.
0: Ah, que vida difícil, hein?
2: É muito difícil.
0: É muito difícil, é vergonhoso.
2: Sim, eu conseguia fazer um bom laboratório para não chegar tanto, né? Mas era difícil. Eu queria ir, precisava organizar para isso também, né?
0: É, como você mesmo mencionou, o Souza também falou que organizava sua rotina para poder beber. Vinha para o centro da cidade, organizava as tarefas e beber.
2: Sim. É interessante ter momentos que você perde esse controle, principalmente quando está trabalhando. Você está trabalhando, chega lá 10h30, dispara um negócio. E se você tem um cargo de confiança, pode sair, você sai e vai beber. E quando você para, você está em algum lugar bebendo. Sem ter essa intenção de sair. Você vê o tamanho da loucura que é esse negócio. Não é para... Beber não é para qualquer um.
0: Uhum.
2: É para quem bebe mais doido que... Então, é que o mundo vive com essa... Com essa situação, né? Ainda há pouco tu estava falando em Bíblia, depois da arca foi o primeiro porre que a Bíblia fala. Noé passou um trabalho para levar uma mudinha de uva, fez o vinho, bebeu e dançou sem roupa na frente das filhas. Foi a primeira encrenca de... E não tinha ar naquele tempo, né?
0: Não tinha.
2: Então, o que se vê, existe muita gente preocupada com esse fato. Muita gente. Não vejo muito assim na questão do governo, dos governos com grande força, mas tem muita coisa por aí.
0: Bastante gente engajada a ajudar.
2: Sim, tem muita gente engajada. Tá. Porque engajada, e olha bem por quê, né? Vamos ver por quê. Porque na grande maioria das famílias tem alguém que está nessa situação.
0: Sim.
2: Normalmente não está ajudando o filho do vizinho.
0: É, tem muitas famílias que sofrem com isso.
2: Sofrem com isso, então. Sim. Pessoas também que se dedicam a ajudar nessa situação.
0: Vocês, dentro da instituição, têm um padrinho?
2: Sim.
0: Como que funciona?
2: Normalmente escolhe-se uma pessoa que está mais tempo no programa, que conhece o programa, e ele não é um cuidador.
0: Não.
2: Ele é uma pessoa que vai te, em momentos que você tem dificuldade, vão trocar experiência para ver como é que sai da história. Como é que sai da história? O padrinho normalmente ajuda na questão de iniciar o programa de recuperação dos passos.
0: Existem passos a ser cumpridos.
2: Sim, existem passos a ser cumpridos.
0: São quantos?
2: São 12 passos. E a coisa começa bem simples. Bem simples. E aí está a coisa mais pesada. O primeiro passo diz: admitimos, olha bem, que éramos impotentes perante o álcool e que tínhamos perdido o domínio sobre a nossa vida. É uma coisa muito pesada você admitir isso.
0: Ah, com certeza. Ninguém quer fraquejar.
2: Imagina, eu sou impotente perante um copinho de cachaça. E aí vem, Juliana, a história da área espiritual do programa. Para não forçar as pessoas que não têm religião, ou são agnóstico, ou qual é outra coisa, começa não falando num Deus direto.
0: Uhum.
2: Quem fala? Admitimos que um poder superior a nós poderia nos tirar da coisa.
0: Certo.
2: E aí começa, o programa começa a fazer com que você comece a se relembrar da sua vida, fazer um inventário da sua vida. Isso também não é obrigatório, nem alguém vai sair do grupo porque não faz isso. Mas ajuda muito o inventário da sua vida. Escreve o que que você fez, escreve o que que você fez, escreve, escreve. E depois você tem que procurar o seu padrinho, um outro cara, para dizer: Ju, eu sou esse cara aqui, ó. Eu fiz isso, eu fiz isso, eu fiz isso, e não fica vermelho ainda, né? Entendeu? Essa coisa. Você tem que tirar de si essa responsabilidade das coisas antigas que você fez, as coisas do mal. Eu tenho um jovem senhor no ar, que ele estava fazendo o passo e falou comigo. E ele disse, eu escuto as pessoas dizer que nunca roubou, nunca isso, nunca aquilo, mas eu, quando era pequeno, roubei um brinquedo do menino. A minha mãe fez eu levar, digo, mas isso aí já passou, cara. Mas aquilo marcou tão profundamente ele que ele achava que devia relacionar aquilo também. E realmente não deve ter feito mal para ele.
0: Ah, e uma forma, imagina, ele
2: pelo menos de
0: criança, ele guardava aquilo.
2: De dar início, quer dizer, um arrependimento que existia.
0: Sim, sim. Então, existe esses dois, 12 passos. Que legal, né? Fazer esse inventário moral de nós mesmos, né? Pelo que eu noto, que eu li, você se prontifica a ser uma pessoa melhor.
2: Sim.
0: Não é só o álcool
2: abandonar. O álcool é uma situação que me levou a fazer algumas coisas dessas, não todas.
0: Uhum.
2: Boa parte dessa é o meu mau caráter também que existia junto.
0: Tem isso também.
2: Né?
0: Tem isso também. Hoje, vocês trabalham com quantas pessoas nos grupos? Vocês podem revelar ou não?
2: Não temos um número assim. Você vai, sai, volta. Tá. Mas a média que dos grupos é mais ou menos 20 pessoas.
0: E daí vocês compartilham suas vidas, seus relatos?
2: É assim, sem nenhum medo.
0: É porque é anônimo, né?
2: Sim, sem nenhum medo para os demais que estão no grupo, né?
0: Sim.
2: Sem nenhum medo. Porque o que eu estou falando hoje, eu não falaria lá em casa. Então, é o lugar que eu tenho para poder fazer essa terapia, vamos dizer assim.
0: E essas pessoas, elas contam as suas histórias, elas conseguem se abrir, já não num primeiro momento. Eu acho assim que elas vão...
2: Tudo em seu tempo.
0: Existe esse respeito um para com a história do outro?
2: Sem dúvida. Sem dúvida. Ela termina ali.
0: Inicia e termina
2: ali,
0: cada
2: no
0: encontro
2: grupo.
0: Inicia e termina.
2: Termina no grupo. E aí você fala, quando vai embora, o que você viu aqui, o que você ouviu aqui, deixa que fique aqui. Não vale ajudar nada lá fora. E o cara que fala, Julino, ele tem certeza que alguém daquele grupo conhece ele, então. Sabe quem? Não adianta ele querer depois, mais tarde, fazer Não. E você já disse isso que você fazia. Então você é o cara que está no lugar certo, com os amigos certos, sendo respeitado e acolhido como merece.
0: Sim. Agora, quando vocês, nessa trajetória de vocês, né, participarem do AA, quando vocês veem uma pessoa comemorando um ano sem álcool, 2 anos sem álcool, deve ser uma alegria imensa, né, Suzana?
3: Isso, uma vitória. Uma vitória. E outra coisa, bem falado pelo companheiro, a identificação. Quando nós chegamos em AA, nós não estamos mais isolados. Né? Voltando um pouquinho atrás, que eu precisei de uma internação também por uma clínica de desintoxicação, onde eu passei 30 dias internado, foi lá que eu conheci a Irmandade de Alcoólicos Anônimos. Os companheiros daquela região levavam a mensagem nessa clínica dizendo que existia um programa de recuperação.
2: Para quando saísse de lá.
3: Para quando sair de lá, que procura um grupo de mútua ajuda. Na clínica me falaram isso. Que é
0: Alcoólicos. Você foi por conta própria ou por conta das outras pessoas igual?
3: Eu fui um pouco mais difícil. Antes de eu aceitar essa minha condições de bêbado, na época era taxado de bêbado, de alcoólatra, né? Por desconhecimento que o alcoolismo é uma doença, eu insisti e fui internado 3 vezes no hospital, não na clínica, no hospital, por falência por causa do álcool, da cachaça. Minha bebida era destilada e era
0: cachaça,
3: bebida, cachaça mesmo.
0: Pinha.
3: Eu nunca usei outro tipo de droga, mas para mim uma das piores drogas, aonde tudo começa, é no álcool. Porque ele é liberado. Esse foi o meu caso. Eu nunca usei outra substância a não ser o álcool, a bebida alcoólica. Então eu tive 3 internações em hospital para poder me reabilitar. E quando eu melhorava, sem um acompanhamento, sem um tratamento, um seguimento, eu voltava a beber. A minha doença do alcoolismo, a obsessão pelo álcool voltava e eu voltava a beber. Na terceira vez, eu fiquei 8 dias internado nessa clínica. Nessa clínica que eu fui internado era junto ao hospital.
0: Uhum.
3: A clínica era junto ao hospital. Eu tive 8 dias internado e depois que eu melhorei, deu uma melhorada com glicose, alguma coisa, eu fiquei mais fortezinho. Daí eu passei para acompanhar os internos que lá estavam nessa clínica para fazer a minha desintoxicação de internação. Não foi porque eu quis, era um estado de vida ou morte, ou vai ou morre, não tem outra saída. E o médico falou, ou tu estaciona, para de beber, ou é pouco tempo de vida. Eu fui chorando, né, porque estava tirando o brinquedo que eu mais gostava, a coisa que eu mais gostava, que era o álcool. É terrível fazer coisas que a gente não quer, sabendo que isso vai te matar, mas a obsessão, a compulsão é tão mais forte do que a gente. E digo mais, Juliana, se não tiver uma mútua ajuda, se não se apegar a um poder superior do seu entendimento, não tiver uma ajuda sozinho,
2: é muito difícil.
3: É quase impossível. Que se diz que para Deus nada é impossível, mas a doença do alcoolismo parar sozinho é quase impossível. É ali que entra a sacada do programa de Alcoólicos Anônimos. No meu caso, certamente quando eu tive internado, onde eu conheci a Irmandade de Alcoólicos Anônimos, através desses companheiros que levavam a mensagem nessa clínica, né? E cada um no seu tempo dizia assim, toda segunda-feira às 18h30, estavam lá esses companheiros. Nunca, isso foi em 2009, vai fazer 17 anos agora, dia 15 de julho, que eu estacionei a minha doença do alcoolismo. Né? Os companheiros diziam, cada um no seu tempo, quando sair daqui, procura um grupo de mútua ajuda. Alcoólicos Anônimos pode lhe ajudar. Olha, ficou gravado, não saiu mais e não quero que saia, né? Alcoólicos Anônimos pode lhe ajudar. E eu queria parar, porque era ou parar ou morrer, eu não queria morrer, eu não queria viver.
0: É.
3: E é quando eu saí de lá, que me deram a alta, eu vim para a minha cidade, daí vim morar no Balneário Arroio do Silva, né? Eu moro no Balneário Arroio do Silva, eu moro na quadra do mar, olha só.
0: Ai, que...
3: desfrutando dessa beleza.
0: Aproveitando,
3: né?
0: A vida.
3: Tão agraciado que nessa cidade que eu vim morar, existia um grupo de Alcoólicos Anônimos, e quando eu cheguei na cidade, me despertou o que o companheiro falou, procura um grupo de mútua ajuda, Alcoólicos Anônimos pode lhe ajudar a estacionar sua doença do alcoolismo. Então, no dia 15 de julho de 2009, a minha primeira reunião, numa quarta-feira fria, hoje está só frio, era fria e chuvosa ainda, às 19h30 eu entrei pelas portas de AA, e tudo aquilo que os companheiros falavam lá na clínica era verdade, tinha companheiros me esperando para me ajudar. E o mais interessante disso, essa felicidade, que quando eu cheguei nessa sala, eu fui tão bem recebido, pessoas que eu nunca tinha visto antes na minha vida, parecia que eu conhecia eles há anos. A identificação era porque nós se identificamos na doença. Através do sofrimento, nos tornamos irmão. Tanto é que é uma irmandade. Essa coisa boa de atração. O programa de Alcoólicos Anônimos é um programa de atração, que seguimos princípios. Nós temos 36 princípios a ser seguido. Nós temos 12 passos, né, que foi comentado agora, para a nossa recuperação individual, a ser seguido, que cada um faz da sua melhor maneira. 12 passos, 12 tradições. Temos tradições para nos manter em unidade dentro e fora da Irmandade. E temos conceitos para nós trabalhar dentro da nossa Irmandade, de que maneira trabalhar seguindo conceitos. Olha só como essa coisa é grande que nos rege. São princípios espirituais que nos levam nessa mesma direção de estacionar essa dependência e preencher, olha só como é profundo essa doença do alcoolismo, e preencher esse vazio, que quando a gente para de fazer uso, fica um vazio interno. E agora? O que eu vou fazer da minha vida sem beber? Que graça vai ter a minha vida sem beber? Porque na época do alcoolismo ativo, quando eu bebia quando estava triste, para ficar alegre. Eu bebia quando estava feliz, para comemorar. Eu bebia quando as coisas estavam mais ou menos, porque está tudo equilibrado. Quer dizer, eu bebia em todas as situações.
0: Não existia, né, situação que não se enquadrasse.
2: Não. Quando a gente está...
0: Tudo é motivo para beber. E assim, meninos, antes de encerrar a entrevista, onde que existe a aqui na nossa região? E que horas são os encontros?
2: De Tubarão para baixo... nós temos 40 grupos. Aqui nós temos...
0: Em Araranguá.
2: Temos um grupo em Araranguá. Vou te dar o endereço dele certinho.
0: Não é ali perto da Fama?
2: Não.
0: Não?
2: Na rua Tomás de Souza Luz, na Cidade Alta, próxima à Igreja Católica. Entre a Igreja Católica e aquela escola grande.
0: Sei.
2: Na Praia Rui do Silva, também na frente da Câmara dos Vereadores. Lá não é tão anônimo, não, porque está bem pintado a casinha.
3: Próxima Câmara de Vereadores do Balneário Arroio do Silva.
0: E quais os horários e dia?
3: Às quarta-feiras, 19h30, inicia até às 21h30, e às sexta-feira, das 19h30 às 21h30. Duas vezes por semana temos reunião no grupo Reencontro Balneário Arroio do Silva.
2: Aqui no nosso, que é o grupo Novo Dia, nós temos reunião na quinta-feira, 17h30, e no domingo, às 5 horas da tarde.
0: Ótimo. Fica o convite para você que quer mudar de vida, está precisando de ajuda, procure o AA aí da nossa região. Meninos, foi um prazer entrevistar vocês mais uma vez, tá? Obrigado por vocês estarem sempre disponíveis a falar sobre isso e da importância da recuperação e que existe a recuperação. Muito obrigada.
2: Muito obrigado, Juliana. Agradecer aos seus ouvintes também pela audiência, dizer que faz parte da nossa recuperação fazer esse trabalho com você. Você é uma pessoa muito querida por nós e sabe do que está falando. Muito obrigado e uma boa tarde.
0: Muito obrigada.
3: Certo, Juliano, obrigado pela oportunidade de poder transmitir essa mensagem de Alcoólicos Anônimos e deixar essa mensagem, né? Se o seu caso, a decisão é beber, a decisão é sua. E se a decisão é parar de beber, Alcoólicos Anônimos pode lhe ajudar.
2: Pode lhe ajudar.
3: Procura um grupo de mútua ajuda.
0: Muito obrigada. Bom, agora são 2h54, intervalo comercial. Em seguida, eu volto com destaque de polícia.
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26: Agora são 3:06. Vamos com o destaque de polícia com Jairo Silva. Boa tarde.
27: Boa tarde, Juliana. Um homem de 47 anos com mandado de prisão ativo pelo crime de latrocínio foi preso pela Polícia Militar em Criciúma. A ocorrência foi registrada na tarde da última segunda-feira, dia 22, no bairro Mina do Mato. Uma guarnição foi acionada após receber informações sobre um mandado de prisão expedido pela justiça. O homem foi localizado em sua residência, informado sobre a ordem judicial e encaminhado ao sistema prisional.
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26: Três horas e 9 minutos, temperatura marcando na cidade das avenidas neste momento. Deixa eu dar uma conferida aqui. 15 graus, umidade relativa do ar em 46%. Amanhã, quinta-feira, máxima de 18 e mínima de 3. Sexta-feira, máxima de 19 e mínima de 3 graus. No sábado também, máxima de 19 e mínima de 3 graus. E de dia ensolarado esses próximos dias aqui no Vale do Araranguá. Já no domingo, a previsão é de chuva com máxima de 18 e mínima de 11 graus. Dando sequência ao Atualidades, vamos ao Notícia da Hora. Lucas Casagrande, boa tarde. Perdão, Diego Macan, boa tarde.
28: Boa tarde, Juliana. Caixa paga Bolsa Família, beneficiários com NIS de final 6.
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28: A Caixa Econômica Federal paga nesta quarta-feira, dia 24, a parcela de junho do Bolsa Família aos beneficiários com número de inscrição social, o NIS, de final 6. Valor mínimo corresponde a R$ 600, mas com o novo adicional, valor médio do benefício sobe para R$ 677,66. Segundo o Ministério do Desenvolvimento e Assistência Social, neste mês, o programa de transferência de renda do governo federal alcançará mais de 19 milhões de famílias, com gasto de R$ 13,08 bilhões. além do benefício mínimo, ao pagamento de 3 adicionais. O benefício variável familiar Nutris paga 6 parcelas de R$ 50,00 a mães de bebês de até 6 meses de idade, para garantir a alimentação da criança. O Bolsa Família também paga um acréscimo de R$ 50,00 a gestantes e nutrizes, mães que amamentam, um de R$ 50,00 a cada filho de 7 a 18 anos e outro de R$ 150,00 a cada criança de até 6 anos de idade. Eu sou Diego Macan e esse foi o Notícia da Hora.
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6: 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Para a programação da Rádio Araranguá, sintonia de verdade, Dejair Inácio.
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6: Nota de falecimento. Ocorreu hoje o falecimento de Cirlei Maciel Inácio, aos 86 anos. O corpo está sendo velado na capela mortuária do cemitério Jardim da Paz. A família enlutada convida os demais parentes e pessoas de suas relações para a missa de encomendação do seu corpo às 9 horas da manhã desta quinta-feira na capela mortuária do cemitério Jardim da Paz. Após a missa, seu sepultamento será no cemitério Cruz das Almas. Noticiamos o falecimento de Cirlei Maciel Inácio, aos 86 anos.
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0: 3:27 e estamos de volta com atualidades aqui pela Rádio Araranguá. E toda quarta-feira tem quadro Momento Legal.
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0: E nesta quarta-feira eu recebo a advogada doutora Maiara Luz. Boa tarde.
2: Boa tarde, Ju. Como é que estamos?
0: Tudo tranquilo. É, na torcida aí para que o Brasil ganhe, né?
2: Ai, sim, para que a gente consiga assistir mais jogos.
0: Aqui em off ela assim, ai gente, vamos aproveitar agora que a gente não sabe como é que vai ser os próximos jogos.
2: Não sabe quando pegar uma França, uma Argentina.
0: É, gente, então né, tem isso, né? E hoje a gente vai falar de um tema bastante importante, que é o tema de direito que envolve o autista.
2: Isso, direitos autistas.
0: Transtorno do espectro autista.
2: Isso.
0: Por que esse interesse de trabalhar com essas leis?
2: Então, tem um histórico na minha família, né? A gente sabe que, apesar de hoje em dia ser um assunto que está sendo mais pautado, que vem sendo trazido mais nas redes sociais, acabou que eu tenho um irmão mais novo, que recentemente fez 5 anos, que foi diagnosticado com autismo nível 1 de suporte. Tenho um irmão mais velho que, por conta do irmão mais novo, acabou se identificando, procurando ajuda e também recebeu um diagnóstico. E, além disso, tenho também 2 sobrinhos. Um nível 1 de suporte e uma menina nível 3 não verbal. Então, como é algo que acaba vindo para a nossa rotina e para a nossa realidade, a gente busca nos inteirar, saber mais sobre o assunto. E como a minha profissão é ser advogada, eu quis saber mais sobre os direitos para poder inicialmente ajudar as pessoas da minha família, claro, as pessoas que eu amo, mas também poder ajudar outras famílias que acabam caindo de paraquedas num mundo completamente novo e não tem nenhum tipo de orientação.
0: Sim. Hoje, pensando assim no nosso passado, na história que vem, existem muitas conquistas, correto?
2: Sim, correto.
0: Existem leis que amparam, mas eu acredito que falte assim, um pouco de fiscalização e também conhecimento da família daquela pessoa. Você concorda?
2: Concordo, mas eu acho ainda que falta muito amparo ainda para as pessoas com autismo, porque, por exemplo, um dos direitos mais conhecidos, que todo mundo tem, né, sabe que existe e que a pessoa com autismo faz jus, seria o BPC. E aí, por conta, né, o BPC Loas, para quem não sabe, é um benefício assistencial que o governo dá através do INSS, não precisa ter contribuído com nada, basta que a pessoa seja uma pessoa com deficiência e tenha o critério de renda abaixo de 1/4 do salário mínimo por pessoa, per capita, na família. E aí o autista, ele faz jus a esse benefício. Só que o que acontece? Esse benefício tem o critério de renda também. Não basta apenas o critério de deficiência.
0: Não é todo mundo, eu tenho autismo e tenho direito a isso. Não.
2: Não, não é. Mas o que se faz acreditar nas redes sociais hoje, muito por conta do marketing desenfreado e pela busca só de caça-likes e tal, é que toda pessoa com autismo faria jus. E não necessariamente. E aí isso acaba levando as pessoas a terem esperanças e a ficarem... acreditar em algo que não acontece. Mas eu acho até que esse critério de renda deveria ser mais flexibilizado. Até no judicial a gente consegue flexibilizar ele para até meio salário mínimo por pessoa. Mas eu acho que ainda não é o bastante, porque quem tem criança autista, principalmente nos níveis mais severos, que é o 2, 3, as crianças não verbais, eles sabem a dificuldade que é. A minha cunhada, ela tem as 2 crianças autistas e ela não consegue trabalhar pela manhã porque ela é obrigada a levar eles para terapia, porque senão eles não vão desenvolver. E aí é aquele pensamento de mãe, o que que vai ser deles quando eu me for? Como é que eles vão se virar? Que autonomia que eles vão ter que ter? E aí, para uma pessoa que é CLT, que não consegue ter a redução do cargo sem reduzir a renda, como é que tu vai trabalhar, dar conta de cuidar dos filhos, dar conta de dar o mínimo assistencial para ele, sem nada do governo? Uhum. E aí, se tu já é autônoma, tem um MEI ou alguma coisa, uma renda um pouco maior, mas que ainda não supre tudo, já não se enquadra nesse requisito e não consegue receber esse benefício. E aí as famílias têm que rebolar, como a gente diz no bom português, para tentar dar conta. Sempre um dos pais acaba tendo que parar de trabalhar. Até recentemente a gente estava comentando que na sala de espera das terapias ela conheceu uma mãe, na qual o pai que parou de trabalhar porque a criança cresceu, ela cresce, desenvolve assim fisicamente.
0: Fisicamente, fica pesado.
2: Com força, e ela não consegue dar conta da criança quando ela tem crise. E aí teve que o pai ficar em casa, porque é ele que conseguiria dar conta dessa criança.
0: Manter a criança.
2: Isso, e aí, enfim, e aí tem esse benefício que é o mais reconhecido, mas tem também um estadual, que esse muitas pessoas não conhecem. Eu até vou pesquisar um nome rapidinho aqui de cabeça, eu não lembro. Mas é como se fosse um BPC, é o mesmo valor, é um salário mínimo que a família recebe. Esse é só para autistas nível 3 de suporte. Então, é para o autismo mais grave, digamos assim.
0: É uma lei estadual.
2: Isso, uma lei de Santa Catarina.
0: Uhum.
2: E aí, o critério de renda desse estadual, ele é um pouco maior. Pode ser até 2 mil por pessoa, se eu não me engano.
0: Ai, que interessante isso. Eu acredito que poucas pessoas saibam disso.
2: Sim, ele é... Porque a maioria, o que todo mundo sabe é o BPC, né? Que é o que é divulgado. Mas essa lei é mais recente.
0: Gente, o BPC é para qualquer... não é só para o autista, tá?
2: Isso, é para toda pessoa com deficiência ou idoso que não tenha condição de se sustentar.
0: Uhum.
2: Ó, o nome do benefício de Santa Catarina é Pensão Especial. Até não está abrindo agora aqui.
0: Pensão Especial.
2: Isso.
0: E como que isso... deve ser a solicitação?
2: Você pode procurar algum profissional que trabalhe na APAE, porque ele vai te orientar e vai te auxiliar a como fazer esse cadastro, mas também, claro, procurar algum advogado de confiança que seja especialista nisso, que vá poder fazer o requerimento digital para a pessoa. E aí, depois do requerimento digital, tu acompanha o trâmite. Se não for concedido, consegue pegar a resposta administrativa do Estado e entrar no judicial para pleitear esse benefício. Mas aí é só nível 3.
0: Abrir aqui. A Pensão Especial de Santa Catarina é um benefício assistencial do governo do Estado no valor de um salário mínimo. Ela é voltada para pessoas com o TEA nível 3, severo, sendo intransferível e paga de forma continuada. O diagnóstico de autismo severo, nível 3, CID-10F84, definitivamente incapaz para o trabalho. Residência, morar em Santa Catarina pelo menos 2 anos. Renda familiar brutal mensal de até 2 salários mínimos, dividido o valor total da família pelo número de pessoas. Não é permitido acumular o BPC LOAS, né? Que é tu não vai conseguir ter os dois, o LOAS e a Pensão Especial de Santa Catarina.
2: Mas já é uma saída para quem não consegue o LOAS, porque o LOAS, pelo critério objetivo da lei, teria que ser o quê? Numa situação onde uma família com 4 pessoas receba apenas um salário mínimo. E hoje em dia, né, se já tem 2 pessoas que trabalham, já ultrapassam essa renda, porque, né, o salário é mínimo, todo mundo tem que receber pelo menos um. Se tiver 2 salários mínimos, já não consegue o BPC. Aí ele é uma saída para quem não foi aprovado no BPC e pode pleitear esse benefício estadual.
0: Sim.
2: Mas aí, claro, a gente falando de benefícios assistenciais, né? Hoje, a gente tem uma legislação especial para o autista, que é a Lei Maria Berenice Piana, que ela prevê vários direitos deles, dentre eles, o custeio de terapias, tanto por parte do Estado quanto por parte de planos de saúde. E dentre muitos outros, tem o acompanhante terapêutico, que é uma pessoa que pode acompanhar a criança na terapia, já que a mãe, quando a mãe não puder, ou para entrar junto na terapia, auxiliar ali a terapeuta. Tem o acompanhante especializado na escola, que aí isso é um outro assunto que dá muito debate, porque as escolas normalmente querem contratar apenas estagiárias e elas dão alguns cursos sozinhos, assim, mas normalmente não é uma pessoa que não tem nem pedagogia ali para saber lidar, ainda mais com uma criança especial. Tem direito a transporte interestadual gratuito.
0: Gratuito.
2: Uhum. Tem também o acompanhante do autista, tem desconto em passagens de aviões, tem isenção de PVA, tem uma lista bem grande, assim, é uma área bem, bem legal de trabalhar.
0: E tem também aqueles que são bem conhecidos, que são desconto em aquisição de automóveis.
2: Sim, que é 30% da em torno ali, né? Mas só para automóveis novos.
0: Tá, e assim, toda pessoa, independente do nível de suporte ou é só um...
2: Assim, na teoria, todo autista deveria ter, porque... Segundo a Lei Maria Berenice Piana, o autista ele é considerado uma pessoa com deficiência para os efeitos legais. Então, no que tange a direitos da pessoa autista, independentemente se ela é nível 1 e conseguiu desenvolver em algumas áreas da vida e tem dificuldade só em outras, ela se enquadraria, né, na neurodivergência e com a deficiência ali. Mas, na prática, é mais difícil de reconhecer quando é um nível 1 de suporte.
0: Uhum.
2: Porque aí eles alegam ali que não tem a barreira... do trabalho, que ele consegue trabalhar e consegue fazer as coisas, é mais difícil nesses casos. Mas não é impossível, né? Tudo Sim. vai depender de caso a caso, não tem como a gente dar certeza, assim. Eu sempre, quando tava na faculdade, a gente ria, porque tudo no direito depende, mas quando começa a atuar na área, principalmente, a gente vê que, sim, tudo no direito depende.
0: Existem lacunas.
2: É.
0: Sim. É, outra coisa que eu vejo bastante são as vagas específicas, caixas específicos.
2: Estacionamento em shopping não paga, tem vários. Tem o CIPTEA, que tu pode pedir, que é a carteirinha do autista e a estadual, faz o cadastro digital mesmo, eles entregam em casa.
0: Cordãozinho?
2: Isso. E aí, se não quiser usar o cordão, mas quiser carregar consigo, né, a carteirinha, e apresentar nos shoppings, em outros locais, terá direito ao atendimento prioritário. Sim. E também a não pagamento do estacionamento.
0: Sim. Viu, gente?
2: Desconto em cinema também.
0: Tem? Também?
2: Tem também.
0: Agora, deve ser uma felicidade para ti auxiliar uma família, assim como você foi atrás para, né, garantir os direitos dos seus familiares.
2: Sim, nossa, quando a gente entra com uma ação e consegue, nem que seja parcial, às vezes é difícil a gente reconhecer, por exemplo, a ação de custeio, porque a gente precisa da negativa do Estado, por exemplo, vamos pleitear contra o município e contra o Estado. A gente precisa que eles neguem o atendimento para pleitear judicialmente. Eles quase sempre vão negar ali, alegando que já tem o SUS e etc e tal, e não tem como fazer esse pagamento particular. Mas aí vai do entendimento do juiz, às vezes ele reconhece parcial, por exemplo, tem um caso que ele reconheceu o custeio da terapia ABA e não reconheceu o resto porque o município não fornecia esse tipo especializado. E aí eu tô na luta para conseguir o resto também, mas só esse parcial que já tira um peso da família. É uma sensação muito boa, assim, de tu ler a decisão e ver que o teu trabalho tá realmente fazendo diferença, tu contar a notícia de que a pessoa não vai mais precisar se preocupar. Aí, claro, né, burocracia, a gente consegue o reconhecimento do direito judicial e daí depois é outro trabalho pra gente conseguir executar essa decisão. Mas é sempre um passo.
0: E me diz uma coisa, quando você consegue, a pessoa passa a ter o direito, né, dessa terapia, por exemplo, ela tem determinado tempo ou é para o resto da vida? É uma coisa que gera dúvida, assim, para mim.
2: Vai depender do que constar na sentença, né? Mas como o direito da saúde é um direito constitucional, ele é devido enquanto o indivíduo precisar dele. Então, para uma criança que precisa de terapia, né? A gente sabe que a janela dos neurotransmissores, a neuroplasticidade que a gente chama, ela está mais ativa ali até os 5 anos, que é o momento ideal de a gente iniciar as intervenções e levá-los para a terapia. Então, esse período inicial da vida é o mais crucial para que a gente busque pleiteie, mas a sentença não vai reconhecer que seja até os 5 anos, vai ser enquanto a criança necessitar, porque é direito dela que o Estado forneça a saúde necessária, né?
0: Sim.
2: O direito à saúde, no caso, enquanto ela precisar.
0: Sim, sim. Então, funciona mais ou menos desse jeito,
2: isso,
0: né?
2: Isso. Aí, claro, né? Vai depender do acompanhamento, do que o neuro vai colocar, nas mudanças de tratamento e tal. Sim. Mas, na teoria, seria enquanto ela precisasse do tratamento.
0: É, até porque, assim, ó, o autismo, ele vem sendo estudado amplamente. Sabemos disso. Porque o número de pessoas com autismo aumentou. Na verdade, sempre existiu.
2: Sim.
0: Tá? Sempre existiu a pessoa esquisita. Vamos falar, é isso.
2: É, a gente tem que tomar cuidado, né?
0: Quando a gente taxava como pessoa esquisita.
2: Isso.
0: Deixa eu só recapitular isso. Na escola a gente via comportamentos. Eu era uma criança esquisita, né? Então, assim, sempre existiu.
2: Mas é que houve uma alteração no DSM também, né? Que é o livro dos diagnósticos. Anteriormente, as características que enquadravam no espectro autista, elas eram menores. Agora houve uma ampliação.
0: Justamente. E que bom, gente!
2: Sim, claro. As pessoas estão se entendendo. A gente não sabe. O diagnóstico tardio. O quanto que as pessoas buscam saber o que elas têm e descobrir por que elas tiveram dificuldade a vida inteira e não sabiam, né? E as pessoas não tinham conhecimento.
0: E digo mais, é um sofrimento. É um sofrimento, assim, ó. Porque assim, você é autista nível de esporte 1. O sofrimento é igual, gente. Só quem tem rigidez cognitiva pode ter o espaço de fala para estar falando isso, porque é muito difícil. É muito difícil. É um sofrer. E o que eu noto, assim, de conversando com pessoas que têm diagnóstico depois de adulto, que passou, né, a vida toda sofrendo e tentando se enquadrar numa coisa que não era, tentando se enquadrar coisa, não, mas eu sou normal ou não. E isso faz com que você crie Eles falam skins, né? Que são máscaras ao longo da vida que acaba sendo personas para você se enquadrar com aquilo que a sociedade taxa como normal.
2: Eu estava esses dias conversando com uma terapeuta, eu acho que era do Tuvo, que eles têm lá uma ONG, uma assistencial que eles fazem para as pessoas de lá. E aí ela comentou, eu relatei sobre o meu irmão, que ele é mais velho, tem 33 anos e descobriu recentemente que teria o autismo. E ele falou, teu irmão é um sobrevivente, porque para as pessoas que não se entendem, a dificuldade que é viver na cabeça sem tu saber o que é aquilo, é horrível. E o nível 1 muitas vezes acaba... Claro, né? Não dá para generalizar assim. Mas sendo pior, porque as pessoas te deslegitimam. Porque acham que, nível 1 nem é tudo isso. Então, tipo assim, só tá fazendo uma caída para querer se enquadrar, para querer ter um direito, sendo que não, as dificuldades são reais. Em caso de mulheres, pior ainda. Porque é muito mais difícil de diagnosticar numa menina se não for um grau severo. Porque a mulher, ela tende a ser mais... esse lado sociável mais aguçado. Então, ela consegue entender as figuras de linguagem. Ela consegue saber como se portar diante de alguém, mesmo que aquilo não faça sentido para ela e ela não entenda. Ela aprende as regras. Isso. E é muito difícil de conseguir trazer isso para a realidade, assim.
0: Sim. E se ver... conversando com outras pessoas que têm esse diagnóstico tardio, assim... E eles falam assim, se eu tivesse tido esse diagnóstico cedo, talvez a minha vida teria sido diferente. Não se sabe, né?
2: Não.
0: Não se sabe. Mas com certeza seria mais confortável viver em sociedade.
2: Que é o principal, né? Tu conseguir estar confortável na tua própria pele, assim. Porque deve ser muito triste tu não entender o que tá acontecendo na tua cabeça. Tem a questão da rigidez, tem a questão das crises, que tu não sabe o que é uma crise, tu só sabe que é um sentimento muito louco que tu tá sentindo, que é agressivo. E aí, claro, tu se torna adulto, tu aprende a controlar, mas o sentimento não para de existir.
0: Não.
2: E aí, assim, muitas vezes, se tu mesmo não sabe ainda e a família não percebeu porque antigamente não tinha esse conhecimento, pra família também é difícil tu saber lidar com aquela pessoa, porque
0: Sim.
2: se é uma pessoa mais quieta, ela não te
0: brava,
2: responde.
0: Brava, porque a pessoa é isso, porque a pessoa bate porta, porque a pessoa... Né? E antigamente não tinha. Tu só era uma pessoa diferente querendo se enquadrar numa coisa que não tinha jeito.
2: Sim, ou era algo muito evidente, ou era algo que não existia, que nem passava pela cabeça. Era o jeito da pessoa.
0: É.
2: Porque foi isso que o meu irmão cresceu vendo. Ah, o jeito dele, ele é mais tímido, ele é mais quieto. Só que existe uma diferença, né? A linha é tênue entre uma timidez e uma dificuldade, realmente, né? Essa questão dos autistas de não conseguir olhar nos olhos, muitas vezes, de não conseguir manter um diálogo. Às vezes a gente ia conversar e ele não conseguia me responder, mas é porque não conseguia, tipo assim, é algo, ele ficava quieto e a gente, enquanto família, às vezes pressionava, responde, eu tô falando contigo, tu não tá me ouvindo, só que nós também não sabíamos, né, também foi um aprendizado pra todos nós, e aí é nesse sentido que o diagnóstico tardio nunca, tem gente que acha que talvez não precise, mas nunca vai ser em vão. Ele sempre vai ser muito importante para a pessoa e para os que rodeiam ela.
0: Até para fazer terapia específica para isso.
2: Exatamente, porque não tem cura, tem que tratar. E aí vai ajudar com certeza, né, em todas as áreas. Até medicamentosa, que às vezes precisa, né, questão de ansiedade, ou às vezes uma depressão que a pessoa desenvolveu.
0: Sim. Então, gente, tem direitos, cabe você procurar, cabe você também identificar, cabe você também... ultimamente eu tenho falado bastante isso no programa, que é olhar em volta para saber acolher essa pessoa também, né? Não olhar com esse olhar assim, ela é só esquisita, não é. As pessoas passam por problemas,
2: Sim.
0: né? E eu não tô falando só do autismo, tá? Eu tô falando de diversos transtornos e problemas e depressão. Num mundo tão acelerado em qual a gente vive, ter esse olhar mais atento e ter mais empatia com o próximo, né? Eu acredito que essa também é a palavra. E ter empatia também com os familiares.
2: Sim.
0: Principalmente da criança, os familiares daquela criança.
2: Sim, principalmente da mãe daquela criança, porque assim, claro, existem pais incríveis, maravilhosos que estão ali todo dia e ajudando, né? Ajudando não, fazendo o que eles têm que fazer. Mas é a mãe, gente, que sempre puxa maior responsabilidade pra ela, é a mãe que acompanha na terapia, é a mãe que sofre junto com uma crise. É muito difícil. E a gente sabe que os dados mostram que quando vem o diagnóstico do autismo por uma porta, o pai sai pela outra.
0: Sim, né? sabe disso.
2: Principalmente empatia com essas mães, que tem que muitas vezes largar trabalho, largar tudo para dar conta desse filho e não recebem nenhum tipo de ajuda.
0: É verdade, né? Tem que... se você vai visitar uma mãe, seja de um filho atípico ou não, mas uma mãe solo, não custa nada você, assim, lavar uma loucinha, né? É sério, gente, eu tenho esse tipo de empatia, sabe? Sim. Ajuda, lava uma louça, às vezes chega lá, tá com a louça, às vezes ela não tem tempo nem pra ela, quem dirá pra lavar uma louça.
2: Leva um mimi pra tomar um café, um chocolatinho pra fazer um agrado, porque ela cuida de todo mundo e não tem ninguém que cuide dela.
0: Deixa eu ler os recados. Boa tarde, Ju, Deus abençoe, quero deixar os parabéns pelo grande trabalho que a doutora Maiara faz. O autismo é uma bandeira que sempre vou lutar. Parabéns, doutora Maiara. Deus abençoe. Juliano Jacques, vereador. Um abraço pra você, meu querido.
2: Conheço.
0: O Valdeci Batista também tá mandando um alô. O João Viana Matheus. Boa tarde, Juliana. Eu comemoro meu aniversário no dia de hoje. Gratidão a Deus por mais esse abraço. João Viana, um beijo pra você. Dia de São João Batista, né?
2: Feliz aniversário.
0: Feliz aniversário. A Paty também tá mandando um alô aqui. Quero mandar um abraço pra dona Terezinha. Dona Terezinha, eu vou responder você aqui no WhatsApp, tá? Um beijo pra senhora, minha querida. Mas foi um prazer conversar contigo.
2: Eu que agradeço o espaço.
0: Acho que é de suma importância a gente trazer esse tipo de pauta e que as pessoas tenham mais consciência e empatia. Muito obrigada.
2: A gente tá no caminho. Eu agradeço demais a oportunidade. É sempre um prazer estar contigo. É muito gostoso. Obrigada.
0: Bom, agora são 3 horas e 48 minutos, intervalo comercial. Em seguida eu volto com o último bloco.
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6: Três horas e 59 minutos. Vou ler o recadinho da Dona Terezinha que ela mandou pra mim.
7: Dona Terezinha,
6: Juliana,
7: fera.
6: Não fosse conhecer o Parque do Dinossauro, lá tu pode conhecer um namorado rico, mas tem que ser acima dos 70 anos, pra morrer ligeirinho e tu ficar com a herança. Daí tu pode comprar até a rádio. Dona Terezinha, pois então, eu fui, mas não conheci nenhum velho rico, nem novo rico. Só os dinossauros mesmo, tá, Dona Terezinha? Um beijo pra senhora, minha querida.
7: Meu, a Dona Terezinha é fera, não, né?
6: A Dona Terezinha é fera. É, nosso ouvinte número um.
7: É, tá? Querida, querida.
6: É massa pra caramba. Um beijo pra dona Terezinha.
7: É isso aí.
6: Boa tarde.
7: Boa tarde. Tudo certinho, Ju?
6: Tudo.
7: Então, nosso convidado de hoje, ele está com 37 anos, natural aqui de Araranguá. Os estudos ele fez no Colégio Bernardino Sena Campos, né? E aos pouquinhos, depois de fazer um estágio na Delegacia de Polícia Civil, ele resolveu fazer direito. Né? Foi se especializando e hoje ele é um dos maiores especialistas aqui na nossa região em direito penal, né? Ele que é o Leandro Pereira Gonçalves, que vai estar batendo papo conosco hoje sobre essa área, né? E sobre o direito penal também, que gera muita dúvida, né? O pessoal acha que é muito arriscado e tudo mais, como é que o profissional vive dessa questão, então a gente vai bater um papo sobre isso hoje.
6: Tá certo, eu tô me despedindo por aqui, desejando a todos um ótimo final de tarde, que o Brasil ganhe, meu palpite é 2-0.
7: 2-0? Eu acho que hoje vai ser 3-1.
6: Olha só.
7: 3-1.
6: É isso, vamos aproveitar enquanto o Brasil tá na Copa. Greg, ótimo programa.
7: Obrigado, Ju, e dando sequência à nossa programação, vamos à notícia da hora. Lucas Casagrande, muito boa tarde, qual é o seu destaque? Diego Macan? Qual é o seu destaque? Boa tarde.
8: Boa tarde, Gregório. Nova plataforma aproxima investidores chineses da Bolsa Brasileira.
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8: O Brasil deu um novo passo para ampliar a aproximação com o mercado financeiro chinês. O ministro da Fazenda, Dário Durigan, participou nesta quarta-feira do lançamento da parceria que permitirá a disponibilização de dados do mercado de capitais brasileiro na Wind Financial Terminal, principal plataforma de informações financeiras da China. A iniciativa conecta bases da B3, a Bolsa de Valores Brasileira, a ferramenta usada por gestores de recursos, bancos, seguradoras e corretoras chinesas, criando uma ponte direta entre investidores asiáticos e ativos brasileiros. A parceria faz parte de uma missão oficial da Fazenda China, voltada a ampliar a cooperação financeira, atrair investimentos e avançar em agendas relacionadas à transição ecológica. Segundo o Ministério da Fazenda, a medida reduz a distância entre investidores e oportunidades no Brasil, ao facilitar análises, comparações de mercado e decisões de alocação de recursos. Antes do evento em Xangai, Durigan afirmou que a iniciativa fortalece a transparência e ajuda a posicionar o país como destino de investimentos internacionais. Eu sou o Diego Macan e esse foi o Notícia da Hora.
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11: Nota de falecimento. Ocorreu hoje o falecimento de Cirlei Maciel Inácio, aos 86 anos. O corpo está sendo velado na capela mortuária do cemitério Jardim da Paz. A família enlutada convida os demais parentes e pessoas de suas relações para a missa de encomendação do seu corpo às 9 horas da manhã desta quinta-feira na capela mortuária do cemitério Jardim da Paz. Após a missa, seu sepultamento será no cemitério Cruz das Almas. Noticiamos o falecimento de Cirlei Maciel Inácio, aos 86 anos.
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15: Olá, sejam todos muito bem-vindos. Hoje é quarta-feira, dia 24 de junho de 2026. Está entrando no ar pela sua rádio Araranguá mais uma edição do programa 95.5 Entrevista, que conta a história de pessoas que são referência em nossa região. Nosso convidado de hoje está com 37 anos e é natural de Araranguá. Seus estudos ele fez até o nono ano no Colégio Bernardino Sena Campos, no bairro Coloninha, e o ensino médio no Colégio Estadual de Araranguá. Ele é graduado em Direito pela Unisul e Unesc e tem especialização em Faculdade Anhanguera. Advogado há 10 anos, ele é especialista em Direito Penal e Processual Penal e também em Direito Empresarial. No trabalho, começou muito cedo, vendendo picolés na pré-adolescência. Atuou também como auxiliar de padeiro, depois começou estágio na EEBA de Araranguá e na Delegacia Regional. Foi quando iniciou a faculdade de Direito. Depois foi diretor de departamento na Prefeitura de Araranguá e secretário municipal do interior. Hoje o 95.5 Entrevista vai contar a história de Leandro Pereira Gonçalves. Leandro, seja muito bem-vindo, prazer em recebê-lo na Rádio Araranguá.
16: O prazer é todo nosso. Boa tarde, Gregório. Obrigado pelo convite aí. É uma satisfação, né? Desejo aí também uma boa tarde a todos os rádio ouvintes da Rádio Araranguá.
15: Leandro, vamos começar então pelas tuas origens. Achei muito bacana ali o histórico que tu fez, tudo mais, né? Eu queria conhecer um pouco mais a tua família, teu elo familiar e a tua criação aqui em Araranguá. Vamos voltar nas origens lá.
16: Ah, com certeza, né? Eu sou nascido e criado em Araranguá, no bairro Coloninha ali. Meu pai é natural da Volta Curta, Nasceu na beira do rio. A mãe era do Maracajá, falecida já. E a gente constituiu família ali no bairro Coloninha mesmo, né? Tenho mais dois irmãos, um irmão mais velho e uma irmã também mais velha. Eu sou o mais novo de três, né?
15: Então, mais novo de três, sim, três irmãos. Sim. Família grande ali?
16: Não tão grande, vamos dizer assim. Né? Três filhos, naquela época era a média, né?
15: Uhum. E as

0: vínculo com dezenas de amigos aí, a gente está sempre, né, em conversas diariamente, se reúne às vezes em churrasco, faculdade também, a gente fez muitas amizades e isso é o bom da vida, né?
1: Com certeza, é
0: Tem
1: isso
0: que
1: que a gente leva,
0: aproveitar.
1: né? E conta para nós os teus estudos antes mesmo da faculdade. Queria saber um pouquinho mais do que tu lembra mais dos estudos, né? Das matérias que tu mais gostava. Como é que era um aluno nota 7, um aluno nota 8, 10, como é que era essa.
0: Gregório, eu sempre tive muita facilidade na escola, assim, eu sempre fui aquele aluno de não estudar muito e tirar nota boa, né?
1: Sei, prestar atenção,
0: Eu
1: hein?
0: prestava atenção na explicação do professor e aí eu me saía bem. Então, uma das matérias que eu mais gostava era história, curso de história. Até iniciei história em 2007, fiz
1: Ah,
0: dois semestres, depois migrei para o direito em 2009.
1: é?
0: Gosto muito do curso de história, então a matéria de história é uma matéria que eu gostava bastante.
1: Que bacana. E conta para nós a tua batalha também no mercado de trabalho. Bem novinho, vendendo picolé. Conta essa experiência para nós aí.
0: Gregório, eu vou dizer assim, a gente não vem do nada porque, né, a gente tem as nossas origens, como a gente falou inicialmente, mas a gente vem de uma família muito humilde, né, família pobre mesmo, assim, financeiramente, onde o pai, né, labutava dioturnamente para não deixar faltar o básico ali, o arroz e o feijão, né. Então, eu ali com 10 para 11 anos, bem novinho mesmo, comecei a vender picolé ali pro Valdomiro da Big Bom.
1: Opa!
0: Vendia picolé, eu lembro que o meu ponto era no terminal de ônibus ali, eu
1: Esse é a
0: ficava
1: turma do
0: ali.
1: Baga ali, a turma do Baga.
0: Então eu vendi picolé ali acho que uns dois verões. Aí depois comecei, no inverno fazia jardinagem dos vizinhos,
1: Opa!
0: né, para
1: Ganhava um trocado
0: ganhar
1: ali
0: um
1: já.
0: trocado ali para poder comprar minhas coisinhas, uma coisinha boa para comer, uma roupinha, assim, muito difícil mesmo, assim. A infância foi uma infância, né, uma infância difícil, né, sempre tivemos tudo, mas nunca
1: Sim,
0: sobrando, né.
1: sim.
0: Eu lembro na escola também, pai, muito sacrifício para comprar material escolar, enfim. Recordo-me que no primeiro ano do ensino médio, eu ganhei todo mundo, eu lembro dos colegas exibindo caderno de capa dura, bonito daqui, bonito. Eu com 9 caderninhos que eu ganhei da diretora da escola. Tinha
1: Sim.
0: até vergonha de tirar que era um por matéria, né? Mas enfim, eu sei que tudo isso só me formou, né, um homem sólido no meu propósito. Então a gente teve bastante dificuldade, mas assim, trabalhei desde cedo. Depois eu fui estagiário no colégio estadual e na delegacia regional. Eu
1: Certo.
0: trabalhava de manhã, tarde e à noite, né? Apesar de legalmente não poder, mas era um contrato, vamos dizer assim, frio lá com a escola e
1: Dava seu jeito,
0: tirava
1: né?
0: xerox, cuidava
1: Mal
0: da
1: não fez,
0: porta.
1: né? Mal não
0: Não, não.
1: fez, né?
0: Eu
1: A gente
0: sempre
1: sabe
0: digo:
1: disso. A
0: o
1: gente sabe.
0: trabalho ele não faz mal para
1: É
0: ninguém, ele
1: isso
0: só
1: aí.
0: engrandece o
1: É
0: homem.
1: isso mesmo.
0: Isso que seja um trabalho lícito e honesto. Então, eu trabalhei ali bastante. Trabalhei, eu acho que 4 anos no colégio estadual. Na delegacia regional, eu fiquei de 2005 a 2012. Tá? Foi quando, em 2012, o então prefeito à época, Sandro Maciel, assumiu a prefeitura de Araranguá e me convidou para ir trabalhar com ele lá. Aí saí da delegacia, fui para a prefeitura, já cursava direito. Aí assumi o departamento de obras e serviços do interior, que à época ele criou a Secretaria de Agricultura, ele fez uma Secretaria de Interior, que era Obras e Agricultura na área rural
1: Perfeito.
0: de Araranguá. Aí trabalhei ali 3 anos como diretor de departamento, depois ele me convidou para assumir como secretário, fiquei no último ano da gestão como secretário municipal. Aí prestei o exame de ordem nesse último ano e acabei passando na OAB, foi aprovado, né? Aí foi aonde em 2016, ali, eu saí da prefeitura em setembro, eu comecei a buscar daí o meu espaço no mercado de trabalho. E te confesso que hoje, né, é o inverso de quando eu comecei. Na época, eu bati várias portas, Gregório, de vários advogados conhecidos, hoje amigos meus, e naquela oportunidade ninguém tinha um espaço. Né? E eu, como eu vinha da política, conhecia muitas pessoas, então, vamos dizer assim, eu já tinha clientes para iniciar. Né? Pessoas gostavam do meu trabalho, né, da minha força de vontade, queriam dar uma oportunidade para um jovem advogado, porém não consegui, assim. Eu cheguei a propor: ó, eu quero só uma mesa e uma cadeira para atender aqui, a gente faz meia meio, 50%. Não, não tinha e tal. Foi onde, com a saída da prefeitura, eu lembro até hoje, né, 10 mil reais eu recebi de saída da prefeitura. Aí a minha rescisão de trabalho. Aí fui buscar uma sala comercial no centro, vai daqui, vai dali, falei com a imobiliária, tinha uma sala em cima do cartório Guizzo. Aí o valor do aluguel era um pouco alto, chorei com o Dudu Guizzo lá, gente finíssima. Aí baixou o valor do aluguel, eu aloquei a primeira salinha lá, salinha muito pequena, assim, uns 20, 30 metros quadrados, com aquele

0: Eu comprei um computador, uma mesa, uma cadeira e duas poltronas. Aí eu comecei, abri no peito, na cara e na coragem, sozinho. Nunca tinha advogado em nenhum escritório,
1: Sim.
0: nunca tinha feito estágio na área.
1: Geralmente as pessoas fazem o estágio, né?
0: Isso.
1: Vão advogando e tudo mais, mas tu trabalhava, não tinha como tu fazer
0: É, eu já
1: também, né?
0: trabalhava porque eu já precisava me
1: Precisava do
0: sustentar, né?
1: trabalho.
0: E o estágio era um valor muito baixo na
1: Sim,
0: época,
1: sim,
0: era
1: sim.
0: irrisório, né? Então já. A vida já me forçou a enfrentar grandes batalhas, né? Então. Comecei a advogar ali, eu lembro que era um verão quente, um dos primeiros processos que eu peguei foi um divórcio, e aí
1: Rapaz.
0: a mãe da minha cliente chegou e tava um calor assim tremendo, né? Daí ela assim, ah, não dá para ligar o ar, não tinha
1: Não tinha
0: ar-condicionado.
1: ar-condicionado ainda, não.
0: Eu assim, ah, eu ainda não coloquei, eu lembro até hoje, ela disse assim, nossa, que advogado mais pobre, não tem um ar-condicionado, eu fui lá na van e comprei um 10 vezes.
1: Pelo menos barzinho para pro.
0: É, então aí comecei, cara, comecei a batalhar, e aí. Aí foi onde me despertou através da Defensoria da Ativa, né? Na época, no fórum, comecei a colocar meu nome lá à disposição, comecei a advogar de forma dativa, os juízes começaram a gostar do meu
1: Sim, legal.
0: trabalho, eu também estava toda hora disponível, era sábado, domingo, feriado, dia santo, não tinha, eu estava lá, chamou, muitas vezes eu já estava indo embora já,
1: Sim.
0: 6h40, o advogado faltou, a assessoria do juiz,
1: Já
0: o
1: te
0: senhor está à
1: acionava.
0: disposição, eu estava lá. Ou seja, eu fui galgando meu espaço. E agora em novembro de 2026 eu completo 10 anos, né, de escritório aberto. E hoje, Gregório, graças ao bom Deus, né, nosso trabalho, porque uma coisa que eu digo assim, ó, o advogado ele nunca vai ser o melhor, né? Sempre vai ter alguém que vai saber mais que
1: Sim.
0: você, ou em determinada situação vai se sair melhor do que você, mas uma coisa que tu tens que levar consigo na profissão é sempre a verdade, né? Trabalhou com verdade, honestidade. Não promete aquilo que não depende de ti, não promete resultado que não pode cumprir, que tu vai estar sempre com as portas abertas. Então hoje o nosso escritório, graças a Deus, é um dos mais bem estruturados, conceituados na
1: Bacana.
0: cidade, né? É, na minha banca de advogados lá nós somos já em 6 advogados, tem mais 3 meninas na assessoria, já somos em 9 pessoas, né? Para dar conta da demanda e ainda estamos pensando se vamos aumentar ou não, porque assim o trabalho não para, né?
1: Sim, demanda tem pra caramba.
0: Demanda tem bastante, e nas duas áreas que eu me especializei, são duas áreas que de nicho assim que a gente tem muito trabalho. Então, né, a gente está sempre. E hoje, assim, ó, hoje, como eu te falei, o inverso. Muitas vezes eu coloco vaga à disposição no escritório e não aparecem pessoas para preencher.
1: Sim, hoje tá mais complicado, né?
0: Na minha época, eu queria, não tinha, né? E hoje, a gente às vezes oferece e não tem. É.
1: Sim.
0: Então a mão de obra está escassa, né? Porque as pessoas elas não querem, elas querem a vaga, mas elas não querem o trabalho
1: É
0: que tem
1: isso
0: que
1: aí.
0: desempenhar, né?
1: É isso mesmo.
0: Então a mão de obra em todas as áreas, acredito. Ah, mas tem advogado em todo lugar.
1: Não é bem assim,
0: Mas
1: né?
0: depende, né? Que queira
1: É isso
0: trabalhar,
1: mesmo.
0: que queira vir para somar, às vezes quase que tu não acha. Assim, converso com os colegas é bem difícil.
1: Leandro, e a tua criação e tudo mais, a tua batalha desde muito menino, o que que trouxe para tua vida, cara? Dá valor ao que, tudo que tu conquista e tudo mais. Como é que essa esse elo de ligação com relação à tua batalha e o teu profissional hoje?
0: É, a gente traz, né, traz cicatrizes e marcas que acaba, né, fazendo que você endureça até mesmo em alguns aspectos, mas é com certeza essa batalha ela vem para a gente valorizar o pouco, né? É, tu valoriza do pouco até o muito, então eu sempre digo que a pessoa ela tem que viver a vida de uma forma saudável, né? Aproveitar os momentos com lazer, mas com responsabilidade, né,
1: Sim,
0: Gregório?
1: sim, sim.
0: É, como dizia meu pai, né, uma pessoa de pouco estudo, mas de muita sabedoria, né? Dias de muito, véspera de pouco, ele sempre falou um ditado dele. Então, assim, se tu tem que ter responsabilidade até mesmo naquilo que tu ganha, né? Não adianta tu ganhar X e gastar
1: É
0: 2X,
1: isso
0: né?
1: aí.
0: Não, a conta não vai fechar nunca.
1: É isso mesmo.
0: Então a gente sempre tem um pezinho no chão, um pé atrás, né? Para estar adquirindo as coisas, né? As coisas materiais também, né? Tem que ter a sua evolução espiritual, buscar Deus, né? Buscar a família. Agora você é pai,
1: Oh,
0: acredito que
1: coisa linda.
0: até
1: Cinco
0: acredito.
1: mesinhos,
0: É,
1: fato de ela estar grávida de 5 meses, né?
0: acredito que a minha esposa tá ouvindo agora, a Mayara. Quero mandar um beijo para
1: Maiara,
0: ela
1: abração, Maiara.
0: e pro Benício que tá no forninho.
1: Benício, ó, belo nome, nome forte já. Digo, oh, coisa
0: É,
1: linda, hein?
0: 5 meses ali, então né, foi o grande presente da vida que Deus me deu, né? Essa dádiva de poder ser pai era sempre uma vontade que eu tinha. e estamos muito felizes, graças a Deus, tanto na vida pessoal quanto profissional.
1: Legal, cara, legal. Não, e essa batalha que tu teve, assim, isso que tu mostra, né, desse teu crescimento, é muito legal também. E o cuidado que tu deve ter, né, quando chega um advogado novo, assim, porque tu tentou várias oportunidades, né, não teve, tu te mostrou a disposição, eu quero trabalhar, não tem horário. Hoje, quando chega um cara dedicado para ti, tu encosta, não, vem cá, vou te ajudar, vamos por aqui, não sei o quê. Como é que é essa relação?
0: Sim, Gregório, com certeza. Eu tenho dificuldade em dizer não.
1: Sim. Né?
0: Isso é uma característica minha. Então, porque eu penso que até o não, quando tu vai falar para uma pessoa, tem várias maneiras, né?
1: Sim, sim.
0: Então, quando eu não posso, né, ajudar, eu tento, eu mesmo, por mim, eu tento achar alguém para auxiliar, ou um parceiro, um colega, ou quem sabe hoje eu não tenho espaço físico aqui para você vir aqui para dentro do escritório, mas vamos fazer uma parceria aí, se tu precisar vir atender aqui, um home office.
1: Legal.
0: Então, assim, ó, muitos colegas mesmo, assim, os jovens advogados, que eu ainda me considero um jovem advogado, mas esses novos, 1, 2, 3 anos aí, que querem principalmente na área criminal, porque a faculdade, ela te dá a teoria, né?
1: Sim, sim.
0: A prática é o dia a dia de escritório, é o dia a dia de fórum, o dia a dia de delegacia, de presídio, sim, que ele vai te dar, falando da área criminal, que é uma área que as pessoas, elas têm muita paixão, assim, porque tu faz muita comparação com a realidade que acontece, né? A própria imprensa divulga muito matérias que as pessoas têm interesse, geralmente é na área de segurança, no meio policial.
1: Sim, sim. Essas séries, né? Séries que mostram o caso criminalista.
0: Então, assim, eu sempre estou à disposição, eu mando um modelo, explico como é que é, como que não é, como que faz uma audiência de custódia, como que tu atende um flagrante, como que tu deve se portar quando chega numa delegacia, essas coisas assim, e eu tive que aprender sozinho.
1: Sim, imagina.
0: E não tive aquele professor para pegar pela mão e levar junto. Eu sempre digo, né, para os advogados lá do escritório, eu disse, olha, quisera eu ter a oportunidade que vocês têm de uma pessoa estar à disposição de vocês, sem cobrar nada, para ir 2, 3 horas da manhã atender uma delegacia, atender uma ocorrência, enfim, algo, né, fazer um tribunal do júri. E eu lembro que eu fiz o meu primeiro tribunal do júri.
1: Pois eu queria saber como é que foi a tremedeira nas pernas.
0: Imagina, né? Aquilo
1: na boca seca.
0: Boca seca, não tinha saliva, né? Mas eu sempre fui de me sair bem falando, assim. Eu preferia apresentar um trabalho,
1: certo,
0: do que escrever um trabalho e entregar escrito. Então, o tribunal do júri é a minha grande paixão. A gente já fez aí algumas dezenas e... Eu fiz com 6 meses de advocacia o meu primeiro tribunal do júri.
1: Cara, é um desafio, então tem 6 meses.
0: É, tu imagina. Abri o escritório sozinho.
1: Sim, não tem alguém te auxiliando.
0: Foi um dativo, uma nomeação, né, do Dr. Guilherme Matei Borsoi, que é um juiz que passou aqui por Araranguá, depois foi juiz em Tubarão. Largou a judicatura e assumiu o cartório de registro de imóveis de São Cepé atualmente, assim. Fiz uma grande amizade com ele, somos amigos, assim, conversando nas redes sociais, assim, semanalmente. E aí ele me nomeou para fazer esse júri. Eu lembro que era um homicídio do Balneário Arroio de Silva, e era o Dr. Vicente Machado, já era um ícone, né, no tribunal do júri. E a gente conseguiu absolver o cliente no primeiro júri.
1: Assim,
0: sorte de principiante.
1: Quanto Vicentão ainda?
0: Nós estávamos juntos.
1: Estávamos juntos, né?
0: Ele advogava para mais 2 réus e eu advogava para 1. E aí a gente conseguiu absolver ali.
1: E tu sempre foi assim muito de te desafiar também? Isso aqui não é para mim ou não? Eu vou superar, vou conseguir, vou atrás. Sempre foi de te superar, assim, de dizer, ó, tirar os teus medos da frente.
0: Sim, eu vou te dizer assim, Gregório, eu não sou um empreendedor nato, né? Eu não sou aquele cara que vai chegar e vai dizer, eu vou abrir uma empresa aqui, vou empreender com a cara e com a coragem, vou fazer o negócio acontecer. Sim. Eu admiro as pessoas que são assim.
1: É verdade.
0: Né? Tem algumas pessoas na nossa cidade que elas empreendem, elas fazem, né, um negócio, às vezes criam do nada. Mas na minha área eu não tenho medo. Né? Na minha área eu não tenho medo. Né? Na advocacia, eu lembro que terceiro ano primário, a professora perguntou o que cada um queria ser quando crescer, né? E eu já dizia que eu queria advogar.
1: Ah, que bacana, cara. Já tinha lá atrás, já...
0: Eu já dizia que eu queria advogar. E hoje, graças a Deus, faço aquilo que eu desejava de criança.
1: E a parte penal? Por que a escolha? Na faculdade, tu desenvolveu gosto pela coisa? Porque foi como tu falou, né? A gente vê na prática, né? A gente romanceia demais a faculdade. Chegando na faculdade, a gente vê que, pô, é uma coisa que não tem nada a ver com aquilo que a gente estava esperando, né?
0: Sim.
1: Vai desenvolver muito na prática, do dia a dia. Daí, por que da escolha da área penal?
0: O Gregório, a área penal... ela se tornou, né, a minha grande paixão depois, mas no início não era. Tá? Tanto que a segunda fase do exame de ordem eu fiz trabalhista.
1: Certo.
0: Que a peça que ela escreveu e tal. E passei trabalhista. Então, assim, o penal foi por causa da advocacia dativa, no início da carreira, que me abriu as portas, uhum. e foi aonde eu comecei a criar o maior vínculo com as pessoas. Por quê? Porque eu advogava para o João, uhum. dativo, absolvia ele no processo, eu tinha um bom êxito, prestava uma boa assessoria. Daqui a pouco o Pedro, o vizinho dele, precisava de um advogado. Uhum. Ele me indicava, depois o Paulo, uhum. né? E o José, e assim foi. Aí foi onde eu acabei vendo o seguinte, pô, hoje eu tenho 60% do meu movimento é da área criminal, uhum. 40% é das demais áreas, então eu vou ter que ficar bom nisso aqui. Sim, então, sim. Onde eu fiz a primeira especialização. Então, foi mais, vamos dizer assim, por necessidade e oportunidade. Uhum. Mas hoje, né, não abro mão. E é uma área muito delicada. Né?
1: Sim, sim.
0: É uma área muito delicada porque, é como a gente havia comentado antes, as pessoas elas têm um romance, né, uhum. com o direito penal, porque os exemplos práticos, né, são muito interessantes e curiosos, né? Sim. E aí, geralmente, os professores são promotores, delegados, juízes, advogados na faculdade. Ah, determinada situação aconteceu assim, eu consegui provar desse jeito, e as pessoas, ah, isso é o máximo. Mas eu vou lhe falar, tenho para te dizer que é a área da advocacia com maior desafio diariamente uhum. que a pessoa pode ter. E não são todos que têm o dom de superar a pressão.
1: É verdade.
0: Porque, assim, forte. Ó... Por mais que você não prometa resultado, uhum. não prometa absolvição, não prometa soltura, porque até mesmo porque isso vai contra o código de ética, uhum. né? Mas tu tá mexendo com o segundo bem maior que existe no mundo. Uhum. O primeiro é a vida.
1: Sim.
0: O segundo é a liberdade. É verdade. Então as pessoas, elas te pressionam. Uhum. Os familiares do preso, eles te cobram diariamente.
1: Sim.
0: E assim, são pessoas que eles te cobram. Segunda, terça, quarta, quinta, sexta, sábado, domingo, à noite, às vezes madrugada, o telefone está tocando. Então, assim, no início é legal, está com todo aquele gás, né? Mas se tu não saber dosar, não saber os teus limites, até onde tu pode ir, até onde tu não pode ir, o que tu deve fazer, o que tu não deve fazer, tu acaba se complicando no meio do caminho.
1: Sim.
0: Né? Então, eu sempre digo, a pessoa que ela vem hoje me perguntar, eu quero iniciar na área criminal. Show de bola. Estou uhum. à disposição para te ajudar. Uma área excelente, retorno financeiro bom. Mas saibas que tu vais encontrar esse tipo de desafio, esse tipo de problema. Porque assim, eu coloco o lado bonito,
1: tá certo?
0: E já coloco o lado,
1: isso aí.
0: O lado horrível
1: o
0: da
1: real
0: coisa.
1: Mesmo, né?
0: Porque assim, ó, nem tudo são flores.
1: Uhum.
0: Nem tudo são flores. Eu conheço colegas advogados que estavam comigo, né, na mesma época, iniciaram na área criminal, pararam de advogar.
1: Sim.
0: Síndrome do pânico, crise de ansiedade, né? Não aguentou a pressão, perdeu a qualidade de vida. Então, assim, nem tudo são flores.
1: Uhum.
0: Né? Mas a pessoa que ela tem a vocação, né? E ela sabe...
1: Sabe separar as coisas,
0: sabe,
1: né?
0: Separar, ela vai se dar muito bem.
1: E, Leandro, também tem outra coisa também que eu acho assim, que a sociedade tem que perder um pouco desse preconceito com relação ao advogado criminal. Porque ele está trabalhando, todo mundo tem direito à defesa, isso aí está na Constituição ali, faz parte de todo o processo, né? Então não é que o advogado vai absolver 100%, sim. não, ele vai simplesmente dar um julgamento justo para aquela pessoa que está ali representando, né? Tem esse preconceito também de vez em quando, a gente, existe muito isso,
0: né? Tem um preconceito, né? As pessoas costumam às vezes, né, vulgarizar o advogado criminal, ah, porta de cadeia, porque, né? Claro, porta de cadeia porque vai no presídio atender, né?
1: Sim.
0: Mas, eu digo assim, ó, a doutora Tânia Maraluz aqui, a juíza nossa titular da primeira vara criminal, todo júri, ela sempre dá um discurso ao final, né? Eu fiz um júri agora na quarta-feira passada ali com ela, na qual ela, né, quando agradeceu ali a defesa, ela fez essa menção que você disse, né? O advogado criminal, ele é criminalizado junto com o cliente.
1: É isso aí.
0: E as pessoas têm que separar isso, porque ela é uma profissão... Ninguém julga o médico... que salva o bandido, que deu entrada no hospital, que fez uma cirurgia, que tirou um projétil de arma de fogo com a polícia em confronto. Às vezes ele matou um policial lá na rua, uma pessoa inocente. Por que ninguém julga o médico que salva ele? Porque o médico faz um juramento que ele tem que salvar as vidas e as pessoas que são colocadas. E por que o advogado, ele é criminalizado? Ah, o advogado é mais bandido que o cliente, foi lá defender. Mas é como você disse... O Ministério Público, Estado de Acusação, promotor de justiça, ele é indispensável à administração da justiça, conforme o artigo 129 da Constituição Federal. O advogado, da mesma forma, está no 133 da Constituição Federal, que o advogado é essencial para a administração da justiça. Ou seja, a pessoa, para ela receber uma condenação e pagar pelo aquilo que ela fez, ela tem que ter uma defesa técnica. Ela não pode simplesmente ser condenada, ser acusada e condenada sem uma defesa. Então, se não é um advogado particular por recursos próprios, ou por uma defensoria pública, quando tem instalada na comarca, ou por a defensoria da ativa, que faz às vezes da defensoria pública. Né? E eu vou te falar, existem exceções de advogados que acabam, né, confundindo o papel de advogado do processo com o cliente, acaba extrapolando os limites, né, permitidos da função do advogado. Existe, a gente não vai, né, aqui fechar os olhos.
1: Qualquer profissão, né?
0: Em qualquer profissão. Mas o advogado que ele joga dentro das quatro linhas ali, ele está fazendo um papel essencial. Né? É uma função, é um munus público, né? Ele está prestando um serviço para a sociedade.
1: Sim, sim.
0: Porque a pessoa, por mais brutal que seja o crime que ela venha a ter cometido, ela vai ter que passar pelo julgamento.
1: Isso aí.
0: Ela vai ter a acusação e ela vai ter que ter a defesa. Então, nós que estamos na área, a gente tenta, né, desmistificar isso diuturnamente, mas ainda são, às vezes ainda pegamos alguns preconceitos, mas a gente tira de letra, porque sabe que às vezes é falta de conhecimento e de instrução daquela pessoa,
1: é
0: né?
1: Pré-conceito, né?
0: E a rede social hoje, que é aquele mundo sem fronteiras, facilitou muito, né?
1: É verdade.
0: A pessoa, às vezes, ela lê uma meia notícia, não lê a notícia inteira, e já está fazendo um comentário lá embaixo, às vezes infeliz. Então, já dizia os sábios, né? Um bobo calado, ninguém sabe que é um bobo, né? Então, às vezes, é mais fácil ficar calado do que ir lá falar uma besteira, né?
1: Com certeza. Mas vamos para um breve intervalo, daqui a pouco a gente volta com mais 95.5 entrevistas. Um instante só, já voltamos.
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29: Agora são 4 horas e 37 minutos, estamos de volta com o nosso 95.5 Entrevista e recebendo aqui o Dr. Leandro Pereira Gonçalves, falando um pouco sobre a vida dele, né, lá de trás, desde o começo, ali batalhando muito, depois veio a fazer direito, né? Se formou, se apaixonou pela área. E eu queria saber também, Leandro, como é que tu entrou na área do direito empresarial? Também tem formação e também é especialização nisso. Fala um pouquinho desse lado teu também. O direito empresarial, penal, como falamos antes, agora empresarial também.
0: Gregório, empresarial, né? Tem que fazer uma propaganda aqui. Começou quando eu saí da prefeitura, o Rogério Jeremias, da pavimentadora Jeremias, o Reginaldo, né? A Regina ali, a Tata. Então eu comecei a ir atrás de clientes, né? E aí eu fui à empresa deles, a gente nos dava muito bem ali quando eu trabalhei na prefeitura. E aí eu disse, ó, comecei a advogar, abri um escritório e tal, e eles me deram a oportunidade, foram o meu primeiro mensalista.
1: Pô, legal.
0: Estão comigo até hoje já.
1: Legal.
0: É, estamos aí, entramos no décimo ano aí de parceria. Então, foi a primeira empresa, eles tinham três empresas no grupo deles ali, e aí foi onde eu comecei a ter uma visão mais puxada para o empresarial, e aí depois a gente foi pegando outras empresas, lojas, mercados, indústrias, né? E aí a gente vê a necessidade que tu tem que acompanhar a necessidade do cliente, né? Sim. Daqui a pouco começa a chegar determinadas demandas e aí tu não tem aquele conhecimento necessário, né? E principalmente o empresário, o empreendedor, ele quer confiar, né, a demanda dele em uma pessoa que ela esteja preparada para dar o melhor suporte, né? Porque o empresarial a gente trabalha muito no preventivo, né? A consultoria preventiva no empresarial ela é 80%... É, do sucesso, do êxito e da conclusão, né, do negócio do empresário, porque não, de nada adianta ele lá fazer um negócio sem te consultar e depois trazer o pepino para te resolver. É. E eu costumo dizer que no empresarial, né, tu não é pago para trazer lucro, né, tu é pago para minimizar os prejuízos e os danos do empresário, porque no dia a dia, na correria dele, né, e a pessoa que ela faz negócios, ela acerta e ela erra.
1: Sim.
0: Nem sempre vai acertar e nem sempre vai errar, mas acontece os acertos e os erros, então tu tem que estar ali preparado, né, já para... Aí foi onde a gente fez especialização, tem outros advogados lá no escritório que também fizeram, porque a gente não dá conta de tudo, né?
1: Sim, não tem como, abraça o mundo, né?
0: É, hoje eu atuo mais, vamos dizer assim, na parte prática, atendimento do cliente, audiência, sustentações orais e tal, né? É, uma ou outra peça escrita, mas assim, a escrita mais é a banca de defesa que a gente tem lá no escritório. Até quero deixar um abraço aqui pro pessoal que está lá ouvindo, Dr. Ricardo, Dr. Daniel, Dr. Elaine, Dr. Jefferson, a Cailane, a Catriele, a Carolina.
1: Só tá turma boa, só turma boa.
0: Turma tá lá. Eu disse, vocês colocam aí para dar audiência, né?
1: Não, tem uma audiência também boa aqui.
0: Então, a Rádio Araranguá é ícone.
1: É, não tem, aqui não tem. A gente fala, o pessoal escuta, depois ainda comenta.
0: E a nossa cidade está crescendo, né? O polo industrial de Araranguá, ele está crescendo. A gente antes tinha muita empresa de fundo de quintal, mas hoje já são médias e grandes empresas, né? E acredito que essa área é uma área muito promissora, né?
1: Sim, com certeza. E casos que te marcaram, claro, né, vamos preservar os nomes, né, mas casos que te marcaram, assim, pode ter sido no teu início de carreira e tudo mais, pode ter sido na área criminal, mas que te marcaram, assim, que a tua dedicação e tudo mais, que tu viu, pô, tô na área certa, eu gosto de fazer isso aqui é pra minha vida mesmo.
0: É, Gregório, vários casos, né, marcaram, né, a minha trajetória até aqui, até porque assim, ó, o advogado, como ele trabalha só com problema, né, e problema de pessoas, né, então, não trabalha com problema, né, igual um construtor, trabalha com problema de um telhado, de um bem material, né, tu sabe que tu tem que resolver aquilo ali, pronto. Trabalhar com pessoas é sempre muito delicado, né, difícil, tu tens que entender o sentimento da pessoa, a angústia.
1: Então é isso, nós vamos para um breve intervalo, daqui a pouco a gente volta para a transição com o Dia Notícia e ele, o Diego Macan. É um instante só, já voltamos. 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
1: De volta com esse finalzinho do nosso 95.5 Entrevista de hoje. Agora são 4 horas e 57 minutos. Já comigo aqui no estúdio, ele, Diego de Aguiar Macan, que dará seu palpite sobre o jogo de hoje à noite. Diego, como é que vai ficar essa partida? Eu sei que vocês são bem palpiteiro mesmo, né?
13: Boa tarde, Gregório, boa tarde a todos os ouvintes. Se tiver a partida, né? Se os aliens não abduzirem, os jogadores.
1: Ou se a chuva não for demais, a partida não parar, não sei quanto tempo, né?
13: O pessoal nos Estados Unidos gosta de parar, né, cara? Não tá muito aqui no Brasil, não. Né, pode estar numa piscina, né? Virar uma piscina.
1: Aí, tu viu o jogo da França? Pra tirar o pessoal da arquibancada. O pessoal não saía, cara. Ele saiu para um lado, depois voltava pelo outro, não adianta, para tirar aquela
13: turma. E daí lá, o pessoal não sabe, né? Mas é toda a equipe jornalística ali fazendo aquele trabalho. Cara, olha quanto tempo que o narrador, os comentaristas têm que ficar segurando.
1: Enrolando?
13: Né? Uma hora e meia para ficar segurando ali para depois voltar.
1: E daí tu tem uma caixa comercial que tu não pode repetir, entendeu? Daí tu não fica ali, não sei o quê.
13: Repete tudo, faz tudo.
1: Não, tem que rolar, conversar, falar de outras copas, não sei o quê.
13: Mas assim, ó, eu acho que hoje, se os aliens não abduzir o pessoal aí da seleção brasileira, que é brincadeira, né? É interessante como a...
1: Isso tem mais ibope do que um trabalho bem
13: cara,
1: feito.
13: Cara, a informação, né? A gente brinca aqui, né, Gregório? A gente brinca sobre isso. A gente, às vezes, se debruça em cima de uma matéria bastante complexa, difícil, economia, algo realmente, né, que traz um resultado, não só pra região, mas pra sociedade em si. E às vezes vai uma pessoa ali e filma uma capivara atravessando a rua, a capivara explode de like, de views, mas a outra não tem tanta repercussão, né?
1: Então, mas é verdade. É isso mesmo.
13: Eu acredito que vai ser uns 2-0 pro Brasil hoje.
1: Tá, e quem é que joga na direita?
13: Quem é que joga na direita? Não, pra mim não. Gabriel Martinelli não. No lugar do Rafinha. Pra mim o ataque é Vini Júnior, o Endrick e eu iria insistir ali ainda naquela direita com o Luiz Henrique. Pra mim ele é o cara pra ficar.
1: Dá chance pra ele, cara. Ele entrou em alguns jogos.
13: Bom de bola. Personalidade.
1: Corpo da coisa é rápido também. Eu digo, não, tem que botar o.
13: É um grande jogador, o Luiz Henrique.
1: Baita opção.
13: Aquele meio ali agora tem o Neymar, né? Destaque hoje pra estreia do Neymar.
1: Ele vai acabar, acho que vai entrar
13: no segundo tempo 15 também.
1: Minutos, ele não quer arriscar também, né?
13: Mas se entrar, acho que vai entrar no lugar do Paquetá ali, acredito.
1: Paquetá. E não, e assim, ó, tu já jogou bola, né? Já teve bastante tempo. Tu sabe como é que é. Tu fica um mês fora do gramado, sabe?
13: Ah, o tempo de bola. A bola bate na canela,
1: a cabeça pensa, o corpo não vai.
13: O cara
1: tá no lugar errado, ou o cara tá adiantado, ou o cara tá impedido. É complicado. O tempo de bola, tu tem que aos pouquinhos vai voltando, né? Mas vamos torcer.
13: Vamos torcer, né?
1: Eu acho que vai ser uns 3-1 ali. Eu tô bem esperançoso. Hoje estou bem esperançoso 3-1. Mas vamos lá.
13: Tem que fazer saldo.
1: Vamos aos destaques de hoje, então.
13: Vamos lá. No programa de notícia dessa quarta-feira, Gregório, nós vamos repercutir a entrevista com o deputado estadual José Milton Schaeffer, que falou sobre o compromisso assumido aí pelo governador Jorge Melo para a execução da obra de ampliação do Mole Norte da Barra do Rio Mampituba, em Passo de Torres. Ainda hoje eu converso também por telefone com a secretária de Turismo de Timbé do Sul, Ana Paula Rocha. Ela vai falar sobre o curso gratuito de turismo rural, que está com inscrições abertas no município.
1: Tá certo, eu vou ficando por aqui então com o nosso 95.5 Entrevista de hoje. Eu volto novamente amanhã às 4 horas da tarde. A você de casa, muito obrigado pela audiência. Sigam com ele, Diego Macan e o Dia em Notícia.
13: Dando sequência à nossa programação, vamos agora ao Notícia da Hora com a Juliana Oliveira. Juliana, qual o seu destaque? Boa tarde.
14: Boa tarde, Diego. Estrutura da Festa do Peixe começa a ganhar forma em Balneário Rui do Silva.
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14: preparativos para a tradicional Festa do Peixe já estão em andamento em Balneário Arroio do Silva. A semana começou com a montagem da estrutura, que receberá os expositores, comerciantes, as atrações e o público durante o evento. As equipes trabalham na organização do espaço, que envolverá a praça de alimentação, áreas de exposições, palco e demais ambientes necessários para garantir conforto, segurança e uma excelente experiência aos visitantes entre os dias 2 a 5 de julho. Mais detalhes no radioararanguá.com.br. Eu sou Juliana Oliveira e este foi o Notícia da Hora.
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6: 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Nota de falecimento. 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Após a missa, seu sepultamento será no cemitério Cruz das Almas. Noticiamos o falecimento de Sirley Maciel Inácio, aos 86 anos.
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10: Dezessete horas, 10 minutos, quarta-feira, 24 de junho de 2026, está no ar mais uma edição do programa Din Notícia. Uma excelente tarde a todos e vamos juntos até as 19 horas, trazendo os principais destaques aqui da região. Nesse momento, a temperatura está marcando 13 graus em Araranguá e para saber mais sobre o clima, vamos à previsão do tempo com Ronaldo Coutinho.
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10: Ronaldo Coutinho, hoje uma quarta-feira bastante fria aqui no extremo sul catarinense, muito frio aqui na região, porém tempo bom. Como é que fica a previsão do tempo para os próximos dias, Coutinho? Boa tarde.
0: Boa tarde, doutor. É, o tempo segue aí no geral, com condições aí de tempo assim, mais para tempo bom, vai fazer bastante frio. Hoje deu geada aí em Araranguá. Chegou a entre 0 e 1 grau, amanhã pode ficar entre 2 negativos e 1 positivo, vai ser uma geada grande. Hoje foi um dia muito frio, para o pessoal ter uma ideia, as máximas aqui na serra ficaram entre 4 e 7 graus. Aqui em casa deu 5 e 6. Agora já tem estações marcando entre 0 e 1. Eu estou com 3 graus agora, tá? Muito, muito frio. E a tendência é que a gente tem o quê? Condições de geada em toda a região aí, até mesmo perto do mar, e à tarde não passa muito dos 15, 16 graus. Mantém a tendência de bastante frio também na sexta, com alguma geada, e à tarde agradável. Sábado, tempo bom, frio normal, esquenta de tarde. Domingo pode ter alguma chance de chuva, seja de manhã ou tende mais à tarde. Já indica que semana que vem frio de novo. Da Climaterra, Ronaldo Coutinho.
10: Tá certo, Coutinho. Obrigado pelas informações, uma boa semana.
0: Igualmente, tchau.
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10: Sete horas, 13 minutos, estamos de volta com o Dia Notícia desta quarta-feira. E lembrando a toda a nossa audiência, os nossos ouvintes, que estamos ao vivo, além do 95.5 FM, mas também através do Facebook, do YouTube, da Rádio Araranguá, onde você tem o nosso áudio e também a nossa imagem.

0: Ampliação do mole norte da Barra do Rio Mapituba, em Passo de Torres. Teremos destaque de polícia com Jairo Silva, o momento esportivo com Dejair Inácio e ainda hoje eu converso com a secretária de turismo de Timbé do Sul, Ana Paula Rocha. Ela vai falar sobre o curso gratuito de turismo rural que está com inscrições abertas no município. E para fechar a noite, teremos a conversa do dia com Saulo Machado e Lucas Casagrande. Muito bem, com tudo pronto e os trabalhos técnicos a cargo do competente Gabriel de Moraes, vamos juntos, vamos fazer o Dia Notícia desta quarta-feira. Mas antes, dando uma espiadinha no nosso portal, vamos ver os principais destaques aqui da região. Polícia Civil prende condenado a mais de 100 anos de prisão por estupros, roubos e sequestro. A Polícia Civil, através da DIC, a Divisão de Investigação Criminal de Araranguá, com apoio da Polícia Penal do Estado do Rio Grande do Sul, deu cumprimento ao mandado de prisão definitiva contra um homem de 38 anos, decorrente de condenação transitada em julgado, que foi expedida pela primeira vara criminal da comarca de Araranguá. A ordem de prisão foi cumprida na tarde de hoje pelos agentes no presídio regional de Camaquã, no Rio Grande do Sul, onde o alvo estava detido pela prática de outras infrações penais. A pena imposta ao condenado foi de 106 anos, 1 mês e 21 dias de prisão em regime fechado, pela prática dos crimes de 3 estupros, 4 roubos e uma extorsão mediante sequestro. As infrações penais citadas foram praticadas aqui em Araranguá e foram investigadas pelos policiais civis da DIC e da Delegacia da Mulher de Araranguá nos anos de 2021 a 2022, conforme adiantou o delegado Luiz Otávio Pumel, que coordena a Divisão de Investigação Criminal de Araranguá. Informação completa aqui no nosso portal radioararanguá.com.br. Dando um pouquinho o assunto, falar de festa, a estrutura da festa do peixe começa a ganhar forma em Balneário Arroio do Silva. E o resultado do concurso da educação de Santa Catarina será divulgado nesta quinta-feira. Essas e muitas outras informações você acessa através do nosso portal radioararanguá.com.br. Em frente com o programa, vamos falar sobre uma importante conquista para o município de Passo de Torres e para toda a comunidade pesqueira da região. Após anos de reivindicação, o governador Jorginho Melo assumiu o compromisso de executar a obra de ampliação do mole norte da Barra do Rio Mapituba, considerada fundamental para aumentar a segurança da navegação e também impulsionar o desenvolvimento local. Para falar um pouco mais sobre esse encontro realizado com o governador e os próximos encaminhamentos dessa medida histórica, eu converso agora com o deputado estadual Zé Milton, José Milton Schaeffer. Deputado, muito seja bem-vindo à Rádio Araranguá.
1: Para nós é uma alegria estarmos aí participando do programa aí neste dia de hoje.
0: Bom, deputado, como foi o encontro com o governador Jorginho Melo e as lideranças de Passo de Torres?
1: Olha, o encontro foi muito produtivo, né? Nós fizemos lá, há um mês atrás, uma audiência pública da Comissão da Pesca, da qual o deputado Zé Milton é o presidente, e apresentamos o projeto, né, dos moles norte lá do rio Mapituba, em função da necessidade de segurança para os pescadores e também para os empresários da área do turismo, da navegação ali, que com frequência tem tido acidentes, né, ou muitas vezes impedido a entrada. Então, primeiro, a gente cobrou da prefeitura um projeto, o prefeito Valmir Rodrigues fez o projeto, apresentamos na reunião, na audiência pública da Comissão da Pesca para os pescadores, eles aprovaram o projeto. Ato seguinte, a gente procurou o governador e ele disse: não, eu quero ir lá no Passo de Torres fazer uma visita ao município e vamos tratar desse assunto lá, junto ao prefeito e também junto à comunidade pesqueira. E assim ocorreu no fim da tarde da última quinta-feira. O governador Jorginho Melo, num gesto muito importante, foi até o município de Passo de Torres, conheceu o projeto, ouviu o setor pesqueiro e também as lideranças e se convenceu da necessidade. E lá assumiu um compromisso, é uma obra de próximo a 15 milhões de reais. É claro que o projeto já está pronto, agora o governador pediu que a prefeitura providenciasse o mais rápido possível o licenciamento ambiental, e que logo depois o Estado faria

0: um convênio, né, com o município para ajudar na construção desse MOES. Então, o setor ficou muito grato, né, e muito contente com esse encaminhamento. É uma obra aguardada há muito tempo, mas a gente sempre cobrava do município o projeto. E agora o município fez o projeto. Estamos encaminhando nos próximos dias o licenciamento ambiental junto ao Instituto do Meio Ambiente de Santa Catarina. Deve demorar um tempo, mas logo em seguida, pronto isso, a gente pode contratar uma empresa para fazer os moles norte lá do Rio Mapituba.
1: Bom, de que forma o senhor recebeu essa manifestação pública do governador garantindo a execução da obra?
0: Eu fiquei muito contente e também muito grato por esse gesto do governador Jorginho Melo. Ele tem se mostrado um governador muito municipalista, mas acima de tudo, o governador tem ouvido o Vale do Araranguá. Em diferentes setores, desde a educação, dos prefeitos, agora o setor da pesca. Então, fiquei muito grato, porque a visita dele lá, o compromisso dele em ajudar a tirar essa obra do papel, sensibilizou muito a todos nós. E a gente tem que aqui também prestar um reconhecimento, né? Quando a gente solicita um projeto, o governador vai lá, entende que a obra era prioritária e assume um compromisso. Então, fiquei muito grato e também, ao mesmo tempo, muito feliz, porque esta obra vai salvar vidas, vai incentivar o setor pesqueiro, não só em Passo de Torres, mas em todo o Vale do Araranguá, porque lá terá um porto seguro, né, para obra de abastecimento, de descarga de barcos, e vai também incentivar a indústria, né, da pesca do Passo de Torres e na região. E também do turismo, porque hoje o turista às vezes não tem segurança de trafegar em embarcações ali na barra, porque muitas vezes ela está assoreada. Então acho que esse gesto merece o nosso aplauso, o nosso reconhecimento ao governador Jorginho Melo pela prioridade que ele tem dado aos pedidos das lideranças nossas aqui do Vale do Araranguá.
1: Outra coisa também, né, deputado, estamos falando de uma obra que ela vai beneficiar não apenas Passo de Torres, mas toda a região sul do estado, né?
0: Exatamente, é o setor pesqueiro do Arroio do Silva, de Araranguá, e muitas vezes até de Jaguaruna, que vai aportar lá também, que estão pescando por ali, precisa descarregar o barco. E nós hoje, só de pessoas do Passo de Torres, nós temos 600 pessoas que estão ligadas ao setor pesqueiro. Pessoas que trabalham embarcado em embarcações, são 40 embarcações de pescadores do Passo de Torres. Então é um setor importante ali, mas Gaivota também tem embarcações, Arroio do Silva também, de médio porte, que já tem que ter um porto, né, com condições para atracar, para descarga, também para abastecimento, enfim, para que os pescadores possam retornar. Recentemente, as empresas tiveram que os barcos virem à laguna, depois de 15, 20 dias em alto mar, vir aqui buscar o pescado e os pescadores para poder passar com as suas famílias, porque a barra do Mapituba não estava dando condição. Então nós vamos mudar essa realidade e por isso esse gesto do governador nos deixou muito contente. E eu, como deputado estadual e presidente da Comissão da Pesca e também deputado da região do Vale do Araranguá, fico muito contente, né, com essa visita do governador e com esse compromisso que ele assumiu com todos nós.
1: É importante a gente destacar, né, a importância que foi essa mobilização dessa audiência pública promovida pela Comissão de Pesca e Aquicultura. Se trata de um momento onde mais de 500 pessoas participaram dessa audiência. Essa grande mobilização ajudou a sensibilizar o governo do estado também, né, deputado?
0: Exatamente, mas o governador com sensibilidade, né, ouvindo o pedido, conhecendo os debates que foram discutidos nessa audiência, ele se convenceu que essa obra era importante, né, porque são 15 milhões de reais, a gente sabe que é um valor expressivo, e ele se convenceu em função do trabalho da audiência pública, de ouvir também os líderes lá do movimento dos pescadores. Isso tudo ajudou muito, somou muitos esforços e, claro, a boa vontade também do governador para com a nossa região.
1: Bom, o prefeito Valmir Rodrigues, como o senhor bem falou, ele informou que o projeto já está em tramitação para obtenção das licenças ambientais. Em que estágio está esse processo, deputado?
0: Na última sexta-feira, meu gabinete já entrou em contato com o Ibanez Zanetti, que é o gerente do meio ambiente aqui de Criciúma, e nessa semana nós estamos conversando com o presidente do Instituto do Meio Ambiente, e agora o prefeito Valmir Rodrigues vai contratar uma empresa ambiental para ela elaborar os documentos de acordo com a exigência, né, do Instituto do Meio Ambiente para poder analisar ali o pedido da licença. Então agora nós temos aí uns 60 dias para elaborar a documentação e depois o Instituto do Meio Ambiente deve ficar com mais uns 60, talvez 120 dias para analisar e ver se está tudo de acordo e emitir pelo menos a licença prévia, né? Com a licença prévia em mão, a prefeitura já pode iniciar o processo licitatório da obra.
1: Pois é, depois da liberação ambiental, quais serão os próximos passos para que a obra seja executada, deputado?
0: Daí a concorrência para contratar uma empresa e ordem de serviço, e aí começa a obra. Acredito eu que a gente deve levar mais uns 8 meses ainda nessa parte burocrática, porque o licenciamento ambiental para uma obra já é difícil. Agora, uma obra dentro do mar é mais difícil ainda, né? Então, nós estamos unidos, várias lideranças, o prefeito Valmir Rodrigues, a equipe dele, o gabinete do deputado Zé Milton, a comissão da pesca, para ajudar nas discussões com o setor de meio ambiente, bem como também da Marinha, que a gente vai precisar dialogar com eles também para pegar autorização. Eu estou bastante otimista, demos o passo principal, que era o projeto de engenharia e a disponibilidade dos recursos. Agora temos que enfrentar a burocracia, mas a gente já enfrenta, né, com um compromisso seguro de que no final desta jornada a gente vai ter os recursos para dar início à obra.
1: Eu acho que vale destacar que durante a reunião também o governador pediu prioridade, né, ao IMA para análise desse projeto.
0: Tanto foi o interesse do governador que ele acionou o IMA lá na reunião, pedindo para o presidente do IMA dar prioridade, porque o governador saiu convencido de que esta é uma obra do desenvolvimento econômico, mas também de salvar vidas. Muitos barcos, às vezes, batem, né, na marginal do canal e ali acaba tendo óbitos de pessoas e tal, em função do assoreamento. E isso convenceu o governador, que foi sensível e já ligou para o Instituto do Meio Ambiente. Então a gente imagina que essa análise ela vai ser acelerada, mas mesmo assim tem que ter um tempo ainda para os estudos, né? E isso é do nosso interesse também, a proteção do meio ambiente.
1: Estamos falando de uma obra que, ao ver do senhor, vai levar quanto tempo para ser pronta?
0: O prazo ali é um prazo em torno aí de um ano e meio, né, para ficar 100% pronta, porque boa parte, algumas coisas não serão feitas na margem, tem artefatos de cimentos que serão produzidos à parte, tem que esperar amadurecer, mas o cronograma ali aponta para 15 meses, 18 meses de obra.
1: O senhor acredita que esse ano, 2026, por ser um ano eleitoral, pode de alguma forma afetar esse tempo?
0: O ideal é que não tivesse isso, mas nós temos agora um período aí de 4 a 8 meses para o licenciamento ambiental e a legislação eleitoral não impede isso, né? Então nós vamos seguir trabalhando, né? Tocando a eleição e trabalhando para viabilizar. Então eu tenho no meu pensamento de que em 8 meses a gente consegue elaborar o projeto e aprovar ele no IMA, o projeto do meio ambiente, porque o de engenharia já está pronto. Então, e como tem todo também uma prioridade do governo, acredito que o IMA vai poder dar prioridade a esse assunto e a gente consiga tirar ele dentro de um prazo aí dos 8 meses.
1: Depois de tantos anos de reivindicação, deputado, qual o sentimento ao ver essa demanda avançando?
0: Olha, é um sentimento assim de realização, né? Mas mais do que isso também de poder levar uma boa notícia para a comunidade pesqueira, e ver também uma política pública que vai desenvolver a nossa região. Eu sou um deputado que eu não estou na política para brigar. Eu estou na política para ajudar a resolver problemas. E esta obra, ela resolve um problema, mas ela também cria oportunidade para as pessoas melhorarem de vida.
1: Bom, deputado, aproveitando a participação do senhor, mudando um pouquinho o assunto, o senhor também está à frente dessa obra que é tão importante entre Araranguá e Balneário Arroio do Silva, estou falando da SC447, né? Essa ciclovia nessa SC. Como é que está essa obra? O senhor está acompanhando de perto?
0: Ah, estamos acompanhando desde o início dela, né, e de antes, porque é uma obra de muito interesse para a segurança do ciclista, também para o desenvolvimento da região. A 447 é uma rodovia, hoje essa interligação com o Arroio do Silva era uma reivindicação também da ciclovia, inclusive dos movimentos sociais, e que o nosso gabinete também trabalhou junto com as pessoas, com os prefeitos, vereadores, unidos, né, para que o Estado licitasse. E agora, periodicamente, nós fizemos visitas ali na obra para fazer com que o prazo de execução da obra seja cumprido. E a gente tem visto a empresa trabalhando, a sociedade está acompanhando, o movimento Ciclovia já com frequência entra em contato com o gabinete do deputado Zé Milton para tirar dúvidas e informações. Então, eu estou muito contente também com essa conquista da região, que é a ciclovia. E também é uma obra que o nosso gabinete também acompanhou e está acompanhando de perto, né, para que ela não sofra nenhuma interrupção. E ela vai trazer segurança, vai salvar vidas, né, e atender uma reivindicação grande aí da nossa região.
1: Bom, deputado, eleições, o senhor é pré-candidato a deputado federal pelo PP, como é que está a caminhada?
0: Olha, eu estou bastante contente, Daniel, bastante contente porque tenho visitado os municípios. Entrada em contato com lideranças do Partido Progressista, mas não só do meu partido. A minha candidatura, ela é uma proposta, né, de buscar a força política para a região da AMESC, para a gente voltar a ter um deputado federal nosso aqui do Vale do Araranguá. E eu tenho encontrado isso em outros segmentos, no segmento associativista, no segmento empresarial, lideranças comunitárias, às vezes inclusive vereadores até de outras siglas partidárias que têm dito: deputado, vamos em frente, porque nós precisamos ter alguém nosso lá em Brasília. E eles ainda colocam: o senhor é uma pessoa que trabalha buscando solucionar problemas, e nós precisamos, vamos lá, conte conosco. Então, eu estou com muita energia nesse momento, tá? Com uma energia boa, otimista. Claro que eleição é sempre uma caminhada difícil, né? Mas eu... graças ao apoio das pessoas, estou bastante otimista, confiante nesse projeto. E se tudo der certo, a gente conquistar, ela será fruto da união da nossa população, das pessoas que me ajudaram nesse caminho. Eu não estou na política porque tenho alguém economicamente forte do meu lado ou porque tenho um pai famoso. Eu estou na política pelas pessoas. Foram elas que caminharam com o deputado Zé Milton esses quatro mandatos de deputado estadual. E será com elas, se der tudo certo, que a gente vai voltar a ter um deputado federal da região da AMESC, do Vale do Araranguá, novamente lá em Brasília, para cuidar dos nossos assuntos. E isso me motiva muito, porque eu gosto de trabalhar com gente e gosto de resolver problemas.
1: Tá certo. Deputado José Milton Schaefer, obrigado pelas informações. Bom trabalho ao senhor. Até a próxima.
0: Muito obrigado aí pela oportunidade. Deixo um abraço a você e a todos os amigos ouvintes.
1: Tudo bem, está então o deputado estadual José Milton Schaefer falando conosco a respeito da situação dos moles do Mampituba, né? Como ficou lá em Passo de Torres esse acordo, né, com o governador Jorginho Melo e também falando sobre sua caminhada e a pré-candidatura a deputado federal. Agora são 17 horas e 33 minutos, vamos ao Agro em Notícia.
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1: O Ministério da Agricultura e Pecuária, o MAPA, participou neste mês do evento de encerramento do programa Ao Invest Verde, realizado no Square Brussels Meeting Center em Bruxelas, na Bélgica. A iniciativa, financiada pela União Europeia, com um orçamento de 47,5 milhões de euros, promoveu ações voltadas ao crescimento sustentável, ao fortalecimento institucional e ao comércio verde em 15 países da América Latina e do Caribe, consolidando-se como uma das principais plataformas de cooperação birregional em sustentabilidade e desenvolvimento econômico. Representando o MAPA, a assessora especial do ministro André de Paula, Cibele Andrade,
3: participou da sessão de abertura dedicada à cooperação entre Brasil e União Europeia. Ao lado do diretor para América Latina e Caribe da Direção-Geral de Parcerias Internacionais da Comissão Europeia, Félix Fernandes, e do embaixador do Brasil junto à União Europeia, Pedro Miguel da Costa e Silva. Em sua participação, Cibele destacou o papel do Brasil como potência agroalimentar e ambiental e apresentou políticas públicas que impulsionam a sustentabilidade e a agropecuária brasileira. Muito bem, são 17 horas e 35 minutos, nós vamos para o intervalo comercial, voltamos no próximo bloco com destaque de polícia, é um instante só.
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10: Nota de falecimento. Ocorreu hoje o falecimento de Sirley Maciel Inácio, aos 86 anos. O corpo está sendo velado na capela mortuária do cemitério Jardim da Paz. A família enlutada convida os demais parentes e pessoas de suas relações para a missa de encomendação do seu corpo às 9 horas da manhã desta quinta-feira na capela mortuária do cemitério Jardim da Paz. Após a missa, seu sepultamento será no cemitério Cruz das Almas. Noticiamos o falecimento de Sirley Maciel Inácio, aos 86 anos.
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12: 17 horas 47 minutos. Veículo capota na ponte Anitta Garibaldi em Laguna e fere condutor. Vamos à informação de polícia com Jairo Silva. Boa tarde, Jairo.
13: Boa tarde, Diego. O veículo capotou após se envolver em uma colisão com um caminhão na tarde de ontem na BR-101 em Laguna. O acidente de trânsito ocorreu no sentido sul da rodovia, sobre a ponte Anitta Garibaldi, por volta de 14 horas e 30 minutos, portanto, desta terça-feira. Com o impacto da batida, o automóvel capotou na pista, informou a Polícia Rodoviária Federal. Segundo o relato do condutor, os bombeiros, ele trafegava normalmente pela rodovia quando o veículo foi atingido na traseira por um caminhão. O motorista informou ainda que populares que passavam pelo local desviraram o seu automóvel e o ajudaram a sair do interior do veículo antes da chegada das equipes de emergência. A vítima sofreu ferimentos leves e recebeu atendimento no local. Não houve registro de outros feridos. Durante o atendimento da ocorrência, uma das faixas da BR-101 precisou ser interditada por aproximadamente 40 minutos, o que provocou lentidão no trânsito. Apesar disso, a retenção foi considerada pequena, segundo a Polícia Rodoviária Federal. Após a remoção dos veículos e a liberação da pista, o fluxo voltou à normalidade no trecho.
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12: Dezessete horas, 51 minutos, está no ar o Momento Esportivo com ele, Dejair Inácio. Boa noite, Dejair.
21: Boa noite, Diego Macá. Tudo bem?
12: Tudo certo. Hoje tu já estás a caráter.
21: Já estou a caráter. Uma das camisas mais icônicas da história das Copas, sabia?
12: É, essa CBF, da... né? Essa aí.
21: Essa aqui é da Seleção Brasileira.
12: Mas o evidência é o CBF ali com aquela taça ali, né?
21: Esse aqui é o antigo escudo
12: antigo brasão.
21: Esse aqui na época o Brasil era tricampeão do mundo ainda. É o antigo escudo da CBF com a tacinha da Jules Rimet ali dentro. Essa camisa aqui é da Copa de 82.
12: 82.
21: Topper da Copa de 82. Olha, é um modelo que tem mais de 40 anos. Na época que não tinha tecnologia nenhuma, apenas um tecido em algodão, mas com muita história, né? E muito futebol jogado, né? Não venceu, mas quem jogou futebol, jogou.
12: Muito futebol.
21: Hoje é tecnologia dry, é isso. Ah, é porque personalizada, ah, é porque tem o brasão na manga, ah, é porque não sei o quê, porque é legendas e futebol que é bom, muito pouco, né?
12: Peixe,
21: né? Convenhamos, né?
12: Peixe. Convenhamos. Nada. Bom, Deja, vamos falar um pouquinho do Tigre. Vamos evidenciar essa grande partida que o Criciúma fez lá contra o América Mineiro, fora de casa. Um jogo peleado, mas que o Tigre saiu melhor e conseguiu trazer 3 pontos para o Heriberto Wilson.
21: Por falar em camisa amarela, começamos por aqui, né? Então, o Criciúma Esporte Clube ontem venceu em Belo Horizonte, venceu, convenceu e quebrou tabu. Ontem venceu, placar de 1-0, o América Mineiro lá em Belo Horizonte, lá no estádio Independência, com um golaço do zagueiro César Martins, cara. Cruzaram na área, um lançamento praticamente, tava longe.
12: O cara matou a bola e meteu de letra,
21: ele,
12: né?
21: Dominou, tocou de letra. O zagueirão por cima, olha, gol a direito de Puskas, viu? Um dos gols mais bonitos do ano no futebol brasileiro, com certeza.
12: Zagueiro ainda.
21: O zagueirão ainda, né? Aí que aumenta o nível de dificuldade de fazer um gol daquele, né? Parabéns aí, Cristinho, parabéns principalmente ao zagueirão César Martins, que ontem meteu esse golaço a nível de Puskas, digamos assim, um gol de letra ontem lá no estádio Independência. O Cristinho venceu, agora o quinto colocado aí com 24 pontos na Série B do Campeonato Brasileiro. O Cristiano, que agora, Diego Macan, nos próximos 5 jogos, 3 serão em casa, no Estádio Majestoso, que é os últimos 5 jogos do primeiro turno da Série B do Campeonato Brasileiro. Nos próximos 2 sábados, o Criciúma entra em campo às 16 horas, ambos em casa. Próximo sábado, dia 27, 4 da tarde, Criciúma e São Bernardo, São Paulo. No outro sábado subsequente, também no Majestoso, Criciúma e Sport de Recife. Aí dia 7 de julho, contra a Ponte em Campinas. No dia 18, volta a jogar em casa contra o Vila Nova de Goiânia. E depois, dia 21 de julho, fecha aí a 19ª rodada, fechando aí o primeiro turno, contra o Novo Horizontino lá no interior paulista. Então, essa aí é a sequência. Uma sequência um pouco difícil aí para o Criciúma Esporte Clube nos próximos jogos, mas não é impossível de fazer aí pelo menos umas 3 vitórias, né, Diego Macaé?
12: Pois é, eu acho que a grande expectativa agora é pro próximo jogo do Tigre, que é contra, tem que ver se
21: São Bernardo.
12: O São Bernardo aqui no Heriberto Wilson,
21: acho que é sábado, né? Esporte, sábado que vem.
12: Sábado que vem aí.
21: Agora, 2 próximos sábados.
12: Eu acho que é a torcida fazer a festa, né? Comparecer, estar presente, o Heriberto Wilson, apoiar o Tigre, porque tá fazendo a sua parte. Porque acho que tá 9 jogos sem perder, se não me engano.
21: É, e os 2 próximos jogos, Diego Macaé, jogando em casa, isso facilita muito.
12: Ajuda, né?
21: Ajuda.
12: Por isso que é importante manter... ir lá e vencer e trazer pontos.
21: É, fora. Se manter entre 6 primeiros colocados, porque antes era 4, agora são 6. Não que suba 6 o ano que vem pra elite, mas é o seguinte: primeiro e segundo lugares, o campeão e vice, tem acesso direto. Do terceiro ao sexto lugar, eles se confrontam, né? O terceiro contra o sexto, o quarto e o quinto, em jogos de ida e volta, para ver quem é os outros 2 aí que consegue o acesso para 2027 jogarem a Série A do Brasileirão. Então vamos ver aí, né, Criciúma? Vamos pelo menos ficar entre os 6. Se conseguir chegar entre os 2, ali, campeão ou vice, melhor ainda, né?
12: Melhor
21: é
12: ainda.
21: Acesso direto, tá. Sem repescagem alguma.
12: Vamos torcer pelo Tigre. Bom, falar um pouquinho da seleção brasileira, porque hoje, a partir das 19 horas, nossa amarelinha entra em campo. É, existe um alerta aí, até por parte da própria defesa aérea de Miami, se eu não estou enganado, eu li essa informação agora há pouco, que o pessoal está em alerta por causa da previsão dos alienígenas abduzirem a seleção brasileira hoje, DG.
21: É cada absurdo, cara. É cada absurdo, assim, que eu vou dizer uma coisa. Ah, tudo bem, né? Eu respeito a opinião de cada um, mas eu acho que é mais para aparecerem, né? Isso é para ganhar likes, gente. Eu não acredito, né? Eu acho que as pessoas estão sonhando demais.
12: Tu não mesmo. Acha que o Brasil...
21: Vamos acreditar mais em Deus, vamos acreditar em Deus, orar mais, que as coisas ficam bem melhores, né? Até as ideias fluem mais, né? As pessoas começam pensar, né, com os pés mais no chão, digamos assim, não indo muito pra Marte, digamos assim, né, Diego Macaé?
12: Tu não acha que se os alienígenas levar a seleção, eles não devolvem no outro dia?
21: Não.
12: Esses jogadores agora, rapaz.
21: Pai, tu acha que esses alienígenas vão ter coragem de levar esses jogadores à seleção brasileira, rapaz? Em outros tempos eles levavam um Paulo Roberto Falcão, um Romário, um Zico, um Bebeto, enfim, agora essa turma de hoje, francamente, outra, né? E se for vir nessa Copa, eles vão levar o Messi, Cristiano Ronaldo, o Haaland, o Mbappé. O
12: que vão querer com o Vinícius Júnior,
21: que vão querer com
12: o Neymar, com um Tapereba? O
21: Neymar quebrado, vai levar quem?
12: O outro, coitado, levou um fora da mulher agora, tá meio triste também, meio desamparado aí, mas tá
21: meio, bola, tá meio, né? Descornado aí.
12: Tu que usou essa palavra,
21: não fala lá. Não, mas eu... O filtro aqui é zero. O Brasil, Diego Macaé, começa a mudança hoje pela camisa do goleiro. Olha só a importância que a gente já tá dando. A mudança da camisa do goleiro. Põe na tela, amarelo. Olha aí, Gabrielzinho.
12: Ué, mas é verde?
21: É, vai ser verde. As camisas, o Brasil confeccionou antes e informou para a FIFA nas cores preta, que é uma camisa de cor universal para goleiros, as seleções todas têm um goleiro usando a camisa preta, uma das cores, aliás, né? A rosa, que é uma moda esportiva 2026, inclusive as chuteiras da Copa são toda rosa, e boa parte dos goleiros usam rosa, independente da marca do material esportivo. E a outra era a vermelha da seleção brasileira, cor que no passado o Júlio César já usou, o próprio Taffarel já usou, enfim, lá, bem lá atrás. Aí era essa vermelha aí, Diego Macaé. O que que aconteceu? Começou uns murmurinhos, associando por questões políticas e tudo mais, igual em 2025, uma possibilidade do segundo uniforme, que naquela ocasião foi vetado pelo presidente Samir Chaudhry, o ano passado, o novo presidente da CBF, por essa questão política. Agora ele disse que não é por uma questão política, ele pediu para a FIFA fazer essa mudança, colocando a camisa verde, que será usada hoje, essa camisa aí. Bem bonita, fica mais a caráter da seleção brasileira, que joga de amarelo, essa camisa aí é verde, os detalhes da camisa do uniforme da seleção brasileira é verde, então o Alisson hoje jogará de verde, os goleiros que ficam no branco, né, ali o Ederson e também o Everton, também usarão esse uniforme todo verde aí da seleção brasileira, inclusive os meiões e também os calções. Por que essa mudança? Segundo ele, ficou muito estranho, a cor vermelha, verde, amarelo, azul, enfim, teria que ter um uniforme do goleiro próximo da cor da bandeira, e o verde é a cor mais próxima da bandeira. né, já com o uniforme da Seleção Brasileira, o 2 é azul e o predominante amarelo é o uniforme número 1. Então acabou aí o verde sendo substituindo o vermelho, que era o terceiro uniforme do goleiro da Seleção Brasileira. Mas a mudança mesmo é o jovem Rayan, que deve ser titular, o atacante revelado pelo Vasco da Gama na noite de hoje, Diego Macan. 19 anos apenas o garoto, que joga, né, no, também no futebol europeu. Ele treinou, foi muito bem nos treinos. O Luiz Henrique deve ficar disposto no banco de reservas, porque ele foi o último do treino. Só se o Ancelotti fazer uma mudança, ah, eu vou com o primeiro time que eu treinei, o Luiz Henrique treinou no primeiro time, enfim, no último coletivo não foi ele. Mas eu acho meio difícil, eu acho que o último treino, a escalação do último treino é a escalação que joga no jogo seguinte. E deve ser isso aí, o Rayan deve entrar na vaga ali do Rafinha pelo lado direito de ataque. Né? Então um possível time, Alisson goleiro, a linha de defesa com Danilo, Marquinhos, Gabriel Magalhães e Douglas Santos, Casemiro, Bruno Guimarães e Paquetá no meio de campo, na frente Vinícius Júnior, Matheus Cunha e o jovem Rayan, de apenas 19 anos, esse o provável Brasil para jogar contra a Escócia. Lembrando que o Brasil tem 4 pontos, se vencer, vai a 7 e classifica em primeiro, Diego Macan.
12: Tá, tu acha então que aquela declaração do Gabriel Martinelli não caiu bem aos ouvidos do Ancelotti, para ele começar o jogo com o Rayan em vez do Gabriel Martinelli?
21: O Gabriel Martinelli é o seguinte, ele já jogou com o Ancelotti pela direita, no jogo. Aí ele, na entrevista, ele diz que prefere jogar pela esquerda. Na esquerda tem o Vinícius Júnior.
12: Prefere? Deixa eu falar uma coisa pro Gabriel Martinelli. Ô, Gabriel...
21: Jogar a Copa do Mundo, joga até de goleiro, meu amigo.
12: Meu amigo, até de gandula. É. Tu tá indo pra uma Copa do Mundo com a camisa mais pesada do mundo, que é a camisa da Seleção Brasileira. Tu vai jogar de lateral direito, tem que entrar mais jogando bola, com vontade. Agora não, porque eu prefiro isso, porque eu prefiro aquilo. Ah, por favor.
21: Só que isso aí significa? Vai jogar, você é jogador pipoqueiro.
12: Vai jogar.
21: Com medo de jogar numa posição que ele não está acostumado e de não render e o pessoal cair de pau em cima dele.
12: Não rende nem na dele, rapaz.
21: Não, também é jogador comum, né?
12: Reserva lá do Arsenal.
21: Pra seleção acho bem comum. Até tá cheio de reservas ali, né? É Gabriel Martinelli, é o próprio Danilo no Flamengo, Lucas Paquetá, que esse ano ainda não jogou, do nada aparece como titular da Seleção Brasileira, vou te dizer. É complicado, né, gente? É difícil, né?
12: É complicado. Mas agora, a expectativa acho que é pro Neymar, né, cara?
21: O Neymar... Vai pelo jogar? Menos 10 a 15 minutos deve jogar. Inclusive o foco do uniforme da seleção, a foto do vestiário. O Brasil que hoje jogará com o uniforme que o Brasil mais jogou em 2014, que é aquele que a camisa é amarela, os calções e as meias são da cor branca. E não deu muita sorte, né? A gente levou uma lambada lá da Alemanha e depois perdemos mais feio ainda pra Holanda. Mas tá, vai jogar com esse uniforme. E o Brasil vai jogar com esse uniforme hoje à noite. E
12: não vai ser o
21: azul,
12: amarelo e azul?
21: De baixo? Não, é amarelo, branco e branco.
12: Tudo branco.
21: Tudo branco. E eu tava olhando ali, a camisa do Neymar é a primeira da foto. Claro, não é evidência. É o camisa 10 da Seleção Brasileira, a grande expectativa.
12: Tu viu a chuteira dele, cara, que a Puma saiu, soltou pra ele
21: exclusiva,
12: fazer
21: estreia, né?
12: Na Copa do Mundo, dourada, isso, com amarelo, um negócio de dragão ali. Marca show de bola, né? Que pelo menos vai estar bem trajado pras fotos,
21: né? Se não jogar nada, não vai botar a culpa na chuteira, né?
12: Pelo amor de Deus. Tu acha que eles devem estar essa hora aí cortando o cabelinho, ajustando tudo?
21: Estão até fazendo as unhas, rapaz.
12: Fazendo tirando a cutícula, dando aquela arrumada, né? No cabelo, tudo mais, sobrancelha pra jogar.
21: Tem um cara lá fazendo a barba que nem pra fazer a barba eles fazem.
12: Eu vi um vídeo dos caras cortando o cabelo do Fabinho. Que cabelo que o Fabinho tem, cara?
21: Pois é.
12: Careca já, cara. Ai, meu Deus do
21: céu. Coisa séria.
12: Deixa, mas assim, ó, eu acho que uma das principais perguntas dos nossos ouvintes é a seguinte. Tá, e o Brasil? Tá classificado? E se classificar, vai pegar quem?
21: Vamos lá, Diego Macan. Vamos começar pelas hipóteses. Se vencer, o Brasil termina em primeiro lugar do grupo C. Vai enfrentar o segundo do grupo F. Do grupo F, o segundo colocado, hoje... é o Japão, mas poderá ser a Holanda ou a Suécia, que tem que finalizar esse grupo ainda também, assim como o Brasil.
12: Também está em aberto,
21: hoje,
12: né?
21: Também está em aberto, vai finalizar, entre hoje e amanhã finaliza esse grupo. A gente já sabe quem é o adversário. Se terminar em primeiro, o Brasil vai jogar na próxima segunda-feira, 14 horas, nos Estados Unidos, próxima segunda, dia 29. Aí já fica traçado também, Diego, o caminho para as oitavas. A segunda fase é a 16avos, né? Aí já fica traçado o caminho para as oitavas. Nas oitavas enfrentaria Noruega ou Costa do Marfim, se avançasse de Japão, Holanda e Suécia. Costa do Marfim e Noruega é o caminho. Se empatar hoje, o Brasil pode terminar na segunda colocação do grupo, caso o Marrocos vença, o Haiti, que deve vencer ao natural.
12: Sim, tranquilo.
21: Aí o Brasil enfrentaria o primeiro do grupo F, que também pode ser Holanda, hoje é Holanda, né? Suécia ou Japão. muito possivelmente a Holanda. Aí o Brasil jogaria também na segunda-feira, porém ao invés de ser 14 horas horário de Brasília, jogaria segunda-feira à noite. Segunda à noite, às 22 horas, não seria nos Estados Unidos, seria no México já. Já mudaria até o país aí do jogo. Aí nas oitavas de final, se o Brasil avançasse aí pelas 16 avos nessa segunda fase, enfrentaria Coreia do Sul ou a Suíça. A Suíça que está vencendo aí, né, o seu jogo agora contra o Canadá. Se o Brasil perder, é algo meio difícil, tudo bem, mas é uma hipótese.
12: Pode acontecer.
21: Digamos que na matemática tem 33,333% de chance de perder. É isso aí, porque é o revencer, empatar ou perder. O Brasil teria três possibilidades. A primeira é jogar na segunda-feira em Boston contra a Alemanha já de cara, nessas 16 avos. E nas oitavas enfrentaria, se avançasse pela Alemanha, a França, já duas campeãs do mundo de cara. A segunda hipótese é jogar na terça-feira em Nova Jersey às 18 horas contra o primeiro do grupo I, que é Noruega ou França. E se avançar, enfrenta a Alemanha. Daí o confronto é ao contrário. A hipótese 3 é jogar também na terça-feira, dia 30, às 22 horas, no lendário estádio Azteca, no México, contra México ou até mesmo a Inglaterra. Lembrando que essa Copa do Mundo está sendo diferente, pessoal. São 48 seleções, são aí 12 grupos, classificam os 12 primeiros, 12 segundos e mais os 8 terceiros. Né? Então vai dar 32 classificados. Então é bastante gente classificada. Aí depois desses 32 classificados vai ficar 16, que fica 8, que fica 4, até os dois que decidem os títulos lá e os dois perdedores da semifinal que vão decidir o terceiro lugar.
12: Tem que vencer, não adianta.
21: O negócio é vencer e deixar com os outros, né, se virem, né? Tem que fazer a sua parte, Brasil, né? É. Pelo menos somar pontos, né? Não vai querer se complicar, perder hoje para a Escócia, um confronto, inclusive, que o Brasil já enfrentou em Copa do Mundo, né? A última vez foi em 98, a Copa da França, pelo qual o Brasil venceu por 2-1, naquela ocasião, gols do Cafu e também do volante César Sampaio. Então o Brasil tem que vencer hoje, deixar, digamos, que a bomba na mão dos outros e pronto. Agora vale falar uma crítica, ô Diego Macan. Em relação à organização da Copa, porque a Copa de 2014 aqui no Brasil, a de 18 na Rússia, era um monte de exigência, era isso, era aquilo, está descoberto, a cabine de imprensa tinha que ter um mínimo de espaço, lá estão se empilhando um por cima do outro. O SBT outro dia estava mostrando, o Thiago Leifert e o Galvão Bueno, eles estavam praticamente espremidos, cara. Eles falavam assim, do lado tinha um monte de gente em outras línguas também transmitindo os jogos. Entendeu? A cabine de imprensa é 10 vezes menos confortável do que as nossas aqui no futebol amador. Hoje, eu estava vendo ali uma imagem de um jogo aí que foi transmitido pela Globo, a Renata Silveira sendo amparada pelo Caio Ribeiro com guarda-chuva na arquibancada transmitindo. Lá no meio do povo. Entendeu? Os estádios não são cobertos, são estádios adaptados, que são de futebol americano, adaptaram para o futebol tradicional, porém eles vão botar um mínimo de conforto para a imprensa.
12: Tá, mas deixa eu te perguntar uma coisa.
21: Aí Estados fica Unidos... difícil, mas os Estados Unidos pode, né?
12: Os Estados Unidos não é país de primeiro mundo?
21: Isso aí que eu quero dizer. País de primeiro do mundo é referência em tudo, lá tudo dá certo, lá tudo é bonito, tudo é elegante. Aí tem umas coisas assim que não dá para entender, né, Diego Macan? Como é que os outros países têm que ser tudo naquele padrão FIFA exigido e lá pode esse tipo de absurdo? A Globo transmitindo ali, por exemplo, a Renata Silveira falando com os espectadores e o Caio Ribeiro segurando o guarda-chuva na arquibancada.
12: Daí fica difícil.
21: Não, aí é várzea, né, gente? Aí é muita várzea, né? Vamos desculpar a organização, mas é complicado, né?
12: Bom, DG, essas são as informações hoje.
21: Diego Macan, bom jogo pra ti. Lembrando que Brasil e Escócia a partir das 19 horas na Cazé TV, no SBT, na Globo, no Globoesporte.com, enfim. Só procurar que você vai encontrar em qualquer lugar. Um abraço, Diego Macan. Bom jogo.
12: Um abraço, DG. Nós vamos para um rápido intervalo. Voltamos já.
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3: Olá, ouvintes da Rádio Araranguá. Neste momento, nesta hora da Ave Maria, vamos saudar Nossa Senhora, Nossa Mãe. O anjo do Senhor anunciou a Maria e ela concebeu do Espírito Santo. Ave Maria, cheia de graça, o Senhor é convosco. Bendita sois vós entre as mulheres, e bendito é o fruto do vosso ventre, Jesus. Santa Maria, Mãe de Deus, rogai por nós, pecadores, agora e na hora de nossa morte. Amém. Eis aqui a serva do Senhor, faça-se em mim segundo a vossa palavra. Ave Maria, cheia de graça, o Senhor é convosco. Bendita sois vós entre as mulheres, e bendito é o fruto do vosso ventre, Jesus. Santa Maria, Mãe de Deus, rogai por nós, pecadores, agora e na hora de nossa morte. Amém. Eis aqui a serva do Senhor, faça-se em mim segundo a vossa palavra. Ave Maria, cheia de graça, o Senhor é convosco. Bendita sois vós entre as mulheres, e bendito é o fruto do vosso ventre, Jesus. Santa Maria, Mãe de Deus, rogai por nós, pecadores, agora e na hora de nossa morte. Amém. E o Verbo se fez carne e habitou entre nós. Ave Maria, cheia de graça, o Senhor é convosco. Bendita sois vós entre as mulheres, e bendito é o fruto do vosso ventre, Jesus. Santa Maria, Mãe de Deus, rogai por nós, pecadores, agora e na hora de nossa morte. Amém. Rogai por nós, Santa Mãe de Deus, para que sejamos dignos das promessas de Cristo. Oremos. Infundi, Senhor, em nossos corações a vossa graça. Vo-lo suplicamos, a fim de que, conhecendo a anunciação do anjo e a encarnação de Jesus Cristo, vosso Filho, pelos merecimentos de sua paixão e morte, cheguemos à glória da ressurreição. Pelo mesmo Cristo, Senhor nosso. Amém. O Senhor esteja convosco. Ele está no meio de nós. A nossa proteção está no nome do Senhor, que fez o céu e a terra. Por intercessão de Nossa Senhora, Mãe dos Homens, abençoe-vos o Deus Todo-Poderoso, o Pai, o Filho e o Espírito Santo. Amém. Louvado seja nosso Senhor Jesus Cristo, para sempre seja louvado. Que Deus os abençoe e até amanhã.
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0: 18 horas, 18 minutos, estamos de volta com o Di Notícia desta quarta-feira, dia 24 de junho de 2026. Nesse momento, a temperatura está marcando em Araranguá 11 graus. Em frente com o programa, vamos falar sobre uma grande oportunidade para os produtores rurais e para o fortalecimento do turismo aqui da nossa região. Prefeitura de Timbé do Sul, em parceria com o Senar e o Sindicato Rural, está com inscrições abertas para o programa de turismo rural. Uma capacitação gratuita que busca incentivar novos negócios do campo e ampliar as oportunidades de geração de renda. Para falar um pouco mais sobre essa iniciativa, eu converso agora com a secretária de Turismo, Esporte e Cultura de Timbé do Sul, Ana Paula Rocha. Secretária, muito boa noite, seja bem-vinda à programação.
1: Boa noite, obrigada pela oportunidade.
0: Bom, secretária, para a gente iniciar, queria que a senhora falasse um pouquinho sobre o programa de turismo rural que está com inscrições abertas em Timbé do Sul.
1: Sim, sim, a gente está trazendo novamente esse curso de turismo, né, totalmente gratuito aos interessados, proprietários de propriedades rurais, pequenas, agricultores familiares e quem tenha interesse, né, em trabalhar com o turismo rural no município e na região.
0: Pois é, qual é esse principal objetivo do curso? E de que forma surgiu a ideia de trazer essa capacitação para o município de Timbé do Sul?
1: Então, essa capacitação, ela vem da necessidade da gente ampliar o serviço prestado, né, oferecido aos visitantes. Como a gente tem agora a Serra da Rocinha aberta, né, então a gente está com esse corredor bioceânico liberado, a gente tem um fluxo maior de...

0: de pessoas, né? E como anteriormente Timé do Sul era como fim de linha, né? O pessoal não chegava aqui porque ia até o final e não tinha mais o que fazer. Agora a gente virou um corredor, então há passagem de pessoas, há circulação de pessoas, então a gente tem a oportunidade de atrair essas pessoas e trazer para visitar o nosso município. E uma das vertentes, um dos segmentos que pode estar sendo desenvolvido, que é um atributo até do município, seria o turismo rural, né? E o turismo rural, ele tem um objetivo de abrir os olhos do agricultor, do proprietário rural, quanto às oportunidades que o turismo pode trazer para sua propriedade. Então, o curso vai trazer esse olhar, vai mostrar os caminhos, né? Vai oferecer oportunidades relativas a essa parte de atender o turista, né? O professor Humberto, que é o que ministra o curso, já ministrou da outra vez, ele traz esse olhar, ele conversa, mostra as possibilidades, o que que tem na propriedade, como pode ser trabalhado. A gente faz visitas nas propriedades onde é verificado o que que pode ser feito, e a gente tem até exemplos do curso anterior, que isso realmente como é que eu vou dizer, vai agregar valor à sua propriedade.
1: Bom, falando um pouquinho sobre essa adesão da população em si, quem pode participar dessa formação?
0: Bom, todos que se interessem pelo turismo rural, né, que queiram investir nessa vertente, proprietários rurais, agricultura familiar, né, poder também aprender um pouco mais, se capacitar, porque o curso ele vai desde do despertar, do entender o que que é possível fazer, até como gerir, até gestão de negócios, né? Toda essa parte de gerenciamento também do negócio é abordado no curso.
1: Pois é, secretária, como é que vai ser essa estrutura do curso pelo Senara? Ah, porque a formação ela vai ser dividida em 5 módulos, é isso?
0: Isso. Eles são 5 módulos com 2 dias de aula seguidos, né? Então, é um módulo por mês. E aí, então, que nem a gente vai ter agora o curso dia 8 e 9 de julho. Então, é feito nesses 2 dias o primeiro módulo e assim sucessivamente. Cada módulo tem um tema, uma temática a ser trabalhada.
1: Eu acho que é uma vertente importante a gente destacar, porque muitas vezes o produtor rural ele não percebe o potencial turístico que existe na sua propriedade. O curso também busca despertar esse olhar diferenciado, né?
0: Sim, justamente. Essa é a função um dos objetivos do curso, é esse, né? É poder abrir esse olhar das pessoas para dentro da sua propriedade e ver que ela tem potencial.
1: Com
0: Então,
1: certeza.
0: ela tem um terreno lá, uma parte ela planta, outra parte ela tem o gado, e de repente ela tem uma estufa de fumo lá que está desativada. Ela pode fazer algo naquela estufa de fumo, uma hospedagem, um restaurante, e assim vai se verificando até pela questão da geográfica ali, aonde ela está, o que que ela pode fazer, né? O que que ela pode aproveitar do que ela tem de estrutura também. Então, tudo isso é envolvido na hora de entender o que que tu tens que tu pode trabalhar.
1: Bom, secretária, de que forma os interessados podem realizar a inscrição?
0: A gente tem um formulário com um link, né? Tá nas postagens que a gente está fazendo. O pessoal se inscreve ali. Quem não verificou essa postagem pode entrar em contato com a Secretaria de Turismo, que a gente encaminha. Deixa eu só verificar aqui o número para passar até o pessoal.
1: Com certeza, o pessoal pode entrar em contato, né, através dos meios de comunicação e se direcionar à
0: Isso.
1: Secretaria de Turismo de Timbé do Sul, conversar com a secretária, tirar todas as suas dúvidas. Enquanto a senhora procura o número de telefone, existe algum requisito específico para participar ou não? Basta ser um produtor rural e estar interessado.
0: Ser um produtor rural, né? Lembrando, produtor rural ou da agricultura familiar, ou uma pessoa que está interessada em investir em turismo rural, né? Que já tem essa ideia, tem a propriedade e quer trabalhar, pode estar se matriculando no curso também.
1: Bom, qual é o número de telefone?
0: É 99180-1605.
1: 99180-1605?
0: Isso.
1: Tá certo, então. Bom, secretária Ana Paula, aproveita toda a audiência da Rádio Araranguá para deixar um convite para que os interessados façam sua inscrição e participem no curso.
0: Sim, fazemos esse convite a todos, todos que têm interesse, serão bem recebidos. Há um interesse muito grande em poder capacitá-los, né, e poder ajudar a desenvolver o turismo no município e na região.
1: Tá certo. Secretária, muito obrigado pela sua participação, sucesso nessa iniciativa. Até a próxima.
0: Gratidão. Boa tarde.
1: Muito bem, 18 horas e 26 minutos. Nós vamos para o intervalo comercial. A gente volta no próximo bloco com a conversa do dia. É um instante só.
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7: Nem Neymar, nem Vinícius Júnior. Eu encontrei um haitiano que vive aqui nos Estados Unidos e fiquei surpresa ao saber quem era um dos grandes ídolos do futebol brasileiro para ele. A resposta veio durante uma corrida de aplicativo por aqui. Eu conheci o Kino Pierre e brinquei com ele, né, pedindo desculpas sobre o nosso jogo, e entre as risadas ele fez questão de elogiar os brasileiros, dizendo que somos muito amigáveis e que os haitianos torcem por nós. Mas quanto ao jogador preferido dele, eu jamais poderia imaginar. O jogador preferido do Kino é o Roberto Carlos e o Ronaldo também, claro. E ele destacou que os jogadores do Brasil são muito admirados pelos haitianos. Então por aqui, a rivalidade é só dentro de campo. Eu sou Melina Calduro, de Miami, para o Acaerte em Campo.
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21: Nota de falecimento. Ocorreu hoje o falecimento de Cirlei Maciel Inácio, aos 86 anos. O corpo está sendo velado na capela mortuária do cemitério Jardim da Paz. A família enlutada convida os demais parentes e pessoas de suas relações para a missa de encomendação do seu corpo às 9 horas da manhã desta quinta-feira na capela mortuária do cemitério Jardim da Paz. Após a missa, seu sepultamento será no cemitério Cruz das Almas. Noticiamos o falecimento de Cirlei Maciel Inácio, aos 86 anos.
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0: 18h36, estamos de volta com o Din Notícia desta quarta-feira, temperatura nesse momento marcando 11 graus em Araranguá. Seguindo com a programação, vamos à conversa do dia.
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0: 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Seu Lucas Casagrande, muito boa noite.
2: Boa noite Diego, boa noite a todos os ouvintes da Rádio Araranguá.
0: Bom, Lucas, a Unesc entregou na manhã de hoje os relatórios de governança do Plano de Desenvolvimento Socioeconômico dos 15 municípios aqui da MESC.
2: Isso, foi um trabalho que foi feito, né, pela MESC. Isso é um trabalho que começou lá em 2023, já tem 3 anos, né, da realização. Ele foi obviamente atualizado, né, porque depois veio questões eleitorais, veio pandemia, veio questão eleitoral, veio enchente do Rio Grande do Sul e questões eleitorais que impossibilitaram, né, que essa entrega fosse realizada antes, né, do dia de hoje. Mas enfim, chegou o dia, né, chegou o dia, e hoje os municípios puderam conhecer, puderam receber e passarão, né, obviamente, a conhecer como quais são os seus potenciais, e saíram daqui com o que se chama de relatório de governança, que é uma estrutura organizacional para que o município possa tocar, né, esse plano de desenvolvimento. Muito pouco adianta, e o Saulo hoje tratava disso no programa que ele apresentou aqui da Unesc, de muito pouco adianta, Diego, você fazer todo esse levantamento de dados, buscar todas essas informações e pegar isso e botar numa gaveta. Aí é um monte de dado, aí é um monte de informação que, sabe, não nada com coisa nenhuma, não leva ninguém a lugar nenhum. Agora, se você pegar isso, né, se você pegar essas informações, transformá-las, as ações estão ali listadas, tá? Aquilo que precisa ser feito está ali listado. Se você pegar isso e transformar isso em ação de fato, transformar isso em botar isso em prática, aí você vai conseguir ver de fato os resultados. E a Unesc entregou isso. Entregou um relatório de governança, que é toda uma estrutura organizacional para que as pessoas, para que os entes possam acompanhar a execução desse plano de desenvolvimento e passar a colocá-lo em prática, isso tendo como prazo, né, o ano de 2033, que é quando termina, né, essa análise, essa interpretação. Embora, claro, né, é um documento vivo, é um documento que vai precisar ser revisitado o tempo inteiro para que aquilo que foi feito saia do plano, mas que outras ações também sejam incluídas.
0: Acho que esse é o grande desafio, colocá-lo em prática, né? Boa noite, Saulo.
3: Boa noite, tudo bem? Tudo tranquilo? Eu acabei, o frio acabou congelando o meu relógio aqui. Perdi uma hora. Essa desculpa é o dia atrás no trabalho, você não tinha ouvido ainda.
2: Né? Está inovando?
3: Na verdade, eu estava editando aqui a Câmara do Arroio, que não foi ao ar hoje, né? Vai amanhã, e acabei me entretendo quando eu li, cara. O pessoal tá no ar já e eu tô aqui tranquilo, editando, numa boa, né? Distraí aqui, desculpem. Mas isso que o Lucas falou, eu vou assinar com o relator, viu? Porque, cara, nós temos que aproveitar e beber dessa água que a Unesc está nos servindo, né? E nos ajudando muito com esses projetos todos aí. E acho, entendo que também não é só a Unesc entregar, né? Enfim, a questão da governança é muito importante, é atender, é trabalhar isso, né? Nós precisamos trabalhar isso, os prefeitos têm que trabalhar isso, observar bem. Talvez não se consiga implementar tudo aquilo que foi sugerido, mas se conseguirmos implementar a maior parte, tenho certeza que a Unesc tem sim um bom indicativo para as cidades da nossa região. Nós precisamos muito disso. A Unesc é uma universidade que está presente aqui e, como diz a reitora, e eu tenho dito isso também, que não veio só vender curso, não. Aqui ela vem para participar do dia a dia da comunidade. É o caso da formação de lideranças comunitárias, que aqui é muito forte. Temos a UAMA, temos a Associação de Moradores. Eles fizeram um curso, tem outra edição aí em andamento também. E acho que é muito importante. Tomara que os prefeitos entendam essa necessidade e realmente, de uma forma ou de outra, acabem atendendo essas indicações que a Unesc está fazendo.
0: Interessante que, ouvindo um pouco o Dorvanil Vieira concedendo entrevista a você hoje, a forma com que ele falou sobre o turismo, né, Saulo? Uma das vertentes que a gente tem batido muito aqui na região, enfim, e o Dino Park, o Parque Benizone, ele vem hoje, ele continua recebendo um excelente público aqui na nossa região após a sua inauguração nesse último fim de semana. Então, quer dizer, os municípios aqui da nossa região, eles têm se preparado de alguma forma para atrair essas pessoas. Agora, precisa ter a questão da acessibilidade, a questão de estrutura, enfim, aí começa assim, esses pontos que precisam ser levados em consideração.
3: Cara, eu estou aqui há 30 anos, né? E logo que eu cheguei aqui, eu digo sempre isso, havia um pessimismo terrível, sabe? A autoestima era muito baixa, muito ruim. Ah, que aqui não acontece nada, a cidade já teve, eu não conseguia ver Aranguá assim. Eu via o Morro dos Conventos, eu via a praia, eu via a serra, eu via o rio, eu digo, mas não pode, gente, como é que tudo isso aqui está aqui jogado desse jeito e essas pessoas têm essa tão baixa estima, não é possível. Depois eu fui conhecer Jacinto Machado, fui conhecer Kennes, fui. Eu digo, mas meu Deus, como é que pode, cara? Até que, há uns 10, 15 anos atrás, começou a estartar essa questão do turismo. Turismo, como diz o deputado Manuel Mota, é a indústria sem chaminé, gente. Tu vai aqui em Gravatal, o que tem em Gravatal? Não tem nada. Tem uma cadeia de hotéis com águas termais. Bom, é a atração. É o que tem. E você paga uma fortuna para ficar num hotel desses. Isso é turismo. Isso é pensar turismo. Aí, nós começamos a investir. Agora, no primeiro mandato do prefeito César, melhoramos o Morro dos Conventos, colocamos Decno, enfim, melhoramos o farol. Lembra como é que era o farol? Era um arame farpado, gente. Coisa absurda, ridícula. Para um município como Araranguá, eu vinha falando isso há muito tempo. Há muito tempo. No governo do Sandro Maciel foi conseguida uma emenda de 200 mil reais para dar uma melhorada no Morro dos Conventos, lá em cima do farol. Pois não fizeram nada, perderam a emenda, não sei o que fim levou. Ou não veio, sei lá. Agora nós estamos vendo que realmente nós temos pujança. Nós temos a região toda, não estou falando só de Araranguá. Aí agora tem Praia Grande com Kennes, com balões. A Gaivota também já está copiando, já tem a segunda edição da Festa do Peixe, vai ter balão também. Enfim, a região está ficando atrativa. O que me preocupa é se nós estamos preparados exatamente para receber esse público todo. Acho que não estamos. Acho que não estamos. A abertura do Dinopark provou isso. Nós vamos ter que nos preparar para isso. Eu falei hoje pela manhã e volto a sugerir, cara, o Parque Benizone vai ser um ponto de atração turística maravilhoso, não só o dinossauro. Quem sabe a gente pega esses carros antigos do seu Alberico, que estão esquecidos lá, jogados num canto, e ali tem carro que tu não vê todo dia, não. Carros raríssimos, né? Coisas lindas. Quem sabe se coloca em algum canto deste parque Benizone, né? Eu imagino uma construção toda de vidro, enfim, uma coisa bonita, para colocar esse museu. Tu se imaginou? Tu tens o deck de contemplação, tu tens a Praça da Chaminé, que vai ter daqui a pouco, tu vai ter uma ponte pênsil atravessando do Parque do Dinossauro para o museu que vai ser a antiga casa da família Benizone. Você vai ter a escola de ecologia, você vai ter uma praça e daqui a pouco você coloca lá dentro também o museu de carros antigos. Eu estou falando aqui, mas eu nem sei se o Alveri concorda com isso ou não, mas enfim, né? Olha só, cara, e aí ali você vai dizer, se eu quiser tem mais um Morro dos Conventos para ver. Se você quiser tem outro deck de contemplação igual a esse, aqui na Beira Rio, que vai ser construído também. Se você quiser, enfim, a gente pode espalhar esse povo pela cidade. Cara, eu estou vibrando com isso. Araranguá merece estar vivendo esse momento. Eu acho espetacular. E claro que sim, acordamos para o turismo, finalmente. Outra coisa muito importante que o Dorvanil falou hoje pela manhã. A reforma tributária faz com que o imposto fique na origem. Então, quanto mais pessoas vierem para Araranguá e gastar aqui, mais o movimento econômico vai crescer, mais a arrecadação do município vai ter. Então, não é à toa que o prefeito César é um visionário. Por isso que ele já estava trabalhando essas questões para atrair esse grande público. Na estreia, 12 mil pessoas. Só num dia, só no domingo. Fora o que vem no sábado. Então, é isso, gente. É para frente que se anda. Vamos lá.
0: É um desafio bom, né, o Lucas?
2: Acho que a região está preparada, né? Ela está pronta para crescer, ela está pronta para se desenvolver. Agora, tem que trabalhar, né? Tem que botar a mão na massa, enfim, tem que tirar essas coisas do papel, né? Não adianta ficar só na conversa, enfim. E acho que é isso, tem que fazer, tem que pensar, planejar e executar. Tenho certeza que o resultado vai funcionar.
3: E tem uma preocupação também, que é a questão do atendimento. Será que nós estamos preparados para isso? Cara, o atendimento em Araranguá precisa melhorar muito, muito. Dias atrás eu fui num estabelecimento comercial e eu fiquei uns 15 minutos, tudo aberto, um rádio tocando uma música, não tinha ninguém. Eu fui embora. Mas eu sou daqui, eu sei onde é que eu vou procurar, né? Agora, esse é uma pessoa que está de fora aí. Cara, às vezes o atendimento é tudo. Atendimento vende muito mais do que às vezes o próprio produto. Às vezes, já aconteceu comigo, eu entrar numa loja para comprar uma coisa e acabar levando outra porque havia uma pessoa ali que queria vender e me atendeu cordialmente. Então, acho que isso nós precisamos melhorar. A Unesc também tem projeto para isso, também tem parceira para isso. Então, acho que sim, estamos num momento muito bom, mas eu acho que ainda... E aí a questão já nem é mais o município. Porque o setor público está fazendo a sua parte. Mas o setor privado? Você que tem estabelecimento comercial, está disposto a abrir os domingos para atender esse povo? Tem que ter restaurante, vai ter que ter lanchonete, vai ter que ter um monte de coisa. E no entorno do Belizone, só tem lá o deck de contemplação. Ali tem. Né? Mas e fora disso? Não vai atender 12 mil pessoas, 15 mil pessoas? Não vai. Você do setor privado está preparando os seus servidores, os seus funcionários para isso? Vamos lá.
0: Bom, Saulo, dando um pouquinho o assunto, a Câmara do Arroio do Silva terá uma sessão extraordinária para votar desapropriações do Acesso Sul?
3: Eu volto a dizer aqui, depois o Lucas, mas o Saulo, cara, mas não dá. Eles não colaboram comigo. Não, eles não colaboram comigo. O Acesso Sul está sendo falado há quanto tempo, gente? Há quanto tempo se fala do Acesso Sul? Todo mundo sabe, ele vai passar por aqui, ele vai pela Avenida Santa Catarina, chegando na Praia da Caçamba, ele vai dobrar à direita, ele vai... Tá bom, aí esqueceram de desapropriar umas casas que tem que desapropriar ali? Cara, não dá para aceitar mais isso, isso é ridículo, isso é vergonhoso. Assim como eu falei da ciclovia no governo dos Carlos Moisés, que estava tudo pronto para começar a obra... Aí lembraram que tinha postes no meio do caminho. Pô, ninguém viu isso. Cara, se eu não ver isso, se eu errar dessa forma, tudo bem. Eu não sou arquiteto, não sou engenheiro, entendeu? Eu não tenho obrigação de saber essas coisas. Agora, para aí. O cara vai lá, porque para fazer um projeto, ele veio no lugar, ele veio no local. Né? Ele veio no local. E aí ele olhou. É isso aqui. E ele fez o projeto e não viu que tinha que puxar os postes para trás. E nesse caso veio aqui, trajeto é esse, legal, beleza. Tá, e não viu que tinha que desapropriar, gente? Isso é uma vergonha. Isso é falta de capacidade. Não é possível. Agora, para o Acesso Sul, a obra, porque tem que desapropriar. E para desapropriar, adivinha, tem que passar na Câmara. E como a Câmara do Arroio de Silva, ela tem recesso parlamentar em junho, em julho. Não tem mais sessão, teria que esperar para agosto. Como isso, de certa forma, era para ter sido muito mais urgente, né? Era para ter sido resolvido lá atrás. Tá bom, mas não foi. Então não adianta agora olhar para trás. Mas não foi. Foi uma falha. Me desculpe, mas não tem como dizer o contrário. Eu estou dizendo, isso não me ajuda. Eu quero fazer tranquilo, mas não dá, cara, não dá. Aí agora o presidente vai ter que, já convocou uma sessão extraordinária para votar isso. Tu acha que isso é uma coisa que tinha que acontecer agora? Não, já tinha que estar pronto, a obra tem que, já começou, vamos em frente. Mas agora, né? Fazer o quê? É isso que acontece.
0: Sessão comemorada do dia 30 de julho. Só
2: para dizer aqui, né? Eu só disse que às vezes a gente brinca, né? Que um é mais intempestivo que o outro, enfim, que a gente tem características diferentes, né? Mas tem. E aí, nesse caso, não, eu vou concordar com o Saulo, porque é evidente, né? É evidente
3: que é, eu tô preocupado, cara.
2: Tá errado, não. O Brasil vai perder.
3: Eu vou concordar comigo, já tô preocupado.
0: Tu tá bem.
3: E tarde, a minha esposa disse que eu tinha razão. Daí eu, cara, tem alguma coisa errada, não é possível.
2: Acho que tu estás errado, então.
3: A tua esposa dizer que tu tem razão, eu digo, não, eu vou gravar e tu fala de novo, que eu quero mostrar para meus amigos.
2: Mas eu vou dizer, eu vou até citar, ô Saulo, uma frase que às vezes a gente vê em alguns. Eu já vi em alguns públicos, inclusive, tá? Que urgente é aquilo que você deixou de fazer em tempo hábil e quer que eu faça em tempo recorde.
3: É, exatamente.
2: Então, assim, pô, se é urgente, é porque não foi feito em tempo hábil e agora alguém vai precisar fazer correndo.
0: É.
2: Não é que tem que. Aí eu só vou fazer uma observação, tá? Não é que tenha que deixar de fazer. Tem que fazer.
3: Não, lógico.
2: Mas é evidente que vai prejudicar quem precisa fazer correndo.
3: Não, mas aí a minha paciência não consegue, não.
0: Aí
3: tu para, né?
0: Daí fica difícil. Que era pra ter sido feito, né? Ó. Tem até um memezinho, Saulo. O Saulo falou aí dessa. Minha esposa disse que eu tô certo. Daí o cara botou assim no Facebook: gente, minha esposa disse que eu tô certo. O que eu faço agora? Eu nunca cheguei nessa parte. Qual é a próxima fase do jogo?
3: Tens razão, eu digo, mas não, para aí. Cadê o celular? Vou gravar isso aqui, vou mostrar para os amigos. Agora vem o Lucas concordar comigo, daí, rapaz. Meu dia tá estranho.
0: Que fase é essa, né, rapaz?
3: Não, meu dia tá muito estranho. Só falta agora o Brasil não ganhar, né? Daí, tá.
2: Não vai zicar o Brasil, né? Presta
0: Qual
2: atenção.
0: É o palpite de vocês pro jogo hoje da seleção brasileira? Ou vocês acham que não vai ter jogo? Que os alienígenas vão levar eles tudo?
3: Ah, pois é, não, legal.
0: Como é que é a sacada?
3: Eu jogo nem tô interessado. Eu quero ver só a hora.
2: Eu tô só pelo jogo.
3: Mas será que eles vão cortar a transmissão se acontecer? Não, acho que não, né?
0: Não, ele vai levar
2: só. Tu cortaria, Saulo Machado, a transmissão se acontecesse?
0: Ou tu ia narrar? Ele ia narrar
3: claro
0: isso.
3: Não.
0: Ele ia narrar o ZT.
3: Não, ia narrar os ZTs, agora estão levando o Romário.
2: O Romário tá lá.
3: Não, o Romário tá lá na beira do campo.
0: Senador da República, né?
3: Tá trabalhando com a Cazé. É. Vão levar o Lula. Não, quer dizer, o Lula não tá lá. Agora estão levando o Neymar. E da Escócia, acho que eles não vão levar ninguém. Se é que eles entendem de futebol, não vão levar, né?
2: Acho que não. Se é que eles entendem de futebol, talvez não levem os brasileiros também. Acho que escolher outro jogo, né?
0: Eu acho que eles vão esperar outro jogo.
3: É possível. Entendeu? Eu tô só para ver os alienígenas. Quero ver como é que funciona esse negócio aí. Entendeu?
0: Cara, que situação que a gente chegou, né?
3: Já pensou, cara? Eu queria estar lá para ser abduzido, para ver, eu, né? E a reportar para vocês como é que é uma nave por dentro, o que funciona, como é que é o negócio, entendeu? Eu vou te falar, né? Tem gente que não tem o que fazer, né? Eu vou te dizer, aí tem uma chorando aí na internet, dizendo que está vendo que Santa Catarina vai, né? Vai acabar Santa Catarina. Eu tô indo, eu já comprei minha passagem, vou embora amanhã, porque isso é verdade, né? E outra, eu já disse lá que viu o Brasil ganhando de não sei quanto e que um, não sei quem, faz dois gols. Tá? Cara, eu fico imaginando a espiritualidade. Lá, não tem o que fazer a espiritualidade, né? Então eles ficam se preocupando em mandar mensagem através de um mensageiro aqui na Terra para dizer o seguinte: olha, o Brasil vai ganhar e o Diego vai fazer gol e vai ser. Até de sacanagem comigo, né, cara? Eu tô brincando. Tá vendo, Lucas? Eles não deixam eu ficar quieto, cara, mas não tem jeito. Eles não colaboram comigo. Mas vão mentir assim na casa. E aí tem gente aí que acredita nisso. Ela, porque a vidente disse, Tem um vidente uma vez que disse que o Ayrton Senna ia ter um. Pô, mas o cara corre 320, 400 por hora. É lógico que ele corre risco de ter um acidente, né?
0: Gente,
3: por que os espíritos não dizem pra ti qual é os números da Mega Sena? Não dizem, né? Rapaz.
2: Eu fico pensando o seguinte, né? Deus tá lá, aí Deus tá na mesa dele de trabalho, aí ele olha assim, não, pera, deixa eu ver aqui. Ucrânia e Rússia estão em guerra. Não, isso aqui não é prioridade agora.
3: Não.
2: Os Estados Unidos estão em guerra lá com o Irã, negócio do petróleo, gasolina, tá cara. Não, isso aqui deixa pra semana que vem eu resolvo. Até agora. Parem as máquinas. Preciso avisar lá na Terra que os ETs vão abduzir o. Ah, dá um tempo pra
0: mim. Cara. Sacanagem. E você, né? Sabe o que, que me preocupa? É que
3: a pessoa. Uma banalização, cara. Daí fica difícil. Pô.
0: Sabe quantos seguidores essa pessoa tem? Mais de 24 milhões de seguidores. Mais de 24 milhões.
3: Pois é, o povo gosta dessas porcarias aí, ó. Essas idiotices, o povo gosta disso. Aqui, ó. Só falta a nave descer mesmo, né, rapaz?
2: Aí deu ruim pra nós.
3: Aí deu ruim pra nós, né? Vou ter que pedir desculpa amanhã,
0: né? Aí caiu a casa, né? Aqui, ó, Vidente Internacional dos Famosos. Vidente da Copa. Se
3: é internacional, já não é boa.
2: Aí, Lucas. Pode ser que caia.
0: Mas daí caiu uma vez só, né?
2: Não. Fica caindo toda hora também.
0: Não. Tem uns e outros aí que já caíram mais de
2: uma. Isso é inveja, porque nunca vai ser evidente Grêmio Nacional do... sempre do Inter.
0: Sempre do
3: Inter. O que ela diz, evidente?
0: Ela é evidente internacional, evidente dos famosos. O que tu acha? Tu acha que...
3: Sei.
0: E ela tem um contato pra parcerias comerciais também, ô Saulo.
3: É muita sacanagem.
0: Tá aqui, ó, parcerias e entrevistas. Olha que eu vou entrevistar ela.
3: Foi uma história do Araranguá que vocês conhecem, né? Amarraram os pés, fizeram, gastaram, o Valério gastou um dinheirinho aí, fazer um negocinho, né? Tamborzinho e tal, um negocinho, porque ia jogar lá em Chapecó com o Chapecoense. E amarraram os pés dos jogadores do Chapecoense, tá? Tomaram 4.
0: Amarraram os pés, imagina se amarra, se não amarra.
3: Então, aí o Valério, pô, como é que é o negócio? Eu tomava os pés aí e tomamos 4. Tu imagina se eu não amarro, quanto que não era. Daí fica fácil, né, gente? Daí fica fácil. Daí eu sou vidente também, né? Eu acerto tudo também, né?
0: Daí é bagunça, né? Tá doido. Fala de coisa boa, Saulo Machado. Aquele recado para os nossos ouvintes.
3: Claro, claro. Isso aí não é. Isso aí é uma coisa certa, isso, né? 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Quero anunciar que acaba de chegar aqui na sala minha esposa, com salgadinhos que ela encomendou.
2: Vamos, né, já está no hino.
3: Para a gente assistir, olha aqui, ó. Ó, uma coxinha.
2: Ah, mas eu acho o seguinte, cara, tu tinha que fazer igual o Diego.
3: Ó, um croquetinho.
2: Quando o Diego tem as coisas, ele manda lá pra casa também.
3: Não, querida, só tem uma esposa que nem a minha, ela vai lá e encomenda e traz pra ti o negocinho aí.
0: Tá vendo como é que é o negócio, Lucas? Tá bem o Saulo, né, Lucas? Ele tá bem alimentadinho, né?
2: Não,
0: ontem
2: tá
0: foi
2: bem,
0: pizza.
3: Tá. O meu físico demonstra isso claramente.
2: Tá bem gordinho.
3: Como é que vocês querem que eu esmagreça? Só se eu tiver uma esmorragia.
0: Rapaz, um abraço pra vocês, até amanhã.
3: Ai, tem mais uma coisinha que chegou aqui agora. Acho que você é obrigado a dar um.
2: Ai, barba.
3: Não, sol. Padeceu o salgadinho.
2: Boa noite, até amanhã.
3: Tchau.
0: 19 horas com pontualidade. Assim, então, nós concluímos a edição desta quarta-feira, 24 de junho de 2026, do programa de notícia. Muito obrigado pelo carinho da sua audiência. Uma excelente noite a todos e até amanhã.
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0: noite.
1: Boa noite para você que nos acompanha em todo o país.
0: Quarta-feira, 24 de junho de 2026.
1: Vamos ao destaque do dia, emprego.
0: Dados do Ministério do Trabalho apontam que em fevereiro o Brasil ultrapassou a marca de 62 milhões de empregos formais ativos.
1: O número representa mais de 2 milhões de postos de trabalho com carteira assinada a mais que no mesmo mês do ano passado.
0: Participação feminina no mercado de trabalho cresceu 4,74%. Pablo Mundim.
2: Entre os jovens de 18 a 24 anos, o aumento foi ainda mais expressivo, quase 19% em relação ao mesmo mês do ano anterior.
1: E ainda, recorde no turismo doméstico.
0: De janeiro a maio desse ano, o número de passageiros voando dentro do país chegou a 42 milhões, um recorde. Graziela Mendonça.
3: O número de passageiros internacionais voando no Brasil também aumentou no período de janeiro a maio. Foram 12 milhões e 800 mil estrangeiros viajando aqui no país, 10% a mais que o registrado no mesmo período do ano passado.
1: Você vai ouvir também saúde.
0: O programa Agora Tem Especialistas vai levar atendimento médico a indígenas em comunidades de difícil acesso.
1: E profissionais do SUS vão ensinar pais e cuidadores a estimularem o desenvolvimento de crianças de até 6 anos. Cleide Lopes.
4: A ideia é fortalecer o vínculo familiar, contribuindo assim para o desenvolvimento saudável das crianças.
0: Hoje na apresentação da Voz do Brasil, Mariana Jungmann e Luciano Seixas.
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0: O mercado de trabalho brasileiro continua em expansão.
1: Em fevereiro, o crescimento foi de 3,6% em relação ao mesmo mês de 2025.
0: Os dados revelam ainda um crescimento na participação feminina. Mais da metade das vagas criadas no mês foram ocupadas por mulheres.
1: Os números são da RAIS, a Relação Anual de Informações Sociais do Ministério do Trabalho e Emprego, que agora passa a ser divulgada mensalmente.
0: Os dados complementam as informações do Cadastro Geral de Empregados e Desempregados, o CAGED.
2: O mercado de trabalho brasileiro segue em expansão. Dados divulgados nesta quarta-feira da Relação Anual de Informações Sociais, a RAIS mensalizada, que complementam as informações do novo CAGED, mostram crescimento na geração de empregos. O país alcançou em fevereiro deste ano a marca de 62 milhões e 200 mil vínculos formais ativos entre trabalhadores da iniciativa privada e do serviço público. O número representa crescimento de 2 milhões e 170 mil empregos formais na comparação com fevereiro do ano passado. O avanço foi registrado em todas as regiões do país, com destaque para o Norte e o Nordeste. Os dados também mostram o crescimento da participação feminina no mercado formal, que chegou a quase 29 milhões de vínculos, como destaca o ministro do Trabalho e Emprego, Luiz Marinho.
5: Ampliando a parcela de mulheres do mercado formal, ou seja, enquanto cresceu mulher 1.290.000, homens cresceu 879 mil novos vínculos, um crescimento de 2,7 para homens, 4,7 para mulheres. As mulheres ocupam mais o mercado de trabalho. Mas ainda há espaço aqui para crescer. Aumento de creche, por exemplo, nos municípios favorece para que as mulheres ocupem mais posições no mercado de trabalho.
2: Entre os jovens de 18 a 24 anos, o aumento foi ainda mais expressivo, quase 19% em relação ao mesmo mês do ano anterior. Os números também apontam avanço na inclusão de diferentes grupos sociais. Os maiores crescimentos proporcionais foram registrados entre trabalhadores indígenas, pretos e pardos, demonstrando uma ampliação do acesso ao emprego formal no país. Reportagem Pablo Mundim.
1: O brasileiro está viajando mais pelo país.
0: Pela primeira vez na história, o número de passageiros domésticos passou de 42 milhões, um recorde.
1: O turismo de negócios também está crescendo e teve faturamento histórico de 6 bilhões de reais.
3: A analista corporativa Verônica Brito mora em Brasília e costuma viajar bastante pelo Brasil. Do ano passado para cá, já foram 9 viagens para diferentes roteiros, mas ela tem um destino preferido.
6: Eu costumo viajar mais pelo Nordeste. Minha preferência é pelas praias e para mim as praias do Nordeste são as melhores. A comida, a receptividade, as pessoas do Nordeste são calorosas, né?
3: E como Verônica, cada vez mais brasileiros decidem viajar dentro do país. Foram 42 milhões de passageiros voando de norte a sul entre janeiro e maio deste ano. Um recorde no volume de passageiros domésticos, segundo o Ministério do Turismo. O número é 6% maior que os 39 milhões e 800 mil passageiros registrados no mesmo período do ano passado. Analisando somente o mês de maio, o volume também foi recorde, com 8 milhões e 300 mil passageiros domésticos, a maior movimentação para o mês da série histórica. O ministro do Turismo, Gustavo Feliciano, disse que os bons resultados do setor têm movimentado a economia do país.
7: Estamos registrando recordes atrás de recordes. Graças ao desenvolvimento do Brasil e às políticas adotadas pelo governo federal, estamos conseguindo manter os bons resultados. Isso tudo reflete na geração de emprego e renda para a população. Estamos com o maior saldo de empregos da história no setor do turismo, com mais de 2,4 milhões de empregos com carteira assinada. Continuaremos trabalhando para promover ainda mais o turismo interno e também a atração de turistas estrangeiros, gerando dignidade para a nossa população.
3: O número de passageiros internacionais voando no Brasil também aumentou no período de janeiro a maio. Foram 12 milhões e 800 mil estrangeiros viajando aqui no país, 10% a mais que o registrado no mesmo período do ano passado. Outro resultado positivo foi observado no turismo corporativo, que envolve eventos empresariais e negócios. Entre janeiro e maio, o faturamento nesse segmento foi recorde, 6 bilhões de reais, maior valor da série histórica iniciada em 2022. Reportagem Graziela Mendonça.
0: Um novo aporte de 140 bilhões de reais foi anunciado esta semana para a Nova Indústria Brasil, a política de modernização industrial do governo federal.
1: Os recursos vão ser direcionados para as 6 missões que fazem parte dessa política. São elas: agroindústria, saúde, infraestrutura, transformação digital, bioeconomia e tecnologias para soberania e defesa nacionais.
0: Lançada em 2024, a NIB tem como objetivo impulsionar a indústria nacional até 2030. A partir da modernização do parque industrial e da adaptação às novas tecnologias.
1: A NIB também tem como meta aumentar a exportação de produtos brasileiros utilizando práticas de produção sustentáveis e menos poluentes.
0: Hoje, durante o programa Bom Dia Ministro, o titular do Ministério do Desenvolvimento, Indústria, Comércio e Serviços, Márcio Elias Rosa, afirmou que o investimento no setor contribui para o desenvolvimento social do país.
8: Quer promover, desde inovação, sobretudo inovação, a incorporação de novas tecnologias, promover a transição digital, né, para que nós tenhamos a chamada indústria 4.0, como também aumentar a nossa capacidade exportadora, para que o Brasil possa estar na cena internacional, não apenas com commodities, o que é muito bom e funciona muito bem, mas também com produtos com valor agregado. Não há desenvolvimento social se não tiver desenvolvimento econômico. É preciso que um esteja ligado ao outro.
1: E ainda falando de desenvolvimento, taxistas e motoristas de aplicativos que tiveram o cadastro aprovado pelo programa Move Brasil já podem procurar as concessionárias de automóveis indicadas para financiar novos veículos.
0: A linha de crédito de até 30 bilhões de reais é voltada para a renovação da frota desses profissionais.
1: O Move Brasil garante juros mais baixos, prazo de financiamento de até 72 meses e mais 6 meses de carência.
0: E abrange também compra de equipamentos de segurança, no caso das mulheres.
1: Podem participar profissionais com pelo menos 12 meses de atuação que tenham realizado, no mínimo, 100 corridas e também taxistas registrados.
0: Os interessados em aderir ao programa podem realizar o cadastro na página gov.br/movebrasil.
1: Mais saúde para a população indígena.
0: O programa agora tem especialistas do Ministério da Saúde e espera realizar mais de 13 mil atendimentos até o fim de junho em territórios do Ceará, Pernambuco, Amapá e Pará.
1: A iniciativa leva consultas, exames e cirurgias para áreas de difícil acesso, garantindo assistência médica diretamente para as comunidades.
0: Somente nos mutirões oftalmológicos, a expectativa é realizar cerca de 1.600 consultas especializadas, 8 mil exames e mais de 340 40 cirurgias.
9: A indígena Creuza Nunes, do Amapá, aprovou o atendimento oferecido pelos profissionais do Sistema Único de Saúde no mutirão realizado na comunidade.
10: Gostei muito que eles vieram, eles fizeram todas as consultas, conversaram bem com a gente. Todos os indígenas que queriam fazer consulta, ultrassom, todo tipo de exames fizeram aqui.
9: Até o final de junho, indígenas de territórios localizados no Ceará, Pernambuco, Amapá e Pará vão receber cuidados médicos por meio do programa Agora Tem Especialistas. A expectativa é de que sejam realizados mais de 13 mil atendimentos, entre consultas, exames e procedimentos. A secretária de Saúde Indígena do Ministério da Saúde, Lucinha Tremembé, destacou os serviços oferecidos.
11: Nossa meta é superar 15 mil procedimentos, ofertando consultas, exames, avaliações cirúrgicas e procedimentos especializados. Também estamos levando equipes especializadas para regiões de difícil acesso, incluindo a terra indígena Tumucumaque e a terra indígena Zoé.
9: A enfermeira Raquel Lira Pinheiro, coordenadora da Casa de Apoio à Saúde Indígena do Amapá, afirma que ficou surpresa com a procura por atendimentos durante o mutirão.
12: Nunca tivemos uma ação com tanta procura, né, com tanto número de atendimentos e com tantas altas, né, dos indígenas para seus territórios. No segundo dia, nós já tivemos um número muito elevado com esses indígenas voltando para o seu território com essas demandas reprimidas sanadas.
9: Desde o início da estratégia, em agosto de 2025, já foram realizados 14 mutirões em diferentes regiões do país, contemplando territórios do Alto Rio Solimões, Médio Rio Solimões, Vale do Javari, Chavante, Yanomami e Ecauana, Alto Rio Negro, Guamá Tocantins, Altamira e Rio Tapajós. Em 2025, foram registrados mais de 9.500 procedimentos especializados. Em 2026, o número já ultrapassa 17 mil atendimentos, entre consultas, exames e procedimentos. Reportagem Luana Karen.
1: E pais e responsáveis por crianças de até 4 anos devem ficar atentos ao calendário de vacinação.
0: O Ministério da Saúde incluiu hoje uma segunda dose de reforço contra a poliomielite para ampliar a proteção contra a paralisia infantil.
1: A segunda dose é recomendada para crianças que já completaram o esquema primário e receberam o primeiro reforço.
0: Com a atualização, o esquema completo passa a ter 5 doses. A vacina está disponível gratuitamente em todas as unidades básicas de saúde do país.
1: O Brasil não registra casos do vírus desde 1989. Com o reforço, o Ministério da Saúde espera prolongar o tempo de imunidade e garantir a erradicação da doença.
0: Para mais informações, acesse saúde.gov.br ou procure a unidade de saúde mais próxima.
1: E para estimular ainda mais o desenvolvimento saudável das crianças, profissionais do SUS estão recebendo uma capacitação especial.
0: Eles estão sendo formados para ensinar os pais e responsáveis a estimular os filhos na primeira infância.
1: A ideia é que eles estejam aptos a oferecer orientações sobre brincadeiras, jogos e estímulos que ajudem a fortalecer o vínculo familiar.
4: Mais de 2.500 profissionais do Sistema Único de Saúde já estão preparados para apoiar o desenvolvimento infantil na atenção primária. Eles foram capacitados na abordagem Cuidados para o Desenvolvimento da Criança, que tem como meta habilitar os profissionais a desenvolver atividades com cuidadores para fortalecer o vínculo com crianças e, assim, promover o desenvolvimento nos primeiros anos de vida. A enfermeira Sheila Luz Vernert foi uma das profissionais capacitadas. Ela trabalha em uma unidade básica de saúde em Ponta Grossa, no Rio Grande do Sul. Ela fala sobre como essa capacitação tem ajudado no atendimento mais humanizado às crianças.
13: Eu consigo sim ver pelos meus atendimentos antes do curso e depois do curso, como eu consegui dar muito mais informação e parece que até o vínculo com essas mães melhoraram muito. Sim. Eu sempre procurei ser mais acolhedora, assim, tudo, mas acho que algumas ideias, incentivar mais essas mães, assim, me era meio muito técnico. E depois, assim, no curso, assim, me abriu um leque de mais possibilidades, de ideias, situações simples, como ensinar a brincar para crianças, incentivar a brincar, como isso ajuda no desenvolvimento dessa criança, né, no futuro.
4: O curso qualifica profissionais de saúde que atuam no cuidado às crianças e famílias. A formação habilita equipes das unidades básicas de saúde para orientar famílias sobre brincadeiras e estímulos às crianças nos primeiros anos de vida. A ideia é fortalecer o

0: atividades, né, têm um papel fundamental no desenvolvimento dessas habilidades, do desenvolvimento infantil.
1: O curso Cuidados para o Desenvolvimento da Criança na Atenção Primária à Saúde é de graça e está disponível para profissionais do SUS, como médicos, enfermeiros, psicólogos e fisioterapeutas. A capacitação é oferecida na modalidade online, com carga horária de 30 horas, e está disponível no site unasus.gov.br. Reportagem Cleide Lopes.
2: O ministro da Saúde, Alexandre Padilha, inaugurou hoje em Cubatão, São Paulo, a 10ª unidade móvel de saúde do programa Agora Tem Especialistas, Caminhoneiro e Caminhoneira.
3: A iniciativa que leva serviços do SUS, diretamente a pontos de parada e descanso nas estradas.
2: A estrutura oferece consultas médicas e de enfermagem, vacinação, testes rápidos, exames laboratoriais básicos, eletrocardiograma e teleconsultas.
3: O ministro Alexandre Padilha destacou que as unidades móveis de saúde como esta ajudam os caminhoneiros a fazerem um acompanhamento de saúde que eles não costumam fazer em suas cidades de origem.
4: A gente tem quase 400 mil caminhoneiros cadastrados nas unidades básicas de saúde de origem pelas equipes de saúde da família, mas de cada 10, 4 nunca sequer foram uma vez na sua unidade básica de saúde de origem. A gente está aproveitando que no meio do trabalho, nesse momento de descanso, faz a vacinação, faz os exames, e está vendo muita gente que estava com a medicação incorreta, então ajusta a medicação para doenças crônicas, como hipertensão, diabetes, problemas relacionados à obesidade, muitos problemas no campo da saúde mental.
2: Na tarde de hoje, o ministro também lançou a Política Nacional de Atenção Integral à Saúde da População em Situação de Rua.
3: Ela também prevê a criação de unidades móveis de rua.
2: Serão 400 veículos que ampliarão a capacidade de atuação nas cidades e devem contemplar todas as equipes cofinanciadas pelo Ministério da Saúde.
3: 300 milhões de reais para estimular o desenvolvimento científico e a inovação no Brasil.
2: Está aberta mais uma chamada universal do CNPq, que tem o objetivo de apoiar pesquisas em todas as áreas do conhecimento.
3: As inscrições vão até 3 de agosto.
5: Na Universidade de Brasília, o professor Fábio Pitella lidera uma equipe de pesquisadores em busca de novas formas de tratamento contra o câncer. A pesquisa consiste em editar o genoma de células cancerígenas para bloquear o avanço da doença. O trabalho da equipe foi contemplado por um edital do CNPq de 2024, que destinou cerca de 140 mil reais para a pesquisa. O professor explica que o dinheiro é essencial para a continuidade do trabalho.
6: As pesquisas são relativamente caras, nós usamos insumos que não são tão triviais, então sem o fomento do CNPq é praticamente impossível a gente conduzir uma pesquisa dentro de uma instituição pública. O edital universal, ele nos ajuda a manter o laboratório funcionando, mas também a formar pessoas e capacitar recursos humanos, né?
5: Agora, em 2026, uma nova chance está disponível para pesquisadores que buscam apoio financeiro para seus trabalhos. A chamada universal deste ano vai investir 300 milhões de reais em inovação científica. Este é o terceiro edital lançado nos últimos 4 anos. De acordo com o presidente do CNPq, Conselho Nacional de Desenvolvimento Científico e Tecnológico, Olival Freire, a iniciativa garante previsibilidade para as pesquisas.
7: Elas têm que ser como desfile de escola de samba, jogo de Copa do Mundo. Você tem que saber que ela vai acontecer em qual época do ano, porque a ciência é uma atividade que depende de previsibilidade. Você tem que preparar projetos de pesquisa, você tem que mobilizar colegas, mobilizar alunos.
5: A chamada é dividida em 3 grupos. Faixa A, voltada para jovens doutores com projetos de até 24 meses. Faixa B, destinada a pesquisadores com vínculo formal na instituição de pesquisa e projetos de até 36 meses. E faixa C, que compreende pesquisadores mais experientes, com equipes maiores e cooperação entre instituições. Pelo menos 90 milhões de reais serão destinados para fomentar projetos desenvolvidos nas regiões Norte, Nordeste ou Centro-Oeste. As inscrições vão até 3 de agosto e o edital completo está disponível em gov.br/cnpq.

0: Henrique. Reportagem Graziele Bezerra.
1: Também esta semana foram anunciados outros 300 milhões de reais pelo Ministério da Ciência, Tecnologia e Inovação para iniciativas de popularização da ciência no país.
2: Nesse caso, os recursos serão destinados a apoiar projetos como Olimpíadas Científicas, Feiras de Ciências e programas de formação de jovens cientistas.
1: O programa também contempla investimentos em museus, centros de ciência, planetários e outras estruturas dedicadas à difusão do conhecimento científico.
2: A Prova Nacional Docente foi criada pelo Ministério da Educação para apoiar a seleção de professores da educação básica pública em todo o país.
1: Ela testa se os candidatos possuem as competências essenciais para a docência.
2: Os resultados de cada exame têm validade de 3 anos e podem ser utilizados em múltiplos processos seletivos ao longo desse período.
1: Além disso, a prova também corresponde à avaliação teórica do ENADE, o Exame Nacional de Desempenho de Estudantes para os cursos de licenciatura.
2: No ano passado, mais de 500 mil professores alcançaram o padrão de proficiência na prova. E esse ano, as inscrições para ela já estão abertas.
3: O Ministério da Educação abriu as inscrições para a Prova Nacional Docente, a PND. Os professores interessados têm até o dia 3 de julho para se inscrever no exame por meio do endereço pnd.inep.gov.br. Os participantes que tiveram pedido de isenção da taxa de inscrição aprovado devem acompanhar as próximas etapas do cronograma e efetivar a inscrição dentro do prazo estabelecido. Já aqueles que tiveram a solicitação negada precisam pagar a taxa de R$ 85. A PND vai ser aplicada no dia 20 de setembro. O resultado final está previsto para ser divulgado no dia 15 de dezembro. O ministro da Educação, Leonardo Barchini, destacou que a prova é uma grande oportunidade para os professores do país.
4: Mais de 2 mil redes vão utilizar a sua nota. A nota da prova que você faz hoje vale para os 3 anos seguintes. No ano passado, mais de 10 mil professores ingressaram ou na rede estadual ou na rede municipal com a nota da PND.
3: A Prova Nacional Docente faz parte do programa Mais Professores para o Brasil, que reúne ações de reconhecimento e qualificação do Magistério da Educação Básica e de incentivo à docência no país. Neste ano, a PND registrou adesão de 2.031 entes federativos. O número representa a participação de 96% das capitais e de 85% dos estados brasileiros, um crescimento superior a 30% em relação a 2025. Para mais informações, acesse as redes sociais do Ministério da Educação ou portalgov.br/MEC. Reportagem Júlio César de Oliveira.
1: E essas foram as notícias do Governo do Brasil.
2: Uma realização da Secretaria de Comunicação Social da Presidência da República.
1: Com produção da empresa Brasil de Comunicação.
2: Fique agora com o Minuto do TCU. Em seguida, as notícias do Poder Judiciário e do Congresso Nacional. Boa noite.
1: Boa noite para você. Até amanhã.
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7: O Tribunal de Contas da União avaliou o Compromisso Nacional Criança Alfabetizada, programa do governo federal voltado a garantir a alfabetização de todas as crianças até o segundo ano do ensino fundamental. A auditoria teve foco na formação continuada de professores, coordenadores pedagógicos, diretores e outros profissionais da educação. O programa prevê apoio técnico e financeiro a estados e municípios, além do acompanhamento dos resultados. A fiscalização apontou avanços na política, mas identificou desafios que podem comprometer o alcance das metas. Um exemplo é a dificuldade de coordenação entre estados e municípios. O tribunal também destacou que o monitoramento das ações é frágil e determinou ao Ministério da Educação que crie plano de ação para corrigir os erros. Saiba mais em tcu.gov.br.
6: 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Você vai ouvir agora notícias do Poder Judiciário.
8: STF valida a criação de feriado de Corpus Christi no estado do Rio de Janeiro.
9: CNJ aprova novas regras para o sepultamento de corpos não identificados e para a emissão das certidões de óbito.
8: Empresa de segurança deve incluir todos os carros no cálculo de cota de aprendiz.
9: Boa noite, eu sou Marcela Luiz.
8: E eu sou Walter Lima.
9: Supremo Tribunal Federal mantém validade de lei do Rio de Janeiro que transformou o dia de Corpus Christi em feriado estadual.
8: A decisão unânime foi tomada em sessão plenária virtual. Marcelo Della Libera.
10: A ação foi apresentada pela Confederação Nacional do Comércio de Bens, Serviços e Turismo, a CNC, que alegava invasão da competência privativa da União para legislar sobre direito do trabalho. Mas a relatora do caso no Supremo Tribunal Federal, ministra Carmen Lúcia, entendeu que a lei estadual questionada protege um patrimônio cultural e material, sendo de competência legislativa concorrente da União, dos estados e dos municípios, conforme prevê a Constituição Federal. Ainda segundo a ministra, o processo destaca que a celebração de Corpus Christi, em diversos municípios fluminenses, assume característica de festividade popular, com eventos musicais, feiras e atividades que movimentam significativamente a economia local e o turismo.
9: Conselho Nacional de Justiça aprova novas regras para o sepultamento de corpos não identificados e para a emissão das certidões de óbito.
8: A medida fortalece a busca por desaparecidos e evita a perda de informações importantes para as famílias. Judite Aragão.
11: Pela resolução, o enterro e o registro de óbito só poderão ser autorizados após a apresentação de um laudo da Polícia Científica que comprove a coleta de dados biométricos e biológicos necessários para uma futura identificação. A norma também prevê a integração de informações entre os cadastros nacionais de corpos não identificados e de pessoas desaparecidas.
9: STJ admite recurso extraordinário sobre relativização da vulnerabilidade de vítima de estupro menor de 14 anos de idade.
8: O pedido de admissibilidade foi feito pelo Ministério Público de Santa Catarina. Fátima Uchoa.
12: Um acórdão da sexta turma do STJ, questionado pelo MP, considerou por maioria dos votos que o relacionamento amoroso entre o réu e a vítima e o aval dos responsáveis por ela afastariam de forma excepcional a aplicação da súmula 593 do STJ e da previsão legal sobre estupro de vulnerável. O ministro Luiz Felipe Salomão lembrou que o STF tem jurisprudência pacífica no mesmo sentido do entendimento firmado pelo STJ, reconhecendo que é absoluta a presunção de violência nos crimes de estupro contra menor de 14 anos, sendo irrelevante o eventual consentimento da vítima. Para Salomão, ficou nítida a divergência do acórdão. Assim, admitiu o recurso extraordinário e determinou a remessa dos autos à Suprema Corte.
9: O número de vagas de aprendiz deve considerar todos os cargos de uma empresa.
8: A CLT determina um número equivalente a 5% dos postos de trabalho. Marla Lacerda.
13: Uma empresa de segurança foi condenada a pagar uma indenização de R$50 mil porque excluiu o cargo de vigilante do cálculo de vagas para aprendizes. A seguradora possuía mais de 2.700 empregados e apenas 4 aprendizes. Para os ministros do TST, o fato da atividade de vigilante ser considerada de risco, exigir idade mínima de 21 anos e porte de arma, não dispensa a inclusão do posto de trabalho nos cálculos para definir a cota. Isso porque a função também exige período de experiência para conseguir vaga no mercado de trabalho.
9: Justiça condena mais 6 envolvidos em esquema de tráfico internacional de drogas no porto de Salvador, na Bahia.
8: A ação foi proposta pelo Ministério Público Federal. Vanessa Pereira.
14: Segundo a denúncia, o grupo criminoso inseria cocaína em containers de cargas lícitas com destino à Europa, especialmente para a Holanda, Bélgica e Espanha, utilizando a estrutura portuária de Salvador, na Bahia. Os réus foram condenados pelos crimes de tráfico internacional de drogas, organização criminosa, associação para o tráfico, lavagem de dinheiro e falsificação de documento público.
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9: Uma boa noite.
8: E até amanhã.
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17: Eu sou Paula Groba.
18: E eu sou Humberto Pinheiro.
17: E estes são os destaques de hoje do Jornal do Senado, que começa agora.
18: A ação policial poderá ser mais rápida em casos de abuso infantil na internet.
17: Avança projeto que garante no SUS exames para detectar risco hereditário de câncer de mama.
18: Senador comemora a decisão do STF que derruba a idade mínima na aposentadoria especial.
17: Boa noite.
18: Boa noite.
17: Na internet, um crime pode acontecer em segundos. Para acelerar o resgate de vítimas e a identificação de criminosos, avançou no Senado um projeto que autoriza a chamada ronda virtual.
18: A ideia é agilizar o acesso da polícia a dados de suspeitos na internet sem a necessidade de autorização judicial em situações de urgência. O repórter Bruno Lourenço traz os detalhes.
19: O projeto de lei legaliza expressamente a chamada ronda virtual, varredura policial automatizada em ambientes digitais para coletar arquivos de abuso. Outra inovação é que em casos de transmissão ao vivo, o risco iminente à vida da vítima, as autoridades policiais poderão requisitar dados cadastrais e de conexão diretamente aos provedores de internet e aplicativos, sem a necessidade de esperar por uma ordem judicial prévia, como explicou a relatora, senadora Damares Alves, do Republicanos do Distrito Federal.
20: Nós vamos dar com esse projeto poder aos policiais de retirar imediatamente essa live do ar. Nós vamos dar poder com esse projeto que o agente policial, o delegado, imediatamente haja na hora de identificar uma imagem no mundo online de abuso de violência sexual contra a criança e adolescente.
19: O projeto cria ainda o crime de simulação de abuso por meio de inteligência artificial, punindo de 3 a 5 anos de reclusão quem criar imagens ou deepfakes realistas usando o rosto ou a voz de menores.
17: A violência contra crianças e adolescentes segue sendo um dos maiores desafios do país. Só nos primeiros meses de 2026, mais de 115 mil denúncias foram registradas, a maioria dentro da própria casa das vítimas.
18: O tema foi debatido em audiência pública no Senado. Repórter Lana Dias.
21: Os participantes citaram desafios como orçamento insuficiente e dificuldade de acompanhamento da vítima após o crime. Para a presidente da comissão, senadora Damares Alves, do Republicanos do Distrito Federal, o investimento em ações voltadas à proteção desse público é escasso.
20: Quando a gente pega o orçamento da União, a gente pega LDO dos estados e dos municípios e a gente procura a criança no orçamento de forma absoluta, a gente não encontra.
21: O Plano Nacional foi criado com o objetivo de desenvolver ações em eixos como prevenção, atendimento, responsabilização, mobilização social, estudos e pesquisas. A representante do Ministério dos Direitos Humanos e da Cidadania, Célia Carvalho Narras, explicou que o documento está em fase de revisão para abordar os diferentes contextos da infância no país. Mas além de atuar na prevenção, participantes ressaltaram a importância de promover acolhimento integral das vítimas depois das ocorrências.
17: E a violência contra mulheres trans acontece de forma tão frequente no cotidiano que muitas vezes deixa de ser reconhecida como violência.
18: Esse é um dos alertas de uma pesquisa do Instituto Data Senado, que pela primeira vez traz dados específicos sobre essa população. A reportagem é de Marcela Diniz.
22: A violência contra mulheres transgênero é cotidiana e acontece em casa, na rua, nos espaços privados e nos órgãos públicos. É o que mostra a edição de número 11 da Pesquisa Nacional de Violência contra a Mulher, do Instituto Data Senado e da empresa Nexus. Pela primeira vez desde 2005, o levantamento traz dados específicos sobre a experiência de trans e travestis. Muitas das 43 entrevistadas ao serem questionadas se sofriam violência, responderam a princípio que não. Mas as mesmas, quando perguntadas se já foram xingadas, mal atendidas ou hostilizadas pelo fato de serem quem são, aí a resposta era que sim, que sempre. O psicólogo do Data Senado, Rolf Hegger, comenta que esse resultado é preocupante porque aponta como agressões cotidianas acabam normalizadas no caso das mulheres trans.
0: Tem uma diferença entre o que a pessoa percebe como violência, que ela diz não, sofri violência, mas quando a gente mostra as situações de violência, ela diz que sim. Então, o que a gente levantou como hipótese para isso é que a violência que ela sofre são constantes, são em todos os lugares e isso acaba sendo normalizado.
22: 40% das mulheres trans e travestis sofreram agressões verbais, 17% físicas e 12% violência sexual. Os dados da pesquisa passarão a fazer parte do Mapa Nacional da Violência de Gênero, plataforma interativa do Observatório da Mulher contra a Violência do Senado, desenvolvido em parceria com a organização Gênero e Número e com o Instituto Natura.
3: E avançou no Senado o projeto que garante às mulheres exames no SUS para detectar risco de câncer de mama hereditário.
4: Até 10% dos casos de câncer de mama são herdados da mãe, segundo a relatora da proposta, senadora Ivete da Silveira, do MDB de Santa Catarina, repórter Márcio Maturana.
23: Está prevista, por exemplo, a análise do histórico familiar e a realização de exames genéticos específicos para identificar variantes associadas ao câncer hereditário. Até 10% dos casos de câncer de mama são herdados da mãe, segundo a relatora da proposta, senadora Ivete da Silveira, do MDB de Santa Catarina. Ela diz que a proposta combate desigualdades sociais.
24: Evidências indicam que o acesso a testes genéticos e ao aconselhamento especializado permanece condicionado a fatores socioeconômicos, como renda e escolaridade, o que limita, sem efetivação, e aprofunda a inequidade.
23: O projeto, que já foi aprovado pela Câmara e agora segue para a votação na Comissão de Assuntos Sociais do Senado, também determina medidas para ampliar a oferta de exames preventivos e reduzir o tempo de espera. Além dos exames, o SUS deverá oferecer aconselhamento genético em unidades próprias, conveniadas ou contratadas.
3: O senador Paulo Paim, do PT do Rio Grande do Sul, comemorou a decisão do STF que derrubou a idade mínima para aposentadoria especial em atividades insalubres. A corte considerou inconstitucional o dispositivo da reforma da Previdência de 2019, que fixava idades de 55, 58 e 60 anos, dependendo do tempo de exposição a agentes nocivos.
4: Paim afirma que a medida não é privilégio, mas uma forma de proteção à saúde dos trabalhadores.
3: Já a senadora Leila Barros, do PDT do Distrito Federal, destacou a expectativa positiva para a Copa do Mundo Feminina de 2027 no Brasil, afirmando que o torneio deve dar mais visibilidade ao esporte feminino e valorizar as atletas ainda frente a desafios e preconceitos.
4: Segundo ela, a competição também pode fortalecer o futebol feminino e incentivar outras modalidades praticadas por mulheres no país. O Mundial será entre 24 de junho e 25 de julho em Belo Horizonte, Brasília, Fortaleza, Porto Alegre, Recife, Rio de Janeiro, Salvador e São Paulo.
3: E por falar em Copa do Mundo, o esporte que mobiliza torcidas e une países também transforma vidas fora dos estádios. Praticado desde a infância, ele ajuda a prevenir doenças, melhora a qualidade de vida e contribui para manter crianças e jovens na escola.
4: Esses benefícios foram destacados em uma audiência pública da Comissão de Esporte do Senado. A reportagem é de Rodrigo Rezende.
25: A senadora Leila Barros, do PDT do Distrito Federal, presidente da comissão, afirmou que esse tema é fundamental para a melhora da qualidade de vida da população.
26: E quando falamos de esporte para toda a vida, falamos também de saúde pública. Estimular a atividade desde a infância até a terceira idade significa prevenir doenças, melhorar a qualidade de vida da população e contribuir para a sustentabilidade do sistema de saúde.
25: Stephanie Risk, doutora em cardiologia pela USP, mostrou pesquisas que apontam que a inatividade física é responsável por 9% de mortes prematuras em todo o mundo. Robson Aguiar, presidente da Confederação Brasileira do Desporto Escolar, ressaltou a importância do esporte no combate à evasão escolar.
27: 40% dos nossos alunos, eles repetem de ano, saem da escola por não ter algum incentivo. E o esporte faz exatamente o contrário. Você vai ver que mais de 80% permanece na escola devido ao esporte. Então, o esporte escolar é uma ferramenta fundamental para a educação.
25: O ministro do esporte, Paulo Henrique Cordeiro, destacou o papel social do esporte.
28: Porque o esporte é muito mais do que essa prática. O esporte é uma mudança fática de realidade socioeconômica. É
1: é uma mudança de vida.
25: De maneira geral, a OMS recomenda a prática para adultos de pelo menos 150 minutos semanais de atividades físicas. Para crianças e adolescentes, o ideal é a prática de 60 minutos de atividades por dia.
4: Com edição de Paula Groba e trabalhos técnicos de João Lira, o Jornal do Senado fica por aqui. Acompanhe agora as notícias da Câmara dos Deputados. Boa noite.
17: Boa noite e até amanhã.
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5: Comissão autoriza a venda fracionada de medicamentos pelas farmácias.
6: Avança a proposta que pune quem expuser crianças à violência doméstica.
5: Parlamentares aprovam inclusão de deficiências ocultas em documentos.
7: Boa noite. Projeto que institui documento com QR Code para identificar deficiências ocultas pode seguir para o Senado. A repórter Maria Neves tem os detalhes dessa nova identidade.
10: A Comissão de Constituição e Justiça da Câmara aprovou o projeto do deputado Capitão Alberto Neto, do PL do Amazonas, que institui a identificação civil nacional da pessoa com deficiência. O novo documento deverá adotar tecnologia de QR Code dinâmico com informações atualizadas sobre deficiências, inclusive as ocultas. Com a aprovação, o texto pode seguir para o Senado. De acordo com a proposta, o sistema permitirá que o beneficiário ou responsável atualize os dados sobre a condição de saúde da pessoa em tempo real. O objetivo da medida é garantir prioridade e segurança às pessoas com deficiência em atendimentos e situações de emergência. Na opinião da relatora na Comissão de Defesa dos Direitos das Pessoas com Deficiência, deputada Andréia Siqueira, do PSB do Pará, a utilização do QR Code dinâmico representa um instrumento eficaz para combater a invisibilidade social enfrentada por pessoas com deficiências ocultas.
11: Ao contrário de deficiências físicas evidentes, essas condições muitas das vezes não são reconhecidas ou compreendidas pela sociedade. Isso resulta em uma série de obstáculos no acesso ao direito e serviços. Em situações que exigem comprovação de condição especial, atendimento prioritário ou simples empatia no trato do cotidiano.
10: Deficiências ocultas ou invisíveis são condições de saúde que não são percebidas visualmente, como transtorno do espectro autista, deficiências intelectuais, doenças renais crônicas ou surdez parcial. A falta de sinais físicos óbvios frequentemente gera barreiras no acesso a atendimentos prioritários já garantidos por lei. Pelo texto aprovado, a identificação civil nacional da pessoa com deficiência não substitui a carteira de identificação nacional. A função do novo documento é facilitar o acesso a direitos e serviços específicos sem a necessidade de emissão de novos cartões físicos a cada mudança no quadro clínico do paciente. Da Rádio Câmara de Brasília, Maria Neves.
2: Saúde.
5: Comissão aprova a venda fracionada de remédios por farmácias e drogarias. A repórter Sofia Peçanha nos traz o debate sobre o tema.
12: A Comissão de Defesa do Consumidor aprovou o projeto que determina a venda de forma fracionada de medicamentos por farmácias e drogarias. O texto aprovado é resultado de 5 propostas analisadas em conjunto. A mais antiga delas, apresentada pelo deputado Jorge Sola, do PT da Bahia, em 2015. Elas alteram a legislação sobre o comércio de medicamentos. Atualmente, a fração de remédio já é permitida, mas não é obrigatória, o que faz com que a maioria dos consumidores ainda precise comprar caixas completas, mesmo quando utiliza apenas parte do conteúdo. O texto aprovado estabelece o fracionamento como uma exigência legal para medicamentos como antibióticos, analgésicos, anti-inflamatórios e antieméticos, que são remédios para náuseas e vômitos. O relator da proposta na comissão, o deputado Celso Russomano, do Republicanos de São Paulo, destacou que a medida visa reduzir o desperdício, evitar a automedicação e diminuir os custos para os pacientes.
28: A medida contribui para proteger a saúde e segurança da coletividade. A automedicação
8: o consumo de remédios fora da validade e ainda a potencial intoxicação de crianças no ambiente doméstico.
12: Além disso, o projeto prevê que o preço dos medicamentos fracionados siga regras específicas da Câmara de Regulação do Mercado de Medicamentos, para garantir que o consumidor não pague mais caro proporcionalmente por quantidades menores.
8: Entendemos que essa medida também beneficia sobremaneira os consumidores, pois evita que as farmácias aumentem indevidamente seus lucros na subdivisão de medicamentos.
12: Em caso de descumprimento, o infrator estará sujeito à penalidade de suspensão de vendas ou fabricação de produto, cancelamento de registro do produto ou cancelamento de autorização para funcionamento da empresa. O projeto gerou debate entre os parlamentares, principalmente sobre os desafios na adaptação das embalagens, no controle sanitário e nos custos operacionais para viabilizar a venda fracionada em larga escala. O deputado Gilson Marques, do Novo de Santa Catarina, chegou a apresentar um parecer alternativo para evitar o fracionamento.
9: Assim, acreditamos que a melhor solução para o referido problema seria adequar a posologia ao tempo de tratamento, sendo função das indústrias farmacêuticas produzir as embalagens e dispensá-las com a quantidade correta.
12: Mas a proposta que estabelece a venda fracionada de medicamentos foi aprovada pela Comissão de Defesa do Consumidor e seguiu para análise na Comissão de Saúde. Da Rádio Câmara de Brasília, Sofia Peçanha.
2: Segurança Pública.
7: Comissão de Constituição e Justiça aprova penas para quem expor crianças à violência doméstica. A repórter Paula Bittar acompanhou a votação.
13: Uma proposta aprovada pela Comissão de Constituição e Justiça da Câmara prevê penas para quem expuser crianças e adolescentes a atos de violência doméstica. De acordo com o texto aprovado, o crime de violência doméstica praticada na frente de criança ou adolescente tem punição de 6 meses a 2 anos de detenção. E essa penalidade é aumentada em mais metade se o crime é praticado de forma reiterada ou se a criança ou adolescente estiver sob autoridade, guarda ou vigilância do agente ou da vítima. A relatora na comissão, deputada Cris Tonietto, do PL do Rio de Janeiro, ressaltou que a proposta reconhece que a violência doméstica tem um impacto grande sobre a criança, mesmo quando ela não é a vítima direta.
14: Ao conviverem com situações constantes de agressões físicas, verbais ou psicológicas, as crianças não apenas testemunham o sofrimento dos envolvidos, mas também internalizam esses comportamentos como modelos de relação interpessoal. Essa vivência traumática compromete o bem-estar emocional, afeta o desempenho escolar e pode desencadear transtornos psicológicos de longo prazo.
13: A proposta, que prevê penas para quem expuser crianças e adolescentes a atos de violência doméstica, ainda precisa ser analisada pelo plenário da Câmara antes de seguir ao Senado. Da Rádio Câmara de Brasília, Paula Bittar.
2: Justiça.
5: Comissão aprova a proposta que aumenta penas de crimes financeiros contra fundos de pensão. A repórter Silvia Munhato tem os detalhes.
15: A Comissão de Finanças e Tributação da Câmara aprovou o projeto que aumenta as punições para crimes financeiros que causem prejuízo a fundos previdenciários ou de pensão. As investigações da Polícia Federal relativas ao Banco Master têm apontado investimentos de fundos de servidores públicos estaduais em aplicações do Master em períodos em que elas já eram consideradas de alto risco pelo mercado. O autor da proposta, deputado Wellington Prado, do PSD de Minas Gerais, batizou a proposta de Lei Faria Lima, em uma referência à Avenida de São Paulo, onde estão sediadas várias instituições financeiras. Pelo texto, quem cometer esses crimes estará sujeito a penas de reclusão de 20 a 40 anos. A proposta também define que os crimes serão insuscetíveis de fiança, livramento condicional, anistia, graça e indulto. O relator, deputado Kim Kataguiri, do Missão de São Paulo, recomendou a aprovação do texto, lembrando que a legislação atual prevê penas de 2 a 12 anos para crimes contra o sistema financeiro.
16: O crime cometido por um agente público, aí que deixa de cumprir a sua obrigação para preservar o sistema financeiro e também a ordem econômico-financeira, né? E aí a gente está endurecendo bastante as penas em relação a esse crime, e também nós estamos endurecendo as condições de progressão de regime também.
15: A proposta determina que a progressão de regime, que é a transferência para regime menos rigoroso, como semiaberto, será mais dura para os crimes financeiros. Por exemplo, se o réu for primário, terá que cumprir pelo menos 70% da pena para ter direito. O projeto que aumenta a pena de reclusão para quem comete crimes financeiros contra fundos de pensão ainda será analisado pela Comissão de Constituição e Justiça. Depois seguirá para o plenário. Da Rádio Câmara de Brasília, Silvia Minhato.
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2: Transportes.
7: O relator das mudanças no Código de Trânsito Brasileiro apresentou o projeto reunindo sugestões de mais de 270 propostas sobre o tema.
5: Entre as alterações, o deputado Áureo Ribeiro sugeriu que adolescentes tenham permissão para dirigir a partir dos 16 anos. Confira os detalhes com o repórter Murilo Souza.
18: A Comissão Especial da Câmara dos Deputados, que analisa mudanças no Código de Trânsito Brasileiro, poderá votar no próximo dia 7 de julho o parecer do relator, deputado Áureo Ribeiro, do Solidariedade do Rio de Janeiro. O texto consolida mais de 270 projetos de lei em um substitutivo. Entre os pontos mais relevantes do novo texto está a permissão para que jovens a partir de 16 anos possam dirigir. Pela proposta, os menores de 18 anos poderão obter habilitação na categoria B para dirigir carros em perímetros urbanos, das 5 horas da manhã até a meia-noite, desde que acompanhados por um adulto habilitado há pelo menos 2 anos. Para motos pequenas, de até 150 cilindradas, o jovem pode dirigir desacompanhado, mantendo as mesmas restrições de horário e local. A idade mínima para habilitação nas categorias profissionais D e E também cai de 21 para 20 anos. Segundo o relator, a medida busca reduzir a falta de motoristas no transporte de cargas e passageiros.
19: A medida visa ampliar o acesso dos jovens à habilitação, proporcionar maior autonomia para deslocamentos relacionados ao estudo e ao trabalho e permitir a formação gradual de condutores, inspirando-se em modelos adotados em outros países que admitem a condução por menores de idade mediante as restrições e acompanhamento.
18: A CNH definitiva aos 18 anos será emitida de forma automática e gratuita, caso o condutor não tenha cometido infrações graves ou gravíssimas ou não seja reincidente em infração média. O texto cria um teto nacional para as taxas cobradas no processo de habilitação: R$ 30,00 para abertura e emissão da permissão para dirigir em qualquer categoria e R$ 50,00 para cada exame realizado, seja escrito ou de direção. Outra inovação é a possibilidade de o candidato optar por realizar o exame em veículos com câmbio automático. O projeto também estabelece regras para outros temas, como pedágios free flow, registro e autorização para patinetes e bicicletas elétricas, normas para veículos autônomos e proibição de radares ocultos sem sinalização ou estudos técnicos. A Comissão Especial da Câmara sobre Mudanças no Código de Trânsito Brasileiro retoma a análise da matéria no dia 7 de julho, às 2 horas da tarde. A expectativa é que a votação no plenário da Câmara seja no dia 8 de julho. Da Rádio Câmara de Brasília, Murilo Souza.
2: Trabalho.
7: A Câmara aprovou o projeto que estabelece piso salarial para biólogos. A repórter Maria Neves tem mais informações sobre o tema.
10: Em análise na Câmara desde 2013, o projeto que institui um piso salarial e condições de trabalho para biólogos do setor privado foi aprovado pela Comissão de Constituição e Justiça e pode seguir para o Senado. Pela proposta, o salário base da categoria será de R$ 4.685 para uma jornada de 40 horas semanais. O piso será corrigido pela inflação desde setembro de de 2016 até a publicação da lei. Depois disso, o valor continuará sendo reajustado anualmente pela inflação. Segundo o relator, deputado José Rocha, do União da Bahia, com a correção, esse valor chegaria a R$ 6.749 em 2024. Na opinião do relator, a medida vai melhorar as condições de trabalho e conferir mais dignidade à profissão de biólogo.
3: Eu, como médico, sei bem avaliar o que representa o biólogo nas suas atividades, precisando de melhores condições de trabalho, precisando de melhores salários, e chegou a oportunidade. O PL deu a oportunidade para que essa classe tão importante na nossa vida possa realmente resgatar essa dignidade com um piso, com boas condições de trabalho e sempre estar prestando esses grandes e relevantes serviços à ciência brasileira.
10: O texto original do deputado Danley Hinterholz, do PSD do Rio Grande do Sul, abrangia também os biólogos que atuam no setor público. No entanto, o relator na Comissão de Finanças e Tributação, deputado Duarte Júnior, do Avante do Maranhão, alterou a proposta. Ele argumentou que um projeto de lei do Congresso não pode estabelecer regras para servidores públicos. Pela Constituição, essa atribuição é do chefe do Executivo, seja federal, estadual ou municipal. Assim, a medida aprovada vai valer apenas para biólogos de empresas privadas ou públicas contratados por meio do regime da consolidação das leis do trabalho, com carteira assinada. Quanto às condições gerais de trabalho, o projeto aprovado determina que o regime de plantão da categoria será de, no máximo, 12 horas diárias. Desse período, uma hora será destinada ao repouso e à alimentação. O trabalho noturno será a jornada realizada entre 22 horas e as 5 horas do dia seguinte. A remuneração nesse período será pelo menos 20% maior. A proposta estabelece ainda que as horas extras terão 50% de acréscimo e o adicional de insalubridade será gradual. O grau mínimo terá um aumento de 10% sobre o piso, o médio de 20% e o grau máximo de 40%. Já o adicional de periculosidade será de 30%. No entanto, o texto prevê que os adicionais de insalubridade e de periculosidade não podem ser pagos simultaneamente. O biólogo terá de fazer a opção por um dos dois. Da Rádio Câmara de Brasília, Maria Neves.
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21: Meio Ambiente.
22: Câmara analisa a proposta que amplia incentivos fiscais e tributários para a cadeia de reciclagem. Saiba mais com o repórter José Carlos Oliveira.
23: O setor de reciclagem poderá ganhar incentivos fiscais não contemplados na reforma tributária de 2023. O tema é analisado na Câmara dos Deputados por meio de proposta de emenda à Constituição já aprovada na Comissão de Constituição e Justiça e com futura análise em comissão especial. O relator, deputado Alex Manente, do Cidadania de São Paulo, explica que a intenção é estabelecer um regime fiscal que beneficie operações com resíduos e materiais destinados à reciclagem, reutilização e logística reversa.
24: O efeito da reforma tributária no material reciclado é muito perverso. São 300% de aumento, o que inviabiliza a reciclagem no país. E o governo, o poder público, tem obrigação de estimular com que a sustentabilidade, a reciclagem seja uma realidade para poder minimizarmos os efeitos ambientais tão danosos para toda a população. Por isso, estamos trabalhando essa PEC para que o imposto seja revisto do material reciclável e, consequentemente, teremos sustentabilidade qualidade no nosso país.
23: Na prática, a proposta busca garantir que a tributação sobre material reciclado seja menor do que a aplicada ao material original, dando assim um diferencial competitivo para o setor. O texto tem o apoio da Associação Brasileira de Resíduos e Meio Ambiente. Dados da ABREMA mostram que em 2024, cerca de 7 milhões de toneladas de resíduos secos foram destinados à reciclagem no Brasil, equivalentes a 8,7% dos resíduos gerados no período, um percentual ainda bem abaixo em relação às metas da Política Nacional de Resíduos Sólidos. O texto original da proposta é do deputado Arnaldo Jardim, do Cidadania de São Paulo, que prevê benefícios para toda a cadeia da economia circular, incluindo catadores de materiais recicláveis e empresas recicladoras e de logística reversa, responsáveis pelo retorno dos materiais ao consumo da população. Da Rádio Câmara de Brasília, José Carlos Oliveira.
7: Termina agora o Jornal Câmara dos Deputados, produzido pela Rádio Câmara, com trabalhos técnicos de Alan de Souza e apresentação de Val Monteiro e Márcio Aquilissardi. Uma boa noite para você.
22: A Voz do Brasil volta amanhã. Boa noite.
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5: Excelente noite de quarta-feira, você ouvinte da Rádio Araranguá, está no ar o Música com Notícia. Eu sou Juliana Oliveira, vou com você até a meia-noite trazendo informação e música de qualidade, então fique ligadinho. Desejo a todos uma ótima e abençoada noite, noite fria aqui em Araranguá. E eu inicio com um clássico, a versão de Ney Matogrosso para Metamorfose Ambulante.
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0: encerrando o primeiro bloco com Sidney Magal, meia lua inteira, e vamos de informação. Os preparativos para a tradicional festa do peixe já estão em andamento em Balneário Arroio do Silva. A semana começou com a montagem da estrutura que receberá os expositores, comerciantes e atrações e o público durante o evento. As equipes trabalham na organização do espaço, que envolverá a praça de alimentação, áreas de exposições, palco e demais ambientes necessários para garantir conforto, segurança e uma excelente experiência aos visitantes entre os dias 2 a 5 de julho. 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